0: disputa com a Janete tocou por último, ela tá saindo, arremesso lateral para a equipe da Ponte Preta. Alice domina essa bola, ainda Alice encostou, bola para a Letícia, Letícia para a Alice, devolveu novamente, segurou, prendeu, tocou atrás ali para André, André tocou na frente, para Alice, Alice foi desarmada, tentou fugir, houve a falta sobre o Maré, a Luísa tá parado o jogo, tá marcando apenas arremesso lateral para a equipe da Ponte Preta.
1: É, hein? Marcou apenas lateral, vai lá para cobrança Alice. Queria a falta, Maria Luísa, a arbitragem não deu.
0: Olha lá, Eliana faz o corte para a equipe do União. Aqui atrás, tocou a Eliana na frente. Apareceu a Alice para fazer o corte. Trouxe para a perna esquerda, bateu o golaço. Gol de Alice! Alice faz o quinto gol dela, o quinto gol da Ponte Preta. Ponte Preta 5, União 2.
1: É, rebateu mal a defesa do União. Sobrou no pé da Alice. Aí não tem chance, né? Alice... sem espaço ela já consegue fazer gol, imagine com o espaço do jeito que foi agora, invadiu ali, chegou perto da área e soltou um canhotaço que não deu chance para a goleira Janaína fazer a defesa. 5-2, 5 gols da Alice, grande nome da decisão, Betão.
0: Grande nome, 4 gols que ela fez, 4 com a perna esquerda e apenas 1 com a perna direita, foi aquilo de biquinho, não é? Então tá 5-2 para a equipe da Ponte Preta, que vai levando o caneco para a vacaria, a final do 5º Campeonato Regional Feminino de Futsal 2026. Parabéns à comunidade de Montes Capões, parabéns à administração municipal, à Secretaria de Esportes, Cultura e Lazer do município de Montes Capões. No ataque, a Agatha disputou com a Alice. Alice não quis saber de brincadeira, toca na bola, as duas se cumprimentam, a bola tá saindo, arremesso lateral que pertence a Montes Capões, preparou-se União para fazer a cobrança, aí a Agatha fez a cobrança, ela bateu no jogador.
1: Queria ver essas duas jogando no mesmo time, hein, Betão, já pensou, estrago.
0: Olha, e tem mais uma menina lá em Vacaria que joga uma barbaridade, nós vimos lá em Bom Jesus, lembra?
1: Tem várias meninas que jogam muito bem.
0: Sinceramente, viu? Agora essas duas jogando junto, eu queria ver a Agatha e a Alice jogando junto, como você diz, hein?
1: É verdade, olha, muito boas jogadoras e, aliás, o futsal feminino tá em grande expansão aí na nossa região, não só em Vacaria, em toda a região. Parabéns a todos aí.
0: Olha a Alice de novo, bateu com a perna esquerda, bateu da Eliane, foi pela linha de fundo completo, Ronaldo.
1: Agora a gente vai ter a Taça Muxer, vai dar pra ver muitas atletas aí de toda a região jogando futsal, os femininos também, viu?
0: Eu não sei aquele time que a Tita comandava lá em Vacaria, se ainda tá em ação ainda.
1: O Arsenal, né?
0: É, o Arsenal, né?
1: Disputou competições estaduais, foi vice-campeã.
0: Se alguém souber, pode nos ligar aí, avisar a Fábio aí, se tá disputando competições o Arsenal, tá? Porque eu não vi mais falar no Arsenal, mas era uma grande equipe feminina de futsal. Aqui o jogo tá parado porque a falta pertence à equipe do União Futsal, que perde o jogo por 5-2, faltando 6 minutos. Depois nós teremos a final do Citadino, que vai reunir também duas equipes aqui de Montes Capões, tradicionais de Montes Capões, hein? É, depois nós teremos aqui as equipes da Matonense quem, Ronaldo? Depois...
1: Matonense e Atlético na grande decisão.
0: Atlético, tem razão, obrigado, Ronaldo. Matonense e Atlético, daqui a pouco você acompanha aqui na tua Rádio Fátima. Eliane dominou de longe, bateu forte, a bola foi pela linha de fundo. É apenas tiro de meta que pertence à equipe da Ponte Preta, que ganha por 5-2. Eliane subiu, cabeceou, Eliane, a bola tocou. Olha lá, Alice disputou com Eliane, a bola tá saindo, arremesso lateral que pertence à equipe do
1: Eliane,
0: União, Ronaldo.
1: A Eliane não se entrega, ela vai em todas, viu? Olha, outra é uma jogadora muito voluntariosa. Agora acabou errando, recuou a bola mais uma vez para a goleira, né? Não pode fazer esse segundo recuo, então tá marcado o tiro aqui para a equipe da Ponte Preta, marcada a falta, tiro para a equipe da Ponte Preta, vai lá, ela para cobrança, Alice conversa com a Andriele, vamos ver quem é que vai cobrar.
0: Faltando 5 minutos para terminar, 5-2 para a equipe da Ponte Preta, só pode ser a Alice, né? Ou é uma jogada ensaiada ali, mas a Alice
1: também
0: ficou longe da bola, veio lá, encostou pra Alice, encostou muito forte, ela conseguiu com a perna direita, bateu no canto, defendeu a Janaína. Ela volta de novo para a equipe da Ponte Preta, apareceu a Agatha para fazer o corte, voltou, Ponte Preta, bateu, é gol! Gol da Andriele! Andriele faz o sexto gol para a Ponte Preta, 6-2, Ponte Preta contra a equipe do União, Andriele!
1: É, faltando, olha só, quase gol, né? Quase gol da Agatha. Agora faltando 4 minutos para acabar o jogo. Andriele invadiu, chutou forte, a bola acabou passando no meio das pernas da goleira Janaína, que faz uma bela exibição. A Janaína, mesmo apesar dos 6 gols, não teve muito o que fazer ali no lance. E 6-2 agora, a equipe da Ponte Preta muito perto do título na noite de hoje, Betão.
0: Alice roubou de novo, Alice. Eliane não dá folga, boa jogadora da equipe do União, hein?
1: Muito.
0: Capões, muito.

0: Não tem bola perdida para ela, vai firme em todas aí, muito atenta a Eliane, mas é que a Alice também aí é complicado, né?
1: É complicado. Betão, tem uma informação importante aqui, ó. A Tayane, a Alice, a Abreu e a Amanda, que estão na ponte, elas jogavam no Arsenal até pouco tempo, viu?
2: Olha aí a informação, viu?
1: Nossas fontes revelam.
2: Repete para mim o nome das jogadoras aí.
1: A Tayane, a Alice, a Abreu e a Amanda.
2: Barbaridade, que timaço, hein? Que timaço, hein?
0: É quase o time completo aqui que tá em campo, né?
2: Quadra. Tá na quadra aqui, não é?
0: Isso aí.
2: Olha ali, de novo a equipe da Ponte Preta aqui atrás, a Agatha já não tem mais força, né? Correu barbaridade no primeiro tempo, ali saiu com bola e tudo pela linha lateral, vai ser cobrada para a equipe do União, cobrada a bola, vem para a Agatha trabalhou, tocou do lado direito para Maria Luísa de longe, bateu de bico, a bola bateu na zaga, bateu, trabalhou lá, a Andréia tocou bola na frente, bateu também na Letícia, tá saindo arremesso lateral, a próxima para a Letícia para fazer a cobrança na quadra de defesa para a equipe da Ponte Preta, cobrou, ele foi lá, fez o corte, ela voltou novamente aqui para a Agatha, ela tocou muito forte, ela está saindo arremesso lateral que pertence à equipe de Vacaria, a equipe da Ponte Preta com a Alice para fazer a cobrança, Alice recuou essa bola entregando para a Letícia, Letícia bateu de longe, a bola foi pela linha de fundo, apenas tiro de meta para a goleira Janaína da equipe do União Futsal fazer a cobrança, Janaína foi lá e fez a cobrança, apareceu, a Agatha tocou por último, a bola está saindo pela linha de fundo, é escanteio para a equipe de Montes Capões, Ronaldo.
0: Escanteio para a equipe do União, vai tentando aquele assalto final e tentar descontar, faltando 2:20 agora, ela vai para a cobrança Maria Luísa.
2: 6-2 para a equipe da Ponte Preta que vai levando o caneco.
0: Entrou a Josiane na equipe do União.
2: Entrou e houve mudança também na equipe da equipe da Ponte Preta.
0: Na Ponte Preta entrou a Caroline. 4 Caroline na equipe da Ponte Preta e a meia dúzia Josiane na equipe do União Futsal.
2: Tem o gurizinho me cutucando aqui por baixo da arquibancada, viu? Não sei o que eu faço. Tá aqui embaixo da arquibancada me cutucando aqui. Mas tudo bem, no pé, né? A bola vem novamente aqui para a equipe do União. Trabalhou aqui na quadra de defesa. Tocou bola forte para a Agatha. A Agatha tentou domínio. Passou lá da Kidibe da Agatha. Caiu a Agatha agora. Tira a zaga. Mas que jogada dessa menina de 14 anos, Ronaldo.
0: Mais um grande lance da Agatha na noite. Ia marcar um golaço, né? A defesa do Ponte Preta conseguiu se recuperar no lance. Mas a Agatha é aqueles pés mágicos, né? Sempre pode inventar alguma coisa de diferente.
2: Tem um menino aqui embaixo, aqui da arquibancada. Eu acho que ele tá perdido. A bola vem para a Agatha tocou do outro lado da quadra, dominou, Maria Luísa atirou. Defendeu a Brenda.
0: Defesa Escanteio. Com o punho da Brenda, né? Fez uma defesa com o punho, deu um soco na bola, ela reclamando de dor no punho, mas foi uma grande defesa no chute da Josiane, 6-2.
2: A bola tocada foi pela linha de fundo, é tiro de meta para a equipe da Ponte Preta, vamos para um minuto agora cronometrado, Ronaldo.
0: Um minuto cronometrado. Tá parado para a Agatha poder amarrar a chuteira, agora sim vai para aquele minuto cronometrado antes de terminar a partida.
2: Disputaram a bola agora ele e também a Alice, a bola saiu pela linha de fundo, tiro de meta para a Janaína, fazendo a cobrança para a música, pois foi lá, Janaína tocou na frente, tira a zaga, voltou para a Alice, Alice domina, deixa a bola correr, Alice tocou bola na frente, tirou a Agatha, Agatha tocou bola na frente, tira a zaga, a bola está saindo pela linha de fundo, é tiro de meta para a equipe da Ponte Preta que vai levantar o caneco daqui a pouco, campeão do quinto campeonato regional feminino de futsal de Montes Capões 2026, organizado pela Secretaria de Esportes, Cultura e Lazer do município de Montes Capões.
0: Agora entrou a Letícia Silveira 5, na Ponte Preta.
2: Letícia Silveira, número 5 na Ponte Preta, não é? Tô colocando os jogadores aí para correr realmente. É escanteio, né? Escanteio para a equipe.
0: Sim, escanteio. Maria Luísa vai para a cobrança lá.
2: Maria Luísa para fazer a cobrança, cobrou no meio para a Agatha, a bola tira a zaga. Tirou a zaga, ela está saindo arremesso lateral de novo para a equipe do União, que perde o jogo por 6-2. Bola tocada, bola na frente. Lá era a Alice quem disputava o lance, tocou na bola. Ela está saindo. Maria Luísa para fazer a cobrança, tocou na bola. Tira a zaga de novo. Ela vai voltar, trabalhou a equipe aqui da Ponte Preta, botou a bola na frente, de longe bateu. Olha lá. A bola passou pela Brenda, foi pela linha de fundo, é escanteio para a equipe de Montes Capões.
0: Escanteio, a Brenda fez a defesa, vai lá a Josiane, né, com um ímpeto aí tentando descontar, ela que vai para a cobrança.
2: A Josiane fez a cobrança para Maria Luísa não tentou tirar, mas a bola escapou. Saiu em arremesso lateral, a própria Maria Luísa vem para fazer a cobrança. Já vibra o torcedor da Ponte Preta aqui em Montes Capões, grita, é campeão, é a Ponte Preta, campeã do quinto campeonato regional feminino da cidade de Montes Capões. Olha a Agatha dominou, trouxe para a perna, terminou o jogo antes do gol. Terminou o jogo. 6-2
0: para a Ponte Preta. Festa da Ponte Preta. Deixa eu conversar com o técnico Jean. Jean, mais uma vez aí a Ponte Preta conseguindo uma grande vitória com as equipes, com essas meninas que jogam muito. E a festa aí agora é só comemorar, meu amigo.
3: Isso aí, com todo respeito ao adversário. Jogaram muito bem, jogo pegadinho para os dois lados. E graças a Deus conseguimos ser campeão daqui, na casa ainda delas.
0: Boa festa aí para vocês, meu amigo. Grande Jean aí, Jean Cavalheiro, técnico da equipe da Ponte Preta, que faz a festa. Agora carregam a Amanda aqui para a quadra para comemorar também, né? A Amanda que sofreu aquela torção no tornozelo ali, tá com o pé enfaixado. A Eliane também tá caída nesse momento.
2: É algum probleminha com a jogadora aqui de Buticapões, pois não? É um probleminha com a jogadora de Buticapões, a Eliane, que está caindo aqui. Enquanto isso, faz a festa aqui à nossa esquerda, torcedor da Ponte Preta, Ponte Preta de Vacaria, né? Que é campeã do 5º Campeonato Regional Feminino de Futsal 2026, organizado pela Prefeitura Municipal e Secretaria de Esportes, Cultura e Lazer do município de Buticapões. A festa do futsal, Jogo terminado, realmente uma boa partida de futsal feminino aqui em Vacaria. E a festa, logicamente, fica para a equipe da Ponte Preta, mas está de parabéns também a equipe do União Futsal aqui de Buticapões. Aí ele continua caído aqui na quadra, né? Sentindo também um problema na perna. Deixa eu ver aí com a Fábia Schiller lá nos estúdios, enquanto o Ronaldo controla ali, já tá tudo ok com o Ronaldo, né?
0: A maca acho que tá ok, entrando. Agora sim.
2: Achei que a maca era para retirar o senhor.
0: Como é que é, Betão?
2: Achei que a maca era para retirar o senhor.
0: Não, é o meu microfone aqui. Deixa eu aproveitar que o prefeito Luciano tá passando por aqui. Tivemos já uma primeira grande decisão, prefeito, né? Um jogo do feminino. E na sequência agora teremos o jogo masculino, confronto entre Matonense e Atlético. É a festa do esporte, é a festa do futsal aqui de muitos capões, prefeito. Tudo bem? Boa noite.
4: Boa noite, Ronaldo. Boa noite aos ouvintes da tua Rádio Fátima. Boa noite, Betão. Um abraço aí. Tá feliz de estar de novo aí, né? Mais uma grande final, né? Então, parabenizar já as meninas da Ponte Preta, né? Que tiveram o privilégio aí de levar o título, né? E na expectativa agora de um grande jogo da final do masculino aí também.
0: O esporte aqui para muitos capões, para a prefeitura, todo o trabalho tem sido realizado há um bom tempo, né, prefeito? Vocês têm apoiado muito toda essa questão aqui em todas as áreas do esporte. Hoje a gente está com a festa futsal, mas temos o Muay Thai que tem sido trabalhado aqui no município também. E importante fazer essa gurizada. Começa aí desde a criançada de 7, chega até o próximo aos 20, 20 e poucos anos. Então fazer todos esses jovens, é importante fazer eles, trazerem eles para o esporte, estarem perto do esporte. Porque quem pratica uma atividade física fica longe de outros problemas, né, prefeito?
4: É isso aí, a gente não mede esforços, né? E também nem recurso, né? A gente sempre investe no esporte, né? Sabe que o pessoal praticando deixa de fazer muitas outras besteiras, né? Então a gente sabe o quanto é importante e aqui em Montes Capões a gente faz tradicional, né? Desde as crianças de 7 anos, né? Como a gente já teve aqui na abertura, né? Um amistoso com Lagoa Vermelha. Então é um trabalho aí que a gente faz na Secretaria de Esporte já, e parabenizar também o nosso secretário e toda a equipe dele aí que se dedicam aí durante a semana toda aí para dar o treinamento aí para a criançada aí.
0: Nós tivemos também o Campeonato de Futebol 7 esse ano, né, prefeito? Foi disputado num campo, né, na quadra, no campo de grama também. Isso também tem sido trabalhado, não só o futsal, mas também o futebol 7, para a gurizada que gosta de jogar na grama também, né?
4: Isso, a gente fez aí a segunda edição esse ano, 2026. Em 27 agora a gente vai para a terceira, né, da Copa Verão, né, que daí envolve o pessoal que gosta de jogar no campo, né, também tem voleibol, pênalti, veterano, né? Então tem vários eventos que acontecem nesse dia para atender toda a comunidade nossa aí.
0: Prefeito, final das partidas aqui, vamos conversar novamente, tá bom? Me aguarda então.
4: Um abraço aí, boa sorte aí.
0: Tá aí o prefeito Betão, o prefeito Luciano Debona. Vamos vou atrás das equipes aqui, depois nós conversamos de novo, tá? Aguenta aí.
2: Ok, Ronaldo. Deixa eu movimentar a Fabinha enquanto o Ronaldo vai atrás da escalação das equipes aí. Fábio, temperatura 14 graus, 12 graus, a temperatura variando, não é?
1: Mas 13 aqui, agora.
2: 13, aqui o calor humano, olha, tive que tirar a jaqueta, tirar a blusa aqui, tô suando aqui, viu, Silvio?
1: E aqui no estúdio é o contrário, viu? Aqui eu vou ter que ligar o ar-condicionado no quentinho daqui a pouco, porque eu deixei a jaqueta em casa, tá começando a pegar o frio aqui.
2: os ouvintes participando da nossa jornada. Em seguida nós teremos Matonense e Atlético, Atlético e Matonense na decisão da final do Estadinho de Futsal 2026 de Muitos Capões, jogadores todos de Muitos Capões, viu?
1: Isso aí, nas nossas redes sociais, todo mundo, né? As torcidas aí estão todos ansiosos para o começo desse jogo. Bom, boa noite, estamos aqui assistindo o time da minha irmã, manda um abraço, é o Cauã e a Tati, bora! Tá bom, já saiu o resultado aí, provavelmente essa hora eles estão comemorando. Também lá no nosso YouTube tem o Bruno, tem o Vanderlei, a Jane, quem mais tá por aqui? A Fran também, Fabiano, com a gente. Diga, Ronaldo.
0: Só deixa eu conversar aqui com o técnico da Matonense, o Clairton Machado, antes da gente ter início da partida. Uma grande decisão envolvendo duas grandes equipes, né? Que vão para essa final aqui do Citadino de Muitos Capões. Uma festa do futsal, professor. E a Matonense vai em busca do título nessa noite. Tudo bem? Boa noite.
5: Boa noite a todos. Com certeza vai ser um grande jogo, né? São duas equipes que lutaram e conseguiram chegar até agora na final aí, né? E vai ser uma grande festa para nós se nós conseguirmos o título, com certeza, né? Mas esperamos que a gente está competindo, né? Ganha aqui para ganhar e tal, mas a gente veio para ganhar mesmo, né? A gente quer o título aí, porque faz tempo que a Matonense anda só tentando e não consegue, né?
0: 2022 o último, né?
5: Isso, foi 2022, aí meu sogro também muito tempo tornou esse time, o seu Aldo Araldi, né? E uma pena estar aqui hoje com nós aí, né? Mas ele tá em Passo Fundo, né? Tá bem lá, graças a Deus, mas tá meio doentado, então... Mas ele levou muito título, muita alegria para esse time aqui,
0: aí,
5: né?
0: Título para ele, se conquistado essa noite, vai em homenagem para ele.
5: Ah, com certeza, né? Vamos fazer uma homenagem para ele, com certeza mesmo. Né?
0: Obrigado, professor, sucesso, viu?
2: A Matonense é de branco?
0: Matonense é essa de branco. De branco não, é de cinza, né? Pra mim é cinza isso aí.
2: Pra mim daqui é branco, não é, Alexandre? O Alexandre também tá com calor, ele também tirou a blusa, viu?
0: Ali.
2: É, o Alexandre também tirou o casaco aqui, viu?
0: Deixa eu conversar com o técnico do Atlético, o professor Kleber Costa. Professor, tudo bem? Boa noite. Atlético chegando para uma grande decisão contra a Matonense. Dois times tradicionais aqui de Muitos Capões. Todo time, né? Toda a equipe formada por jovens atletas aqui de Muitos Capões. E a expectativa de uma grande decisão, professor?
6: Boa noite, Ronaldo. Com certeza, uma melhor expectativa possível. É, os dois times chegaram com méritos, né? Nós apostando sempre na base, o time pode observar, bem jovem, né? Bem jovem. A maioria desses guris aí são do projeto até nosso, da secretaria aí, das categorias de base. E estamos confiantes e viemos com vontade, fizemos uma grande semifinal, né? Vencemos um time que era favorito também nos pênaltis, o Nacional, né? Nos pênaltis. E estamos prontos, estamos preparados e vamos buscar fazer o melhor para ser campeão, né?
0: Perfeito, sucesso, professor. Bom jogo aí pra vocês. Vamos lá pras escalações, Betão?
2: Então vamos lá. O Atlético é esse aqui de preto e branco, né?
0: Preto e branco com faixas amarelas.
2: Então vamos lá, então, para o Atlético.
0: Goleiro 2, o Abner. Goleiro 2, o Abner, aquele de azul lá. O Abner.
2: Abner, para aí. Abner. Esse já jogou também no ano passado lá, hein? Abner, tá?
0: 9 é o Marcelo, capitão.
2: Marcelo. Tá.
0: Com a 8, o Éder.
2: Fechou.
0: Com a 12, o Gabriel.
2: Gabriel que não é nosso Gabriel, que tá deixando o Glória, tá indo pro Fortaleza.
0: É, infelizmente, né?
2: É.
0: Felizmente pra nós, felizmente pro Dutra, que é uma baita chance profissional pra ele, né?
2: É.
0: E o 10 é o Fábio. Fábio, 10, Fábio.
2: Fechou então a equipe.
0: Olho no 10 o Fábio e olho no 9 o Marcelo. Aí os dois grandes destaques do Atlético, viu?
2: Ah, tá.
0: Atlético Futsal, Muitos Capões. Bom, a equipe do Matonense tem o 1, o Ronei.
2: Ronei.
0: O 8, o Anderson Cabral, o capitão. Tá. 7, o Jeyverson.
2: Jeyverson.
0: Os dois grandes nomes aqui do Matonense, né? O 7, o Deyverson. 7, Deyverson. E 10 é o Tinho.
2: Tinho, né?
0: É o Tinho. É isto.
2: Tá.
0: E o meia dúzia, o Duda. Esse é o quinteto inicial da Matonense. Time do técnico, o Clairton Machado. Enquanto o Atlético, comandado pelo Kleber Costa, as duas equipes, a Matonense chega aí como a favorita, né? Porque fez uma primeira fase sensacional, 8 jogos e 8 vitórias. foram 51 gols marcados e 6 gols sofridos. O Deverson, camisa número 7, tem 19 gols, artilheiro da competição. O Atlético teve 4 vitórias e 4 derrotas. Conseguiu vitória nos pênaltis contra o Nacional aí na como dizia o treinador, o Kleber, né? E tem 35 gols marcados, 35 gols sofridos. Destaque o Fábio com 15 gols. Arbitragem do William Ramos com o Davi Brasina aí, os dois árbitros da noite de hoje.
2: Antes de começar o jogo aqui, nós teremos uma homenagem aí, viu? Teremos a entrega dos troféus do Regional Feminino, tá? É isso aí que vai acontecer, não é?
0: Então vai ser entrega a taça agora, né? Cerimônia, é isso aí? Cerimônia de entrega de taça? Acho que não, porque as meninas estão fora lá da quadra.
2: Estão fora da quadra. Então os familiares do João Paulo Santos.
0: Isso, João Paulo Santos, que era um atleta aqui de Muitos Capões. Aliás, ele fez o gol do título de Muitos Capões na final da Taça Muxer no ano passado, sub-20, decisão. E ele acabou falecendo no começo do ano em decorrência de uma doença, né? E infelizmente o João Paulo Santos, um jovem atleta aqui de Muitos Capões, né? Muito conhecido da comunidade. Conversava até com o secretário de esportes, o Edipo, né? Falando, foi uma coisa assim que deixou todos muito tristes, porque foi muito rápido, infelizmente, né? Sem chance pro João Paulo Santos, sem chance de tratamento, de cura. E aí acabou deixando, né, toda a comunidade muito triste. E a taça hoje, que será entregue para o campeão do Campeonato Citadino Futsal de Muitos Capões, a taça intitulada João Paulo Santos, né? Vai levando a taça aí o prefeito, o Luciano Debona, então, vai colocar a taça lá para as duas equipes fazerem aquele protocolo de entrada na quadra. Eu vou sair daqui porque eu vou estar no meio do caminho.
2: Outro lado aqui, Ronaldo.
7: Goleiro menos vazado, que levará o seu nome durante este ano.
2: Olha aí a homenagem, hein? São as homenagens que estão sendo feitas aqui, não é? São feitas aqui as homenagens de Muitos Capões. O goleiro menos vazado vai receber o troféu de uma pessoa que foi goleiro em outros tempos aqui em Muitos Capões, hein? Parabéns realmente. Vamos ver agora a família. João Paulo, família João Paulo.
7: As irmãs, cunhados e sobrinhos.
2: Aí, família do João Paulo Santos, que é homenageado aqui no Descapões, traz o troféu até o centro da quadra aqui, todos os familiares. E dá pra gente ver aqui a emoção de alguns, viu?
0: Muito emocionados. Infelizmente, um jovem atleta, um jovem aqui da comunidade, né? Sem dúvida, foi um baque muito forte aí pra todos.
2: Tá aí, a Nizinha tá fazendo o protocolo, não é? E trazendo as mensagens aí. Vamos ver aqui as homenagens aqui, sendo prestado nesse instante aqui agora.
7: Esse troféu
2: João Paulo Santos. A homenagem da Secretaria de Esportes e Lazer do município de Muitos Capões, da Prefeitura Municipal e da comunidade de Muitos Capões para o JP. Eterno JP, João Paulo Santos, JP, menino aqui de Muitos Capões. Vem, Ronaldo.
0: Homenagem mais do que merecida, né? Agora toda a comunidade batendo palma. E sem dúvida nenhuma, uma homenagem muito, muito merecida.
8: Vamos às penalidades nossas. Quem será que irá melhor? A bola na curva da França jogando pelo lado esquerdo. Instantes finais, faltam menos de 30 segundos para acabar. Nós vamos aos pênaltis. Lucas Caboclo com a bola dominada lá pelo flanco direito. Passou do goleiro, vai tocar para.

0: Corinthians vai ficando com o título da temporada 2025. É, meu amigo, 19 segundos faltando para terminar. Muitos Capões faz um gol. E que vai ser o gol do título, vai ser o gol da taça. A taça do sub-20 vai para o armário de Muitos Capões. E a medalha vai para o peito de João Paulo. Autor do gol do título aqui em Bom Jesus, Muitos Capões. E vai sagrando ser campeão. A bola volta para o centro da quadra. E tem mais alguns instantes para a partida terminar. Fiel da Serra tenta agora juntar forças para buscar uma reação. Mas não há tempo para mais nada. Não há tempo para mais nada. O título é capoense. Comemora, torcedor capoense. Comemora, torcedor capoense. Muitos Capões campeão da Taça Mutser 2025. O gol do título é de João Paulo, que fica marcado para sempre.
1: Aí a emoção de Neto Ferreira trazendo no microfone da tua, da nossa Rádio Fátima, trazendo as emoções. O público aplaude aqui no Ginásio Municipal de Muitos Capões essa homenagem ao JP João Paulo Santos, que é homenageado aqui no futsal capoense. Aí o pessoal aqui, vou te contar uma coisa, vai. As lanternas dos celulares apagaram as luzes de novo aqui, agora as lanternas dos celulares.
2: Vão entrar as equipes na quadra.
1: As equipes vão entrar na quadra, é o som da música aí, né? Quer ver? Som da música aí. O hino da vitória, né? E Ronaldo, já entrou alguma vez com um hino assim de vitória em alguma quadra?
2: Mas nem com o da vitória, nem com o da derrota, né?
1: Então vai
2: entrar... Só abaixo de vai, entrei na quadra.
1: Logo tu vai entrar na igreja com o hino, tu vai ver uma coisa.
2: Só entrei em quadra abaixo de vai.
1: Não, mas e da igreja? Tu logo tu vai entrar.
2: Ah, essa boa.
1: É, correr, não pode correr dessa, né?
2: Times, vamos falar coisa séria. Depois aí.
1: A Fabinha que mandou eu dizer
2: aí
1: isso aí.
2: Depois eu chego em casa, daí você se faz de louco daí, né?
1: Diga.
2: Bom, então. Os times entrando em quadra, vamos lá.
1: Os times da quadra aqui em Muitos Capões, nós teremos a grande final do Campeonato Citadino 2026 de Muitos Capões, Taça João Paulo Santos, Matonense e Atlético. Matonense com a camisa cinza, branco, calção branco, meias brancas aí, e o Atlético com a camisa tricolor, aquela camisa do Botafogo, a equipe do Atlético na grande decisão. Olha o hino, vamos ouvir o hino de Muitos Capões. Vamos lá.

0: Está aí o hino de Muitos Capões aqui no Ginásio Municipal de Muitos Capões, por ocasião da final do Citadino Futsal 2026. Taça João Paulo Santos de Muitos Capões. E repete para nós como joga a equipe do Matonense. Como joga a equipe do Matonense?
1: Inteiro pelo torcedor, hein?
2: Quinteto inicial do Matonense. Um, Ronei, goleiro. 8, Anderson Cabral, capitão. 7, o Daverson. 10, Eltinho. Meia dúzia, Duda. 1, Ronei. 8, Anderson Cabral. 7, Daverson. 10, Eltinho. E o meia dúzia é o Duda.
0: Como joga o Atlético nessa decisão contra o Matonense?
2: 2, o Abner, goleiro. 9, o Marcelo, capitão. 8, o Éder. 12, o Gabriel. E o 10 é o Fábio. A equipe do Atlético que entra em quadra em seguidinha. 2, Abner. 9, Marcelo, capitão. 8, Éder. 12, Gabriel. E 10, o Fábio.
0: É verdade, está aí as duas equipes. Olha aí, o Atlético que começa cumprimentando aqui a arbitragem, prefeito, a família também do JP, do João Paulo Santos, que está presente aqui na quadra, não é? Para essa decisão do Citadino de Muitos Capões, futsal com a nossa Rádio Fátima, presente aqui na cidade de Muitos Capões, nesse penúltimo, não, hoje é 29 ainda, é 29 de maio do ano de 2026, uma noite histórica para Muitos Capões, organizando campeonatos aí importantes, realmente campeonato feminino, regional, a decisão, a vitória foi da Ponte Preta de Vacaria por 6-2 contra a equipe do União aqui de Muitos Capões, agora o Citadino de Muitos Capões, onde apenas atletas aqui de Muitos Capões é que participam da competição, hein, Ronaldo? Atletas de Muitos Capões que participam, o Citadino eles liberam para inscrição de 2 jogadores de outros municípios, não é?
3: Eu vou pra foto aqui, já te retorno aí, tá, Betão? Vou lá pra foto.
0: Tem, vai pra foto. É, mas como eu estava dizendo, então, o campeonato esse aqui, ó, o Citadino, o Citadino é apenas jogadores aqui de Muitos Capões, que trabalham, que moram aqui em Muitos Capões. E o campeonato municipal de Muitos Capões, aí eles podem trazer dois jogadores de fora, de outras cidades, para jogar aqui no campeonato. Então é importante realmente essa confraternização, essa organização da Secretaria de Esportes, Lazer e Cultura do município de Muitos Capões, juntamente com a Prefeitura Municipal. Desde já agradecendo aqui a recepção da comunidade de Muitos Capões, pessoal ligado aqui, dizendo o seguinte: olha, nós ouvimos a Rádio Fátima todos os dias, na programação de vocês, começa às 5 horas com o Ronaldo, a partir das 6 horas com o Admir, o Admir vai até às 9 horas trazendo as informações juntamente com o Departamento de Jornalismo, juntamente aí com a Gi e o Betão, e também depois das 9, é eu mesmo, juntamente com o Ronaldo, com a Fabinha, vamos até o meio-dia, e o pessoal, o Ronaldo à tarde, o Jani a partir das 13 horas até às 14, não é? E o Ronaldo das 2 até às 4 horas da tarde, e depois o líder de audiência, Mário Ramos, até às 7 da noite. Gente, muito obrigado, Muitos Capões. A gente sabe que a comunidade da região, que a comunidade regional realmente ouve e curte aí a programação da tua, da nossa Rádio Fátima. Por isso que a Rádio Fátima diz, é a emissora de integração regional, apoiando o esporte da região da Grande Vacaria. Está presente aqui em Muitos Capões.
3: Só uma alteração aqui na arbitragem, Betão, o pessoal me confirmou agora, o árbitro principal é o Javier Barcelos, auxiliado pelo William Martins, tá? Eu havia dito o William Ramos e o Davi Brasina, mudou aqui, tá? É o Javier Barcelos e o William Martins, os dois árbitros aqui. O Javier vai ficar aí do seu lado, ali daquele lado contrário ao meu aqui da quadra, e o William Martins vai ficar desse lado aqui da quadra, tá bom?
0: Tá ok, tudo pronto, é 20 minutos, o último minuto é cronometrado, é 19 minutos corridos, 19 corridos e o último é cronometrado.
3: Tu, né? Viu que o Daverson, que tava comandando a equipe do União Futsal, tá em quadra, né? O 7 lá, o treinador do União, treinou a equipe do União e agora vai pra partida.
0: É, vai pra partida, tá aqui, ó. O Matonense fica à minha direita e o Atlético à minha esquerda. O Atlético é a camisa do Botafogo, para identificar melhor. E a equipe do Matonense é a camisa de branco aqui. Vai aparecer branco, cinza aí na sua tela.
3: É
0: um
3: branco acinzentado?
0: Branco acinzentado. Não deu para entender.
3: Branco acinzentado. O que achou, hein?
0: Bom. tudo pronto. Tudo pronto, Alexandre. Tudo pronto para o início do jogo aqui. A decisão do Campeonato Citadino 2026 de muitos capões. A saída vai pertencer à equipe do Atlético. Vai pertencer à equipe do Atlético ali na bola. O camisa 10 que é o Fábio. Fábio na bola para recuar essa bola. Vamos ver quem vai sair com ela lá atrás, hein? Se é o Marcelo.
3: Aliás, agradecimento à Secretaria de Esportes aqui de muitos capões que nos enviou as listas com os times, tudo bem certinho aqui, muito obrigado, viu?
0: Inicia o jogo aqui, bola para Marcelo, Marcelo dominou, devolver de novo para Marcelo, Marcelo com ela, toca lá do lado esquerdo, troca passes à equipe e do Atlético aqui na sua quadra de defesa, a bola recuada, trabalha lá atrás, a bola com o jogador que é o Fábio devolveu novamente aqui para Marcelo, Marcelo com ela, ainda ele, Marcelo, Marcelo tocou, virou na quadra lá do outro lado, trabalha lá o camisa número 8 que é o Éder, Éder tocou bola na frente, fugiu, escapou no gol, atirou, golaço! Gol! Do Atlético na escapada pelo lado esquerdo do Gabriel. Ataque da equipe Abner, quem?
3: Gabriel,
0: camisa 12 faz 1-0 para a equipe do Atlético na decisão do campeonato,
3: faz 1-0 e um golaço, ele trouxe aqui rente à lateral, passou pela marcação, invadiu a área e bateu por cima do goleiro, um golaço bem marcado aqui pelo Gabriel, quase tomou uma bolada, mas segue o baile, um golaço do Gabriel, 1-0 Atlético, o jogo começando a ritmo alucinante aqui em muitos capões, Betão.
0: E aí ele, Gabriel, quem toca na bola, mas a bola tá saindo, um arremesso lateral, pertence à quadra de defesa, pertence à equipe do Matonense, que vai ter que correr atrás agora do prejuízo, no primeiro ataque, o Atlético fez 1-0 com o Gabriel, vem aqui Gabriel, disputa essa bola, recuperou, fugiu, vai embora o Fábio tentou passar a bola, voltou para Marcelo, Marcelo tocou lá na frente, forte demais a bola, tá saindo pela linha de fundo, é apenas tiro de meta para a equipe do Matonense. O chute foi do Marcelo, a bola vem aqui do lado para o Davidson, Davidson tentou, escapou, a bola foi para a linha de fundo e está marcando o escanteio, escanteio para a equipe da Matonense com o Davidson para fazer a cobrança, foi lá o Davidson, fez a cobrança, tocou forte, tiro de cabeça, o camisa número 10 que é o Fábio, arremesso lateral já cobrado para a equipe da Matonense de longe, bateu forte o Eltinho, e ele foi do tiro de meta, é outro jogo, Ronaldo.
3: Ganhou o taço do Eltinho, muito forte, a bola passou por cima do gol. E a equipe da Matonense vai dando uma amostra aí que vai buscar o empate, tudo que é jeito agora.
0: Olha o Abner, goleiro Abner jogando aqui para o Marcelo domina ainda ele, Marcelo ensaiou o drible, trouxe para a direita, trouxe para a esquerda, tocou bola do outro lado, vai embora lá, o Éder tocou, encostou bola para o Fábio devolve novamente para Marcelo aqui na quadra de defesa para a equipe do Atlético, tocou bola procurando o Gabriel para o Fábio dominou, devolveu para Marcelo sai com ela, dominada ainda ele, Marcelo dominou no meio da quadra, Marcelo joga para Fábio segurou, prendeu, sofreu a marcação, tocou errado, agora a bola tá saindo, ele foi apertado na marcação, a bola tá saindo, arremesso lateral para Matonense, vem aqui para fazer a cobrança, camisa número 6 da Matonense, cobrou forte, a bola tá saindo, saiu, arremesso lateral, foi o Duda, hein, arremesso, é escanteio lá, o Davidson para fazer a cobrança, escanteio para Matonense, tocou atrás, bola voltou para Davidson bateu no cantinho, segurou o Abner sai jogando, entrega para Gabriel domina para o Atlético, ainda ele, Gabriel trouxe pelo meio, vai devolver para Fábio dominou lá atrás, ele, Fábio trouxe a bola, vai recuar, não, tocou bateu no jogador da equipe da Matonense, tá saindo arremesso lateral que pertence à equipe do Atlético, é um jogo pegado, hein, Ronaldo, no início
3: pegado e de muita velocidade, Betão, duas equipes correndo muito, resta saber até quando vão aguentar esse ritmo tão alucinante, correndo de lá pra cá, tô até tonto aqui na beira da quadra acompanhar o pessoal correndo aqui, correndo bastante, um belo nível aí no começo dessa partida.
0: É, eu tive que entrar com outro ritmo, porque o jogo é acelerado, realmente vai embora Fábio, lá pelo lado esquerdo ainda ele, perdeu, foi desarmado, ganhou o lance, trouxe para a perna esquerda, Gabriel bateu forte, bateu, foi para a linha de fundo, tiro de meta para a equipe da Matonense que sai para o jogo, Davidson com ela, saiu lá, entregando a bola do lado, segurou, dominou, apareceu para Duda deixou atrás, encheu o pé, veio com tudo, camisa número 8, que era o Anderson, a bola explodiu na zaga, tá saindo pela linha de fundo, é escanteio para Anderson fazer a cobrança.
3: Lateral
0: para Matonense, Anderson para fazer a cobrança, recuou para Davidson, roubaram dele, escapou, vai fazer, atirou para fora, Gabriel de novo, escapou lá pelo outro lado, agora era o Fábio, linha de fundo.
3: Fábio 10, com a velocidade, invadiu a área, ele podia ter tocado pro Gabriel no meio e resolveu chutar pro gol, acabou pegando mal, a bola foi pra fora, lá vem a Matonense.
0: Vem a Matonense com o Davidson, Davidson lutou, explodiu no Éder, a bola tá saindo, arremesso lateral que pertence à equipe da Matonense. Vem Davidson, não, não é o Davidson, é
3: o Tinho.
0: É o Tinho, é o Tinho para fazer a cobrança, é o Tinho, recua essa bola, tocou atrás aqui para o Anderson, se explodiu na zaga, tá saindo, arremesso lateral que pertence ao Tinho, é o Tinho para a Matonense para fazer a cobrança, o relógio não para, por isso tem que largar a bola, é o Tinho, tocou para Marcelo, tocou forte, a bola explodiu de novo é o Tinho para fazer a cobrança, arremesso lateral, cobrou rápido, caiu o jogador, a bola sobrou, logo no contra-ataque, sai da meta, foi muito forte, não alcançou agora o Marcelo, linha de fundo, tá parado o jogo.
3: Tá parado o jogo, o atleta da Matonense está no chão ali, não consigo ver qual que é o jogador, acho que é o Duda, né, meia dúzia.
0: É o meia dúzia, é o Duda.
3: É, o Duda tá sentindo dores ali no tornozelo, foi uma pancada, parece. A princípio foi uma pancada no lance, não parece nada de mais sério, aí foi uma pancada, uma dividida ali, já tá de pé, o Duda vai voltar para a partida. Enquanto isso, o técnico Kleber Costa aproveita para passar orientações aí para os seus atletas aqui da equipe do Atlético.
0: Olha o jogo, tá correndo, o jogador está conversando com o treinador, a bola vem aqui para o Davidson, Davidson dominou para a equipe da Matonense, tocou atrás para o Anderson, Anderson bateu, ela explodiu no Éder, ela tentou fugir, entregou para Gabriel, Gabriel dominou ainda ele, Gabriel ensaiou, ela voltou para o Éder, para Fábio, tira a zaga, a bola tá saindo, arremessada lateral que pertence à equipe do Atlético, preparando-se para fazer a cobrança, feita a cobrança para Fábio, Fábio ergueu demais o pé, a bola vem para a Matonense, fugiu aqui, o Davidson, Davidson tocou, segurou para o Eltinho, Eltinho trabalhou com a perna esquerda, bateu, é gol! Gol!

0: Costa para a rede, 1-1. Lindo lance do Eltinho lá na linha de fundo. Trouxe pra cá, bateu cruzado. E o Eltinho muito esperto tava lá. Aliás, o Deverson muito esperto tava lá pra empurrar pro gol. Empata a partida 1-1, voltando 14-13.
1: É a decisão do Citadino de Mundo Capões. Matonense 1, Atlético também 1. E se aí saia, vem a equipe do Atlético. A bola tocando para Marcelo. Marcelo domina para a equipe do Atlético, tocando bola ali atrás para Fábio. Fábio entregou, segurou, dominou, deixou para o camisa número 10 por aqui. Segurou, que era Fábio. Fábio devolveu novamente para Marcelo. Marcelo joga com o Gabriel. Gabriel tentou passar, passou, trouxe para a esquerda, vai bater, bateu de bico, bateu na zaga, sai da meta o goleiro Ronei para fazer a defesa. Ronei tocou para Eltinho, Eltinho dominou, tocou bola na frente, tira Marcelo de cabeça, ela voltou de cabeça de novo, completou o Deverson, a bola foi pela linha de fundo, já tocou para Gabriel. Gabriel de primeira bola, saindo arremesso lateral que pertence à equipe da Matonense, Ronaldo.
0: É verdade, mas as duas equipes seguem correndo uma barbaridade, um jogo em alto nível e muito rápido, né? Uma correria danada. Agora a lateral lá para a cobrança da equipe da Matonense.
1: É, a bola estava correndo. Reverteu. Aqui. Reverteu, porque a bola não estava parada, tem que ficar parada. Bola para fazer a cobrança. O arremesso lateral para Gabriel da equipe do Atlético. Gabriel para fazer a cobrança. Tocou errado. Davis tocou, tirou, defendeu o goleiro Abner na falha da saída do Atlético. O arremesso lateral para a Matonense.
0: Chute forte do Deverson e o Abner fez uma grande defesa. Dessa vez era o Anderson quem tentava o chute, a bola saiu à direita do goleirão. O Abner que vai para a reposição.
1: Vai para a posição, bola tocada lá para o Fábio. Fábio tocou bola na frente para o goleiro da Gabriel. Correu, sai da meta o goleiro Abner para fazer a defesa. Abner sai jogando, tocando bola do outro lado. Segurou o Matonense. Na dividida, a bola explodiu, a bola saiu. O arremesso lateral pertence à equipe da Matonense. É o Eltinho aí do seu lado, né?
0: Era o Eltinho na dividida com o Marcelo, lateral para a equipe da Matonense. Vai ele mesmo para a cobrança, o Eltinho.
1: Olha lá, o Eltinho cobrou rápido demais. A bola está saindo do outro lado da quadra. Errei o nome dos goleiros aqui. O Abner é goleiro do Atlético e o Ronaldo. É goleiro da Matonense.
0: Isto
1: tá?
0: Mesmo.
1: Agora tá certo. É arremesso lateral que pertence à equipe do Atlético para fazer a cobrança aqui. O Gabriel tocou bola para o goleiro que é o Abner. Abner tocou forte, a bola foi pela linha de fundo e está marcando escanteio para a equipe do Atlético.
0: Raspou ali no dedo do Ronei, colocou para escanteio, vai lá para a cobrança, tiro de escanteio. É o camisa 10, o Fábio que vai para a cobrança.
1: Fábio cobrou, bola bateu no jogador que é o Eltinho, está saindo, arremesso lateral pertence novamente a equipe do Atlético, já cobrado. O Atlético veio, trabalhou por aqui, devolveu essa bola para Marcelo. Marcelo domina ainda ele. Marcelo segurou, prendeu Marcelo na quadra de defesa. Marcelo disputou e os dois disputaram a bola no corpo a corpo. A bola está saindo. O arremesso lateral pertence à equipe do Atlético. Vem aqui Gabriel para fazer a cobrança. Deixa a bola rolar, porque o relógio está correndo. É 1-1 para o Matonense, 1 para o Atlético. Alô, Álvaro Silva. Aí. Da elevada, dá mais som na caixa de abelha aí. A bola vem aqui, encheu o pé, tira lá o zagueirão que é o Anderson de cabeça. Arremesso lateral já cobrado para a equipe do Atlético. Roubou essa bola a equipe da Matonense, muito forte o lance. Ela tá saindo em arremesso lateral, Ronaldo.
0: É, o Duda tentava o passe, não conseguiu, né? A bola saiu, tiro lateral para a cobrança do Gabriel, já toca a bola lá pro Abner.
1: Abner sai para o jogo, entregar para Marcelo. Marcelo domina, cercaram ele aqui. Ele teve que jogar com o camisa número 10, que era o Fábio. Fábio tocou de primeira bola, tá saindo arremesso lateral que pertence à equipe da Matonense. Vem aqui para fazer a cobrança o Deverson para fazer a cobrança. Tocou bola, entregando para Anderson. Anderson domina, entrega para Eltinho. Eltinho dominou, tocou bola na frente para o Duda. Duda foi desarmado, ficou caído, ficou reclamando de falta. A bola tá saindo arremesso lateral que pertence à equipe da Matonense, Ronaldo.
0: É, procurava o Marcelo aqui na esquerda. A bola acabou saindo, já cobrada pela Matonense, que vem
1: já cobrada, roubou tudo, vai fazer, tirou, gol! Gol de Duda para a Matonense na falha de marcação do Atlético, 2-1 Matonense.
0: É, falha de marcação da defesa do Atlético. Duda conseguiu dominar de costas, virou, tocou na saída do Abner, que ainda bateu nela, mas não conseguiu fazer a defesa. Virou da Matonense, 2-1, faltando 10 minutos.
1: Faltando 10 minutos, virou a Matonense. Bola tocada, bateu na zaga da equipe da Matonense com o Eltinho. Eltinho desarmado, a bola sobrou novamente aqui para a defesa do Atlético. Trabalhou com o Fábio. Fábio tocou do lado esquerdo para a Edra. Tentou sair para o jogo, desarmado. A bola vem para Eltinho. Eltinho lutou, ganhou. Essa bola tá saindo. Arremesso lateral. Era o Gabriel, que era lá.
0: A lateral é para a equipe do Atlético, né? O Eltinho tentou aproveitar ali o lance para cobrar rápido, mas a lateral é para a equipe do Atlético.
1: preparando-se, Fábio, para fazer a cobrança. Recua para o goleiro Abner. Abner sai para o jogo. Tocou direto a bola, atravessa a quadra, vai do outro lado. É tiro de meta. Tiro de meta que pertence à equipe da Matonense. Ganha o jogo por 2-1. A Matonense de virada. Bola tocada na frente para Duda. Duda não conseguiu domínio. A bola escapou. Foi pela linha de fundo. É tiro de meta para Abner. Abner tocou. Tá parado o jogo de novo, hein?
2: Marcou, é pedido de tempo, né? Pedido de tempo, pedido de tempo da equipe do Atlético. O técnico Kleber Costa vai conversar com os seus atletas.
1: Aproveita para tomar uma água aqui, né?
2: O Atlético aproveita aí, porque o jogo tá alucinante, viu? Que ritmo de jogo. O Atlético saiu na frente com um belo lance do Gabriel e acabou tomando a virada aí com os gols do Duda e também do Javerson. Um jogo em alto nível, velocidade incrível aí das duas equipes. A Matonense conseguiu a virada, mas está uma partida muito aberta aí até agora. A competição até agora, Betão, teve a Matonense eliminando o Juventus, fazendo 3 gols aí na ICEMI, e o Atlético eliminou o Nacional. O artilheiro do campeonato é o Antônio Júnior, que tem 23 gols, né? O goleiro menos vazado é o Roney, da Matonense, tomou 7 gols até o momento. E os artilheiros aí do campeonato, né, de cada equipe. O Daverson tem 19, agora marcou o seu 20º gol. E o Fábio, do lado do Atlético, tem 15 gols. As duas grandes equipes aí que chegaram na decisão. E a gente vê pelo nível da partida que chegaram na decisão com muita justiça aí, porque tá um alto nível de futebol aí, de futsal, nessa grande decisão dessa noite.
1: Reinicia o jogo aqui, faltando 9 minutos para terminar o primeiro tempo. A equipe do Atlético com a bola dominada, ligaram uma corneta aqui agora. Ela vem com o Fábio dominou, Fábio devolveu para Marcelo, Marcelo tocou a bola para Éder. Éder devolveu aqui para o jogador que é o Marcelo, Marcelo para o Gabriel, Gabriel com ela dominada, Gabriel tocou no Eltinho, tira a zaga lá de trás, ela vai voltar novamente para o Atlético. Segurou, prendeu, vem, trabalha o Atlético aqui com o Fábio. Fábio com ela dominada ainda, ele, Fábio, levanta a mão, pede que os jogadores avancem do Atlético, perde o jogo por 2-1, ainda ele, Fábio, e saiu o Dib, errou, pisou na bola, a bola sobrou novamente aqui para o Éder. Éder trabalhou para Gabriel, Gabriel com ela dominada, ainda ele, Gabriel, Gabriel tocou, devolveu bola para Marcelo na quadra de defesa. Marcelo devolveu novamente para Gabriel, Gabriel domina, espera na marcação a equipe da Matonense, tocou errado, espera o erro da equipe do Atlético. O Matonense só espera o erro do Atlético, sai jogando de novo lá o Atlético, Gabriel tentou passar, foi desarmado, apareceu o Anderson tirou, tentou o Anderson, caiu o Anderson, bola vem para Gabriel, Gabriel dominou, bateu forte do outro lado da quadra, arremesso lateral para a equipe do Matonense.
2: Procurava no lance, né, o número 12, Gabriel procurava o Fábio lá do outro lado, passe acabou saindo errado, segue 2-1, voltando agora 7:55, Betão, e nenhuma falta marcada até agora. Olha o grande jogo que nós temos nessa noite, nenhuma falta, só no futsal.
1: Só no futsal mesmo, né? Uma falta aqui, muitos capões. 2-1 para a equipe da Matonense, que sai para o jogo. Grande bola, fugiu por aqui, bateu forte, grande defesa do chute do Davidson, grande defesa do Abner, escanteio.
2: Não sei o que foi mais bonito, o chute do Davidson, a defesa do Abner, salva a equipe do Atlético.
1: Olha aqui, de novo, o chute agora do Eltinho, a bola foi pela linha de fundo, vem para o jogo a equipe do Atlético, com o goleiro Abner, encosta a bola para Gabriel domina ainda ele, Gabriel tocou para Marcelo segura na quadra de defesa para a equipe do Atlético, virou, tocou bola lá do outro lado, segurou, prendeu o trabalho, Fábio trouxe para a direita para bater, foi desarmado pelo Eltinho fugiu lá pelo outro lado, foi desarmado Eltinho, a bola está saindo, arremesso lateral que pertence à equipe da Matonense, Eltinho para fazer a cobrança do arremesso lateral, Eltinho rolou essa bola, encostou, entregou ali para Duda bateu forte, ela foi pela linha de fundo, tiro de meta para a equipe do Atlético, Ronaldo.
2: Cara, impressionante a velocidade desse camisa número 10, Eltinho, o rapaz é rápido demais, Betão. Bem, não dá pra acompanhar ele aqui, viu?
1: Olha, é um bom time esses dois times aqui, a seleção de muitos capões aí nos no jogos aí, você vai ver uma coisa aí, um grande jogo, hein?
2: Agora o pessoal se estranhando aí no lance, mas tá, porque o Gabriel foi retornar a bola aí e acabou batendo na cabeça do jogador, o Anderson, né? Mas tá tudo certo. O pessoal discute, é uma final, né? Ânimos exaltados, tá tudo certo aí. O pessoal vai se entender devagarinho aí. Eu acho que vão se entender, né? Porque final é complicado, né, Betão?
1: Final é complicado, mas tá tudo certo, tudo ok. Faltando aí seis minutinhos, 22 segundos para reiniciar o jogo aqui.
2: A arbitragem conversa agora com os atletas, conversa com o treinador, tá? Vamos acalmando o pessoal aí, vamos jogar a bola.
1: É um lance normal, ele foi devolver a bola só. É um lance normal de jogo isso aí. Não tem o porquê de fazer, não é? ficar criticando isso aí. Isso mas aí, é tá? Normal de jogo. Vamos para o jogo.
2: Não
1: aí.
2: Adianta, é aquele nível, né?
1: Nível é o nível, de decisão. É decisão. Tensão. Decisão, falta para a equipe da Mato Grosso, que ganhou o jogo por 2-1, cobrou errado, roubou, caiu. Olha lá, ficaram se chocando aí no chão os dois jogadores. Tá parado o jogo, tá parado o jogo. Quem caiu lá foi o camisa número 8, o Éder, hein? O Éder na disputa com...
2: É o 10, o Fábio.
1: O Fábio, né?
2: Foi quem na disputa... É o 8 com... da Matonense, né? Que acabou derrubando no lance o Anderson. Agora a arbitragem diz que segue o lance, segue o lance. Mandou seguir o lance, né? Agora o Fábio tá lá reclamando de dores, né? Tá caído lá o Fábio. Vamos ver. Mas acredito que vai retornar para o jogo aí, né?
1: Faltando 6 minutos e 9 segundos para terminar o primeiro tempo. A Matonense ganha de virada. 2-1 para a Matonense, Ronaldo.
2: 2-1 para a Matonense. Um jogo que está muito disputado. Lembrando que a arbitragem do Javier Barcelos e do William Martins é da Liga Caxiense, né? De futsal. Aliás, Liga Rio Grandense de futsal, arbitragem da noite de hoje. E tem feito, né, uma boa arbitragem até agora nos dois jogos. Deve acontecer substituição, né? No lance do Gabriel, lá ele acabou caindo mal, tá reclamando muito de dores ali. Pelo que eu vejo, foi no joelho, né, Betão? Consegue enxergar melhor que eu aí.
1: É no joelho, estou mexendo ali no joelho, é, no pé, no tornozelo, alguma coisa ali.
2: O Gabriel, o Fábio reclama de dores no joelho ali. Pode ser que tenha alteração aí na equipe do Atlético. Mas é, o jogo até agora tem corrido muito bem, muita velocidade das duas equipes, dos dois lados. É um jogo de muita marcação e principalmente muita velocidade, tanto de um lado quanto do outro. Jogadores muito lisos aí, muito rápidos, que tem dado uma intensidade muito forte aí nesse primeiro tempo. Faltando 6 minutos para acabar a primeira etapa. Apenas uma falta marcada até agora, né? A gente vê como o jogo está bem jogado então. Pelo jeito o Fábio não vai conseguir retornar logo aí, tá? Tá saindo mancando, vamos ver como é que tá a situação do Fábio aí, ver se ele consegue retornar pro jogo, se vai ser substituído por enquanto até se recuperar, mas tá saindo de pé, né? Saiu de pé aí da quadra, devagarinho vai se ajeitando, acho que volta pro jogo o Fábio, camisa 10.
1: Vai pro banco.
2: Vai pro banco, então vai mudar, né? Vem o 11 no Atlético, o Eric Dutra, 11 Eric Dutra, então, entrando na equipe do Atlético até o Fábio conseguir se recuperar.
1: Eric, né? Eric... Na quadra da equipe do Atlético, reiniciado o jogo aqui, bola tocada ali, forte, forte demais, agora está saindo o arremesso lateral que pertence à equipe da Matonense, que ganha o jogo por 2-1, e a final é 5 minutos para se encerrar o primeiro tempo, 2-1 para a equipe da Matonense, bola lá na quadra de defesa para o Elton tocou fortinho, ela está saindo pela linha de fundo, Abner, goleiro do Atlético, tocou bola na frente, na velocidade, tentou o domínio Marcelo lutou ainda ele, Marcelo, a bola ficou no meio da quadra, encheu o pé, Elton dividiu, ela está saindo, arremesso lateral que pertence à equipe do Atlético. Ficou saiu, sentindo também o Marcelo.
2: Saiu mancando lá o Marcelo, já retornou o jogo aí.
1: Tocaram a bola para ele, tocaram a bola errada, ele teve que dar um chutão para frente e perderam a bola lá e Altinho bateu forte linha de fundo. É rápido esse Altinho, linha de fundo, tiro de meta. Ficou sentindo o Marcelo, hein?
2: Sentiu, né? A ponta do pé, parece que sentiu ali o Marcelo, mas já tá tudo bem com ele, bola pra ele de novo, e lá vem a equipe do Atlético.
1: Olha a bola forte, forte, forte demais, tá saindo pela linha de fundo, é apenas tiro de meta já cobrado pela equipe da Matonense, tirou aqui de trás o Marcelo com o Duda, a bola tá saindo, arremesso lateral, pertence a Eltinho para a equipe da Matonense, Eltinho joga, entregando aí na quadra de defesa para o Anderson tocou a bola na frente procurando o Duda, escapou o Duda, apareceu a zaga para fazer o corte por aqui.
2: Sabe fazer esse pivô muito bem o Duda, né? Já marcou o gol assim e escapando de novo, Betão. Dessa vez aí a defesa do Atlético conseguiu se recuperar.
1: Gabriel que fez o corte, a bola veio para Eltinho, e o pé com a canhota. Foi pegando ali de fundo, bola tocada na frente, sai da meta o goleiro Ronei para fazer a cobrança. Ronei segurou, entregou para Eltinho na velocidade, marcado por 3, Eltinho foi desarmado, a bola voltou no meio, tira a zaga, a bola está saindo. Arremesso lateral que pertence à equipe da Matonense. Eltinho tocou atrás, bola na frente, tira a zaga com o Marcelo. Ela vai lá do outro lado da quadra, na defesa para Ronei. Ronei tocou bola na frente procurando seu ataque, apareceu para fazer a dividida por aí, ela veio para Altinho é liso, tirou a bola, tocou bola atrás, veio aí de trás, encheu o pé o Anderson, a bola explodiu no camisa número 12 que é o Gabriel, vai lá para o goleiro Ronei tocou bola na frente de cabeça, afastou a zaga, diga Ronaldo.
2: Não, isso aí é cumprimentar o nome do goleiro ali, o Ronei.
1: É, Ronei. Rodney. A bola vem aqui para a cobrança com a camisa do 7, que é o Davidson. Davidson encosta essa bola para o Anderson. Anderson na quadra de defesa, deixa o tempo passar, deixa o tempo rolar, ganha o jogo por 2-1. Devolveu novamente para Davidson. Davidson para o Anderson. Anderson domina dentro da sua área de defesa. Entregou para Davidson. Davidson para Anderson. Troca passes da equipe da Matonense e ganha o jogo por 2-1. Bola para Eltinho. Espera a marcação do Atlético. Davidson com ela. Davidson segurou, dominou, deu o toque, procurou o Duda. Duda tenta escapar, o pivô foi desarmado, apareceu o Marcelo, tirou lá de trás, agora na rapidez veio por aqui, o Eric não conseguiu o domínio, não conseguiu o domínio, a bola seria arremesso lateral, Ronaldo.
2: É, tá aquela bola parafuso que vai girando, e quando o Eric pensou em dominar, ela já deu um pulo pra frente e não dava mais pra buscar, né? 3 minutos faltando pra acabar esse primeiro tempo, lá vem o Atlético.
1: Olha novamente. Com o Marcelo bateu de forte demais, linha de fundo, deu mole a marcação do Matonense, tá sentindo o jogador Duda, a bola tá saindo em arremesso lateral, vai parar o jogo, Duda tá sentindo, vai parar o jogo. Oh, olha aqui, olha, a bola continua agora com o Atlético, bola com o Marcelo domina, o capitão Marcelo para a equipe do Atlético, Marcelo tocou lá do outro lado para Gabriel com ela ainda, ele segurou, dominou, vai levar para frente, segurou, prendeu na frente na marcação do Altinho, ensaiou de Altinho, foi nele, tocou na bola, a bola tá saindo, ele tá marcando arremesso lateral para Gabriel do Atlético, Gabriel para fazer a cobrança do arremesso lateral, na quadra de ataque, perde o jogo por 2-1, foi lá, fez a cobrança, bateu, explodiu na zaga, tá saindo linha de fundo, é escanteio.
2: Escanteio, tiro de escanteio, vai lá o Gabriel para cobrança, chance de empatar o jogo aí pro Atlético, finalzinho da primeira etapa.
1: Finalzinho do primeiro tempo, foi lá, tocou para Éder, encheu o pé, Altinho roubou essa bola, vai dividir, Altinho, vem o goleiro, vem o Abner lá atrás, encheu o pé, a bola foi pela linha de fundo, parado o jogo, faltando dois minutos para terminar o primeiro tempo, Atlético 2, Matonense 2, Atlético 1.
2: E segue num ritmo alucinante essa primeira etapa, com as duas equipes correndo muito, disputando cada lance, é uma grande decisão, sem dúvida nenhuma. Resta saber quanto tempo o pessoal vai aguentar esse ritmo aí, temos todo o segundo tempo, mais 20 minutos, né? Agora a gente vai para o tempo cronometrado, quase, né? Faltando 2 minutos quase aí para o tempo cronometrado. É uma grande decisão, duas grandes equipes, sem dúvida nenhuma, né? Estão chegando aí na decisão. O Matonense tem o destaque principal, esse 10, o Eltinho. Ele não marcou gol até agora, mas tem corrido muito, jogador muito habilidoso. Me chama a atenção também o Duda aí, que faz um pivô muito forte, jogador forte aí na frente do ataque da Matonense. E o Atlético tem dois jogadores que são muito lisos, né? O Gabriel, camisa número 12, e também o Fábio 10. O Fábio está recebendo atendimento médico nesse momento. O Gabriel é um jogador muito rápido, né? E o Abner tem feito boas defesas, está se destacando também o goleiro do Atlético nessa primeira etapa. Reposição de bola para a equipe da Matonense, finalzinho do primeiro tempo.
1: Ah, do Atlético, hein? Vamos ver agora, tá parado o jogo, vai dar pra Matonense. É o Tinho na bola, é o Tinho pra fazer a cobrança, arremesso lateral pra equipe e da Matonense, avança a marcação a equipe, do Atlético, bola tocada lá na frente, tocou, vai lá nas mãos do goleiro, que é o Rodei sai jogando para a Matonense, tocou bola na frente de cabeça, afastou lá o zagueiro.
2: Entrou o Eric Cabral, 17, na Matonense, Betão.
1: Eric Cabral, 17, é ele, Eric Cabral, quem toca nessa bola. 17, Eric Cabral. Tem dois Erics em campo, né?
2: Um pra cada lado.
1: É, esse aqui é o Eric Cabral, né? Eric Cabral. Bola tocada, explodiu de novo o Eltinho. Tá saindo de novo. É apenas tiro de meta. Arremesso lateral que pertence à equipe do Atlético. Perde o jogo por 2-1. Vai lá para fazer a cobrança do outro lado, lá na quadra, entregando bola para o goleiro, que é o Abner. Abner veio aqui no meio da quadra, encheu o pé. A bola explodiu no Eltinho, tá saindo. Arremesso lateral que pertence à equipe do Atlético. Vai lá para fazer a cobrança o Eric. Eric para a equipe do Atlético. Recua, tocou essa bola mais atrás, segurou, prendeu, entregou a bola, trabalhou por ali pelo meio. Veio o Eric Cabral, roubou essa bola. Eric Cabral devolveu o trabalho lá atrás, teve nova mudança na equipe, tocando bola para Eric Cabral. Eric Cabral trouxe para o meio, tentou sair da marcação, encheu o pé, a bola foi pela linha de fundo. É tiro de meta para a equipe do Atlético, que vem para o jogo com o goleiro Abner tocando. Vai encerrar o primeiro tempo aqui, faltando 51 segundos. Bola com o Marcelo. Marcelo dominou, entregou do outro lado da quadra, trabalha. Ainda Marcelo devolveu aqui para Fábio. Fábio segurou, prendeu Fábio, tentou no meio para o Gabriel. Gabriel para Eric. Eric, jogada errada. A bola sai lá do outro lado para Eltinho. Eltinho domina para a equipe da Matonense. Vai terminar o primeiro tempo. Eltinho trouxe para o meio ainda. Eltinho tocou para Eric Cabral. Eric Cabral tocou atrás para o jogador Davidson. Davidson tocou para o Anderson. Anderson segurou, entregou para Eltinho.

0: Foi lá na forquilha, por pouco não conseguiu o empate. Termina esse grande primeiro tempo, Betão.
1: Termina o primeiro tempo aqui em Montes Capões, da decisão do futsal citadino.
0: Fábio, e essa primeira etapa? Vamos conversar com o Fábio do Atlético, e essa primeira etapa, tudo bem aí, tudo certo, amigo?
2: Tudo bem, quero agradecer a Deus, estava disputando a final mais uma vez aí da Montes Capões. Agradecer a minha mãe, minha família aí que estão me assistindo.
0: É o nome da mãe?
2: É, Natália. E pra minha irmã mais nova que nasceu esse dia também, a Maitê. O primeiro tempo foi muito bom, a gente abriu o placar e desligou em duas bolas, eles viraram o jogo. Mas acho que se nós botar a cabeça no lugar aí e ver o que o tio Kleber quer falar pra gente, a gente consegue empatar e virar o jogo e ser campeão.
0: Perfeito, vai lá, Fábio, então. Fábio que tinha saído ali com uma lesão, né? Já tá de volta aí no jogo. Deixa eu conversar aqui com o Altinho. Deixa eu ver se consigo bater o papo com o Altinho. Altinho, tudo bem? E essa primeira etapa é um jogo muito corrido, muito disputado, mas por enquanto o Matonense vai levantando a taça.
3: Primeiro, boa noite. Sim, estamos correndo atrás da... Levemos um gol muito besta no começo, mas agora, graças, empatemos, viremos, agora vamos pra cima pra tentar trazer a taça.
0: Perfeito, vai lá, bom jogo.
3: Valeu, obrigado.
0: Esse é o Eltinho, camisa número 10 da equipe da Matonense, que corre, que é uma barbaridade, Betão.
4: Esse pessoal tem jogado em Vacaria também, para as equipes de Vacaria, viu?
0: É verdade, tem muita gente, muitos capões. Tem a Lagoa Vermelha também.
4: É, mas esses guri aqui, vou te contar essa final aqui, uma grande final.
0: Aliás, o futsal de muitos capões, principalmente nas decisões da Muxera, a gente acompanha também, tem sempre muitas equipes disputando, chegando nas finais da competição, né?
4: É verdade, o trabalho que eles fazem aqui na Secretaria de Esportes, Cultura e Lazer, através do secretário Edson Pereira, através da Prefeitura Municipal, tem que elogiar realmente, tem que incentivar cada vez mais o esporte aqui. Parabéns, eles fazem desde as categorias de base até o adulto, tanto masculino como feminino, viu? Campeonato feminino, sim, aqui é muito forte.
0: E as gurias aqui também vão disputar a competição lá em Vacaria, né?
4: É.
0: A gente teve a final da Taça Cidade ano passado, Betão. E teve as meninas aí de Muitos Capões, estavam na disputa. Agora não me lembro se foi realmente uma equipe toda de Muitos Capões, mas teve muitas meninas de Muitos Capões que estavam na disputa aí da Taça Cidade no ano passado também lá em Vacaria. Então o futsal cada vez, né, se tornando mais regionalizado, isso é legal, envolvendo várias equipes, várias cidades. Isso é bacana, né? Porque mostra a força dos campos de cima da serra aí no futsal. A gente tem muitos bons atletas, tem muitos bons jogadores e jogadoras, e tem que ser incentivado cada vez mais pelo poder público, pelas secretarias de esporte. O investimento no esporte é sempre um investimento que dá retorno, sem dúvida nenhuma.
4: Parabéns mais uma vez. Deixa eu ver, Fabinha, são 10 horas, 22 horas e 15 minutos, é isso, Fabinha?
5: Exatamente, 13 graus a temperatura, Betão.
4: 13, tá ótimo. Aqui nós estamos só de manga de camisa aqui dentro do ginásio, viu?
5: Sério. Tô vendo. O Ronaldo de jaqueta lá.
4: Não, o Ronaldo tá lá dentro da quadra, que não tem onde deixar a jaqueta, né?
5: Ah, bom, tá passando calor lá.
4: É.
5: Tá bom, mandar um abraço pro pessoal aqui com a gente, a Aline na sintonia, também a Gabriela, pessoal em São Francisco de Paula, viu? Estão torcendo aí pelos times que estão jogando em Muitos Capões. Vanderlei Panassol também na audiência com a gente através das redes sociais. Paulo Silva, a Carla Franciele torcendo pelo Matonense aí, o Rafael Bittencourt, todo mundo de olho e de ouvidos colado aqui na tua Rádio Fátima.
4: Paulo Silva, em Lagoa Vermelha, tua Rádio Cacique, um grande abraço, Paulinho, um grande abraço. Amanhã à noite vou te acompanhar no Ibira e Lagoa, na primeira decisão, não é? Primeira ou é a segunda? Segunda, né? Segunda partida, não é? Grande abraço, Paulo Silva, nós estamos aqui em Muitos Capões com a tua, com a nossa Rádio Fátima, acompanhando a final do Citadino 2026 de Muitos Capões. Matonense 2, Atlético 1. Vamos para os últimos 20 minutos dessa segunda etapa, Ronaldo, da grande decisão de Muitos Capões.
0: É isso aí, vem mais 20 minutos aí de um grande jogo, uma grande decisão, sem dúvida nenhuma, aí de duas grandes equipes que chegaram aí pra decisão, né? Não é à toa, né? São dois grandes times e a gente vai ter um segundo tempo, sem dúvida, Betão, de um alto nível, muita qualidade das duas equipes nessa segunda etapa. E o ginásio cada vez mais lotado, um cheirinho de pastel que tá uma delícia aqui nesse ginásio. Aliás, vocês comeram pastel antes, né? Tava bom pelo jeito, né?
1: Tava bom, graças a Deus.
0: Sim, porque eu entreguei e depois já
1: pagou,
0: não vi mais nada.
1: Alguém pagou, tava ótimo, né?
0: É, vocês aproveitem que eu tô bonzinho hoje. Gente boa.
1: Fabiane, guardou um pastel pra levar pra ti.
5: Eu espero.
1: Guardou um pastel pra levar pra ti.
5: Mentira, eu espero.
1: Na quarta-feira.
5: Mas sabe que quando é à noite a gente já tem que vir prevenido. Eu passei no Girafas. 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

0: Esdobou.
1: Patrocínio.
0: Esdobou. Vamos para os últimos 20 minutos. A saída pertence à equipe da Matonense com Eric Cabral. Eric Cabral tocando a bola, recuada para Anderson. Anderson aqui atrás. Dá o chutão, coloca na frente. Eric Cabral dominando o peito. A bola fugiu dele. Ela voltou novamente para o Eric. Eric dominou. Eric Cabral tocou atrás para Anderson. Anderson na quadra de defesa. Segura, prende. E ganha espaço. Entregou para Eltinho. Eltinho rápido. Eltinho dominou. Devolveu para Anderson. Anderson segurou ainda ele. Anderson trouxe para pé. Foi desarmado antes, o camisa 6 aí, hein? Camisa 6 que entrou na equipe do... O 6 do Matonense é o Duda, né?
1: Como é o Duda, meia dúzia Duda.
0: O 6 que entrou no Atlético. Bola tocando, bola na frente, lá para o goleiro. Sai da
1: meta. O 6 do Atlético é o Robert.
0: O 6 do Atlético é o Robert. Deixa eu anotar aqui, 6, Robert. Olha no ataque, explodiu, voltou para Eltinho, atirou para fora! Para fora, para fora, para fora! Eltinho pegou com a perna esquerda, um chutaço!
1: Depois de uma grande defesa do Abner, ele pegou a sobra e por pouco não marcou um canhotaço. Lá vem o Atlético.
0: Lá vem o Atlético aqui com o Fábio, passou por todo mundo, mas escapou também, foi pela linha de fundo. É tiro de meta para a equipe da Matonense. Bola tocada na frente, de cabeça, tocou o Eric Cabral, a bola está saindo pela linha de fundo. É o Abner agora. Agora o goleiro Rodei deixou a bola, vem para o Atlético trabalhou aqui com o Fábio, Fábio devolveu novamente para Marcelo, Marcelo para Fábio, Fábio trouxe para a perna direita, para a perna esquerda, levou a bola do lado da grande área, tocou, devolveu para Marcelo no meio da quadra, Marcelo pode bater daí, Marcelo devolve para Fábio que já recuou, ainda ele, Fábio com a bola dominada, sofreu a marcação aqui do jogador, ainda ele, tocou bola para Marcelo, Marcelo encheu, perna de fundo, tiro de meta, Ronaldo.
1: Chute forte do camisa número 9, Marcelo, olha aí. O Marcelo chutou de canhota, a bola passou à esquerda do goleirão Roney. Quase empatou o Atlético, que vem de novo. Lá vem o Fábio.
0: Vem de novo com o Fábio. Fábio recuperado. Fábio com ela. Trabalha com a perna direita, Fábio. Sofreu a marcação. Ainda ele, Fábio. E trouxe a bola. Ninguém chega nele. Ele tocou a bola atrás. E dominou, segurou, prendeu. Bateu o Gabriel. Bateu na zaga. A bola sobrou agora novamente para o goleiro que do Atlético, que é o Abner. Abner sai jogando. Ainda ele, Abner. Abner sai jogando aqui do outro lado para Fábio. Fábio trabalha ela. Segurou, prendeu. Tocou a bola para o Gabriel. Gabriel tentou fugir da marcação. Perdeu. Veio de trás o Anderson. Ganhou o lance. Tocou, encheu o pé e é de fundo, o camisa número 7, o Davidson, tiro de meta, já chegou do outro lado lá.
1: Tentava o lançamento aqui procurando o Robert, a bola foi muito forte, ficou novamente lá pro Roney colocar em reposição, procurando o Eric. O Eric, ele é um jogador bem alto, né? Então o pessoal joga a bola aérea aí pra ele que se vira, se domina aí no peito, de cabeça, o Eric que dê jeito de dominar aí na frente.
0: Olha ali, Marcelo entregou a bola para Fábio. Fábio domina ela, Fábio devolveu para Marcelo. Tudo isso na quadra de defesa da equipe do Atlético, que vai em busca do empate. Bola para Fábio. Fábio dominou, devolveu para Marcelo. Lutou com o Eric. A bola está saindo, arremesso lateral, pertence à equipe com o Eltinho. Eltinho para Matonense. Eltinho tocou atrás, explodiu na zaga, está saindo do outro lado. Tiro de meta para a equipe da Matonense. Sai jogando o Roney. Roney encostou para o Anderson. Anderson para Eltinho, Eltinho trouxe para a direita, para a esquerda ainda, Eltinho, Eltinho devolveu para o Anderson, Anderson foi desarmado, a bola está saindo, arremesso lateral que pertence à equipe do Atlético, sai jogando lá atrás o Atlético, o camisa número 9 que é o Marcelo dominou e devolveu aqui para o jogador que é o Fábio com ela dominada ainda, ele, Fábio vai partindo para cima da marcação, Fábio trouxe para a perna esquerda, bateu linha de fundo, tiro de meta.
1: Bateu forte o Fábio. Pediu escanteio ali, a arbitragem não deu, já a reposição de bola do goleiro Roney.
0: Vem para Eltinho, Eltinho dominou para a equipe da Matonense, tentou passar pelo Fábio, perdeu, deu contra-ataque, Fábio, levou Fábio de calcanhar, tentou roubar o Eltinho, roubou, trouxe para o meio, Eltinho é bom com a perna esquerda, tentou o Dino, já fechou a marcação, fecharam a marcação, bateu na zaga, bateu no Marcelo, caiu o Eltinho, a bola sobrou para Fábio, Fábio encheu o pé, explodiu, ela está saindo, arremesso lateral para a equipe do Atlético, que vai em busca do empate, Ronaldo. Vou
1: contar, mas também o Anderson está em todas, hein? Tá em todas esse fixo aqui da equipe da Matonense também. Mais uma vez, bem na marcação, o Anderson, camisa número 8.
0: Eltinho, como ela dominada para a equipe da Matonense. Eltinho dominou, segurou, entregou a bola para o Eric Faria. Eric Cabral foi desarmado. O Eric Cabral, arremesso lateral que pertence à equipe
1: da Matonense.
0: Da Matonense. O próprio Eric Cabral fez a cobrança para Eltinho. Eltinho de longe tentou bater, tocou no jogador camisa número 6. E que é o Robert. A bola foi lá para o goleiro, tocou forte. Não houve nada, apenas bola para o goleiro, que é o Abner. Abner do Atlético sai para o jogo. Demorou mesmo assim, saiu para o jogo, entregou para Gabriel, Gabriel tentou fugir da marcação, foi derrubado Gabriel pelo Eric,
1: derrubado,
0: parado o jogo.
1: Vem aqui na minha frente, o Gabriel tentava levar a bola para o chute, acabou sendo derrubado, falta marcada pela arbitragem, então o Marcelo aqui para fazer a cobrança, primeira falta dessa segunda etapa, falta cometida pela Matonense.
0: Já vai estar de pé e já o jogador que caiu é o Éder, né?
1: O Gabriel. Aliás, o Gabriel, isso aí.
0: Gabriel 12, né? A falta vai ser cobrada pela equipe do Atlético, hein? Equipe do Atlético com essa bola para fazer a cobrança. É o Fábio que está na bola. É no meio da quadra. Fábio para fazer a cobrança. Perde por 2-1, faltando 14 minutos para terminar o jogo. Fábio tocou do lado, veio aqui para Marcelo e já pega o golaço. Gol do Atlético, Marcelo! Com a perna esquerda, pegou de primeira, foi no ângulo do goleiro Rodney, empatando o jogo 2-2.
1: Que golaço! Pegou muito bem o canhotaço do Marcelo, 2-2. Faltando 14:20 para acabar o jogo, lá vem o Atlético.
0: Vem o Atlético lá pelo lado direito da quadra, saiu com bola e tudo, arremesso lateral que pertence à equipe da Matonense. Anderson para fazer a cobrança do arremesso lateral, 2-2 aqui, muitos capões na final do Citadino. Anderson com a dominada, Anderson tocou aqui atrás, trabalhou o Davidson, tocou a bola, bateu no jogador da equipe, que é o Robertson, está saindo arremesso lateral. Vem aqui o próprio Davidson para fazer a cobrança, tocou a bola na frente, o Eric Cabral, a bola está saindo, arremesso lateral que pertence à equipe do Atlético, Ronaldo. 2-2, hein?
1: 2-2, jogaço de bola e agora, né, tudo em aberto, Betão.
0: Tudo em aberto, bola tocada de longe pelo goleiro Abner, linha de fundo, tiro de meta para o goleiro Rondei fazer a cobrança. Rondei sai jogando, entregou para Anderson, para Eltinho. Eltinho trabalhou com a perna direita, partiu para cima na marcação, perdeu essa bola para Fábio. Fábio puxou a marcação ainda, ele, Fábio tentou com tudo, tira a zaga, deu contra-ataque, olha o Eltinho, é perigoso, Eltinho trouxe para a direita, tira a zaga com o Robert. Tira a zaga, houve a falta. Falta do 10, Fábio tá parado o jogo.
1: A sola, né? Antigamente a gente chamava de sola. Sola. Não sei se ainda chama isso aí de sola, esse tipo de lance. Mas a falta tá marcada ali na dividida do Eltinho com o Fábio. Cobrança que vem lá pra ele mesmo. O Eltinho vai pra cobrança. Faltando agora 13 pra acabar o jogo. 2-2.
0: Agora qualquer coisa do futebol de campo eles expulsam porque levantou o pé, né? Isso aí é sola, né?
1: No com certeza, tempo. É lance de jogo, lance de jogo.
0: Cobrança de Eltinho, vai lá, Eltinho bateu na barreira, ficou na barreira. Marcelo tirou dali, o arremesso lateral pertence à equipe do Atlético. É o Atlético,
1: isso a cobrança. Isso aí, é do Atlético. Vai lá o Gabriel para
0: a
1: cobrança.
0: Gabriel para fazer a cobrança, Gabriel recua para o goleiro Abner. Abner vai sair jogando lá, entregando bola para Fábio. Fábio dominou, ainda ele, Fábio, pisou, fez a jogada, fugiu da marcação, Fábio! Foi desarmado. Quando ele fugia da marcação, levava pelo lado direito, a bola está saindo lá em linha de fundo. É tiro de meta para o goleiro Rodney fazendo a cobrança para o Matonense. 2-2 na decisão. Olha aí, dominou no peito, a bola fugiu, escapou do camisa número 6, que estava por ali, que era o Duda, já voltou o Duda com o Eltinho. Eltinho dividiu, a bola está saindo, Eltinho de calcanha, tirou a bola, voltou para o Duda para Eltinho. Eltinho trabalhou, fez um salseiro lá do outro lado. A bola veio aqui nas mãos do goleiro.
1: Gruda no pé dele.
0: Gruda, né? Gruda mesmo. Olha aqui, ó. O Anderson. Anderson no corpo, ganhou o lance. Anderson foi empurrando. Todo mundo aí na Anderson. Tá parado o jogo, hein?
1: Agora, mas já tinha sido falta no lance anterior, né?
0: É.
1: Mas a arbitragem mandou seguir. Mas ganhou a lateral, né? Lateral para a equipe do Atlético cobrar. Vai para a cobrança aqui, a equipe do Atlético, bola no ataque aí, tá recebendo algumas instruções do técnico Kleber Costa, que o Gabriel acabou esquecendo de cobrar a lateral, agora sim.
0: Agora sim, cobrança feita, bola para o Robertson, bateu errado, a bola bateu na zaga, não deu apenas tiro de meta, sai jogando a equipe da Matonense, ela voltou, escapou lá com o Gabriel tentou para o Robertson, a bola sobrou novamente aqui do outro lado, veio a Marcelo para a equipe do Atlético, Marcelo para o Fábio, encheu o pé, a bola foi, era o camisa número 12 por aqui, o Gabriel, linha de fundo, tiro de meta para a equipe da Matonense, sai para o jogo o Ronei vai tocar essa bola na frente, ainda o Ronei tocou a bola por cima de cabeça. Se atrapalharam os jogadores do Atlético, a bola tá saindo, o arremesso lateral pertence à equipe da Matonense, hein?
1: É lateral para Matonense, vai lá o Duda para cobrança.
0: É o Duda para cobrança, Duda encheu o pé de calcanhar para fora. Eltinho perdeu o gol na frente, na cara do goleiro.
1: Se ele faz, ia ser um golaço, porque ele fez uma acrobacia e chutou e a bola bateu no calcanhar dele, ia ser um golaço. Mas por capricho foi pra fora, segue 2-2, lá vai ele com a bola.
0: E Eltinho, a bola cola no pé dele, Eltinho, trouxe pra direita, pra esquerda, e saiu o Jimmy, bateu na zaga, voltou para Robert. Robert tenta fugir para o jogo, entregou a bola lá para o jogador da equipe, que é o Gabriel. Gabriel tocou no canto, tira a zaga. Ela voltou para Eltinho, puxou o contra-ataque da equipe da Matonense. Eltinho tocou do outro lado da quadra, fugiu da marcação lá, o Davidson. Ai, ai, ai, ai, ai, ai, ai, ai, ai, ai, ai, ai. Ai, ai, ai, não, os jogadores se cumprimentam, ele marcou?
1: Não, não, é, eu, na verdade o Abner saiu do gol e aí no salão tu não para mais, né? É. Aí ele foi escorregando, acabou levantando o Deverson, mas não foi na maldade, não teve maldade no lance, eu vi, foi bem aqui na minha frente.
0: E se cumprimentaram, tudo bem, bola para Duda, encheu o pé o Anderson.
1: O futsal é um jogo muito rápido, né, Betão? E às vezes tem esses encontros aí que parece que é maldade, mas não é, é lance de jogo mesmo.
0: 9:47 para terminar o segundo tempo, 2-2, Matonense e Atlético na decisão do Citadino de Futsal. 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Bola vem para Anderson tocou na frente para Duda, ele marcou a falta.
1: Falta do Fábio, né? Falta do Fábio lá para cima do Duda, falta marcada, e vai lá o Duda mesmo para a cobrança, né? O camisa número 6 da Matonense, pede ali a ajuda
0: aí,
1: do Anderson,
0: aí.
1: Vamos ver. Vamos lá então, vai o Duda para a cobrança, faltando agora 9:15 para acabar essa segunda Duda. Etapa. Duda para
0: a
1: cobrança.
0: Duda, camisa número 6 para fazer a cobrança da falta para a equipe da Matonense. 2-2, você ligado na Fátima de Vacaria. Vai lá, Duda, tocou, encostou, Anderson explodiu na zaga. Explodiu na zaga, é arremesso lateral para a equipe da Matonense. O arremesso lateral lá do Deverson. Agora a equipe completa da Matonense. Aí voltou completa agora o Matonense. Deverson para o Anderson. Anderson segurou ainda ele. Anderson tocou bola na frente aqui, ó. O camisa número 6, que é o Duda. Duda dominou no peito, botou do lado direito. A bola sobrou para Altinho. Altinho para Duda. Duda ensaiou o drible. Ainda ele. Duda trouxe fechada a marcação. A bola vem para Anderson. Anderson segurou, prendeu, tocou lá do lado esquerdo para Deverson. Deverson pode bater daí. Bateu, explodiu na zaga. Vem para Fábio. Tirou a bola, volta a sair, arremesso lateral. Arremesso lateral que pertence à equipe da Matonense, já cobrado. Bola para Anderson, Anderson para Duda, Duda para Altinho. Altinho explodiu na zaga, a bola tá saindo. Arremesso lateral de novo para a Matonense, Ronaldo.
1: Deverson vem para a cobrança, já cobrou rápido, acabou perdendo.
0: Acabou perdendo, roubou Fábio entregou para Robert. Robert dividiu com a zaga, a bola tá saindo. Arremesso lateral que pertence à equipe da Matonense, Ronaldo.
1: Isso mesmo, bateu no Robert por último, ele tentava a jogada lá, acabou esquecendo a bola, bateu nele por último, saiu lateral já cobrada.
0: Já cobrado, afastou a zaga com o Marcelo. Arremesso lateral agora para Matonense. Deverson na bola. Lá pelo lado esquerdo da quadra. Encostou, entregando a bola para o Anderson. O Anderson tocou errado. Ela bateu na zaga, saiu pela linha de fundo. Vai dar escanteio, escanteio para a equipe da Matonense. Lá do lado esquerdo da quadra. Escanteio para Deverson fazer a cobrança. O jogador fica na frente. Deverson vem para fazer a cobrança no escanteio para Matonense. Cobrou. Explodiu no Duda. Duda dividiu com a zaga. Bola saiu pela linha de fundo. Houve o pedido de tempo através da equipe do Atlético 2, Matonense também 2, você ligado na Fátima, na decisão do Citadino de Futsal de muitos capões, Ronaldo.
1: É, todo mundo tem que tomar uma aguinha, né, porque tá alucinante o jogo, faltando 7:23, tá 2-2, tá tudo 2, ó, 2-2, segundo tempo, cara, ó, olha lá pro placar, 2-2, segundo tempo, duas faltas cometidas para cada lado, só faltando 7:23 para acabar. O jogo é uma grande decisão, não tem a mínima ideia de quem pode levar o título, porque os times estão muito parecidos, né? Um jogo muito igual, duas equipes correndo muito, com jogadores muito leves, jogadores que sabem sair da marcação, jogadores velozes, sabem trocar passes. Olha, é uma grande decisão que a gente está acompanhando, como foi a decisão do feminino, é uma grande decisão também que a gente está acompanhando no masculino, sem dúvida nenhuma. Mistério total, não temos ideia de quem pode levar a taça, porque duas equipes aí muito iguais, muito disputado o jogo, e a gente vai aí para os minutos finais, 7 minutos finais aí dessa grande decisão, Matonense 2, Atlético 2, Betão, e a bola vai rolar aí, minutos finais desse grande jogo aqui em Muitos Capões, meu amigo.
0: Grande jogo, grande decisão em Muitos Capões, 2-2. Bola tocada do outro lado da quadra para o goleiro, que é o Ronei, da Matonense 2, para a Matonense 2, para o Atlético. Decisão do Citadino de Muitos Capões aqui na Fátima de Vacaria. Lá do outro lado com o Deverson, Deverson domina, devolveu a bola para o Anderson. Anderson segurou, prendeu ainda ele, Anderson. Tocou bola na frente para o Deverson foi desarmado, bola sobrou para o camisa 10, que é o Fábio levou pelo lado direito, a bola fugiu do Fábio, tá saindo arremesso lateral que pertence à equipe da Matonense, já cobrado, houve mudança na equipe do Atlético, vem pelo meio, desarma ali o camisa número 8, o Éder voltou com a formação inicial da equipe.
1: Voltou o Éder, camisa número 8 agora,
0: é verdade. Formação inicial. Bola lá para o Davidson. Davidson segurou, prendeu ainda ele, Davidson. Davidson entrega para Anderson. Anderson na quadra de defesa. Errou e chupa o jogador da equipe do Atlético. A bola foi pela linha de fundo.
1: Era o Éder que tentou o chute. Ela foi por cima do gol, assustando lá o goleiro Roney, que vai para a reposição.
0: O goleiro Roney para fazer a reposição. Seis minutos para terminar o jogo aqui. A bola vem para Anderson. Anderson trabalhou para a equipe da Batonense, entregou para Davidson. Davidson tentou para Duda. Tira de cabeça a zaga. A bola vem para o goleiro, que é o Roney. Roney entregou para Eltinho. Eltinho na quadra de defesa tenta sair para o Dib. Eltinho. Eltinho lutou melhor para o jogador. E se empurraram aqui. Se empurraram os jogadores aqui. Não houve nada. Cartão amarelo para os dois. É o camisa 12, o Gabriel e também o Eltinho se desentenderam aqui, mas não houve nada demais. É parado do jogo aqui, hein?
1: Troca de empurrões, né, Betão? É. Aí um empurra pra cá, outro empurra pra lá. Arbitragem muito bem, né? Dá cartão amarelo pra não deixar a coisa piorar. Então, tá certo, tudo ok. Amarelou pros dois lados, vamos pro jogo.
0: Fico dando risada, os dois, um olhando pro outro, dando risada, sabe? Joga junto, né? Por muitos capões aí. Bola vai ser cobrada aqui pelo jogador que é o camisa 12 aqui, o Gabriel. O Gabriel entregou a bola para Fábio. Fábio devolveu, entregou para Marcelo lá atrás na quadra de defesa. Marcelo segurou, prendeu aí a Marcelo, tentou jogar na frente, entregou a bola para Fábio. Fábio tentou sair para o jogo, explodiu no Eltinho, a bola tá saindo de novo. Tocou a bola forte. O Marcelo veio de trás, sem marcação, encheu o pé, a bola foi do outro lado da quadra. Lateral para a Batonense.
1: E quase o Gabriel aproveitou, ele estava desequilibrado, não podia ter empurrado essa bola pro gol, hein?
0: É verdade, saiu jogando errado a equipe da Batonense, a bola veio aqui para o Atlético com o goleiro Abner. Abner tocou do outro lado da quadra, a bola para o goleiro que é o Roney. Roney para a Batonense, entregou para Davidson. Davidson tenta sair para o jogo, tocou a bola na frente, desarmado, veio o Gabriel, puxou, é o Fábio por ali, trouxe, golaço! Gol! Gabriel! Fábio, camisa 10, 3-2 para a equipe do Atlético.
1: Golaço. Driblou um, trouxe para a direita, bateu no ângulo, sem chance para o goleiro Roney. Golaço, falta agora, falta cometida pelo Fábio para cima do Eltinho, falta está marcada. A Batonense vai em busca do empate, mais o cartão amarelo agora para o Fábio. Então, Betão, 3-2 para o Atlético, faltando agora 4 minutos e 20 para acabar o jogo.
0: 3-2, não tem nada decidido no futsal. 3-2 para o Atlético contra a Batonense. A falta pertence à equipe da Batonense, hein? Vem ali o Anderson para fazer a cobrança, ele, né?
1: O Abner tá ajeitando a barreira lá.
0: É. Vamos lá.
1: O Duda vai para a cobrança.
0: Duda para fazer a cobrança. Pegou a Duda, encheu o pé, a bola explodiu na barreira. Voltou para Eltinho. Eltinho bateu fraco. Linha de fundo, tiro de meta. Sai jogando a equipe do Atlético na correria. Mas a bola ficou com a Batonense, com o goleiro aqui. Tocou a bola na frente. A bola foi pela linha de fundo. Não alcançou o Davidson. Lá o goleiro que é o Abner. Abner sai jogando para o Atlético. Tocou a bola na frente. Subiu para o Anderson. Anderson tentou sair para o jogo. A bola voltou novamente para o Duda. Duda dominou, virou para Eltinho. Eltinho trouxe para a perna esquerda, foi desarmado o Eltinho. Mesmo assim, Eltinho ganhou o lance, virou pelo meio, Eltinho tentou bater, Eltinho caiu, não houve nada, a bola fugiu aqui, o Gabriel lutou, a bola tá saindo, a linha de fundo é tiro de meta para a equipe da Batonense, que perde o jogo por 3-2.
1: Três, faltando agora, Betão, 3 minutos, lá vai o Duda com a bola, vamos ver.
0: Duda entregou para Anderson, Anderson segurou, dominou ainda ele, segurou, a bola fugou com o goleiro, que é o Roney. Roney saiu para o jogo, Roney explodiu a bola lá do outro lado, bateu lá em cima. É, arremesso lateral agora para a equipe
1: do
0: Atlético.
1: Tá vendo a briga do Duda aqui com o Marcelo, né, porque o Duda faz aquele fixo, e faz o pivô, aliás, e o Marcelo de fixo ali não é fácil, né, os dois empurra para cá, empurra para lá. Que jogo de bola que nós temos essa noite, Betão.
0: Olha aqui, sobrou, encheu, pega o golaço! Gol de Éder para o Atlético! Éder, 4-2 para o Atlético, Éder!
1: Pegou na veia, um golaço, sem chance para o goleiro Roney. Mas que golaço do meio da quadra, uma pancada. Que golaço do Éder. Sem chance para o goleirão, o Roney. Quarto gol do Atlético. Agora faltando 2,5. Complicando a vida da Batonense, Betão. Vamos ter minutos finais de muita emoção nessa noite aqui em Muitos Capões.
0: É verdade, vai ser de muita emoção. Faltando 2 minutos 34 segundos. Dizendo que no último minuto o cronômetro paralisa. O cronômetro para, não é? Daí é cronometrado o último minuto. 4-2 é boa no futsal, não é uma grande vantagem faltando 2 minutos, hein, Ronaldo?
1: Não é, não, não é, não. Dois gols no futsal nunca é uma grande vantagem, mas um jogo parelho e uma grande decisão como é essa dessa noite, né? Dá um bom respiro aqui pro Atlético sonhar com o título. Vamos pros minutos finais, Betão. E sem dúvida nenhuma é uma grande decisão, né? Agora a arbitragem falando aí pros jogadores não se desentenderem, se concentrarem na partida, e a gente vai ter o reinício do jogo.
0: Foi numa vibração do gol, camisa número 12 aí o Gabriel, foi numa vibração do gol. Olha lá, reiniciou a bola com o Davidson, Davidson encheu o pé, segura o goleiro Abner para o Atlético. Abner ganhou tempo, tocou bola na frente de cabeça, não alcançou o Fábio. Ela foi pela linha de fundo para o Ronei, Ronei fez o lançamento para o Matheus, ergueu demais o pé lá, hein? Ergueu demais o pé, a bola está saindo no arremesso lateral que pertence à equipe da Matonense. Já cobrada a bola, vem para Anderson. Anderson dominou no meio da quadra, Anderson entregou para Duda. Duda foi lá, Duda ganhou o lance, entregou a bola para Davidson. Davidson dominou ainda ele, Davidson entregou para Duda. Desarmado, desarmado, arremesso lateral que pertence à equipe da Matonense. Matonense com o Duda para fazer a cobrança, arremesso lateral na quadra de ataque, entregou para Davidson. Davidson devolveu para Duda, Duda trouxe pelo meio, entregou para Eltinho. Eltinho dominou, bateu de cabeça, tira Marcelo. Arremesso lateral que pertence à equipe da Matonense. Lá do outro lado da quadra, o relógio vai parar daqui a pouco, 1:39. A bola vem com o Anderson, Anderson para Duda, Duda explodiu, a bola saiu pela linha de fundo. É, escanteio, hein?
1: O Atlético vibrando muito em cada arremesso lance, porque lateral. Sabe que cada lance aí pode ser definitivo.
0: Pode ser definitivo. Cobrança feita, a bola vem para Anderson, Anderson encheu o pé, espalmou o goleiro, dividiu, a bola saiu pela linha de fundo. Vibra demais a equipe do Atlético. Tá ganhando de 4-2, tá levando o título, hein? Tá parado o jogo. Tá parado o jogo.
1: Faltando 1:10 aí, o árbitro pediu a distância, né? A distância aí correta pra cobrança da lateral.
0: É, ele pediu pra parar o cronômetro, tá? Tá certo. Vamos ver aí. Cobrança ali na lateral, do lado esquerdo, bola tocada para Anderson, Anderson encheu o pé para fora, linha de fundo, agora vai paralisar o cronômetro, faltando um minuto, a bola está com o Abner, goleiro da equipe do Atlético, o Abner tocou a bola do outro lado da quadra, tira a zaga com o goleiro, já grita o torcedor do Atlético, é campeão, é 4-2. O cronômetro 56, 55, bola tocada do lado esquerdo, escapou, vai fazer o quarto gol, tira a zaga com o Anderson, Anderson tocou, e lá do outro lado para Davidson, Davidson dominou ainda ele, Davidson, Davidson tocou no meio para Duda, Duda tentou partir para o ataque, ainda ele, Duda, Duda para o Eltinho, Eltinho tocou na zaga, tocou no Marcelo, linha de fundo, é escanteio,
1: cara,
0: Ronaldo.
1: Que jogou esse Marcelo hoje de noite, essa decisão, né? Perdeu nenhuma aí, marcou um golaço de canhota.
0: É verdade, viu? Olha lá, arremesso lateral para a equipe do Atlético. Faltando 36 segundos, ganhou o jogo de 4-2. Ganhou o jogo 4-2.
1: Lateral para Matonense.
0: Matonense. Davidson para fazer a cobrança, encheu o pé altinho. Linha de fundo, tiro de meta. Faz a festa o torcedor do Atlético. Vai levantar a taça aqui. A bola está saindo, arremesso lateral. Pertence à equipe do Atlético. Pertence à equipe do Atlético. 29 segundos, hein? Bola tocada, bola na frente, sai da meta o goleiro Ronei para fazer a defesa. Ronei tocou bola do outro lado, bola bateu no poste, de cabeça, tira o goleiro Abner tocando bola do outro lado. 20 segundos para terminar, hein? 20 segundos, Ronaldo.
1: 20 segundos, torcida do Atlético vai comemorando, lateral para a Matonense, já cobrada.
0: Torcida do Atlético está do meu lado, aqui do lado direito, torcida da Matonense está do lado esquerdo. 15 segundos, bola tocada na frente, linha de fundo, é bola lá, é bola aqui, 4-2 para o Atlético, de virada também perdi o jogo por 2-1, encheu o pé Duda, a bola foi pela linha de fundo, tiro de meta para a equipe do Atlético, faltando 10 segundos, o cronômetro parou, bola tocada na frente, foi pela linha de fundo, Eltinho disputou essa bola, ela saiu pela linha de fundo, tiro de meta já cobrado pela Matonense, que tem pressa, perde o jogo, Marcelo de cabeça toca na bola, que jogou esse Marcelo, a bola tocada lá do lado esquerdo, do campo de ataque com o Davidson, Davidson para a equipe da Matonense, tocou bola para Eltinho, a bola saiu, linha de fundo, é que o Eltinho cansou também, hein, Ronaldo?
1: Cansou, mas foi
0: vai terminar, um segundo, bola tocada na frente, pisa na bola, sai para o jogo, terminou, Atlético campeão!
1: Comemora muito aqui a equipe do Atlético, o pessoal invadindo a quadra para comemorar esse título. Atlético campeão na noite de hoje. Deixa eu chegar aqui perto do pessoal, né? Deixar eles comemorar também um pouquinho. Muita emoção aqui pro lado do Atlético. O pessoal se abraça muito, comemora. né? Deixa eu ver aqui com o Gabriel, autor do gol do título. Agora o pessoal tá na roda ali comemorando muito. Então vamos deixar, né? Vamos respeitar essa comemoração do título do Atlético nessa noite.
0: Tem o 10 lá, o Fábio lá, ó.
1: Peraí, deixa o pessoal aí comemorando um pouquinho. Vou conversar então, enquanto isso, com a Martinense, para conversar com o Duda, autor de um dos gols da noite de hoje. Duda, uma grande decisão, um grande jogo, as duas equipes merecendo o título. Dessa vez o Atlético levou, mas o que vale também é a festa do futsal, né?
2: Sim, o que vale é a participação. O time dele, nós sabíamos que era uma equipe boa, né? Para ter chegado até a final aí é porque é bom, né? Mas isso aí, ganha quem joga melhor.
1: E a Matonense pronta para o ano que vem voltar toda aí?
2: Sempre, sempre. Temos sempre pronto aí. Não vamos desistir, nosso time sempre foi unido e nunca vamos desistir. Temos sempre na final aí.
1: Valeu, Duda. Um abraço também ao Duda, marcou um dos gols da noite de hoje, né? O meia dúzia, o Duda. Quanto pessoal aqui do Atlético comemora a taça? Vou ver se consigo bater um papo com o secretário Édipo. Édipo, vamos bater um papinho enquanto o pessoal comemora. Mais um campeonato citadino do futsal de muitos capões encerrado, uma grande competição. Dois grandes jogos do masculino e feminino. Agora a Secretaria de Esportes também preparando as equipes para a disputa da Taça Muxer. Uma avaliação das duas competições, secretário. Uma avaliação do futsal e muitos capões. Tudo bem? Boa noite.
3: Boa noite. Boa noite a todos vocês aí da Rádio Fátima. Obrigado por só agradecer o nosso evento, né? Vocês estarem aí. É o gol ficar filmado para sempre, para a história, para você poder mostrar para o seu filho. A gente fica feliz, né? Sempre a arquibancada está cheia. A família capoense está aqui, né? Ali, vocês viram antes, a gente fez um amistoso sub-7, né? Nós temos quase 14 crianças no sub-7, então é uma, né? Nós hoje terminamos a inscrição da Muxer, num dos poucos municípios que escreveu desde o 9 até o 20 as femininas. E as finais foram dois grandes jogos, né? O time daqui na final feminina peleou bastante, o time é forte, quase a seleção de Vacaria. Agora o jogo bem parelho. Né, a gente vê ali a gurizada tudo da categoria de base, daí o Pretão, o Duda, o Marcelo mais experiente, e toda a nossa garotada aí da categoria de base dando show e fazendo uma bela partida, né? A gente só agradece, a nossa intenção é isso, é proporcionar bons momentos para a nossa população aí, né? Sempre todo mundo tem o trabalho, tem o cansaço, tem os problemas, mas aí dá um lazer, um divertimento, né? Muito importante.
1: Agora, eu queria que falasse um pouquinho também, eu me lembro que quando o João Paulo, infelizmente, faleceu, você fez uma postagem, né? Você falou que conheceu ele desde muito jovem, né? E você falou, eu conversei com você, você disse que estava muito triste porque é um jogador que era um atleta aqui de muitos capões que felizmente deixava. E essa justa homenagem para ele, para a família dele na noite de hoje, né, secretário?
3: Pois é, ele daí, né, desde pequeno jogou aqui, desde o sub-9, jogou aqui no muitos capões, um guri bom, trabalhador, né? Fez o gol do título, você estava lá em Bom Jesus, né? Daí foi fazer uma cirurgia, teve complicações, nós, né, assim, amigo nosso. É, a vida daí, nós tentamos fazer essa homenagem, né, para que ele mereça dar a taça do campeonato, o nome dele. Nós tentamos botar ali a narração do título, né, do gol dele, que foi o título do Sub-20, né. É, né, fica, a família veio aí, a gente agradece, mas ficamos assim, né, tristes, né, fazer o quê, né, mas...
1: Agora, saindo um pouquinho rapidinho do futsal, já que a festa hoje é do futsal, em outubro teremos campeonato sul-americano de Muay Thai.
3: Isso, nós iniciamos esse ano a escolinha de lutas, aqui era um pedido, a gente fez uma pesquisa com as crianças, o que que eles queriam, e daí deu vôlei e deu as lutas. E daí a gente trouxe um professor graduado que tem conhecimento, e daí ele disse, ó, nós conseguimos trazer para cá se vocês apoiarem. Daí eu disse, não, nós vamos apoiar para também incentivar o pessoal, né, que daí a luta tem toda a questão da luta, mas tem a questão do comprometimento, da sabedoria, eles se respeitam muito, é muito importante, meu guri aqui tá fazendo luta também, né, então é bem importante isso, dá várias opções, não só porque o secretário gosta de futsal, dá só futsal, temos que dar várias opções pro nosso povo, né.
1: Em outubro teremos o sul-americano, então.
3: Teremos aqui, diz que vai ter atletas de 5 países aqui, ele me falou, né, 6 cinturões vão ser disputados.
1: Eu já faço um convite de antemão, viu, professor Édipo, para o senhor vir até a Rádio Fátima para trazer o professor também de Muay Thai para falar sobre essa competição.
3: Tá, eu fico muito agradecido pelo convite, né? Agradecido de vocês estar aqui. Depois tem uma lembrança ali, que é uns pinhão para vocês levarem. Nós temos a capital do pinhão, né? Então nós queremos dar essa lembrança para você, para o Betão, lá para o Silvio, né? Que estão sempre apoiando nós. Que vocês estão aí, faz uma diferença impressionante para nós, dar um up para o nosso campeonato.
1: Parabéns, sei que você tem a sequência do protocolo. Parabéns, secretário, estamos sempre às ordens. Como é que é seu nome, meu jovem?
4: Eliezer.
1: Nossa, olha lá pra câmera, Eliezer. Você gosta de Muay Thai?
4: Sim.
1: Tá gostando de aprender a lutar?
4: Sim.
1: É legal, né?
4: Aham. Uhum.
1: E agora essa competição é em outubro, então?
4: Sim.
1: Você vai disputar também?
4: Vou na Muxer.
1: Ali que eu digo, vai jogar futsal? Qual é que é a tua categoria?
4: Sub-9.
1: Vai dar pra levantar a taça esse ano, será?
4: Acho que sim.
1: Arrasar, então vamos lá. Parabéns, viu? Um abração.
4: Obrigado.
0: Isso é filho grande. Do Edipo.
5: Filho do Edipo.
0: O prefeito agora, pra nós viajar.
1: Deixa eu me organizar aqui. Deixa eu conversar mais uma vez, então, com o prefeito, o Luciano Debona. Prefeito, uma grande decisão. Já peço pro vice Juliano ficar aqui pertinho pra gente conversar. Prefeito Luciano, uma grande decisão, uma festa do futsal. Conversava agora com o secretário de esportes, o Edipo, também. Em outubro nós vamos ter campeonato sul-americano de Muay Thai. Hoje à noite a festa é do futsal, uma festa muito bonita que une a comunidade, muitos capões. Quem ganha, quem perde, fica em segundo plano. Bonito é a festa do esporte, né, prefeito?
6: Com certeza, Ronaldo. Primeiramente, eu queria agradecer a parceria aí da tua Rádio Fátima, né? Tá sempre com nós aí, né? Parabenizar o time da Ponte Preta, que levou o troféu do feminino. Parabenizar também o Atlético aí, que levou o troféu do masculino. Foi uma grande final, né? A gente ficou emocionado aí com a forma como se ocorreu o jogo, né? Então, estamos muito felizes aí. E agradecer também todas as outras equipes que participaram desde o início também. Toda a torcida, a comunidade no geral, que está sempre junto aí com nós. Também a Gloriosa Militar, que está sempre dando apoio para nós. Então, aí é um motivo de muita alegria hoje aí para nós.
1: Sem dúvida nenhuma. A gente conversava antes do começo do jogo também, prefeito. Você me contava sobre a questão da segurança do município. Está sendo realizado um trabalho, principalmente no interior aqui, com câmeras de vigilância. A prefeitura, além do esporte, também se preocupa com toda a comunidade, né? Seja a Secretaria de Agricultura, segurança. Importante estar próximo de cada morador, estar próximo de toda a comunidade, né, prefeito?
6: Isso, nós estamos com um projeto caminhando a passos largos, né? A gente já fez um levantamento dos pontos que a gente vai colocar, né? Essas câmeras de monitoramento, é vídeo monitoramento, também cercamento eletrônico, né? Então a gente quer também, como o município é muito agrícola, né? Então uma área aí extensa do interior, então a gente não consegue estar com a segurança lá no local, às vezes então as câmeras podem ser a alternativa que a gente encontrou para melhorar essa segurança dos nossos produtores, da nossa comunidade no geral.
1: E agora, chegando aqui na cidade, também a gente percebe muitas obras também, prefeitura trabalhando para melhorar cada vez mais o acesso para todos que moram aqui em Muitos Capões, né?
6: Com certeza, a gente junto com o Juliano, sempre se cobra bastante, né, da entrega, né, e estava um pouco assustado até que já tinha passado um ano e seis meses já, e nada, não acontecia nada de entrega, mas agora, graças a Deus, alinhou, a gente está tocando os asfaltos, temos também... começando a obra das 20 casas, também o das 15 casas, a gente já está fazendo a terraplanagem, na sequência também já se dá início, né? Então, a gente está muito feliz aí, também tem duas pontes também, a gente já semana que vem vai ter inauguração da ponte do Bonela, né, que está concluída, temos só aguardando chegar as placas ali para inaugurar ela, e em mais 30 dias a gente vai estar inaugurando outra ponte ali, que é do Santa Rita, né? Então, a nossa meta agora, junto com o Juliano, é... terminar com as pontes de madeira, né? Fazer todo o ponto de alvenaria, que dá mais segurança para nossa comunidade e também os produtores para poder traficar com segurança.
1: Prefeito Luciano, parabéns, sucesso. Conte sempre com a tua Rádio Fátima.
6: Muito obrigado aí pela parceria, que nem eu falei antes, e estamos aí.
1: Sem dúvida nenhuma. Vou conversar agora com o vice-prefeito, o Juliano, que está aqui ao meu lado. Vice-prefeito Juliano, uma boa noite para você nessa noite. Festa do futsal, né? Encerrando mais um campeonato, mas tem muitas competições aí que a prefeitura vai apoiar também e sempre bem próximo aí da comunidade capoense. Tudo bem? Boa noite.
7: Boa noite, Ronaldo. Boa noite aos ouvintes aí da sua Rádio Fátima. É uma honra para nós aí da administração municipal estar concluindo mais um campeonato aí através da nossa Secretaria de Esportes. Parabenizar a todas as equipes que participaram, independente do resultado, o importante é a participação. Parabéns especial aí aos vencedores, parabenizar também aos homenageados deste campeonato, né? Isso é importante, essas pessoas que passaram pelo município e deixaram o seu legado. Então é gratificante para nós estar vivendo esse momento junto com eles. E somente gratidão a toda a nossa equipe aí que organizou mais um campeonato tão bem organizado. Parabenizar a nossa comunidade que está sempre acompanhando, ginásio cheio, acompanhando as nossas crianças aí, o quanto é gratificante para nós também. E então, um momento de muita gratidão e dizer a todos os nossos competidores que a nossa administração ela está sempre apoiando e pensando cada vez no melhor para a nossa comunidade e para os nossos atletas.
5: Sem dúvida. E essa justa homenagem também ao João Paulo, que era morador aqui de Muitos Capões. Essa homenagem bonita para a família dele também foi muito legal nessa noite, né, vice-prefeito?
7: Muito legal. Para nós foi uma grande perca, para a família também. Um jovem, né? Infelizmente, perdemos ele, mas fica o legado dele, da família, pessoas humildes, trabalhadoras do nosso município, que a gente considera muito. Então, parabenizar aí de coração pela homenagem a eles. Um parabéns especial ao pessoal da nossa secretaria aí que organizou. E mais que merecido, né? Essa grande homenagem para ele que deixou o seu legado e um grande atleta aí do nosso município.
5: Juliano, obrigado, sucesso, parabéns aí pelo trabalho de vocês.
7: Muito obrigado, obrigado pela parceria de vocês. Contem sempre conosco. Nosso município está sempre de portas abertas aí para recebê-los e receber toda a nossa comunidade.
5: Digo mesmo, contem sempre com a tua Rádio Fátima. Como é que é?
8: A Atlética é campeão, né?
5: Vamos. Como é que teu nome?
8: Leonardo.
5: Quem é que tu conhece aí do Atlético? Todo mundo?
8: Ah, todos, né? Meus parceiros.
5: Tu também joga futsal ou não?
8: Eu jogo, né?
5: Joga bem ou mais ou menos?
8: Ah, jogo bem, né?
5: Ah, bom, então tá bom. Vou falar com o Robert aqui, o Robert é campeão. Quantos anos tem, Robert?
9: 15.
5: Ô, louco, bicho, é muito novo, cara. Ah, tudo certo, né?
9: Sim.
5: Vai jogar Muxer?
9: É claro.
5: Então tá bom, sub-15, sub-16, como é que é, sub-17, sub-16?
9: É 17.
5: 17? Vai jogar Muxer também, então. Hoje um grande jogo, Robert, disputa difícil contra a Matonense, mas o Atlético conseguiu ser campeão, amigão.
9: É Atlético até o final.
5: Parabéns, tá aí o Robert campeão, né, com o Atlético na noite de hoje, Betão. E agora a festa da premiação aqui, né, a festa da premiação, todo mundo se reunindo. Deixa eu conversar aqui com o Marcelo, camisa número 9, um dos jogadores mais experientes aqui do Atlético. Marcelo, tudo bem? Boa noite, amigão. Um jogaço de bola hoje à noite, duas grandes equipes ali, o finalzinho, qualquer uma equipe podia ser campeã. Hoje o Atlético foi mais competente, conseguiu o título e merecido, né? Merecido, o Atlético levanta essa taça aí, num campeonato bem disputado, e hoje quem sai com o título são vocês, né?
10: Sim, sim, sim. Boa noite a todos os ouvintes aí. Um campeonato, nós vinha tropeçando, nós era zebra, que nem diz outro campeonato, mas já vinha batendo na trave, campeonatos atrás aí. E esse ano aí, graças a Deus, nós saímos vitorioso. Que nem diz outro, o Kleber aí organizou bem a gurizada, incentivou. Eu só de veterano, que nem diz outro, 40 e no meio da gurizada de 18, 20 anos, hein? Conseguimos equilibrar com os adultos aí.
5: 40 anos, nós somos jovens, né?
10: Temos jovens. Tem muito futebol ainda pra jogar ainda, né? Não, deu boa. E tive uma lesão ali, tá no meu joelho, na semifinal. Achei que não ia conseguir jogar a final aí, mas a vontade foi maior, né? Sim, sim, sim.
5: Era um sacrifício esse jogo aí.
10: Bah, graças a Deus, saímos vitoriosos.
5: Me conte, aquela bola que você pegou lá foi de três dedos ou foi de peito e pé?
10: Foi de peito e pé, É, na hora eu ia bater ela de direita, mas daí lembrei, meu joelho vai doer, digo, vai de esquerda mesmo. Foi de peito e pé.
5: E não, é teu pé bom, canhoto, então?
10: Não. Eu quando era pequenininho, mais novo, chutava com os dois. Aí depois fui indo só pra direita, esquerda era só pra dominar e subir escada.
5: O esquerdo só pra subir no ônibus.
10: Parabéns,
5: Marcelo, sucesso, viu? Parabéns você e a equipe do Atlético. Falar aqui pra gente fechar nosso trabalho com o professor Kleber Costa. Oi, menina.
11: Depois tu consegue entrevistar a Alice?
5: Consigo sim, cadê ela? Chama ela aqui que eu vou lá entrevistar ela. Professor Kleber, parabéns aí, uma grande disputa e hoje à noite vocês levantaram essa taça. Essa menina é sua filha?
12: Sim, minha filha.
13: Qual é o seu nome?
11: Milena.
5: Milena. Eu vi que ela tá comemorando muito lá atrás do gol, né?
13: Pé quente,
5: uh-huh. Né? Não, professor, não. Belo trabalho do Atlético e hoje coroado com a taça, né?
12: Sempre pensei em falar isso, assim, e aproveitar esse momento, agradecer a todos os jogadores que já passaram pelo time, né? Esse ano a gente completou 10 anos. Então, todo mundo que fez parte, que sempre acreditou, também tem um pouquinho de mérito nesse título. E sobre o nosso campeonato, foi fantástico. A gente fez uma primeira fase, assim, administrando. Crescemos na segunda fase, fizemos uma ótima semifinal. E ali a gente virou a chave e viu que tinha condição de ser campeão. Enfrentamos um ex-campeão, que até então não tinha perdido nenhuma partida no campeonato, e a gente hoje conseguiu, graças a Deus, ser campeão em cima de uma grande equipe também.
5: Parabéns, professor, sucesso.
12: Obrigado, valeu.
1: Alice, 5 gols nessa noite, taça de artilheira, taça de melhor jogadora, taça de campeã, não precisa mais nada hoje, né? Ou precisa ainda alguma coisa? Não, tranquilo, né?
14: Não, hoje tá tudo sereno. Viemos de Vacaria, o pensamento que nós ia ser campeão, viemos aqui e demos o nosso melhor dentro de quadra. E hoje eu quero presentear esse troféu aqui que eu tava segurando pro meu sobrinho que tá na frente da TV, o Yuri. Eu te amo, meu sobrinho.
1: Grande Yuri, essa foi pra você aí. Muito bem. Ah,
0: falou, Ronaldo.
4: Quer ser entrevistado?
1: Como é que é seu nome?
4: Heloísa.
1: E daí, Heloísa, joga futsal também?
4: Não.
1: Olha lá pra nossa câmera lá, ó.
4: A única coisa eu não jogo.
1: Não joga? Não. Você gosta de qual esporte?
4: Joga vôlei.
1: Vôlei, vôlei é legal, né? Vocês gostam de jogar? Joga bem?
4: Sim.
1: Importante é jogar, né? O que mais você gosta de fazer?
4: Eu gosto de...
1: Não lembra?
4: Tá. Não sai bem nada.
1: Quer mandar um abraço pro papai, pra mamãe, pra família?
4: Sim, eu quero mandar um abraço pro meu pai e pra minha mãe.
1: Como é que é o nome deles?
4: É, o meu pai é Clélio e a minha mãe é Paula.
1: Então tá bom, são aqui de Muitos Capões? Clélio e a dona Paula? Então tá bom. Muito bem.
0: Quero
1: Falou,
0: ver o Ronaldo.
1: Quero ver o levantado aqui agora, né? Um abraço, gente.
0: Um abraço. Obrigado, Ronaldo Pontel. Obrigado, Ronaldo Pontel, nas reportagens aqui em Muitos Capões. Na decisão do futebol feminino regional. Ponte Preta 6, União Futsal 2, Ponte Preta campeã. No masculino, no citadino, Atlético 4, Matonense 2, Atlético campeão. Parabéns à comunidade de Muitos Capões, à Prefeitura Municipal de Muitos Capões, à Secretaria de Esportes, Cultura e Lazer. Agradecer aos nossos colegas Ronaldo Pontel, Fábio Schiller, Silvio Silveira Ramos e Alexandre Dalbelo. Grande abraço, comunidade da Grande Vacaria e a tua Rádio Fátima, a rádio forte do esporte. Um grande abraço, um ótimo final de semana. Amanhã, 11 horas da manhã, nos encontramos na Fátima de Vacaria com o pré-jogo.

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1: Maravilha, de volta então, né, para a última hora já desta sexta. Abraço para você que tá aí com a gente no trabalho, no plantão nessa noite, no trânsito. Quem tá em casa, quem sabe já foi para cama ou tá dando conta aí das atividades domésticas, né? Pode dormir até um pouco mais tarde hoje. Coisa boa, então, boa noite de sexta para você e vamos abrindo aqui a nossa última hora com Elvis Presley.

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3: 11 horas e 27 minutos.
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6: 12 graus.
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1: De volta para fechar agora, né? A última parte aqui do Tua Essência, a reta final desta sexta. Abraço para você, obrigado mais uma vez por estar com a gente. Já tem a prece, a bênção, hoje com o Frei Miguel de Biasi. Frei Miguel é pároco da paróquia São Luís Gonzaga, em Veranópolis. Vamos começando o último bloco com Billy Idol.

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Ponto final em mais uma edição do Tua Essência aqui na Rede Tua Rádio. E eu, Gilmar Ferreira, agradeço sempre a sua companhia, a sua audiência com a gente. Hora da prece, da bênção final tradicional deste horário. E hoje a participação neste momento é do Frei Miguel de Biasi. Frei Miguel é pároco da paróquia São Luís Gonzaga, em Veranópolis.

Senhor, nesta noite, após um dia de vida que me concedeste, antes de repousar a Ti me dirijo para Te glorificar. Ó Cristo, Rei Redentor do Universo, Tu és o princípio e fim de todas as coisas da vida. Em Ti o amor é infinito e a misericórdia é eterna. Em Ti não há temor, porque as trevas são vencidas pela Tua luz. Em Ti confio e espero seguir o caminho da verdade e vida. Confiante Te peço, dá-me da água viva e da sabedoria que só Tu, Senhor, sabes dar. Glória a Ti, Cristo Rei Redentor. Amém. Após a oração desta noite, vamos sossegar por um instante nossa mente para que, com fé, receber a bênção. Senhor, Te abençoe e Te guarde. Te mostre a Sua face e tenha misericórdia de Ti. Volva para Ti Seu rosto e Te dê a Sua paz. Que o Senhor te abençoe em nome do Pai, do Filho e do Espírito Santo. Amém.

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2: 11 horas e 57 minutos.
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2: 12 graus.
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Seja muito bem-vindo à madrugada da Rede Tua Rádio neste sábado, começando o final de semana e você ligado aqui nas emissoras que integram a nossa rede, te fazendo companhia com a nossa madrugada até às 5 horas da manhã. Depois do Tua Essência, a madrugada da Rede Tua Rádio chega com música, com a informação e com as mensagens, a reflexão desse novo dia, desse novo fim de semana que se inicia a partir de agora. Mais uma vez, muito obrigado pela tua companhia. Em nome de todos os profissionais que integram a Rede Tua Rádio, obrigado por essa parceria. Paz e bem. Bom dia.

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1: Olá, meus amigos e caros ouvintes, vamos ter um sábado ainda com bastante umidade aqui na nossa região serrana, da Serra, Campos de Cima do Serra, segue a condição de chuva, eventualmente uma chuvinha um pouquinho mais expressiva por aqui. Expressiva no sentido assim, uma garoa, né? Um chuvisco, às vezes uma pancada e outra um pouquinho mais forte. Não é previsão de chuvas o tempo inteiro, muito menos de grandes volumes, tá? Bom, com relação às temperaturas, essas também não se modificam muito com o que vem sendo observado. Na tarde deste sábado, as

0: o tempo firme, né, sem chuvas, assim, sem previsão de chuvas, e com temperaturas sem maiores oscilações também. Com a previsão do tempo, Kátia Valente.
1: Previsão do tempo. Meia-noite e 14 minutos.

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Tá aí a boa música aqui da Rede Tua Rádio. Você que está nessa madrugada, muito obrigado pela companhia, muito obrigado pela audiência. Nós vamos juntos até às 5 horas da manhã com os nossos quadros, com as nossas mensagens, os momentos de reflexão, né? Que a gente dá aquela respirada mais funda, faz aquele momento de espiritualidade sempre presente aqui na Rede Tua Rádio. Bom dia!

0: breve momento, uma intensidade de luz em nosso coração. Obrigado por disponibilizar desse espaço de tempo para confirmar a profundidade da vida. E o pensamento assim nos diz: o ontem é história, o amanhã é um mistério, mas o hoje é uma dádiva, por isso se chama presente. O ontem é história, o amanhã é um mistério, mas o hoje é uma dádiva, por isso se chama presente. Ao longo dos dias, somos chamados a interagir com o tempo. Precisamos do tempo, embora jamais possamos interferir na cadência dos minutos, horas, dias. O tempo é tempo. Saber ou não saber definir o tempo em nada muda o seu percurso. Mas o tempo nos é dado. É uma dádiva. O único tempo nosso tem um nome: presente. Sim, o momento presente é o nosso tempo. O tempo está aí, sempre disponível, aguardando ações. Viver é utilizar da melhor maneira o tempo. Ele não se dobra diante de quem não sabe aproveitá-lo. Segue adiante. Tudo tem seu tempo. Mas se não soubermos administrar o tempo, a vida irá nos cobrar muitas coisas. O tempo certo é uma questão de inteligência e de atenção para com a vida. Portanto, não convém desperdiçá-lo. Faça do tempo seu aliado. Combine algumas coisas. Faça as pazes com ele. Aí sim você descobrirá que o tempo é um presente. O ontem se foi. O amanhã ainda não chegou. Vibre com o hoje e lembre-se: a sua felicidade não está nem no ontem e nem no amanhã. Só tem um tempo para ser feliz: hoje. Faça de tudo para que o seu tempo se torne intenso no hoje. Ele não voltará. Isso também não importa. O que conta de fato é que hoje é possível ser feliz. Não do jeito que você imaginou, mas assim como você está agora. O ontem é história. O amanhã é um mistério, mas o hoje é uma dádiva, por isso se chama presente.
1: Meia-noite e 40 minutos.

Ana chegou e você está aqui na madrugada da Rede Tua Rádio nesse novo dia, neste sábado. Seguimos por aqui com muita música, o espaço da informação e também as mensagens, o momento de reflexão. Como é importante a gente dar aquela paradinha, né? Nem que seja agora de madrugada, mas enfim, você que está aí na audiência, fazer aquele momento de reflexão, né? Aquele momento de pensamento, como é importante essa respirada que damos em alguns momentos do dia. Seguimos por aqui até às 5 horas da manhã te fazendo companhia. Bom dia, um excelente sábado.

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1: Resolver a crise da fé atual pareceria fácil, confiando a cultura tecnológica, que deveria responder a todas as necessidades, às grandes questões existenciais do homem. No entanto, a aridez do espírito não parece se acalmar quando inundada pelas ofertas das sociedades hipermediáticas e consumistas, que acabam diluindo o evangelho, reduzindo-o a uma opinião entre tantas, em vez de apontá-lo como o caminho que dá sentido à vida. Para reverter essa apatia, é errado confiar no consenso ou na relevância social do momento. É necessário, ao contrário, ir ao encontro dos crentes de amanhã, aqueles que, ao descobrirem o segredo para serem verdadeiramente felizes, acolhem o evangelho sem preconceitos e nunca mais o abandonam. O Papa Leão XIV analisa as problemáticas, mas também oferece soluções ao se encontrar na manhã desta quinta-feira com os participantes da plenária do

0: Meu Deus.
1: Qual foi o número final? Quantos eram? Pergunta o Papa de improviso, recebendo como resposta o dado. Mais de 33 milhões que chegaram em Roma com especial atenção à dimensão espiritual que caracterizou todo o Ano Santo.
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3: Uma hora e 15 minutos.
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música da Rede Tua Rádio nessa madrugada, madrugada de um novo dia, né? De um novo dia, que você tenha um excelente dia pela frente. É o desejo de toda a nossa equipe, de todos os profissionais que fazem parte da Rede Tua Rádio. Para você que está nos acompanhando em casa, para você que está trabalhando.

trabalhando, fazendo um plantão nessa madrugada. Muito obrigado pela companhia, muito obrigado pela audiência. Lembrando que você está sintonizado em uma das emissoras da Rede Tua Rádio. Bom dia!

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1: Coragem nem sempre é um rugido de leão. Às vezes, é o coração no final do dia dizendo: vou tentar de novo amanhã. A vida é um grandioso ato de coragem. Às vezes, a fragilidade tenta ocupar todos os espaços e a insegurança acaba se instalando. A cada instante, é importante retomar a vida e dar o direcionamento certo. São muitos os sentimentos que tentam diminuir o entusiasmo e neutralizar a dinâmica da persistência. Pensar em desistir é algo comum e corriqueiro, mas é muito importante ter clareza quanto à meta a ser alcançada e o sonho que deve ser embalado cotidianamente. A coragem nem sempre se apresenta como uma fortaleza. Em algumas situações, a coragem é tímida e muito discreta. No entanto, na hora de maior necessidade, ela se apresenta, reúne o que existe de melhor nas profundezas do ser e faz acontecer verdadeiras transformações. A coragem não é simplesmente um ato racional. A coragem tem uma boa dose de afeto. O amor é o maior ato de coragem. Como faz bem deixar o coração assimilar a coragem e dizer para si mesmo: vou tentar de novo amanhã. Se os esforços de um dia não renderam os resultados esperados, no dia seguinte é possível recomeçar e acreditar que tudo poderá dar certo. Nenhuma derrota deveria ser levada para a nova jornada que desponta. Quando a escuridão cede lugar para a claridade. Fazer várias tentativas não é tempo perdido, mas aumento das chances de acertar. Pessoas corajosas se escondem muitas vezes por detrás de atitudes simples, de palavras serenas, de gestos harmoniosos. A coragem não necessita do vigor físico, mas da determinação e da disposição de retomar os propósitos, independentemente da quantidade de tentativas já feitas. Que a vida seja o somatório de muitas tentativas, com a tonalidade de quem não abre mão de recomeçar a cada amanhecer. Texto, a crônica assinada pelo frade capuchinho Jaime Bétega, Coragem.
2: Uma hora e 34 minutos.

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1: 30 de maio, dia do geólogo, dia do decorador e dia da mulher militar. Os aniversariantes do dia: a cantora baiana Vânia Abreu, que é irmã da cantora Daniela Mercury.

os fatos do dia. Em 1431, morreu aos 19 anos a camponesa e santa francesa Joana d'Arc. É considerada uma heroína da França pelos seus feitos durante a Guerra dos 100 Anos. Joana d'Arc foi queimada em praça pública, acusada de heresia e feitiçaria. Ela foi canonizada em 1920 pela Igreja Católica. Em 1911, foi realizada pela primeira vez a corrida de automóveis 500 milhas de Indianápolis, atualmente uma das competições automobilísticas mais famosas do mundo. 1958. Nasceu a cantora e compositora sueca Marie Fredriksson, vocalista da dupla Roxette. Ela morreu aos 61 anos em 9 de dezembro de 2019.

0: 1778, morreu aos 83 anos, o escritor e filósofo francês Voltaire. Ele era um defensor da liberdade de expressão, liberdade de religião e separação entre igreja e Estado. 2002.
1: Nunca vi fazer tanta exigência, nem fazer o que você me faz.
0: Morreu aos 90 anos, no Rio de Janeiro, o radialista, poeta, compositor, escritor e ator brasileiro, Mário Lago.
1: Não vê que eu sou um pobre rapaz.
0: Mário Vivan, para a tua rádio.
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1: Você.

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1: Olá, meus amigos e caros ouvintes, vamos ter um sábado ainda com bastante umidade aqui na nossa região serrana, da Serra, Campos de Cima do Serra, segue a condição de chuva, eventualmente uma chuvinha um pouquinho mais expressiva por aqui. Expressiva no sentido assim, uma garoa, né? Um chuvisco, às vezes uma pancada e outra um pouquinho mais forte. Não é previsão de chuvas o tempo inteiro, muito menos de grandes volumes, tá? Bom, com relação às temperaturas, essas também não se modificam muito com o que vem sendo observado. Na tarde deste sábado, as máximas devem variar entre 18 e 19 graus aqui na nossa região. E no domingo, pelo menos no período da manhã, ainda vamos ter um chuvisco por aqui por causa da umidade que os ventos empurram do mar em direção aqui à nossa região. Na tarde de domingo, já podemos ter um pouco mais de nebulosidade, assim, mas já aparecendo em alguns momentos o sol. No domingo à tarde, a máxima deve ficar na casa dos 18, novamente os 19 graus, 18 nos pontos mais elevados daqui da nossa região. E aí, estendendo um pouquinho para frente, a maioria dos prognósticos está indicando que a semana que vem nós vamos seguir com o tempo firme, né, sem chuvas, assim, sem previsão de chuvas e com temperaturas sem maiores oscilações também. Com a previsão do tempo, Kátia Valente.
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eu vou ficando por aqui. Depois dessa música, vou ficando por aqui, Daniel Rodrigues. Porque agora quem chega aqui na nossa madrugada é o Gilmar Ferreira, para te fazer companhia até às 5 horas da manhã, nessa madrugada de sábado. Mais uma vez, obrigado pela parceria, obrigado pela audiência. Um excelente final de semana a você, a sua família, aos seus amigos. Paz e bem e santa alegria.

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1: Dia 30 de maio, Santa Joana d'Arc. A mais empolgante e quase inverossímil história de santos, isto é, sem dúvida, a de Santa Joana d'Arc, a heroína de 19 anos, guerreira, sem nunca ter ferido ninguém, comandante de exército e mártir da fé e da pátria. Filha de pobres camponeses, Joana foi criada no santo temor de Deus. Era analfabeta e sua assinatura era uma cruz. Apareciam-lhe a miúde o arcanjo Miguel e as santas Catarina e Margarida, a fim de prepará-la para a missão divina que Deus a destinava. Foi contra os ingleses que ela, montada em um cavalo branco à frente de um exército, conseguiu a conquista de Orleans. Mais tarde, para reconquistar Paris, foi aprisionada e levada para Inglaterra, ferida. Lá foi torturada e induzida a negar a sua missão divina e renegar suas visões. Tudo foi inútil. Foi condenada à fogueira. Na morte, demonstrou grandeza de alma, firmeza e dignidade superior à sua idade. Ela nasceu em Lorena, na França, em 1412 e morreu em 1431, com 19 anos de idade. 30 de maio, Santa Joana d'Arc.
2: Duas horas e 35 minutos.

abraço para você com a gente aqui na madrugada. Eu sou o Gilmar Ferreira e a partir de agora te faço companhia, né? Depois do Daniel, na madrugada deste sábado, 30 de maio. Abraço para você que tá no plantão, no trânsito, para quem tá na cama com o rádio ligado. Muito obrigado aí, viu, pela companhia. Bom sábado, bom final de semana. Na sequência da nossa seleção musical, agora tem Renato Russo mais uma vez.

0: olhe de novo para ver o que não foi visto. Um tema interessantíssimo, voltado acima de tudo para o campo das artes, mas que certamente pode ser levado para todos os campos da vida, é a percepção. Percepção é a capacidade de aprender através dos nossos cinco sentidos. José Saramago dizia: a viagem não acaba nunca, só os viajantes acabam. O fim de uma viagem é apenas o começo de outra. É preciso ver o que não foi visto, ver outra vez o que já se viu. É preciso voltar aos passos que foram dados para repetir e para traçar caminhos novos ao lado deles. É preciso recomeçar a viagem sempre. Nessas poucas palavras, Saramago dá uma aula sobre a importância da percepção para que a nossa vida ganhe um brilho especial. Você já reparou que os grandes amantes da arte, seja de quadros, esculturas, monumentos históricos ou mesmo da música, apreciam tudo isso demoradamente, como se estivessem degustando um prato saboroso? É disso que estamos falando. Infelizmente, por conta do nosso mundo cada vez mais apressado, nós passamos por diversos lugares e nesses lugares existem belezas impressionantes aos olhos de qualquer um, mas não nos sentimos tocados por elas. Será que não estamos nos tornando insensíveis iguais aos robôs? Vale a pena pensar um pouco sobre isso. Infelizmente, estamos vivendo no tal do mundo líquido, termo que ficou famoso através do sociólogo polonês Zygmunt Bauman, no qual tudo virou descartável, até mesmo os relacionamentos. Entramos na vida de alguém e muitas vezes conhecemos apenas o seu território geográfico, literalmente falando, ou seja, o seu corpo físico, e já achamos que conhecemos o outro. Como assim? Você percebe o perigo desse conhecer? Todos nós somos territórios cheios de rios, de cavernas, de bosques, de arranha-céus, de quedas d'água, de parques, e que para serem conhecidos é preciso ter percepção. É preciso olhar demoradamente. É preciso voltar para finalmente ver algo pela primeira vez, seja o fruto maduro ou a primavera que virou verão nos nossos sentimentos internos. É por essas e outras que sempre se comenta que as palavras de Saramago dizem muito, muito mais do que aparentam numa leitura superficial. Ele me ajuda a ter esses olhos que enxergam a beleza escondida. Espero que essa reflexão tenha despertado algo bom em você para ter mais atenção e mais percepção no seu cotidiano. Há belezas exuberantes onde menos esperamos encontrar. E aproveite para levar essa noção para tudo na vida, porque é assim. É preciso ver o que não foi visto. É preciso sempre recomeçar a viagem. Até segunda-feira.
1: Três horas e 12 minutos.

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Tá aí, né? O agora saudoso Pedro Hortaça, Timbre de Galo, uma das clássicas canções do Hortaça que nos deixou, né? Na última madrugada, morreu aos 83 anos, ele sofreu uma parada cardiorrespiratória, né? No início da madrugada de ontem e outras duas por volta das 4 da manhã. Então, a cultura gaúcha amanheceu de luto, né, no dia de ontem, e perde um dos maiores nomes, né, da música missioneira e referência absoluta do nativismo aqui no Rio Grande do Sul, natural de São Luís Gonzaga, o Pedro Hortaça. Vamos em frente aqui na madrugada deste sábado para você com a gente. Deixa eu trazer outros destaques, né? Além dessa notícia do Pedro Hortaça, você confere ali um pouco do legado, da história do Hortaça, né? E também outros destaques aqui das diferentes regiões de cobertura da Rede Tua Rádio. Olha, a safra de uva 2025-2026 registra uma das maiores produções da história de Veranópolis, com 18 mil toneladas. É um dos destaques que você confere no site tuaradio.com.br. Também você pode conferir a programação religiosa de Corpus Christi para Marau, né? Para a paróquia Cristo Rei. Tapetes tem como tema os 800 anos da morte de São Francisco de Assis. Essas e outras informações no site tuaradio.com.br. Agora tem Malta com Marcos e Belucci, Primeiro Amor.

0: Olá, meu amigo, olá, minha amiga ouvinte, que bom que estamos juntos para este momento. Despertai, despertai para o amor. Essa é a palavra. Quanto mais nós despertamos para o amor, mais felizes nós somos. Alegria estar junto com você nesta rádio. Obrigado a esta rádio também por anunciar essa semente, que é essa palavra e essa bênção. Eu queria falar hoje sobre o mal. O mal, isso mesmo. Nós temos nas religiões a personificação do mal na palavra demônio, nas imagens também que nós criamos desde criança, desde que nos passaram, sobre o demônio, sobre um ser muito feio, chifrudo, que está no inferno, queimando, com a forca e assim por diante. Cada um tem a sua imagem, mas certo é que o demônio nunca apareceu com uma imagem bonita. Mas aqui, independente da crença, porque o mais importante é perceber que o mal existe no mundo. Mas o fato é refletir um pouco sobre o mal. No que consiste o mal? O mal, de alguma forma, é a energia negativa que está na vida e na mente das pessoas. Nós poderíamos concentrar a palavra mal como energia negativa, que está onde? Está no mundo? Na mente das pessoas, está também no mundo, de alguma forma, porque como nós somos energia, nós, seres humanos, somos energia, então cada um vibra a sua energia. Você pode vibrar uma energia boa, se você é uma pessoa boa, e a pessoa que não é boa vibra uma energia negativa. O fato é que o diabo, a palavra diabo, significa aquele que divide. Então você já imagina, aonde há divisão, aonde há gente que não se entende, aonde há muita atenção, de alguma forma existe uma energia negativa, mas que não significa que existe o demônio, existe só uma incompreensão ali que é preciso ajustar. Por isso, o negócio do demônio é representar o lado negativo de tudo, que inclui os pensamentos negativos das pessoas. E uma palavra também que nos ajuda a entender o lado negativo são os medos. Nós, pessoas humanas, temos medos. Você tem medo de quem? Você tem medo do quê? Tem muitas pessoas que não têm medo de nada, que também é um problema, porque muitos não se cuidam. Mas o medo excessivo, por exemplo, medo da pobreza, medo da crítica, medo da perda da saúde, medo da perda do amor, medo da velhice, medo da morte. Esses medos são os medos mais básicos, que produzem uma energia negativa muito forte na vida das pessoas, produzem de alguma forma um mal. Por isso, o convite que eu faço hoje, a partir dessa palavra, é que você vá superando os teus medos. É possível? É, porque os medos são cargas emocionais que vieram desde criança, desde experiências que nós fizemos, que estão ali guardados dentro de nós. É possível com terapia, é possível com busca superar os medos para viver em paz. Eu te desejo que você faça esse caminho de superação do medo. Você vai viver muito melhor, porque quando a gente fala em mal, energia negativa, então entra a palavra medo e os medos atrapalham muito a nossa paz. Eu quero te convidar a seguir as nossas redes sociais. Por favor, se você não é seguidor, procura no Facebook, procura no Instagram, Padre Ezequiel, mesmo no YouTube, se inscreva lá e você vai receber também muito conteúdo que vai te fazer bem. No mais, te desejo um forte abraço, muita luz para a sua vida, para o seu coração, e que o Deus de amor te abençoe. Em nome do Pai, do Filho, do Espírito Santo. Amém.
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2: 3 horas e 42 minutos.

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Olha, ninguém pode convencer o outro a mudar. Cada um de nós guarda uma porta da mudança que só pode ser aberta a partir de dentro. Virgínia Sátir.

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1: Um menino pequeno estava se esforçando para mover um pesado armário, mas o móvel não cedia. Ele empurrava e puxava com toda a sua força, mas não conseguia movê-lo nem um centímetro. O pai, que ali chegava, parou para observar os esforços vãos do filho. Finalmente perguntou: "Filho, está usando toda a sua força?" "Sim, estou", gritou o garoto, exasperado. "Não", disse calmamente o pai. "Você não está. Não me pediu para ajudá-lo." Pensemos neste novo dia. O Senhor te abençoe e te guarde. O Senhor faça brilhar sobre ti sua face e se compadeça de ti. O Senhor volte para ti o seu rosto e te dê a paz. O Senhor te abençoe, Pai, Filho e Espírito Santo. Amém.

Alma Gêmea, Fábio Júnior aqui na madrugada para você com a gente neste sábado 30 de maio. Bom sábado, bom final de semana. Muito obrigado por estar aí com a gente. Olha, o DENIT afirma que não há risco de paralisação nas obras da BR-470. Nota oficial foi divulgada após preocupação com redução no ritmo dos trabalhos e a retirada de máquinas em trechos da rodovia. A notícia completa, inclusive a nota na íntegra do DENIT, você confere no site tuaradio.com.br. Em Caxias do Sul, o trânsito terá bloqueios para jogos do Juventude Caxias neste final de semana. Intervenções ocorrerão nos arredores dos estádios Alfredo Jaconi e Centenário. No site da tua rádio você tem ali a lista, né, dos locais, quais os cruzamentos, os horários, enfim. Então, especialmente para o pessoal de Caxias do Sul, pode conferir no portal de notícias da tua rádio. Meus amigos, está na hora do terço neste sábado. Vamos rezar mais uma vez com fé, com esperança. E a canção que abre o nosso terço neste 30 de maio, consagração a Nossa Senhora, Padre Evaldo Trevisan.

0: Iniciamos este novo dia com as bênçãos de Deus e proteção de Nossa Senhora, Virgem Maria. Em nome do Pai, do Filho e do Espírito Santo. Amém. Creio
1: em Deus Pai Todo-Poderoso, Criador do céu e da terra, em Jesus Cristo, seu único Filho, nosso Senhor, que foi concebido pelo poder do Espírito Santo, nasceu da Virgem Maria, padeceu sobre Pôncio Pilatos, foi crucificado, morto e sepultado, desceu à mansão dos mortos, ressuscitou o terceiro dia, subiu ao céu, está sentada à direita de Deus Pai Todo-Poderoso, onde há de vir julgar os vivos e os mortos. Creio no Espírito Santo, na Santa Igreja Católica, na comunhão dos santos, na remissão dos pecados, na ressurreição da carne, na vida eterna. Amém.
0: Pai nosso que estais no céu, santificado seja vosso nome. Venha a nós o vosso reino. Seja feita a vossa vontade, assim na terra como no céu.
2: O pão nosso de cada dia nos dai hoje, perdoai as nossas ofensas, assim como nós perdoamos a quem nos tem ofendido. E não nos deixeis cair em tentação, mas livrai-nos do mal. Amém.
0: O anjo do Senhor anunciou a Maria.
2: E ela concebeu do Espírito Santo.
0: Ave Maria, cheia de graça, o Senhor é convosco. Bendita sois vós entre as mulheres e bendito o fruto do vosso ventre, Jesus.
2: Santa Maria, Mãe de Deus, rogai por nós, pecadores, agora e na hora de nossa morte. Amém.
0: Eis aqui a serva do Senhor.
2: Faça-se em mim segundo a vossa palavra.
0: Ave Maria, cheia de graça, o Senhor é convosco. Bendita sois vós entre as mulheres e bendito o fruto do vosso ventre, Jesus.
2: Santa Maria, Mãe de Deus, rogai por nós, pecadores, agora e na hora de nossa morte. Amém.
0: O Verbo Divino se fez carne
2: e habitou entre nós.
0: Ave Maria, cheia de graça, o Senhor é convosco. Bendita sois vós entre as mulheres e bendito o fruto do vosso ventre, Jesus.
2: Santa Maria, Mãe de Deus, rogai por nós, pecadores, agora e na hora de nossa morte. Amém.
0: Glória ao Pai, ao Filho e ao Espírito Santo.
2: Como era no princípio, agora e sempre. Amém.
0: Ó meu bom Jesus,
2: perdoai-nos, livrai-nos do fogo do inferno, levai as almas todas para o céu, e socorrei principalmente as que mais precisarem.
0: Nossa Senhora de Fátima e São Francisco,
2: rogai por nós.
0: E neste sábado, vamos meditar os mistérios gozosos. E neste primeiro mistério gozoso, contemplamos
2: Anunciação do Anjo à Virgem Maria.
0: Pai nosso que estais no céu, santificado seja vosso nome. Venha a nós o vosso reino. Seja feita a vossa vontade, assim na terra como no céu.
2: O pão nosso de cada dia nos dai hoje, perdoai as nossas ofensas, assim como nós perdoamos a quem nos tem ofendido. E não nos deixeis cair em tentação, mas livrai-nos do mal. Amém.
0: Ave Maria, cheia de graça, o Senhor é convosco. Bendita sois vós entre as mulheres, e bendito o fruto do vosso ventre, Jesus.
2: Santa Maria, Mãe de Deus, rogai por nós, pecadores, agora e na hora de nossa morte. Amém.
0: Ave Maria, cheia de graça, o Senhor é convosco. Bendita sois vós entre as mulheres, e bendito o fruto do vosso ventre, Jesus.
2: Santa Maria, Mãe de Deus, rogai por nós, pecadores, agora e na hora de nossa morte. Amém.
0: Ave Maria, cheia de graça, o Senhor é convosco. Bendita sois vós entre as mulheres, e bendito o fruto do vosso ventre, Jesus.
2: Santa Maria, Mãe de Deus, rogai por nós, pecadores, agora e na hora de nossa morte. Amém.
0: Ave Maria, cheia de graça, o Senhor é convosco. Bendita sois vós entre as mulheres, e bendito o fruto do vosso ventre, Jesus.
2: Santa Maria, Mãe de Deus, rogai por nós, pecadores, agora e na hora de nossa morte. Amém.
0: Ave Maria, cheia de graça, o Senhor é convosco. Bendita sois vós entre as mulheres, e bendito o fruto do vosso ventre, Jesus.
2: Santa Maria, Mãe de Deus, rogai por nós, pecadores, agora e na hora de nossa morte. Amém.
0: Ave Maria, cheia de graça, o Senhor é convosco. Bendita sois vós entre as mulheres, e bendito o fruto do vosso ventre, Jesus.
2: Santa Maria, Mãe de Deus, rogai por nós, pecadores, agora e na hora de nossa morte. Amém.
0: Ave Maria, cheia de graça, o Senhor é convosco. Bendita sois vós entre as mulheres, e bendito o fruto do vosso ventre, Jesus.
2: Santa Maria, Mãe de Deus, rogai por nós, pecadores, agora e na hora de nossa morte. Amém.
0: Ave Maria, cheia de graça, o Senhor é convosco. Bendita sois vós entre as mulheres. E bendito o fruto do vosso ventre, Jesus.
2: Santa Maria, Mãe de Deus, rogai por nós, pecadores, agora e na hora de nossa morte. Amém.
0: Ave Maria, cheia de graça, o Senhor é convosco. Bendita sois vós entre as mulheres. E bendito o fruto do vosso ventre, Jesus.
2: Santa Maria, Mãe de Deus, rogai por nós, pecadores, agora e na hora de nossa morte. Amém.
0: Ave Maria, cheia de graça, o Senhor é convosco. Bendita sois vós entre as mulheres. E bendito o fruto do vosso ventre, Jesus.
2: Santa Maria, Mãe de Deus, rogai por nós, pecadores, agora e na hora de nossa morte. Amém.
0: Glória ao Pai, ao Filho e ao Espírito Santo.
2: Como era no princípio, agora e sempre. Amém.
0: Ó meu bom Jesus,
2: perdoai-nos, livrai-nos do fogo do inferno, elevai as almas todas para o céu, e socorrei principalmente as que mais precisarem.
0: Nossa Senhora de Fátima e São Francisco,
2: rogai por nós.
0: No segundo mistério gozoso, contemplamos
2: a visita de Maria à sua prima, Santa Isabel. Pai nosso, que estais no céu, santificado seja o vosso nome. Venha a nós o vosso reino, seja feita a vossa vontade, assim na terra como no céu.
0: O pão nosso de cada dia nos dai hoje. Perdoai as nossas ofensas, assim como nós perdoamos a quem nos tem ofendido. E não nos deixeis cair em tentação, mas livrai-nos do mal. Amém.
2: Ave Maria, cheia de graça, o Senhor é convosco. Bendita sois vós entre as mulheres, e bendito é o fruto do vosso ventre, Jesus.
0: Santa Maria, Mãe de Deus, rogai por nós, pecadores, agora e na hora da nossa morte. Amém.
2: Ave Maria, cheia de graça, o Senhor é convosco. Bendita sois vós entre as mulheres, e bendito é o fruto do vosso ventre, Jesus.
0: Santa Maria, Mãe de Deus, rogai por nós, pecadores, agora e na hora da nossa morte. Amém.
2: Ave Maria, cheia de graça, o Senhor é convosco. Bendita sois vós entre as mulheres, e bendito é o fruto do vosso ventre, Jesus.
0: Santa Maria, Mãe de Deus, rogai por nós, pecadores, agora e na hora da nossa morte. Amém.
2: Ave Maria, cheia de graça, o Senhor é convosco. Bendita sois vós entre as mulheres, e bendito é o fruto do vosso ventre, Jesus.
0: Santa Maria, Mãe de Deus, rogai por nós, pecadores, agora e na hora da nossa morte. Amém.
2: Ave Maria, cheia de graça, o Senhor é convosco. Bendita sois vós entre as mulheres, e bendito é o fruto do vosso ventre, Jesus.
0: Santa Maria, Mãe de Deus, rogai por nós, pecadores, agora e na hora da nossa morte. Amém.
2: Ave Maria, cheia de graça, o Senhor é convosco. Bendita sois vós entre as mulheres, e bendito é o fruto do vosso ventre, Jesus.
0: Santa Maria, Mãe de Deus, rogai por nós, pecadores, agora e na hora de nossa morte. Amém.
2: Ave Maria, cheia de graça, o Senhor é convosco. Bendita sois vós entre as mulheres, e bendito é o fruto do vosso ventre, Jesus.
0: Santa Maria, Mãe de Deus, rogai por nós, pecadores, agora e na hora da nossa morte. Amém.
2: Ave Maria, cheia de graça, o Senhor é convosco. Bendita sois vós entre as mulheres, e bendito é o fruto do vosso ventre, Jesus.
0: Santa Maria, Mãe de Deus, rogai por nós, pecadores, agora e na hora da nossa morte. Amém.
2: Ave Maria, cheia de graça, o Senhor é convosco. Bendita sois vós entre as mulheres, e bendito é o fruto do vosso ventre, Jesus.
0: Santa Maria, Mãe de Deus, rogai por nós, pecadores, agora e na hora da nossa morte. Amém.
2: Ave Maria, cheia de graça, o Senhor é convosco. Bendita sois vós entre as mulheres, e bendito é o fruto do vosso ventre, Jesus.
0: Santa Maria, Mãe de Deus, rogai por nós, pecadores, agora e na hora da nossa morte. Amém.
2: Glória ao Pai, ao Filho e ao Espírito Santo.
0: Como era no princípio, agora e sempre. Amém.
2: Ó meu bom Jesus, perdoai-nos, livrai-nos do fogo do inferno, elevai as almas todas para o céu, e socorrei principalmente as que mais precisarem. Nossa Senhora de Fátima e São Francisco,
0: rogai por nós. É no terceiro mistério gozoso onde contemplamos
2: o nascimento do menino Jesus.
0: Pai nosso que estais no céu, santificado seja vosso nome. Venha a nós o vosso reino. Seja feita a vossa vontade, assim na terra como no céu.
2: O pão nosso de cada dia nos dai hoje, perdoai as nossas ofensas, assim como nós perdoamos a quem nos tem ofendido. E não nos deixeis cair em tentação, mas livrai-nos do mal. Amém.
0: Ave Maria, cheia de graça, o Senhor é convosco. Bendita sois vós entre as mulheres, e bendito o fruto do vosso ventre, Jesus.
2: Santa Maria, Mãe de Deus, rogai por nós, pecadores, agora e na hora de nossa morte. Amém.
0: Ave Maria, cheia de graça, o Senhor é convosco. Bendita sois vós entre as mulheres, e bendito o fruto do vosso ventre, Jesus.
2: Santa Maria, Mãe de Deus, rogai por nós, pecadores, agora e na hora de nossa morte. Amém.
0: Ave Maria, cheia de graça, o Senhor é convosco. Bendita sois vós entre as mulheres, e bendito o fruto do vosso ventre, Jesus.
2: Santa Maria, Mãe de Deus, rogai por nós, pecadores, agora e na hora de nossa morte. Amém.
0: Ave Maria, cheia de graça, o Senhor é convosco. Bendita sois vós entre as mulheres, e bendito o fruto do vosso ventre, Jesus.
2: Santa Maria, Mãe de Deus, rogai por nós, pecadores, agora e na hora de nossa morte. Amém.
0: Ave Maria, cheia de graça, o Senhor é convosco. Bendita sois vós entre as mulheres, e bendito o fruto do vosso ventre, Jesus.
2: Santa Maria, Mãe de Deus, rogai por nós, pecadores, agora e na hora de nossa morte. Amém.
0: Ave Maria, cheia de graça, o Senhor é convosco. Bendita sois vós entre as mulheres, e bendito o fruto do vosso ventre, Jesus.
2: Santa Maria, Mãe de Deus, rogai por nós, pecadores, agora e na hora de nossa morte. Amém.
0: Ave Maria, cheia de graça, o Senhor é convosco. Bendita sois vós entre as mulheres, e bendito o fruto do vosso ventre, Jesus.
2: Santa Maria, Mãe de Deus, rogai por nós, pecadores, agora e na hora de nossa morte. Amém.
0: Ave Maria, cheia de graça, o Senhor é convosco. Bendita sois vós entre as mulheres, e bendito o fruto do vosso ventre, Jesus.
2: Santa Maria, Mãe de Deus, rogai por nós, pecadores, agora e na hora de nossa morte. Amém.
0: Ave Maria, cheia de graça, o Senhor é convosco. Bendita sois vós entre as mulheres, e bendito o fruto do vosso ventre, Jesus.
2: Santa Maria, Mãe de Deus, rogai por nós, pecadores, agora e na hora de nossa morte. Amém.
0: Ave Maria, cheia de graça, o Senhor é convosco. Bendita sois vós entre as mulheres, e bendito o fruto do vosso ventre, Jesus.
2: Santa Maria, Mãe de Deus, rogai por nós, pecadores, agora e na hora de nossa morte. Amém.
0: Glória ao Pai, ao Filho e ao Espírito Santo.
2: Como era no princípio, agora e sempre. Amém.
0: Ó meu bom Jesus,
2: perdoai-nos, livrai-nos do fogo do inferno. Levai as almas todas para o céu, e socorrei principalmente as que mais precisarem.
0: Nossa Senhora de Fátima e São Francisco,
2: rogai por nós.
0: Quarto mistério gozoso, contemplamos
2: a apresentação de Jesus no templo. Pai nosso que estais no céu, santificado seja o vosso nome. Venha a nós o vosso reino, seja feita a vossa vontade, assim na terra como no céu.
0: O pão nosso de cada dia nos dai hoje, perdoai as nossas ofensas, assim como nós perdoamos a quem nos tem ofendido. E não nos deixeis cair em tentação, mas livrai-nos do mal. Amém.
2: Ave Maria, cheia de graça, o Senhor é convosco. Bendita sois vós entre as mulheres, e bendito é o fruto do vosso ventre, Jesus.
0: Santa Maria, Mãe de Deus, rogai por nós, pecadores, agora e na hora da nossa morte. Amém.
2: Ave Maria, cheia de graça, o Senhor é convosco. Bendita sois vós entre as mulheres, e bendito é o fruto do vosso ventre, Jesus.
0: Santa Maria, Mãe de Deus, rogai por nós, pecadores, agora e na hora da nossa morte. Amém.
2: Ave Maria, cheia de graça, o Senhor é convosco. Bendita sois vós entre as mulheres, e bendito é o fruto do vosso ventre, Jesus.
0: Santa Maria, Mãe de Deus, rogai por nós, pecadores, agora e na hora da nossa morte. Amém.
2: Ave Maria, cheia de graça, o Senhor é convosco. Bendita sois vós entre as mulheres, e bendito é o fruto do vosso ventre, Jesus.
0: Santa Maria, Mãe de Deus, rogai por nós, pecadores, agora e na hora da nossa morte. Amém.
2: Ave Maria, cheia de graça, o Senhor é convosco. Bendita sois vós entre as mulheres e bendito é o fruto do vosso ventre, Jesus.
0: Santa Maria, Mãe de Deus, rogai por nós, pecadores, agora e na hora da nossa morte. Amém.
2: Ave Maria, cheia de graça, o Senhor é convosco. Bendita sois vós entre as mulheres e bendito é o fruto do vosso ventre, Jesus.
0: Santa Maria, Mãe de Deus, rogai por nós, pecadores, agora e na hora de nossa morte. Amém.
2: Ave Maria, cheia de graça, o Senhor é convosco. Bendita sois vós entre as mulheres e bendito é o fruto do vosso ventre, Jesus.
0: Santa Maria, Mãe de Deus, rogai por nós, pecadores, agora e na hora da nossa morte. Amém.
2: Ave Maria, cheia de graça, o Senhor é convosco. Bendita sois vós entre as mulheres e bendito é o fruto do vosso ventre, Jesus.
0: Santa Maria, Mãe de Deus, rogai por nós, pecadores, agora e na hora da nossa morte. Amém.
2: Ave Maria, cheia de graça, o Senhor é convosco. Bendita sois vós entre as mulheres e bendito é o fruto do vosso ventre, Jesus.
0: Santa Maria, Mãe de Deus, rogai por nós, pecadores, agora e na hora da nossa morte. Amém.
2: Ave Maria, cheia de graça, o Senhor é convosco. Bendita sois vós entre as mulheres e bendito é o fruto do vosso ventre, Jesus.
0: Santa Maria, Mãe de Deus, rogai por nós, pecadores, agora e na hora da nossa morte. Amém.
2: Glória ao Pai, ao Filho e ao Espírito Santo.
0: Como era no princípio, agora e sempre. Amém.
2: Ó meu bom Jesus, perdoai-nos, livrai-nos do fogo do inferno, e levai as almas todas para o céu, e socorrei principalmente as que mais precisarem. Nossa Senhora de Fátima e São Francisco,
0: rogai por nós. E no quinto mistério gozoso, contemplamos
2: a perda e o encontro de Jesus.
0: Pai nosso que estais no céu, santificado seja vosso nome. Venha a nós o vosso reino. Seja feita a vossa vontade, assim na terra como no céu.
2: O pão nosso de cada dia nos dai hoje. Perdoai as nossas ofensas, assim como nós perdoamos a quem nos tem ofendido. E não nos deixeis cair em tentação, mas livrai-nos do mal. Amém.
0: Ave Maria, cheia de graça, o Senhor é convosco. Bendita sois vós entre as mulheres e bendito o fruto do vosso ventre, Jesus.
2: Santa Maria, Mãe de Deus, rogai por nós, pecadores, agora e na hora de nossa morte. Amém.
0: Ave Maria, cheia de graça, o Senhor é convosco. Bendita sois vós entre as mulheres e bendito o fruto do vosso ventre, Jesus.
2: Santa Maria, Mãe de Deus, rogai por nós, pecadores, agora e na hora de nossa morte. Amém.
0: Ave Maria, cheia de graça, o Senhor é convosco. Bendita sois vós entre as mulheres e bendito o fruto do vosso ventre, Jesus.
2: Santa Maria, Mãe de Deus, rogai por nós, pecadores, agora e na hora de nossa morte. Amém.
0: Ave Maria, cheia de graça, o Senhor é convosco. Bendita sois vós entre as mulheres e bendito o fruto do vosso ventre, Jesus.
2: Santa Maria, Mãe de Deus, rogai por nós, pecadores, agora e na hora de nossa morte. Amém.
0: Ave Maria, cheia de graça, o Senhor é convosco. Bendita sois vós entre as mulheres, e bendito o fruto do vosso ventre, Jesus.
2: Santa Maria, Mãe de Deus, rogai por nós, pecadores, agora e na hora de nossa morte. Amém.
0: Ave Maria, cheia de graça, o Senhor é convosco. Bendita sois vós entre as mulheres, e bendito o fruto do vosso ventre, Jesus.
2: Santa Maria, Mãe de Deus, rogai por nós, pecadores, agora e na hora de nossa morte. Amém.
0: Ave Maria, cheia de graça, o Senhor é convosco. Bendita sois vós entre as mulheres, e bendito o fruto do vosso ventre, Jesus.
2: Santa Maria, Mãe de Deus, rogai por nós, pecadores, agora e na hora de nossa morte. Amém.
0: Ave Maria, cheia de graça, o Senhor é convosco. Bendita sois vós entre as mulheres, e bendito o fruto do vosso ventre, Jesus.
2: Santa Maria, Mãe de Deus, rogai por nós, pecadores, agora e na hora de nossa morte. Amém.
0: Ave Maria, cheia de graça, o Senhor é convosco. Bendita sois vós entre as mulheres, e bendito o fruto do vosso ventre, Jesus.
2: Santa Maria, Mãe de Deus, rogai por nós, pecadores, agora e na hora de nossa morte. Amém.
0: Ave Maria, cheia de graça, o Senhor é convosco. Bendita sois vós entre as mulheres e bendito o fruto do vosso ventre, Jesus.
2: Santa Maria, Mãe de Deus, rogai por nós, pecadores, agora e na hora de nossa morte. Amém.
0: Glória ao Pai, ao Filho e ao Espírito Santo.
2: Como era no princípio, agora e sempre. Amém.
0: Ó meu bom Jesus,
2: perdoai-nos, livrai-nos do fogo do inferno, elevai as almas todas para o céu, e socorrei principalmente as que mais precisarem.
0: Nossa Senhora de Fátima e São Francisco,
2: rogai por nós.
0: Infinitas graças vos damos, soberana rainha, pelos benefícios que todos os dias recebemos de vossas mãos liberais. Dignai-vos agora e para sempre tomar-nos debaixo de vosso poderoso amparo, e para mais nos obrigar-nos, vos saudamos com uma salve rainha.
2: Salve rainha, mãe de misericórdia, vida, doçura, esperança nossa salve. A vós bradamos, degredados filhos de Eva, a vós suspirando, gemendo e chorando neste vale de lágrimas. Eia, pois, advogada nossa, estes vossos olhos misericordiosos a nós volveis. E depois deste desterro, mostrai-nos Jesus, bendito o fruto do vosso ventre. Ó clemente, ó piedosa, ó doce sempre Virgem Maria,
0: rogai por nós, Santa Mãe de Deus,
2: para que sejamos dignos das promessas de Cristo.
0: Juntos rezamos o Santo Terço, que possamos ficar com as bênçãos de Deus e proteção de Nossa Senhora. Em nome do Pai, do Filho e do Espírito Santo. Amém. Paz e bem.
2: Santa alegria.
0: Louvado seja o nosso Senhor Jesus Cristo.
2: Para sempre seja louvado.
3: 4 horas e 53 minutos.

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2: Bom dia, muito bom dia a você, ouvinte, que está sintonizado na 90.5, a tua Rádio Fátima de Vacaria. Eu sou o Luiz Barreto e junto com vocês começo mais um Tá Na Hora, aqui a partir das 5 horas da manhã, na tua Rádio Fátima. Hoje é sábado, dia 30 de maio de 2026, o penúltimo dia do quinto mês de 2026, amanhã domingo, dia 31. Segunda-feira, dia 1 de junho de 2026, começamos então o nosso sexto mês, já estamos chegando aí na metade do ano de 2026, mas que barbaridade, o ano tá passando ligeiro mesmo, né, gente? Bom, nós vamos começando o nosso Tá Na Hora com o apoio do Dr. Flex, um produto 100% natural que atua diretamente nas suas dores crônicas. 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Nós vamos começando o nosso Tá Na Hora nesse sábado com o nosso primeiro bloco. Vem muita música boa e também o Santo do Dia na sequência. Antes, só quero mandar um abraço pro meu amigo Vaguinho lá em Muitos Capões, que tá na sintonia junto com a gente, sempre trabalhando e sempre na sintonia. Grande abraço, Vaguinho. Vamos começando com os Bertucci e o Destino da

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2: Dia 30 de maio, Santa Joana d'Arc. A mais empolgante e quase inverossímil história de santos, isto é, sem dúvida, a de Santa Joana d'Arc, a heroína de 19 anos, guerreira, sem nunca ter ferido ninguém, comandante de exército e mártir da fé e da pátria. Filha de pobres camponeses, Joana foi criada no santo temor de Deus. Era analfabeta e sua assinatura era uma cruz. Apareciam-lhe a miúde o arcanjo Miguel e as santas Catarina e Margarida, a fim de prepará-la para a missão divina que Deus a destinava. Foi contra os ingleses que ela, montada em um cavalo branco à frente de um exército, conseguiu a conquista de Orleans. Mais tarde, para reconquistar Paris, foi aprisionada e levada para Inglaterra, ferida. Lá foi torturada e induzida a negar a sua missão divina e renegar suas visões. Tudo foi inútil. Foi condenada à fogueira. Na morte, demonstrou grandeza de alma, firmeza e dignidade superior à sua idade. Ela nasceu em Lorena, na França, em 1412 e morreu em 1431, com 19 anos de idade. 30 de maio, Santa Joana d'Arc.

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2: 5 horas, 14 minutos.
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2: 11 graus.
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1: Estamos voltando com o nosso Tá Na Hora desse sábado, dia 30 de maio de 2026. Um grande abraço a você, ouvinte, que está sintonizado junto com a gente. Vamos repassando aqui mais uma vez o convite para a grandiosa festa em honra a Santo Antônio em Monte Alegre dos Campos. Acontece no dia 14 de junho de 2026, com o lema Santo Antônio nos motive a seguir seu exemplo. A programação começa às 9 horas da manhã com o início do torneio de bocha. Às 10h30 tem missa solene, ao meio-dia e meia almoço com ingressos limitados,

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2: Nossa curiosidade de hoje é sobre a dança do ventre. Ela surgiu no Egito, cerca de 4 mil anos antes de Cristo. Inicialmente era uma dança sagrada, executada apenas por sacerdotisas em honra à deusa Ísis. No entanto, quando o Egito foi invadido pelo povo árabe, a dança foi levada a outros países do Oriente, sofrendo modificações. O nome dança do ventre foi inventado pelos franceses. Durante as invasões, Napoleão teve contato com essa expressão cultural e a levou para a França. Em países muçulmanos, as danças não podem ser apresentadas em público, mas o ensino de mãe para filha é muito comum. Nossa curiosidade de hoje para você, aqui na tua Rádio Fátima. Eu volto amanhã com muito mais.

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2: Olá, meus amigos e caros ouvintes, vamos ter um sábado ainda com bastante umidade aqui na nossa região serrana, da Serra, Campos de Cima do Serra, segue a condição de chuva, eventualmente uma chuvinha um pouquinho mais expressiva por aqui. Expressiva no sentido assim, uma garoa, né? Um chuvisco, às vezes uma pancada e outra um pouquinho mais forte. Não é previsão de chuvas o tempo inteiro, muito menos de grandes volumes, tá? Bom, com relação às temperaturas, essas também não se modificam muito com que vem sendo observado. Na tarde deste sábado, as máximas devem variar entre 18 e 19 graus aqui na nossa região. E no domingo, pelo menos no período da manhã, ainda

vamos ter um chuvisco por aqui por causa da umidade que os ventos empurram do mar em direção aqui à nossa região. Na tarde de domingo já podemos ter um pouco mais de nebulosidade assim, mas já aparecendo em alguns momentos o sol. No domingo à tarde a máxima deve ficar na casa dos 18, novamente os 19 graus, 18 nos pontos mais elevados daqui da nossa região. E aí estendendo um pouquinho para frente, a maioria dos prognósticos está indicando que a semana que vem nós vamos seguir com o tempo firme, né, sem chuvas, assim, sem previsão de chuvas e com temperaturas sem maiores oscilações também. Com a previsão do tempo, Kátia Valente.

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3: 5:32.
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3: 11 graus.
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9: Chegamos no nosso terceiro bloco na manhã deste sábado, dia 30 de maio de 2026. Nosso terceiro bloco é o nosso bloco informativo. Vamos ficar bem atualizado aí, então, na manhã deste sábado. Para isso, convido o meu colega Ladimir Fabris, que traz os destaques do jornalismo. Bom dia, Ladimir.
10: Então, muito bom dia a você, Luiz. Bom dia também para os nossos ouvintes. Sábado! E já estamos na Central Fátima de Conteúdos. A partir das 6 horas, você vai conferir estes e outros assuntos. Nova patronagem do Instituto Vacariano Zacavalo toma posse durante jantar dançante no CTG Porteira do Rio Grande. Hoje à noite, Liga Feminina de Combate ao Câncer promove chá beneficente no Salão Paroquial de Fátima. Neste domingo, secretarias de Agricultura de Campestre da Serra, Esmeralda e Pinhal da Serra já recebem inscrições para o programa Troca-Troca de Milho. Realizada a primeira audiência de instrução de ex-funcionário do Banco do Brasil, indiciado por mais de 600 crimes, ao aplicar golpes em correntistas de Bom Jesus e região, estimado em R$1 milhão. Um excelente final de semana a você e também para os nossos milhares de ouvintes, Luiz.
9: Muito obrigado, Ladimir Fabris, trazendo para a gente os destaques do jornalismo na manhã deste sábado. Por aqui nós vamos seguindo, trazendo mais música, que agora quem chega a cantar para a gente é os Serranos, Meu Sistema.

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3: 5:46.
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3: 11 graus.
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9: A história de hoje é sobre Rick e Renner. Dupla sertaneja brasileira formada pelos cantores e compositores Geraldo Antônio de Carvalho, o Rick, nascido em Monte do Carmo em 5 de dezembro de 1966. E Ivair dos Reis Gonçalves, o Renner, nascido em Pato de Minas em 19 de dezembro de 1971. Iniciaram a dupla em 1986 e foram fazendo shows em casas noturnas. Em 1991, gravaram o primeiro disco independente, onde o Renner, atual segundeiro, fazia a primeira voz. Em 92, com a indicação de Zezé de Camargo e Luciano, gravaram o primeiro álbum oficial pela Continental. Mas o sucesso mesmo veio em 1998, quando lançaram a canção Ela é Demais, que ficou durante 5 meses consecutivos nas paradas de sucessos e é considerada até hoje o maior destaque da dupla. No período de 25 anos de carreira, houve 2 separações e atualmente seguem cantando juntos. Possuem mais de 20 lançamentos e já venderam cerca de 10 milhões de discos. Destaques para as canções Filha, Ela é Demais, Nos Bares da Cidade e Seguindo em Frente. E vamos ouvir Rick e Renner.

muito obrigado, meu amigo, meu colega Benito Govete, trazendo pra gente a história da música também neste sábado, dia 30 de maio de 2026. Esse movimento maravilhoso e valorizando os nossos artistas riograndenses, os nossos artistas nacionais. Vamos seguindo então, nós está na hora, lembrando que nós temos o apoio de Dr. Flex, um produto 100% natural que atua diretamente nas suas dores crônicas. 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Gente, quero mandar um abraço a você, ouvinte, que ficou sintonizado comigo desde as 5 horas da manhã. Eu vou me despedindo de vocês, mas claro que o nosso programa segue na segunda hora com o meu colega Vladimir Fabres, então daqui a pouquinho ele já vai estar aqui fazendo companhia para vocês. Eu me despeço de vocês neste sábado, dia 30, mas o programa volta amanhã, domingo, dia 31, a partir das 5 horas da manhã, e eu estarei aqui fazendo então a companhia para vocês. E claro, a partir das 10 horas da manhã no domingo, também o Rincão Brasileiro. Um prazer fazer a companhia para vocês mais uma vez no nosso Tá Na Hora. Vamos finalizando então, agradecendo a audiência de todos, e vem chegando Tião Carreiro e Pardinho, Rei do Gato. Grande abraço!

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8: Bom dia! Alegria, alegria, alegria. Viva intensamente este novo dia. 30 de maio, senhoras e senhores ouvintes, penúltimo dia do mês 5 de 2026. Passou a trote, passou a galope o mês de maio. Então, a partir de segunda, que seja bem-vindo o mês de junho. Estamos na fase da lua cheia. A estação é outono e é sábado. Então, sábado, 30 de maio, pontualmente 6 horas. E a noite está aí ainda, tomando conta da região dos Campos de cima da serra. Temperatura muito boa, 11 graus, para a época do ano está excelente. 11 graus, está meio abafado até, e choveu, chuva abençoada esta madrugada, calma, tranquila, até as 4h15 da manhã. Praticamente toda a madrugada choveu, foi até as 4h15 e depois parou. Agora não tá chovendo, não. Aí tempo encoberto aí. Mas vamos em frente! É um novo dia, são novas oportunidades. Então vamos abraçar essas oportunidades e vamos seguir em frente. Às 6 horas, 1 minuto, ainda é noite em Vacaria, região, 11 graus e é sábado. Eu vou lhe dizendo então, de coração, que estou lhe desejando sim, o melhor dia da sua vida.
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8: Um recado especial para você e para mim também. Senhoras e senhores ouvintes, superar na vida é acreditar no seu poder de chegar onde você imagina ser impossível chegar. Então não fique focado em suas fraquezas ou defeitos. Pense nas oportunidades que tens todos os dias e saiba usá-las da melhor maneira possível para teus sonhos concretizar. O seu pior adversário, é você mesmo, pois se deixar abater por pensamentos negativos, nunca serás capaz de atrair coisas positivas para a tua vida. A superação, senhoras e senhores ouvintes, exige paciência, resistência, força de espírito e persistência. Não se deixe, então, abater por pequenos insucessos e frustrações. O bom da vida é quando você menos espera, você mesmo percebe que pela tua persistência, vários obstáculos tu já superou, porque tu nunca parou de deixar de tentar e principalmente de acreditar em você. Encare as suas limitações como obstáculos a serem ultrapassados e não como barreiras que forçam você parar. Só quem já passou por tempestades sabe que existe uma força extraordinária dentro de nós que nos possibilita vencer. Quem passa por provações da vida não deve pensar nisso como um sofrimento, pois a dor traz ensinamentos e sabedoria que de outra forma você não adquiriria. Por isso, quando a vida desafiar você, não baixe a cabeça, não desista, olhe para dentro de si e busque forças para lutar e superar. Não há nada melhor do que se sentir que és capaz de ultrapassar os próprios limites, as próprias fraquezas e se sentir um vencedor. Porque na vida você não precisa de nenhuma arma, para vencer. Você só precisa deixar que Deus, sim, que Deus esteja dentro de você todos os dias.
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8: Alô, ouvintes! 6:05, 11 graus, é a noite, tempo encoberto. Bom dia! Mas que alegria, que espetáculo saber que você mais um dia, está em nossa sintonia. Um excelente dia! Um excelente final de semana e obrigado a você que já está ligado, conectado com 90.5, a tua Rádio Fátima de Vacaria.
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8: Vamos de imediato trazer então os assuntos que serão ampliados pela nossa equipe, que mais um dia, graças a Deus, está na Central Fátima de Conteúdos. Então, anote aí. Alô, Rádio Escuta. Nova patronagem do Instituto Vacarianos a Cavalo toma posse durante jantar dançante no CTG Porteira do Rio Grande, hoje à noite. Inscrições de projetos culturais através da Lei Aldir Blanc foram prorrogadas até o dia 5 de junho. Liga Feminina de Combate ao Câncer promove chá beneficente no Salão Paroquial de Fátima neste domingo. Ainda tem ingressos. Vacaria recebe a 4ª Conferência Internacional de Educação, Sustentabilidade, Saúde e Meio Ambiente na próxima segunda-feira. Secretarias de Agricultura de Campestre da Serra, Esmeralda e Pinhal da Serra recebem inscrições para o programa Troca-Troca de Milho. Condutor de veículo detido pela Guarda Municipal ontem à noite por estar tentando vender 94 garrafas de uísque falsificadas. Realizada a primeira audiência de instrução do ex-funcionário do Banco do Brasil, indiciado por mais de 600 crimes ao aplicar golpes em correntistas de Bom Jesus e região estimada em R$1 milhão. E atenção, Gabriel Dutra deixa o comando do Glória antes mesmo do início da divisão de acesso. Ele vai treinar a equipe sub-20 do Fortaleza. Quinta rodada do Campeonato Amador Série B de Vacaria acontece amanhã. Ponte Preta no feminino e Atlético no masculino são campeões do Citadino de Futsal de Montes Capões, que encerrou ontem à noite com transmissão da tua Rádio Fátima, a rádio forte do esporte. Brasileirão, tua Rádio Fátima transmite hoje à tarde Grêmio e Corinthians, e neste domingo, 11 horas da manhã, Bragantino e Internacional. Aguenta, coração.
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8: Vamos lá, minha gente, porque é sábado, mas tem muita gente que, como a gente, trabalha até no sábado, graças a Deus. Feliz de nós que temos trabalho no sábado, no domingo, no feriado, qualquer dia da semana, final de semana. Felizes somos nós, então, obrigado, meu Pai do Céu, pelo trabalho, inclusive nos finais de semana e nos feriados. 6:09, vamos em frente a 11 graus. Ainda é noite nos campos verdejantes de cima da serra. Quem está no telefone, já vou lhe atender aí. 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Fechou. 6:11, 11 graus, 6:11, 11 graus. 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E o nosso WhatsApp também. 99993-4202. Bom dia, Paulo Roberto, saúde para você. Alô, Neiva, bom dia, bom dia. Alô, Gilberto Facchini, olha, ó, já acordado aí. As aqui mandou uma foto, o Gilberto aí. Ó, lareira, é um brasedo aqui, um acu de chimarrão e também uma garrafa térmica. Bom chimarrão, então, seu Gilberto. Ah, por falar em Gilberto lá, alô, Rincão do Xaxim. Alô, Gilberto, tá lá seu Gilberto, lá, gente boa. Às 6:12, 11 graus, vamos em frente, então vamos conferir os fatos deste 30 data de maio. E se foi o mês de maio?
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9: 30 de maio, dia do geólogo, dia do decorador e dia da mulher militar. Os fatos do dia. Em 1431, morreu aos 19 anos a camponesa e santa francesa Joana d'Arc. É considerada uma heroína da França pelos seus feitos durante a Guerra dos 100 Anos. Joana d'Arc foi queimada em praça pública, acusada de heresia e feitiçaria. Ela foi canonizada em 1920 pela Igreja Católica. Em 1911, foi realizada pela primeira vez a corrida de automóveis 500 milhas de Indianápolis. Atualmente, uma das competições automobilísticas mais famosas do mundo. Mário Vivan, para a tua rádio.
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8: Ah, 6:13, 11 graus, ainda é noite, tempo encoberto, não tá chovendo. Choveu a madrugada inteira, choveu até as 4:15 da manhã, depois deu uma parada aí. Mas nós, com chuva e tudo, tempo bom ou não, estamos sempre aqui, na Central Fátima de Conteúdos com a nossa equipe. Com Betão Carneiro, Fábio Schiller, Júlia Rodrigues, Silvio Silveira Ramos, Luiz Barreto, Caio Pivoto, Franciele Lachaider, Gislaine Moraes, Gerência Alexandre Alvelo, Superintendente Frei Aldo Freitas e você. Agora a equipe está completa.
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8: 6:14, quem vai trabalhar não se atrase aí, vamos lá, vamos se mexer, vamos pra frente aí e com vontade e disposição, nada de reclamar, tem uns que levantam já de azedo, de beiço caído, já, tem que trabalhar, não sei o quê, pare com isso, agradeça a Deus pela vida, pelo teu trabalho, pela tua casa, pela tua família, pela tua cama, pelo teu calçado. Aquilo que a gente diz aí, mas nunca é demais repetir, quanto mais tu reclamar, mais problema tu vai enfrentar. Quanto mais tu agradecer, mais bênçãos tu vai receber. 6:14, posto glória, qualidade e confiança do melhor posto do seu dia a dia em Vacaria. 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Strucon é um abraço. 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Dei um alô pro seu Gilberto Ferreira lá no Rincão do Xaxim. E o homem já mandou um WhatsApp aqui, ó. Já mandou um WhatsApp aqui, bom dia, uma cuia e uma chaleira aqui, ó. Chaleira, não. O que é isso aqui? Um diferenciado aqui que ele esquenta água no fogo de chão. O Gilberto aqui. É um abraço, Gilberto. Saúde pra você. E o Gilberto, quando manda um WhatsApp, senhores ouvintes, ele manda sempre assim, ó. Bom dia, estou na sintonia. Quem ouve rádio sabe mais. Quem ouve a Fátima sabe muito mais. Obrigado, meu irmão Gilberto. Olha aqui. Alô, secretário Chimia, já acordado, já na sintonia. Deus ajuda quem sempre madruga. Bom trabalho, secretário. Gelson Pó, saúde para você também. Um abraço, vamos em frente. 6:17, 11 graus, o espaço comercial. Já volto aí com mais informações. Guarda Municipal, através de uma denúncia ontem à noite, deteve um condutor de um veículo em Vacaria com 94 garrafas de uísque falsificadas. 6:17, 11 graus, um excelente final de semana, saúde!
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1: Então você ouviu, quem vai trabalhar tem alguma atividade, algum compromisso hoje? Olha a hora, 6h22, 11 graus, tempo encoberto aqui em Vacaria, ainda é noite nos campos de cima da serra. 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

0: 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Alô, Betinho, bom dia, Ladimir. Choveu 20 milímetros, mas o chuva boa e abençoada. Obrigado, Betinho. Saúde, meu irmão. Bom final de semana. Olha aqui ele. Bom dia, estou de folga, mas estou na tua sintonia. Closvaldino Colombo, o nosso querido amigaço Curva. Alô, Curva. Obrigado, meu irmão. Bom final de semana. Hoje o almoço é contigo. Capricho no tempero aí, tá, Curva? Um abraço para você. Por falar em almoço, tem só vacaria. Amanhã tem grande festa aqui, grande festa aí, no bairro Petrópolis. Seu Adil Carvalho, sua jovem senhora Cleonice, nosso colega Jani Antunes, Jani que é festeiro. Alô, professora Marlene, gente boa! É uma heroína essa professora. Professora Marlene e seu Jani também são festeiros. Tem churrasco para levar para casa amanhã. Alô, Tunga! Pega um churrasco amanhã ali no Petrópolis. É ali do lado da igreja, tá? Do lado da igreja churrasqueira. Você já pode fazer encomenda hoje à tarde, tá? Pessoal do Petrópolis, daquela região da rodoviária, qualquer bairro aqui da cidade. Então, quem quiser um bom churrasco, mas um bom churrasco aí nesse domingo para levar para casa, é ali no bairro Petrópolis. Festa de Nossa Senhora das Graças. 6h25.
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0: Vamos em frente, porque chega o trânsito agora. 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Polícia Rodoviária Federal não registrou acidentes com lesões nas últimas 24 horas nas BR-116 e 285, que passa por Vacaria e região. Teve um comando aí essa noite, essa madrugada da PRF aí. Teve gente que foi para a delegacia. A Guarda Municipal ontem atendeu a um acidente de trânsito apenas com danos materiais e notificou dois condutores, sendo um na Zona Azul. A Guarda Municipal, após receber denúncia anônima de que o condutor de um veículo de Vacaria estaria vendendo bebidas falsificadas, fez buscas e se deparou com o referido veículo. Então o condutor foi abordado, identificado, e no interior do veículo foram encontradas 94 garrafas de uísque falsificadas. O condutor foi conduzido à delegacia de polícia, sendo que o mesmo, inclusive, não tinha nenhuma nota fiscal dos produtos, ou seja, das 94 garrafas de uísque falsificadas. Agora vai responder processo judicial. Estas as informações do trânsito para acompanhar o Truck Center. 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Alô, presidente da Câmara de Vereadores, vereador Pingo, me manda um WhatsApp aqui, bom dia. Estamos indo a Porto Alegre no lançamento da candidatura, pré-candidato ao governo do estado, o Gabriel e também o vice, o Hernani Polo, aí, ó. É, o Pingo apoiando aí, bom, é, cada um é, decide o que é melhor para si, vamos em frente. 6h29, 11 graus, é a temperatura ainda é noite aqui em Vacarias região. Alô, tia Helena, alô, Andréia, ali no quilômetro 5, um abraço para vocês, muita saúde aí. Agora 6h29, 11 graus. Vamos ao espaço comercial. Eu volto em seguida com mais informações. Bom dia, sábado.
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0: Então vamos lá, quem vai trabalhar, vamos se mexer, vamos trabalhar, graças a Deus temos trabalho e temos saúde. Olha a hora, 6h35, ainda à noite na região dos Campos, de cima da serra. Temperatura boa, boa, 11 graus. 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Alô, prefeito Ailton, tô indo a Porto Alegre, lançamento aí da pré-candidatura ao governo do estado, do Gabriel e do vice, o senhor Hernani Polo. Uma boa viagem para vocês aí, saúde, obrigado pela companhia. Prefeito Ailton, tá forte, bem cuidado, bem zelado. O prefeito Ailton, esse guri é bom, é trabalhador, o homem tá bombando na Esmeralda. 6h37, a temperatura de 11 graus, vamos em frente, não podemos parar, o que vem aí, Ladimir?
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0: Boa, vamos saber então como o tempo vai se comportar no final de semana. 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Alô, amiga Kátia Valente. E o tempo, como vai se comportar no final de semana? Será que vai chover, Kátia?
14: Olá, meus amigos e caros ouvintes. Vamos ter um sábado ainda com bastante umidade aqui na nossa região serrana, da Serra, Campos de Cima do Serra. Segue a condição de chuva. Eventualmente, uma chuvinha um pouquinho mais expressiva por aqui. Expressiva no sentido, assim, uma garoa, né? Um chuvisco, às vezes uma pancada e outra um pouquinho mais forte. Não é previsão de chuvas o tempo inteiro, muito menos de grandes volumes, tá? Bom, com relação às temperaturas, essas também não se modificam muito com o que vem sendo observado. Na tarde deste sábado, as máximas devem variar entre 18 e 19 graus aqui na nossa região. E no domingo, pelo menos no período da manhã, ainda vamos ter um chuvisco por aqui por causa da umidade que os ventos empurram do mar em direção aqui à nossa região. Na tarde de domingo, já podemos ter um pouco mais de nebulosidade, assim, mas já aparecendo em alguns momentos o sol. No domingo à tarde, a máxima deve ficar na casa dos 18, novamente, nos pontos mais elevados daqui da nossa região. E aí, estendendo um pouquinho para frente, a maioria dos prognósticos está indicando que a semana que vem nós vamos seguir com o tempo firme, né, sem chuvas, assim, sem previsão de chuvas, e com temperaturas sem maiores oscilações também. Com a previsão do tempo, Kátia Valente.
0: 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Até o dia 21 do mês que vem, que chega o inverno, as noites vão espichando e os dias vão encurtando. 6h41 agora. Virou e eu viro aqui, atualizou, 6h41, 11 graus, vamos em frente, aniversariante deste dia.
15: A paz de Jesus e o amor de Maria estejam em seu coração. E o Senhor os abençoe hoje e sempre, na abundância do amor, da saúde, da alegria, da paz e de todo o bem. Em nome do Pai, do Filho e do Espírito Santo. Amém.
16: Parabéns e felicidades a você, aniversariante do dia 30 de maio. Em Campos Novos, Antoninho Nardi recebe os parabéns da esposa e dos filhos. Em São Domingos do Sul, Delise Bordignon Capelari recebe os parabéns dos seus familiares. Em Campestre da Serra, Felipe Bresolin Ozemer recebe os parabéns dos pais Mauro e Edneia e do irmão Lucas. Em IP, Iraci Seron Slongo recebe os parabéns do esposo Geraldo, que é agente do Clube da Amizade, das filhas, dos netos Felipe e Ana Clara. Em Vacaria, irmã Donadelo Batistel recebe os parabéns dos filhos, netos e bisneta. Em Paraí, Nilva Graciosa Mocelin recebe os parabéns dos familiares. Em Nova Araçá, Terezinha Zampierão Matiolo recebe os parabéns do esposo Vili e dos filhos. Em Vacaria, Vilmar Alves de Faria recebe os parabéns da sua esposa e familiares. Felicidades a você, aniversariante, e receba o carinho da tua Rádio Fátima.
0: É muita saúde! 6h42, lentamente, vagarosamente, a noite está indo descansar. E o novo dia está surgindo na Vacaria. 11 graus, tempo encoberto. Alô, Xancho! Obrigado pelo WhatsApp aí. Um abraço, bom final de semana, saúde pra você. Alô, pessoal lá de São Manuel, lá no Campestre. Buongiorno, São Manuel, graças a Deus, tutti gente buona e pien de soldi. Quem não entende italiano, estou dizendo que lá em São Manuel, graças a Deus, só tem gente boa e de bastante dinheiro também. Olha aqui, ó, dia 7 de junho, que é no outro domingo. Alô, tio Mauro! No outro domingo, grande festa lá em honra a São Manuel e Santo Antônio. Vai bombar lá. Por quê? Porque vai ter rifão e depois já tem animação da tarde dançando com ele. É, Benito e seus guris aí, os vacarianos, esses guris são bons. Então, dia 7 de junho, vamos todo mundo lá pra São Manuel na grande festa lá. E dia 7 de junho também aqui na Capela do Rosário. Aqui na Capela do Rosário vai ter uma grande festa aí. Vai ter leilão com o Zé Carlos aí, coisa boa também. Alô, pessoal do Rosário aí, grande abraço pra vocês. Ó, aqui ó, me mandando uma foto essa hora, o Jair Ufe, tirando leite. E olha aqui um radinho pendurado lá no garpão. Mas que espetáculo. Olha o leite. Mas que leite, né? Um Camargo. Alô, pessoal do leite. Alô, Jairufe. Alô, tem o seu Anderson na vassoura grande, a Lidiana lá do outro lado, Capão do Tigre aí. Pessoal do Leite, um abraço, 6h44. Ah, tem o Claudemir lá no Capão Alto lá. Alô, compadre Walter lá no Capão Alto. Obrigado, Walter, pelo presente que você me trouxe. 6h44, espaço comercial, já volto. Tava vendo aqui, o pessoal tá atendendo agora uma ocorrência aí da Lei Maria da Penha. Tudo final de semana tem Maria da Penha. Alô, pessoal, vamos conversar, se entender, dialogar. O amor é lindo, o amor é maravilhoso. Aqui, ó, tem o pessoal conversando aí com o casal aí. Diz que faz 28 dias que se conheceram, já estão juntos. E a primeira troca de escova que teve, já brigaram. Mas o que é isso, gente? Vamos se conhecer. Vamos se conhecer, vamos namorar. Vamos noivar, para depois casar. Não só se conhecer e achar que a... Meus olhos só pra você, meu coração só pra você. Já da noite pro dia já vamos morar junto. E a primeira troca de escova já vamos brigar, mas o que é isso? Vamos se conhecer, namorar, noivar pra depois casar. 6h45, 11 graus, o amor é lindo.
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0: Eita, muito obrigado pela sua sintonia. Olha a hora. 6:51, quem vai trabalhar, não se atrase, vou repetir, 6:51, clareando o dia, na Vacaria, 11 graus, tempo encoberto, Empório Pazeto, no Pazeto tem massas, queijo, salame, copa, pão caseiro, massa e muito mais, venha conferir, estamos na Júlio de Castilhos, próximo ao DENIT, Conceito Piso e Acabamentos na Samuel Gazelle 1059. 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Agora, 6h52, agradecendo a sua companhia, seguindo em frente, vamos para as cotações Cooperval, valores que crescem na cooperação. 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Alô, Luiz, colega, se apresente.
1: Com informações da Cooperval, a saca da soja R$ 123,00, o milho disponível a R$ 64,00 e o trigo a R$ 1.350,00 a tonelada, dependendo do prazo de pagamento e o pH, com o dólar cotado a R$ 5,03. Com informações da Emater, o arroz 50 quilos a R$ 58,66. O boi, quilo vivo a R$ 11,90. O cordeiro, quilo vivo, R$ 13,33. O feijão, 60 quilos, R$ 181,67. O suíno, quilo vivo, R$ 6,33. E a vaca, quilo vivo, R$ 10,62.
0: 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Seguindo, clareando o dia, tempo encoberto. Vamos lá, mas não tá chovendo, tá bom então. Vamos lá agora com as informações do campo. 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Colega Luiz, retorna aí, então, vamos agora trazer as informações do campo.
1: Aproximadamente 106 mil trabalhadores do agronegócio gaúcho podem ser afetados pela mudança na escala de trabalho aprovada pela Câmara. A PEC 221 de 2019 propõe acabar com a jornada de 6 dias trabalhados por um de folga, escala 6x1. A estimativa é da Federação dos Trabalhadores Assalariados Rurais do Rio Grande do Sul. O presidente da entidade, João César La Rosa, observa que ainda é preciso esperar o final da tramitação do Senado e a edição das regulamentações para setores específicos para entender como a lei funcionará na prática para o trabalhador assalariado rural. Contudo, ele aponta impactos positivos não apenas para os trabalhadores, mas também para as comunidades. La Rosa ressalta também que o trabalhador rural exerce muitas atividades desgastantes e sob os rigores do clima. A partir disso, ter mais um dia de descanso vai contribuir para reduzir os índices de adoecimento da categoria. A redução da jornada de trabalho surge, de acordo com La Rosa, ainda mais com a forma de compensar a baixa remuneração dos trabalhadores do agronegócio gaúcho. Da Central de Conteúdos da tua Rádio Fátima, Luiz Barreto.
0: 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Alô, Renato Moreira! Tomando um chimarrão aqui, mandou uma foto, garrafa térmica aqui, caprichada, hein? E um chimarrão e a erva mate inspira mate, é isso aí. Bom dia, tem neblina e frio aqui em Bom Jesus. Opa! Alô, Bete! Tá frio, tem neblina em Bom Jesus. Alô, as meninas maravilhosas lá de Bom Jesus. A Bete, a Sandra, a Donata. E lá tem também a dona Cláudio Mira. Às 6h57, vamos em frente, informações da área da segurança. 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A Guarda Municipal, através de denúncia anônima, deteve o condutor de um veículo ontem à noite em Vacaria por estar com 94 garrafas de uísque falsificadas. Ele foi encaminhado para a Delegacia de Polícia. Há pouco aí tivemos uma ocorrência da Lei Maria da Penha aqui em Vacaria. O agressor foi detido, vai para a delegacia daqui a pouco. E tivemos a primeira audiência de instrução do ex-funcionário do Banco do Brasil, indiciado pela Polícia Civil por mais de 600 crimes contra idosos em Bom Jesus e região. Conforme o delegado de polícia Gustavo Costa do Amaral, que esteve à frente das investigações realizadas pela Delegacia de Polícia de Bom Jesus, ele foi indiciado pela prática de pelo menos 603 crimes cometidos contra 32 vítimas identificadas, essas vítimas aí, sendo que totaliza aí o prejuízo para essas 32 pessoas de aproximadamente R$1 milhão. O ex-servidor do Banco do Brasil atraía as vítimas até a agência bancária sob o falso pretexto de liberar empréstimos que haviam sido negados anteriormente. E durante o atendimento presencial, ele coletava dados pessoais e realizava o reconhecimento facial dos clientes. De posse das informações, ele emitia cartões de crédito e cadastrava máquinas de cartão de crédito no nome das vítimas para depois realizar compras. Só de um único cliente, de um único idoso, ele ocasionou um prejuízo para ele de R$22 mil. 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Vamos de imediato para a região, 11 graus. Vamos começar, então, lá no Campestre.
5: A Prefeitura de Campestre da Serra, por meio da Secretaria Municipal de Agricultura, informa que estão abertas as inscrições para o programa Milho 100% Safra 2026-2027. Os produtores rurais poderão solicitar sementes de milho e ou sorgo. Para participar, é necessário apresentar a documentação com DAP ativa. A distribuição será limitada a um beneficiário por unidade de produção familiar. As inscrições devem ser realizadas diretamente na Secretaria Municipal de Agricultura até o dia 2 de junho. Não deixe para a última hora. De Campestre da Serra, Bruna Zanotto Goulart para a tua Rádio Fátima.
0: 7 horas, tempo encoberto, 11 graus. Vamos para Esmeralda.
6: Emater de Esmeralda informa: pedidos de mudas de árvores frutíferas nativas e ornamentais está disponível até o dia 27 de julho. Os pedidos podem ser feitos no Escritório Municipal da Emater de Esmeralda presencialmente das 8 horas até as 12 e das 13h30 às 17h30. O contato de WhatsApp da Emater é 54 999 33 5199. Lembrando que o pagamento dos pedidos deve ser efetuado no ato da solicitação. De Esmeralda, Simone do Amaral para a tua Rádio Fátima.
0: 7:01, tempo encoberto, 11 graus. Alô, Monte Alegre.
7: O CRAS informa que as inscrições para pré-seleção e seleção de famílias para o programa habitacional Minha Casa Minha Vida, na modalidade Faixa Urbano 1, encerram quarta-feira, dia 3 de junho. Não perca o prazo. De Monte Alegre dos Campos, Letícia de Onda Silva para a tua Rádio Fátima.
0: E fechando a região, vamos lá pro Pinhal.
8: A Secretaria de Turismo, Cultura, Esporte e Lazer convida toda a comunidade para prestigiar neste sábado, dia 30/5, mais uma rodada do 18º Campeonato Municipal de Futsal, a partir das 15 horas no ginásio da Escola São Paulo de Tarso. De Pinhal da Serra, Emily Duarte para a tua Rádio Fátima.
0: 7 horas, 2 minutos, tempo encoberto, 11 graus. Vamos agradecer a Deus por mais um dia. E vamos agradecer também pela chuva abençoada que caiu na madrugada.
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9: Um menino pequeno estava se esforçando para mover um pesado armário, mas o móvel não cedia. Ele empurrava e puxava com toda a sua força, mas não conseguia movê-lo nem um centímetro. O pai, que ali chegava, parou para observar os esforços vãos do filho. Finalmente perguntou: "Filho, está usando toda a sua força?" "Sim, estou", gritou o garoto, exasperado. "Não", disse calmamente o pai. "Você não está. Não me pediu para ajudá-lo." Pensemos neste novo dia. O Senhor te abençoe e te guarde. O Senhor faça brilhar sobre ti sua face e se compadeça de ti. O Senhor volte para ti o seu rosto e te dê a paz. O Senhor te abençoe, Pai, Filho e Espírito Santo. Amém.

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11: Bom dia! Alegria, alegria, alegria. Viva intensamente este novo dia. 30 de maio, senhoras e senhores ouvintes, se foi o mês de maio, amanhã é 31, e daí fechamos o mês 5 de 2026. O ano é que tá passando a trote, a galope também 2026. Vamos em frente a 7-8. 7-8, sábado. Sábado de tempo encoberto aqui em Vacaria, 11 graus. Choveu praticamente toda a madrugada. Parou aí, era 4h15. Deu uma parada aí. Agora 11 graus, tá bom? Vamos em frente então, 7-8. Lhe desejando, neste sábado, neste novo dia, o melhor dia da sua vida. E olha aqui, ó, para vencer na vida, preste atenção, para vencer na vida, para superar os obstáculos, dificuldades, você não precisa de arma, não, não precisa de arma, você só precisa deixar que Deus tome conta do teu coração. 7-9, conectado, chegando no seu rádio. Obrigado pela sua companhia. 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
11: Vamos para os assuntos que serão ampliados pela nossa equipe. 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Nova patronagem do Instituto Vacariano Zacavalo. Toma posse durante jantar no CTG Porteira do Rio Grande, hoje à noite. Inscrições de projetos culturais através da Lei Aldir Blanc foram prorrogadas até o dia 5 de junho. Liga Feminina de Combate ao Câncer promove chá beneficente no Salão Paroquial de Fátima neste domingo. Ainda tem ingressos. Vacaria recebe a 4ª Conferência Internacional da Educação, Sustentabilidade, Saúde e Meio Ambiente na próxima segunda-feira e vai ser na Câmara de Vereadores. Secretarias de Agricultura de Campestre da Serra, Esmeralda e Pinhal da Serra já recebem inscrições para o programa Troca-Troca de Milho. Condutor de veículo de Vacaria detido pela Guarda Municipal ontem à noite após uma denúncia anônima por estar tentando vender 94 garrafas de uísque falsificadas. Realizada a primeira audiência de instrução do ex-funcionário do Banco do Brasil, indiciado por mais de 600 crimes ao aplicar golpes em correntistas de Bom Jesus e região, estimado em R$1 milhão. Gabriel Dutra deixa o comando do Glória antes mesmo do início da divisão de acesso. Ele vai treinar a equipe sub-20 do Fortaleza. Quinta rodada do Campeonato Amador Série B acontece amanhã em Vacaria. Ponte Preta no feminino e Atlético no masculino são campeões do Citadino de Futsal de Montes Capões, que encerrou ontem à noite com transmissão da Tua Rádio Fátima, a equipe forte do esporte. Brasileirão, Tua Rádio Fátima transmite hoje à tarde Grêmio e Corinthians. E amanhã, às 11 da manhã, Bragantino e Internacional. Aguenta, coração. 7h15, estes e outros assuntos vamos ampliar a partir de agora com o apoio da corretora de seguros Nova Era. 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Por falar em tempo e temperatura, vamos de imediato, então.
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11: Conferir a previsão do tempo. 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E a informação do tempo é com ela, Kátia Valente.
13: Olá, meus amigos e caros ouvintes, vamos ter um sábado ainda com bastante umidade aqui na nossa região serrana, da Serra, Campos de Cima do Serra, segue a condição de chuva, eventualmente uma chuvinha um pouquinho mais expressiva por aqui. Expressiva no sentido assim, uma garoa, né? Um chuvisco, às vezes uma pancada e outra um pouquinho mais forte. Não é previsão de chuvas o tempo inteiro, muito menos de grandes volumes, tá? Bom, com relação às temperaturas, essas também não se modificam muito com o que vem sendo observado. Na tarde deste sábado, as máximas devem variar entre 18 e 19 graus aqui na nossa região. E no domingo, pelo menos no período da manhã, ainda vamos ter um chuvisco por aqui por causa da umidade que os ventos empurram do mar em direção aqui à nossa região. Na tarde de domingo, já podemos ter um pouco mais de nebulosidade, assim, mas já aparecendo em alguns momentos o sol. No domingo à tarde, a máxima deve ficar na casa dos 18, novamente, nos pontos mais elevados daqui da nossa região. E aí, estendendo um pouquinho para frente, a maioria dos prognósticos está indicando que a semana que vem nós vamos seguir com o tempo firme, né, sem chuvas, assim, sem previsão de chuvas, e com temperaturas sem maiores oscilações também. Com a previsão do tempo, Kátia Valente.
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0: Bagarianos a cavalo. Alô, Neuri, parabéns pelo trabalho que você desenvolveu aí com a sua patronagem também. Hoje à noite, jantar comemorativo aos 30 anos dos Vacarianos a Cavalo, posse da nova patronagem, vai ter show com o Cristiano Quevedo e não tem mais ingresso. Não tem mais ingresso. Vai ser um grande jantar. Parabéns, Neuri. 7h19, sucesso pro Daltro e o Gai. Ô, Gai, dá uma mão pro Daltro aí. 7h19, 11 graus. Já volto com mais informação. É logo após os comerciais.
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3: Então, obrigado, muito obrigado a você que está ligado, conectado com 90.5, a tua Rádio Fátima de Vacaria. Olha a hora, quem vai trabalhar não vai se atrasar. 7h24, 11 graus, e quem está dirigindo, vamos com calma aí. E quando mudar de direção, liga a seta, indica onde que tu vai, que daí o motorista que vem atrás do seu veículo vai se cuidar também aí. Tem uns que esquecem, não sei por que esquecem aí de ligar a seta aí. 7h25, atualizou, atualizo para você. 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Agropecuária, Gomes. 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Passei ontem às 5 da tarde, mas tava bombando aí a nossa agropecuária. Era gente que entrava e saía. Mas que movimento extraordinário. Mas também os produtores de vacaria e região já sabem aí, né, Luir? 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Agora 7h26. Alô, tia Terezinha, seu Antônio aí no Matemático, no Bom Jesus. Obrigado pela ligação, saúde para a senhora, tia Tere. Vamos devagar, tia Tere, vamos devagar aí. E aqui eu recebi um WhatsApp com muito carinho aqui. Meu grande amigo, grande gaiteiro, mas é uma benção esse homem, Juraci Ribeiro, lá da Lagoa Vermelha. Obrigado, tio Lura. Saúde, obrigado pelo WhatsApp, diz que tá sintonizado também na tua Rádio Fátima, mas que bom. 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Alô, irmão, abençoado, colega Betão, informação, bom dia.
4: Bom dia, Vladimir. Estamos chegando com os principais destaques esportivos desse final de semana. Falando inicialmente em Campeonato Municipal de Amadores, Série B, quinta rodada que acontece amanhã, domingo, no campo do Simva, 9h30, Santa Cruz e Atlético Guerreiro. 13h30, Vila Nova e Vila Real. 15h30, PSG e Leicester. No campo do Cristal, domingo, 9h30, São Caetano B contra União PDC. 13h30, Ponte Preta B contra Boca Juniors. 15h30, Santa Fé e Tempestade. No campo do Esporte Clube Brasil, 9h30 Pumas e Bayer, 13h30 Esporte Academos, 15h30 Resenha e Ferroviária. Esses são os jogos da quinta rodada do Campeonato Municipal de Amadores Futebol de Campo Série B, que será disputado amanhã, domingo. Campeonato Brasileiro, neste sábado, o Grêmio, às 17h30, na Arena em Porto Alegre, enfrenta a equipe do Corinthians. E amanhã, domingo, às 11h, em Bragança Paulista, tem Internacional e Bragantino. Esses dois jogos você acompanha aqui na tua, na nossa Rádio Fátima. Hoje, sábado, 17h30, Grêmio e Corinthians, e amanhã, domingo, às 11h, Internacional e Bragantino em Bragança Paulista. E amanhã também nós teremos a seleção brasileira no amistoso contra a equipe do Panamá, 18h30 do Maracanã, antes da seleção brasileira viajar para os Estados Unidos para a Copa do Mundo. Brasil e Panamá, amanhã, domingo, 18h30, você acompanha aqui na tua, na nossa Rádio Fátima. Esses os principais destaques esportivos. Um ótimo final de semana, um grande abraço a todos.
3: Valeu, Betão, e atenção, atenção, técnico Gabriel Dutra deixa o comando do Glória antes mesmo do início da segunda divisão. A decisão foi tomada ontem à tarde, em acordo com a direção do Glória. O técnico Gabriel Dutra recebeu uma proposta, segundo ele, importante e que vai oportunizar a sequência da sua carreira profissional para treinar a equipe sub-20 do Fortaleza. Portanto, Gabriel Dutra está viajando para o Ceará, vai treinar a equipe sub-20 do Fortaleza. E a direção do Glória, nas próximas horas, já deve anunciar quem será, então, o técnico para a segunda divisão. E ontem à noite, lá em Montes Capões, numa grande festa, tivemos lá o encerramento do Campeonato Cidadino de Futsal. Alô, secretário Edipo, parabéns aí. Parabéns também ao prefeito Luciano, Juliano, enfim, a administração, mas o Edipo que teve à frente aí do esporte aí, pela grande festa, pelo mais uma vez, sucesso absoluto do Campeonato Cidadino de Futsal de Montes Capões. Tivemos no feminino, na decisão, a vitória da equipe aqui de Vacaria da Ponte Preta sobre a equipe União Futsal de Montes Capões por 6-2. E na decisão lá do masculino, a equipe do Atlético venceu a Matonense por 4-2. Então, o Atlético ficou campeão no masculino e a Ponte Preta no feminino, no encerramento ontem à noite do Citadino de Futsal de Montes Capões, que teve a presença da equipe da tua Rádio Fátima, transmitiu inclusive pelas redes sociais as duas decisões. 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Agora 7h31, espaço comercial. Na sequência eu volto com mais informação. 11 graus, bom dia, um excelente final de semana.
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3: É, então, obrigado você que está ligado, conectado no 90.5. Alô, pessoal das redes sociais aí também, muito obrigado aí. Você que está mais um dia em nossa sintonia. 7h36, tempo encoberto, 11 graus aqui em Vacaria. 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Agora, 7h37. Ó, tá programado, até agora não recebi nada, mas eu vou avisar. Se faltar, daí já ficam sabendo por quê, tá? É o seguinte, ó. Tá programada a falta de luz agora, das 7h40 às 7h40 até às 3 da tarde. BR-116, do número 2300 até o número 52.500. Do número 2.300 até o número 52.500. Está programada a falta de luz hoje, tá? Das 7h40 às 3 da tarde, dado o recado. Se faltar, você já sabe o porquê. São melhorias da RGE na rede aí da BR-116.
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3: 7h38. 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Vamos avisando que tem Mega Sena e o prêmio previsto para hoje, 10 milhões. Também hoje, ontem tivemos 02, a Quina, tá? Ontem, Quina, 02, 31, 39, 64 e 73. A Quina acumulou Loto Fácil. Vamos aqui. Alô, tio Carlos, anote aí. As dezenas da Loto Fácil. 01, 03, 05, 06, 07, 08, 09, 10, 12, 13, 16, 18, 20, 21, 23, 5 apostas com 15 acertos. Cada uma aí dessas apostas, aí o seu ganhador vai receber R$723 mil. 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Alô, Leandro. Alô, Bruxita. Alô, Bandeja. Alô, Dirceu. 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Agora, 7h40, a temperatura de 11 graus aqui na Avenida Moreira Paz. Atenção, vacaria. Aqui um recado importante da Corsan. Estava previsto para a próxima quarta-feira agora, estava previsto aí, dia 3, aquela interligação da nova adutora. Hoje a adutora é 300 milímetros, agora vamos ter uma de 500 milímetros. Porém, essa interligação que ia deixar a cidade sem água na terça-feira, dia 3, passou para o dia 10. Também numa quarta-feira. Então, não será mais o dia 3, mas sim o dia 10, tá? Dia 10, a interligação da nova adutora. E daí, então, lá no dia 10... Já vou avisar com antecedência, lá no dia 10 é que vai faltar água em toda a cidade, ok? 7h40, agora a temperatura de 11 graus, em seguida a gente volta com informações do trânsito e também da área da segurança. Bom dia!
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3: 7h46 e tá lindo aí, tá lindo. As nuvens estão se dissipando lentamente. Aqui pro lado de Montes Capões tá mais aberto aí, ó. Aqui pro lado da Coxilha Rica de Laje tá mais fechado, mas o tempo tá passando a bom aí. A 11 em frente, 11 graus, tá bom, 11 graus, tá excelente a temperatura, e excelente a tua vida, maravilhosa a tua vida, então ame a tua vida, valorize a tua vida, que daí tu será mais feliz, não fique falando, se preocupando com a vida dos outros, tá? Porque que daí eles vão pra frente e você vai pra trás. 7h46, Elo Pré-Moldados, a solução inteligente para a sua obra. 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Agora às 7h47, vamos de imediato ao trânsito e também as informações da área da segurança. 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Polícia Rodoviária Federal não registrou acidentes com lesões nas últimas horas nas BR-116 e 285 que passam por Vacaria e região dos Campos de Cima da Serra. A Guarda Municipal nesta sexta-feira atendeu a um acidente apenas com danos materiais. Notificou dois condutores, um deles na Zona Azul. Ontem à noite, através de uma denúncia anônima, a Guarda Municipal deteve o condutor de um veículo emplacado em Vacaria quando ele tentava vender em um estabelecimento comercial 94 garrafas de uísque falsificadas. Ele foi levado para a delegacia de polícia, onde agora vai responder processo judicial. E foi realizada a primeira audiência de instrução do ex-funcionário do Banco do Brasil, indiciado por 603 crimes contra 32 clientes da agência do Banco do Brasil de Bom Jesus e região, sendo que o golpe aí, o investigado causou um prejuízo para essas 32 vítimas de quase R$ 1 milhão. O ex-servidor do Banco do Brasil atraía as vítimas através da agência bancária sob o falso pretexto de liberar empréstimos que haviam sido negados anteriormente. Durante o atendimento presencial, ele coletava dados pessoais e realizava o reconhecimento facial dos clientes. De posse dessas informações, emitia cartões de crédito e cadastrava máquinas de cartão de crédito no nome das vítimas para realizar as compras, sendo que somente de um idoso ele ocasionou R$22 mil de prejuízo para ele. As investigações realizadas pelo delegado Gustavo do Amaral de Bom Jesus revelaram que, mesmo após ser descoberto e afastado administrativamente do Banco do Brasil, ele não cessou os crimes. Ele passou, então, a abrir contas em bancos digitais e contrair novos empréstimos consignados, o que reduziu drasticamente a renda de 32 aposentados de Bom Jesus e região. 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Todo dia, mas principalmente final de semana, tem ocorrência da Lei Maria da Penha. Ô, pessoal, vamos conversar, vamos dialogar, vamos se entender, não brigar, não brigar. E principalmente se tem filho, muito menos ainda dê exemplo para o seu filho aí. Isso aí, mano, não traz consequência para o seu filho aí. Então pense muito bem no que tu vai fazer antes de se desentender. 7h52, 11 graus, bom dia.
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3: 7h57, tempo bom, parcialmente encoberto, agora aqui em Vacaria, região, aqui a temperatura de 11 graus, vinícola campestre, conquistou dois ouros com vinho Zanotto lá na Hungria, no principal concurso de vinhos do mundo, 1.054 vinhos participaram lá e o Zanotto conquistou 2 ouros. 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Alô, Gregory, gente boa, Tuzzi, uns trucons também bem, saluto, certo? Pra quem não entende italiano, tô dizendo pra ele que tô desejando um bom final de semana, um abraço e muita saúde. 7h58 para fechar, atenção pessoal, amanhã tem o chá beneficente aqui no Salão de Fátima da Liga Feminina do Combate ao Câncer. Presidente Roseli e também a Maria Augusta. Alô, Maria Augusta! As meninas maravilhosas da Liga, um abraço para vocês, informando que ainda tem ingressos, tá? Ainda tem ingresso pro chá da Liga amanhã à tarde, 3 horas. É 3 horas, tá? Não vamos chegar atrasados, que daí não adianta reclamar, já estamos avisando. 3 horas aqui no Salão Paroquial de Fátima e tem ingresso. E toda a renda é para pagar as despesas aí. São 130 pacientes hoje com medicamentos, consultas, até alimentos aí para os nossos pacientes da Liga Feminina do Combate ao Câncer. Vamos colaborar, o chá é amanhã e ainda tem ingressos. 7h58, 11 graus, tempo bom, parcialmente coberto. Estamos concluindo aqui o Conectado Primeira Hora. Estamos desejando a todos um excelente final de semana. Vem aí tradição, usos e costumes com o nosso sempre patrão Nilson Hoffmann. Tá forte o nosso patrão, graças a Deus. Tá forte aí. Alô, patroa Dinara, parabéns, cuidando bem do nosso patrão aí. Às 7h59 eu encerro aqui, desejando um excelente final de semana a todos. E só lembrando, por gentileza, faz muito bem para tua alma e para o teu coração. Pelo menos no final de semana, menos face, mais face a face. Bom dia, um abençoado dia.
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17: 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Netos Kathleen, Lavínia, Felipe, Olivia, Kemily, Cauã, Joana e Kimberly. 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Amigos e demais familiares, ao noticiar o falecimento do seu ente querido, convido amigos e pessoas do seu convívio para participarem das homenagens que são prestadas na Funerária Lovato, Sala 4, sendo que as cerimônias religiosas e de despedida e último adeus terão início às 2h30 da tarde deste sábado. Em seguida, o cortejo fúnebre seguirá para o crematório Lovato Service Prêmio. Antecipam agradecimentos. Funerária Lovato, a vida em lugar de memórias. Participou do falecimento de José Celso Alves da Cruz, com 77 anos de idade.
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0: dia, bom dia para você que tá aí do outro lado do rancho. Bom dia para você, dono de casa aí, que já lavou a louça, né? Já serviu o café, já tá pensando que vão fazer de almoço, assim segue a vida. Bom dia para você. Bom dia para você que vem aí atrás da boleia de um turbinadão cortando as estradas desse Brasilzão, meu amigo caminhoneiro. Bom dia para você, pro Brasil inteiro. 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Isso é bom, minha gente, isto é que é bom. 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Se ele disser que dá, porque dá. 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Mas o importante é que você fica sabendo de tudo. Não adianta você perguntar pro vizinho, pro compadre ali, pro dono lá do boteco. Não, tem que perguntar pra quem sabe, rapaz. Tem que levar na fonte. Tá bom? O recado eu dei. Depois, se não obedecer, a culpa não é minha. Bem, minha gente, vamos iniciar o programa hoje com as notícias tristes. Seguindo, tô falando aqui no programa, quando a gente vai envelhecendo, a gente vai perdendo. Perdendo conhecido, perdendo os amigos, perdendo os parentes, perdendo os entes queridos, e assim a vida vai, né? Importante é que a vida vai. Vou abrir o programa hoje com os meus sentimentos, meus pesos, a família, lá em Bom Jesus, lá na querência eterna, né? Lá na querência velha lá. Porque partiu para a querência eterna, deixou as canchas de rodeio. O mão grande, seu Aldo Gomes. Filho querido da tia Lili, lá do tio Dria. Um abraço pro Osmar também, meu amigo velho, lá dos tempos de ginásio ainda. Mas o Aldo, a gente conheceu demais. E quem desceu pras canchas de rodeio, quem viu os tiros de laço, quem não conheceu o seu Aldo Gomes, famoso mão grande. Porque pra errar uma armada naquele tempo do laço trançado, já era difícil, e o Aldo já não errava naqueles tempos, imagine agora. Mas, aos 86 anos, partiu deixando a gente, né? Mas é a vida é cimento. Uns vão na frente, os outros vão atrás, portanto é que a fila, né? A fila não para, né? E assim vamos. Nosso sentimento, nossos pesos, nossa saudade, né? Dos tempos que lá a gente conviveu. E vamos abrir o programa, então, trazendo para vocês agora. Hoje é a Júlia, né? Porque o Silvio se banjou. O Silvio de férias, de novo, Júlio. O Silvio de férias. Vamos trazer aí Herança de Meu Pai. E depois Rincão dos Touros, aí com o Marinco, né? Vamos cantar, Júlia? Toca, Júlia! Toca, Júlia!
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4: 8:23.
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2: 11 graus.
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Olha o que eu estou dizendo, é melhor tu dizer barbaridade. Ainda bem que eu comprei meu terreno lá. Senão você vai, ah, meu Deus do céu, podia ter comprado e não comprei. É, arrependimento não pode ser parte da história, né, tio? Vamos guardando, vamos reservando. E é assim que a vida vai levando, a vida vai levando. 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
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Bem, Júlia, vamos tocar mais umas músicas, né? Porque hoje, embora triste aí, né? Com o passamento do meu amigo Aldo Gomes, com a despedida e a viagem do Pedro Hortaça, que daqui a pouco nós vamos tocar uma aí também, né? E a vida é assim. Uns partem mais novo, outros partem mais depois. O importante é que vamos continuar. E hoje à noite tem o grande festa aí, o baile jantar dos Vacarenos a cavalo nos seus 30 anos. E eu que andei perdido lá por Santa Catarina, voltei ontem. É, meu Neuri Fortuna, voltei ontem. Para ir hoje lá no jantar dos Vacarenos. Se não dá para dançar, né? Porque os veios já não aguentam mais, mas dá pra comer o churrasco, dá pra ver os amigos, dá pra puxar doideiro de prosa e assim a noite vai ficar bonita. E tem o show do Cristiano ainda, né, que vamos cantar, né? Contraponto, que vai. Mas agora a Júlia vai tocar pra vocês aí, ó. É, Castelhanos, Hermanos, do Galpão de Milongas. E depois, O Silêncio da Cuia. Minha gente, eu fui rebuscar isso aqui, lá no YouTube, que a dona Heloísa também me ajudou. Alô, dona Heloísa. A dona Heloísa é minha assessora para assuntos musicais aqui do programa Tradição. Ela descobriu umas músicas diferentes aqui, né? E agora nós vamos tocar para vocês. Eu gostei. Obrigado, dona Heloísa. E a Júlia toca para vocês, né? Especialmente esse aqui, ó, Silêncio da Cuia. Quem que achou? Olha, também. Uma boa ideia, né? O Silêncio da Cuia. E depois, Castelhanos, Hermanos, toca, Júlia!

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4: 8:40.
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6: 12 graus.
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no meu ofício de peão, estamos chegando para mais um pedaço do tradição. Sábado velho frio, né, Júlio? Barbaridade. Minha gente, não é meu esse pensamento aqui, ó. Mas é de um cara muito mais sabido que eu. A pena que ele já morreu. Vinícius de Moraes. Guarde apenas o que for necessário na vida. A vida não funciona à base de exageros. Leve consigo o que lhe traga a felicidade, a paz, e o resto apenas são detalhes. Só detalhes. Hein? Vou repetir porque achei bom, viu? Guarde apenas o que for necessário. A vida não funciona na base de exagero. Leve consigo o que lhe traz felicidade e paz. O resto são apenas detalhes. Esse, minha gente, é um pensamento exatamente para a gente levar na vida também, né? Que há tanta gente que passa a vida juntando coisa, guardando coisa, carregando coisas que não lhe traz felicidade. Carregando coisa que não te dá paz. Carregando coisas que você não vai poder levar para lugar nenhum. São as cargas que a gente vai acumulando, né? Gente que acumula muita coisa acaba perdendo tudo, porque nada, na verdade, é delas, né? Se a gente se dá conta de que tudo que a gente tem aqui nessa vida é emprestado ou é alugado, dono mesmo não somos de nada. Nem a roupinha que vestimos, né? Nem o carrinho que usamos, nem o cavalinho que encilhamos, nem a carcaça que estamos ocupando. Tudo é dado ou emprestado. Mas que é dado também, um dia vai ter que devolver. Então é melhor dizer que tudo é emprestado. Até esse corpinho aí que uns acham que não é, que é cheirosinho, que é bonitinho. Não, um dia ele vai se estragar também, vai feder, tu vai ter que devolver. Então, não adianta carregar coisas, né? Acumular coisas que no fim da vida não vai te dar felicidade. Coisas são coisas. Coisas todas são passageiras. Guarde e carregue aquilo que te faz feliz. Aquilo que tu vai levar, né? A felicidade que você distribuiu, a vida que você levou, as pessoas que você amou, essas tu vai levar. Você não vai levar junto, embrulhado, guardado, vai levar no pensamento, vai levar na saudade, vai levar naquilo que você viveu. Eita, que é bom esse pensamento, hein? Mas o melhor pensamento é esse aqui também, né? 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
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Tem que aproveitar um pouco. Chico! Essa semana já tô na Vacaria, vou passar aí para nós prosear um pouco aí, tá bom? Se você não quiser que eu vá, mande um recado. O tranque as portas e diga para Ieda me dar um café frio, que daí eu não vou. Mas, tio, café é quente lá, né, Vitinho? Mas café é bom, a Ieda não faça, né? Vou conversar essa semana que vem agora, essa semana aí já vou ficar por aí, né? É, curtir o inverno da Vacaria. Porque tem o disparado, meu Deus, disparado o inverno, vem aqui, né? É, o nego Jorge que tava certo. Quando esfria demais na Vacaria, você vamos pra praia. Quando esfria lá na praia, você vamos de volta pra Vacaria. E assim vamos indo, né? Mandar um abraço pro Gabriel, que esteve de aniversário agora, dia 27. Eu tava viajando, não pude mandar um abraço por aqui, mas tô mandando agora. Meio atrasado. É, mas ainda dá tempo, né, de mandar um abraço aí pro meu afilhado Gabriel Guanini da Silva, o patrão de muitos capão. Um abraço, meu afilhado, Deus te abençoe. Durando o dobro e mais um pouco, tá bom, né? Um dobro e mais um pouco. Vamos tocar mais umas músicas aí, Júnior? Vamos tocar mais umas aí. Eita, que é bom, música boa. É sempre um bálsamo pra alma, né? Não sei quem é que inventou esse bálsamo pra alma, mas é bom, né? Música boa. Aí tem a Cruz da Estrada. É, de Galpão de Milongas. E depois Cusco Velho. Toca, Júlia!

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5: 11 graus. 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

raça gaúcha, vai que vai, parceria, não podemos se entregar para os homens. 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
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É. Tá bom, o recado tá dado. Faz se quer, mas é bom fazer, para depois não se arrepender. É, vamos. É bueno, né? Vamos ler mais umas coisas boas aqui, ó. Isso aqui que é bom, né? Essa aqui não sei quem é que escreveu, mas não fui eu. Eu escrevi, mas não é minha essa ideia aqui, né? Se tudo na vida fosse só alegria, não daríamos valor à felicidade. Às vezes é preciso chorar para saber o quanto é bom sorrir. Às vezes é preciso sentir saudade para saber o quanto gostamos de alguém. Quando temos tudo na vida, nada parece ter valor. Por isso, a vida é hoje. Viva o hoje. Esqueça o ontem e deixe Deus decidir o amanhã. Lindo, né, tia? É. Portanto, eu vou pedir mais umas músicas enquanto a gente vai pensando nessa ideia aí, né? Viva o hoje. Esqueça o ontem e deixe Deus decidir o amanhã. Vamos embora, Júlia. Vamos trazer mais um pouco para cantar aí, né? É, porque hoje tem cantador para tudo quanto é lado, né? Esse fim de semana aí tem o Carijo, tem a Sapecada, barbaridade, tem festival e festa para todo lado aí, né? E agora eu vou estar chamando para vocês aí, né? O Assobio do Minuano, e depois, Antes e Depois de Nós, de Almas de Galpão, viu? Antes e Depois de Nós. Toca, Júlia!

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2: 9:20.
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4: 12 graus.
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raça gaúcha. É, como diz o velho ditado, vai o racho, salta a tampa das caixas, meu parceiro. Estamos chegando aí, né? Chegando para mais um pedacito do Tradições e Costumes pela tua Rádio Fátima da Vacaria. 90.5 aí no teu rádio, parceiro. Quando já vão galopeando 9 horas e 24 minutos. E o tempo lá fora dá para trabalhar, minha gente. Tá meio frio, mas dá para trabalhar. Diz que nem aquela estrada do tropeiro. Só não vai quem não quer. 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Tem aquele seu grandão na chegada aí da cidade colina. 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A nossa batatinha serrana, que sempre faz bem, né, tia? É batata frita, é batata com molho, é batata ensopada. É...

batata refogada, tudo é bom, né? A batatinha sempre é bom. E os campos de cima da serra ali, né? Os campos da cidade colina, toda aquela região. Há muitos anos a gente já sabia que dava batata ali. Eu, por exemplo, quando a gente plantava batata, não plantava tanto assim que nem os monsovistas, mas plantava, colhia, comia e dava batata. E agora os homens chegaram a estudar a terra ali, né? A terra, terra boa, né? Terra preta. E mais do que nunca estou dizendo aquilo que me contaram, porque sabido não sou, de que o sereno dos campos de cima da serra, o sereno da Serra Gaúcha ali, diz que é uma irrigação que Deus mandou para a gente, né? Então o pessoal está plantando batata, está plantando maçã, brócolis, cenoura, barbaridade. Estão produzindo, o importante é que continue produzindo. O que há poucos anos atrás aí era apenas no inverno ali, né? Aquele pasto seco, meio sapecado da geada, hoje não. Hoje a lavoura chegou, né? A tecnologia chegou e está mudando os campos de cima da serra, trazendo emprego, trazendo divisa, trazendo comércio, trazendo negócios. Isso é importante. 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Eita, o recado tá dado. 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Oh, o trovador não é bom, mas o verso saiu. Não, mas não tá pé quebrado, já tá bom, barbaridade. Eita, que vai-se embora. 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Bem, vamos galopear mais um pouco, né? Trazendo mais umas músicas para vocês, porque o tempo é bom, né? O tempo fora só não trabalha quem não quer. Isso aí, né? Ditado velho, mais certo que tem. Bem, minha gente, mais um pensamento aqui, ó. Na vida, a gente tem que olhar em 4, 5 direções, né? Na vida, a gente tem que olhar em 5 direções, sabe? À frente, para saber para onde vai. Atrás, para se lembrar de onde veio. Para baixo, para não pisar em ninguém. Para o lado, para saber quem que acompanha nessa jornada. Em tempos difíceis, tem que olhar para cima, para lembrar que sempre tem um Deus nos protegendo. Bom, né? Bom de pensar. Portanto, vamos continuar a vida aí, Nath. Olhando sempre em 5 direções. É. O recado tá dado. Vamos cantar mais um pouco, mais umas músicas aí, né? Pra nós ouvir aí. Bom, barbaridade. Porque o tempo lá fora tá frio, né? Mas dá pra trabalhar. Agora vamos trazer pra vocês aí, né? É, sabe, moço? Essa letra é incrível, né? O Leopoldo Racê emplacou bonitaço, né? Porque nesse Rio Grande aí, minha gente, de tantas revoluções, tantas guerras, essa letra explica muito, né? É, de gente que recebia os galões, nomes na história, anéis,
timbres em papéis e nunca brigaram com ninguém, né? Diz que a guerra e as revoluções, especialmente as guerras, são feitas por homens velhos que se conhecem e que se odeiam, para jovens que não se conhecem, que não se odeiam, se matarem. Tu vê que coisa mais estúpida que tem a tal de guerra, né? Inventada por homens velhos que se odeiam e que nunca vão brigar. Mas inventam a guerra para jovens que não se odeiam, que não se conhecem, se matar. É ruim, né, tia? Vamos nessa, então? Sabe, moço? E depois essa letra aqui também, que é fantástica, que o passarinho canta para vocês. Moço, além da letra, eu sempre peço atenção quando toco essa letra, pelo passarinho assobiando, né? Essa letra aqui, então, é uma música que tem esse solo de assobio aí, que é de arrepiar. Toca, Júlia!

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1: 9:40.
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7: 14 graus.
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que puxa minha raça gaúcha, temos chegando para mais um pedaço. Minha gente, agora é o dia 10, do 10 a 14 de junho. É. Alô, Maramarante, que teve por aqui nós visitando, mas eu fiquei de anunciar, vai o meu grito lá então, pessoal aí da toda a região aí de Muitos Capões. De 10 a 14 de junho, a grande festa de Santo Antônio. Padroeiro aí, né, da paróquia aí, da cidade de Muitos Capões. Bem vizinho nós daqui, então, pessoal, se prepare aí, quem pode ajudar, ajuda, quem pode doar alguma coisa, doa, que é tudo em benefício da igreja, é, da paróquia. Festa, grande festa de Santo Antônio. Além de ajudar a igreja, é, ajuda a paróquia, e pode-se ajudar também, Santo Antônio, é o padroeiro aí, é, padroeiro dos casais, das sorteiras, dos sorteiros, né? Fazendo uma promessa para Santo Antônio, não tem erro, é, casa logo em seguida. Portanto, vai lá, vai na festa, se divirta, ajude a paróquia e faça a tua promessa. Meu Santo Antônio, se me arrumar um marido bem bonzinho esse ano, eu te dou uma vaca o ano que vem. Pode ter certeza que o ano que vem tu vai casar. Se não casar, vai dar a vaca do mesmo jeito. Não deixa de ser pão duro. Valeu, pessoal. Um abraço aí para os festeiros. Não vou dizer tudo os festeiros aqui, porque é bastante gente. Mas estou convidando, então. De 10 a 14 de junho, grande festa de Santo Antônio, paróquia de Muitos Capões. 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Valeu, professor! Valeu, doutor Rafael Santana de Lima, o fio mais querido da dona Tereza. Que saudade! 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Valeu, parceiro. É bom.
Mas agora eu vou cumprir uma missão aqui, né? Não é muito bom. Porque se vocês gostaram das músicas de hoje, né? Músicas novas aí, né? É, Galpão de Milongas, isso aí, né? O Silêncio da Cuia. Devemos muito para Dona Heloísa Marilene Guanini Rossi, que rebuscou, me passou por WhatsApp, eu passei para Júlia, a Júlia rebuscou e cantou para vocês. Mas saldo passado eu toquei uma música chamada Nem Pátria Nem Não, com Miro Saldanha. E já tem gente aqui nos WhatsApp me pedindo para mim tocar de novo. Mas, gente, eu já toquei saldo passado, mas vou tocar de novo para quem gostou, né? Porque se não gostasse, não estavam passando o WhatsApp. Não estavam pedindo para tocar de novo. Então a Júlia vai tocar para vocês. Escute, é bonita mesmo. E depois a Júlia vai trazer para vocês aí o Joca Batista tocando Domingueira, tá bom? Toca, Júlia!

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2: 10:04.
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2: 15 graus.
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batendo na marca no meu ofício de peão. Estamos chegando para mais um pedaço do tradição. O tempo lá fora tá frio. Mas dá para trabalhar, né, Reni? É, dá para trabalhar. Vamos virar a erva da cuia aí, já chega de matear, vamos trabalhar um pouco, né? Fazer alguma coisa. É, vamos lá pro sítio, trabalhar um pouco, trazer uma lenha seca, pô. Pra lareira aí, pra churrasqueira. Pessoal, nosso inverno da vacaria é frio, mas todo mundo sabe que é frio e é bom também, né? Importante que você tenha lenha boa, né? Fogãozinho. Fogãozinho a lenha nessa hora, Deus, catai, né? É. É de tirar a barda ali. Minha gente, ontem subiu no palco do Carijo. Mandar um abraço aí pro meu afilhado, né? Orgulho aqui do padrinho. Ontem o João Pedro, o Rec Rossi, junto com o Fábio Germano, emplacaram uma música lá no Carijo, que subiu ontem no palco. E agora vamos ver se ela se classifica. Mas só ter subido aí no Carijo, junto com tantos outros poetas consagrados, o João Pedro, trazendo aí Mangueirão do Saleiro. Mangueirão do Saleiro. Uma letra que subiu no Carijo, né? Subiu no palco ontem. Vamos torcer que se classifique e que, quem sabe, possamos até ganhar, né? Sempre quem está concorrendo está sujeito a ganhar. E eu, a torcida é grande. Mas de qualquer jeito, João Pedro, se nós não ganhar lá no Carijo, nós, sábado que vem, estamos tocando aqui no programa, né? Porque o padrinho está faceiro, orgulhoso, né? Aqueles orgulho bom. A avó também, né? Dona Heloísa ali deve ter torcido ontem até a hora de chegar a música do Neto. Neto poeta agora, hein? Eita! 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Bem, vamos tocar mais uma aí, né, Jona? Vamos tocar mais umas músicas boas. É. Porque aqui também tem um pensamento aqui, ó. Não sei quem é que anotou, mas acho que fui eu mesmo. A vida às vezes não é fácil para ninguém, né? Sempre tem alguma coisinha para resolver. Mas se você tiver fé, perseverança e coragem de seguir em frente, pode ter certeza do que tu vai vencer. Porque aqueles que desistem, esses nunca vão vencer, né? Tudo se define quando você tem coragem de levantar e seguir em frente. É, como diz o velho ditado, chacoalha a poeira e vamos embora, que o tempo não para. Vocês imaginem, minha gente, quantas coisas nessa vida que a gente podia ter vencido se não tivesse desistido. Pense bem. Tá bom? 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
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Vem, minha gente, vamos chamar mais umas músicas aqui, né? Porque hoje tá concorrido aí, né? Pessoal pedindo música, tocando música. E agora vamos trazer para vocês aí Meus Amores, com Marenco. E depois Tertúlia, com Serranos. Tá bom? Alô, Ike. O Henrique que gosta de cantar a Tertúlia, né? Uma chamarra, uma fogueira. Toca, Julia!

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3: 10:22.
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5: 16 graus.
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volta para mais um pedaço do Tradição e Costumes pela tua Rádio Fátima da Vacaria. 90.5 aí no teu rádio, parceiro. 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Tá bom? O recado tá dado. Anotado. Bem, Júlio, vamos tocar mais uma música aí, ou duas, porque hoje estamos tocando bastante música, né? Bastante músicas boas também. Isso é mais importante. Música boa, toca. Nheco, nheco, não toca. Eita, que é o ditado, véio, mais antigo que existe, né? Vamos trazer agora com o passarinho aí, o guri, né? Guri. E depois, nossa homenagem aqui do programa Tradição e Costumes. Para ele que muitas vezes cantou aqui por Vacaria, nos rodeios, Pedro Hortaz, que ontem partiu para a Querência Eterna, deixando um legado musical aí muito grande, grande cantor, grande compositor, e um apaixonado pelo nosso rodeio da Vacaria.
Foi-se embora o Pedro Hortaça, mas ficou cantando aí o Timbre de Galo, que é essa letra aí, que é a música do Pedro Hortaça, e a letra é do Aparício da Silva Rilha, meu parceiro, não é brincadeira, não. Então, a nossa homenagem ao quarto tronco missioneiro que partiu, deixando um legado e uma saudade para toda a região das missões. Era cria lá de São Luís Gonzaga, e um dos grandes cantadores do jeito missioneiro. Toca, Juliano!

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3: 10 horas e 41 minutos.
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5: 16 graus.
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volta para o pedaço, acho que o último pedaço da tradição, e mais um saldo que está indo, meu gente. 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
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A Júlia, mais uma vez, o nosso muito obrigado a todos os ouvintes, né? Um abraço aí pro Borguetão, hoje não me mandou nenhum recado, nenhuma notícia. Mas, por certo, tá meio congelado lá em Bom Jesus. Vamos sair daí, Borguetão. Vamos ensinar os aí no velho, vamos dar uma campeonhada. Embora tá frio, né? Se aqui na Vacaria tá frio, mas o Borguetão, né? Bota um poncho aí, Borguetão. Pega os olhos, vamos ver como é que tá os campos lá. A todos vocês, o nosso obrigado. Vamos deixando para vocês agora aí, né? Matando saudade. Matando saudade com o Grupo Cordiana. E depois a música Serrano Sim Senhor, com o Edson Dutra. Essa Serrano aí, que vamos se despedir encerrando por aqui. Essa música é um grande Serrano Sim Senhor, que partiu para a querência do Pai Eterno, nosso amigo Aldo Gomes, famoso Mão Grande. Que Deus receba num cantinho reservado da querência eterna. Por certo, o tio Dria e a tia Lili estão por lá esperando com o mate cevado, seu filho mais velho que está... Já chegou, nessas alturas já chegou na querência do Alei. A todos vocês, o nosso muito obrigado, o nosso abraço e até sábado que vem, se Deus quiser. E haverá de querer, porque eu sou um homem de fé. Tchau, gente!

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1: 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E às 10 horas da manhã seguirá para o Cemitério Municipal da Lagoa, São Pedro, onde será realizado o seu sepultamento. 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Noticiam o falecimento de Darvil Pereira da Silva, tio Darva, antecipam agradecimentos.
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3: 11 horas e 1 minuto.
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5: 17 graus.
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9: Bom dia, estamos chegando nesta manhã de sábado para a apresentação do nosso pré-jogo aqui pela tua, pela nossa Rádio Fátima de Vacaria. 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No nosso pré-jogo desse sábado, acompanhados da Júlia Rodrigues, do Admir Fabres e do Ronaldo Pontel, vamos falar a respeito do Campeonato Municipal de Amadores, vamos falar a respeito do Campeonato Brasileiro, vamos falar a respeito da Seleção Brasileira, vamos falar a respeito da Taça Copa Amuxer 2026, que vai iniciar no outro final de semana, e vamos falar também a respeito da grande decisão que aconteceu ontem em Muitos Capões, com a presença da tua, da nossa Rádio Fátima. Vamos iniciar pelo Campeonato Municipal de Amadores de Vacaria Série B. Amanhã, domingo, nós teremos a quinta rodada da Série B do Campeonato Municipal de Amadores de Futebol de Campo, com os jogos a partir das 9:30. No campo do Simba, nós teremos Santa Cruz e Atlético Guerreiro. 13:30, Vila Nova contra o Vila Real. 15:30 de domingo, PSG contra Leicester. No campo do Cristal, 9:30, São Caetano B e União PDC. 13:30, Ponte Preta B contra Boca Juniors, 15:30, Santa Fé contra Tempestade. No campo do Esporte Clube Brasil, 9:30, tem Pumas e Bayer, 13:30, Esporte em Academos e 15:30, Resenha e Ferroviária. Folgo nesta quinta rodada da Série B do Campeonato Municipal de Amadores de Futebol de Campo de Vacaria. As equipes do Morgueados, Planalto e PCV estão de folga nesta rodada. E outra informação, minha gente, está chegando aí. Esta semana nós tivemos os jogos da Taça Cidade de Vacaria de Futsal, que tem a participação de diversas equipes da Taça Vacaria de Futsal. Nós teremos rodada na próxima segunda-feira, da Taça Cidade de Vacaria de Futsal. Vou trazer agora as notícias do Glória, começando pelo Glória Sub-20, a Fava, que disputa o Campeonato Gaúcho Série A2. O Glória joga amanhã, domingo, aqui em Vacaria, contra a equipe do Clube 1992, que é da cidade de Carazinho. O Glória está na quarta posição, classificam-se 4 equipes. O Glória tem 6 pontos ganhos e precisa vencer amanhã aqui em Vacaria, 15:00. É o jogo no estádio Altos da Glória. Glória Sub-20, a Fava, contra a equipe do Clube 1992, da cidade de Carazinho. Vamos lá, minha gente, Campeonato Brasileiro, nós teremos a 18ª rodada neste final de semana. A classificação do Campeonato Brasileiro é a seguinte: o Palmeiras lidera com 38, o Flamengo tem 31, Fluminense tem 30 pontos, o Atlético Paranaense 27, Bragantino 26, São Paulo 25, Bahia 23, Curitiba 25, Cruzeiro 23, Botafogo 22, o Vitória também 22, 12º Atlético Mineiro com 21, Internacional 21, Grêmio 21, Corinthians 21, o Vasco da Gama tem 20 pontos ganhos, o Santos tem 18 pontos ganhos, a equipe santista, o Mirassol 16, Remo 15 e o Chapecoense com 9 pontos ganhos. E nós teremos então nesse final de semana a 18ª rodada, iniciando hoje sábado. Nós teremos aí o jogo Flamengo e Curitiba. Depois teremos Atlético Paranaense e Mirassol. O Grêmio joga às 17:30 desse sábado em Porto Alegre contra a equipe do Corinthians. Teremos no sábado ainda também 17:30 Bahia e Botafogo. Hoje, sábado, 21:00, Santos e Vitória. Amanhã, domingo, 11:00, Bragantino e Internacional. 16:00, domingo, Vasco da Gama e Atlético Mineiro. Palmeiras e Chapecoense, Cruzeiro e Fluminense e Remo e São Paulo fecham a 18ª rodada. Depois o Campeonato Brasileiro paralisa e volta às atividades somente no dia 22 de julho devido à Copa do Mundo. Falando em Copa do Mundo, tivemos nessa semana a apresentação da seleção brasileira na Granja Comari e iniciaram os trabalhos nesta semana. A seleção brasileira joga amanhã, domingo, dia 31 de maio, no Maracanã, o amistoso contra a seleção do Panamá. E na segunda-feira viaja para os Estados Unidos. No dia 6 de junho, a seleção brasileira joga um amistoso nos Estados Unidos contra o Egito. E no dia 13 de junho acontece a estreia da seleção brasileira na Copa do Mundo, jogando contra Marrocos, dia 13 de junho. Dia 19, o segundo jogo, Brasil e Haiti. E dia 24, ainda na primeira fase, o último jogo, Brasil e Escócia, são os 3 primeiros jogos da seleção brasileira na Copa do Mundo 2026. 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Eu vou a um rápido espaço comercial, mas eu volto na sequência com muitas informações aqui no nosso pré-jogo.
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3: Onze horas e 10 minutos.
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16: 17 graus. 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
9: 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A Copa Muxer inicia no próximo final de semana, dia 6 de junho. Vladimir Fabris traz mais informações da Copa Muxer 2026.
18: Fábio Júnior da Silva, que é o diretor do Departamento de Esportes de Pinhal da Serra, também o técnico das categorias de base daquele município, e que este ano a Taça Muxer de Futsal vai ser coordenada, porque campeão foi no ano passado Pinhal, é o município de Pinhal da Serra. Fábio, vocês têm essa responsabilidade, mas com o apoio dos demais municípios tudo fica mais fácil. Satisfação?
19: Satisfação em estar falando com vocês, e sim, sabemos que é uma grande responsabilidade, porque hoje é o nosso maior campeonato em categoria de base da região, mas acredito que a nossa equipe, juntamente com os demais municípios, que formam uma grande equipe onde um ajuda o outro, acredito que sim, temos condições de fazer um belo campeonato este ano.
18: Na sua visão, a importância que tem essa competição para os municípios da Muxer, Fabião?
19: Pensando no lado esportivo e na socialização das crianças, acredito que é algo assim, indiscutivelmente, que a gente não pode deixar fora da vida de uma criança. Um exemplo que a gente tem é que eles ficam aguardando o ano todo por essas datas que eles saem, que eles jogam fora, que enfrentam as outras equipes. Então isso é marcante na vida de uma criança, além de estar ajudando na questão da educação, da socialização e da disciplina, que o esporte é algo que agrega muito na vida de uma criança hoje.
18: Além da questão esportiva, está a questão também da formação do cidadão, né, Fábio?
19: Não tenha dúvida, o esporte hoje ele traz muitos benefícios, questão saúde, questão psicológica, questão mental e o trabalho em grupo, tudo isso que envolve a questão do esporte. E aqui o futsal, que é uma modalidade magnífica, né?
18: Bom, também a Taça Muxer de Futsal, Fábio, é o momento de valorizar muito esse trabalho de base que é feito em nossos municípios, não é isso?
19: sem sombra de dúvidas. E eu acredito que a gente pode expandir muito isso através do quê? Da divulgação. O pessoal precisa saber que esse trabalho está sendo feito por nós e por todos os municípios, até mesmo para ser valorizado esse trabalho.
18: E uma competição que envolve a família, né, Fábio?
19: Isso, não tenha dúvida. A gente vê os ginásios todos cheios, exato, toda a família. E aquela história, o atleta, as crianças ficam naquela ansiedade daquele momento. Então, esse momento tem que ser valorizado. E acredito que nós, como comissão organizadoras, devemos nos dedicar e trabalhar em cima disso.
18: Alguma novidade para este ano que vocês estão trazendo, Fábio?
19: Olha, esse ano a gente acredita que tenha mais dois participantes que o ano passado não tinha. Tenha o IP e Monte Alegre, que o ano passado não participaram, então talvez esse ano a gente tenha os 10 municípios participando, o que é um fato bem interessante, que nos últimos anos não vinham participando.
18: Exatamente. Falando especificamente de Pinhal da Serra, já que o senhor é o técnico lá, como é que está esse trabalho de base, as categorias que hoje vocês estão trabalhando, quantos atletas envolvendo lá atualmente esse trabalho belíssimo também de vocês em Pinhal, Fábio?
19: Cara, eu sou meio suspeito em falar, porque sempre gostei do esporte, desde pequeno também sempre tive envolvido. E hoje a gente vem há 2 anos trabalhando lá com categorias desde o sub-9 até o sub-20 feminino, onde envolve mais de 100 atletas. A gente sabe que a nossa cidade é uma das menores da região, então a gente não tem assim um número tão grande, mas hoje a maioria das crianças lá, elas fazem parte da nossa escolinha, claro, com todo o apoio da Prefeitura Municipal. Então é algo, igual a gente falou, algo que agrega realmente na vida das crianças. E o nosso trabalho é incentivar eles à prática esportiva.
18: Como vocês trabalham durante a semana, então, com as categorias de base a partir do sub-9, Fábio?
19: Isso, hoje a gente trabalha do sub-9 ao sub-15, a gente trabalha na quarta e na sexta, no período da tarde. E os maiores a gente trabalha durante a semana, mas na parte da noite. Aí a maioria estuda na parte da tarde, a gente trabalha na parte da noite. Mas lá a gente trabalha, bem dizer, quase todos os dias com algumas categorias. E é um trabalho que vem dando muito certo, além da questão da competição, onde o ano passado a gente foi muito bem, levando em consideração a nossa cidade na região, e além dos fatores que a gente acabou de comentar, né? Colaborar no desenvolvimento da criança, no futuro dela lá na frente, às vezes ela pode ser uma criança, um adulto muito melhor lá na frente, porque teve uma base ali do esporte que colaborou lá na frente em outras áreas da vida dela. A gente sabe que atletas mesmo, hoje alguns vão ser, chega a 1% a questão dos que participam, que realmente vão seguir uma vida no esporte, mas sim colaborar lá na frente na vida do adulto, né?
18: Inclusive essa colaboração agora, até na própria questão dentro da sala de aula, no rendimento e no comportamento, né?
19: Isso, não tenha dúvida. A questão da disciplina que o esporte traz, o aluno vai levar ali para a questão da sala. E até uma coisa que a gente cobra bastante lá nas nossas escolinhas é que as crianças tenham um bom desempenho, um bom comportamento na área da escola para participar da nossa escolinha também.
18: Exatamente. Fábio, você disse que trabalha também com futebol feminino lá em Pinhal?
19: Isso, não tenha dúvida. A gente lá também está desenvolvendo o futebol feminino, que às vezes fica meio deixado de lado, mas a Copa Muxer valoriza também essa categoria. A gente, exato, tem que ressaltar isso. Então é importante o trabalho. Estamos trabalhando lá juntamente com o José Carlos, que nos ajuda na questão do futsal feminino. E vamos tentando desenvolver. A gente sabe que a gente ainda corre um pouquinho atrás na questão competição, devido às outras cidades estarem um pouquinho à frente, mas a gente está trabalhando sim nessa área também.
18: No calendário de vocês, quando deve começar a taça Amuxer e a previsão do término, por gentileza?
19: A gente pensou em manter um cronograma parecido com os 2 últimos anos. Onde ela se iniciou no primeiro final de semana de junho. É para a gente começar o dia 6 de junho. E o término dela aproximadamente mais ou menos na mesma data do ano passado, lá no início de outubro. Então um campeonato bem longo, aí 5 meses de competição.
18: Mas que movimenta toda a região, isso que é bonito, né?
19: Não tenha dúvida, toda a região, os municípios se visitam, essa socialização entre os municípios, eu acho que é algo que realmente valoriza bastante a nossa competição hoje.
18: Obrigado pela atenção, sucesso e parabéns pelo trabalho lá em Pinhal, viu, Fábio?
19: Não, obrigado a vocês aí, já contamos com vocês para toda a divulgação da Copa Muxer aí, dos jogos e tudo mais, tá? Grato a vocês pela oportunidade.
18: Obrigado, Fábio Júnior da Silva, diretor de esportes de Pinhal da Serra, que vai ser juntamente com a sua equipe o município responsável pela organização em 2026 da Taça Amuxer de Futsal, que vai começar no dia 6 de junho.
9: Obrigado, Admir, participando do nosso pré-jogo nesta manhã de sábado com informações da Copa Amuxer 2026 para Auto Center Mão na Roda. 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
2: 11 horas e 21 minutos.
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4: 18 graus.
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6: Eu vou lá então.
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9: Ok, você está ligado aqui na tua, na nossa Rádio Fátima de Vacaria neste sábado. Ontem à noite nós tivemos com a nossa equipe de esportes em Mundos Capões, participando da grande festa do futsal regional na cidade de Mundos Capões. Promoção da Prefeitura Municipal, Secretaria de Esportes, Cultura e Lazer daquele município. Tivemos aí a final do Campeonato Regional Feminino, reunindo a equipe do União Futsal de Mundos Capões e a Ponte Preta de Vacaria. Na grande final, a vitoriosa foi a equipe da Ponte Preta, que venceu a União Futsal por 6-2, por 6-2. Parabéns à equipe da Ponte Preta, parabéns à União Futsal. Ponte Preta campeã do Campeonato Regional Feminino realizado por Mundos Capões ontem à noite. E no Campeonato Citadino Masculino, nós tivemos a grande final, com o ginásio completamente lotado, com muita emoção. Nós tivemos o jogo entre Atlético e Matonense. Atlético e Matonense, um grande jogo de futsal ontem à noite lá na cidade de Mundos Capões, que você acompanhou aqui na tua Rádio Fátima. No final, Atlético 4, Matonense 2. Atlético 4, Matonense 2, na grande festa do futebol. E o Atlético ganhou então a taça João Paulo Santos, o JP, que nos deixou esse ano falecendo na cidade de Mundos Capões. Parabéns, parabéns ao Atlético, parabéns também ao Matonense, Atlético campeão citadino 2026 do município de Mundos Capões no futsal, vencendo por 4-2 a final ao Matonense. E no final do jogo, o repórter Ronaldo Pontel conversou com o secretário de Esportes, Cultura e Lazer do município de Mundos Capões, o Edipo Pereira, e conversou também com o prefeito municipal, o Juliano, prefeito municipal do Luciano Debona, melhor dizendo, Luciano Debona, prefeito municipal de Mundos Capões. Vamos a esse trabalho então do Ronaldo Pontel.
10: Prefeito Luciano, uma grande decisão, uma festa do futsal. Conversava agora com o secretário de esportes, o Edipo, também. Em outubro nós vamos ter campeonato sul-americano de Muay Thai. Hoje à noite a festa é do futsal, uma festa muito bonita que reuniu, une a comunidade de Mundos Capões. Quem ganha, quem perde, fica em segundo plano. Bonito é a festa do esporte, né, prefeito?
11: Com certeza, Ronaldo. Primeiramente, eu queria agradecer a parceria aí da tua Rádio Fátima, né? Tá sempre com nós aí, né? Parabenizar o time da Ponte Preta, que levou o troféu do feminino. Parabenizar também o Atlético aí, que levou o troféu do masculino. Foi uma grande final, né? A gente ficou emocionado aí com a forma como se ocorreu o jogo, né? Então, estamos muito felizes aí e agradecer também todas as outras equipes que participaram desde o início, também toda a torcida, a comunidade no geral que está sempre junto aí com nós, também a Gloriosa Militar que está sempre dando

0: apoio para nós, então aí é motivo de muita alegria hoje aí para nós.
1: Tipo, vamos bater um papinho enquanto o pessoal comemora. Mais um campeonato citadino de futsal de Municipais encerrado, uma grande competição, dois grandes jogos do masculino e feminino. Agora a Secretaria de Esportes também preparando as equipes para a disputa da Taça Muxer. Uma avaliação das duas competições, secretário, uma avaliação do futsal e muitos capões. Tudo bem, boa noite.
2: Boa noite a todos vocês aí da Rádio Fátima. Obrigado por só agradecer o nosso evento, né, vocês estarem aí. É o gol ficar filmado para sempre, para a história, para você poder mostrar para o seu filho. A gente fica feliz, né, sempre a arquibancada está cheia, a família capoense está aqui, né. Ali a gente viu, vocês viram antes, a gente fez um amistoso sub-7, né? Nós temos quase 14 crianças no sub-7, então é uma, né? Nós hoje terminou a inscrição da Muxer, um dos poucos municípios que escreveu desde o 9 até o 20 as feminino. E as finais foram dois grandes jogos, né? O time daqui na final feminina peleou bastante, o time é forte, quase a seleção de Vacaria. Agora o jogo bem parelho, né? A gente vê ali a gurizada tudo da categoria de base, daí o Pretão, o Duda, o Marcelo mais experiente, e toda a nossa garotada aí da categoria de base dando show e fazendo umas belas partidas, né? A gente só agradece, a nossa intenção é isso, é proporcionar bom momento para a nossa população aí, né? Sempre todo mundo tem o trabalho, tem o cansaço, tem os problemas, mas aí dá um lazer, um divertimento, né? Muito importante.
3: Esse é o trabalho realizado pelo Ronaldo Pontel ontem em Muitos Capões. E a informação do Glória, que já está correndo aí pelo mundo inteiro, é que Gabriel Dutra não vai ser o treinador do Glória no ano de 2026. Ele estava acertado com o clube desde o início do mês de maio, mas ontem, no final da tarde, aconteceu uma reunião entre Gabriel e a direção do Glória, e ele informou a direção do Glória que recebeu uma proposta do Fortaleza para ser o treinador do Fortaleza, sub-20 do Fortaleza, por onde ele já passou. E ele aceitou essa proposta. Ele aceitou, disse que é uma proposta irrecusável, e por isso mesmo ele vai treinar o sub-20 do Fortaleza. E deixou à disposição do Glória para a contratação de um novo treinador. E a direção do Glória já está trabalhando nesse final de semana e promete, na próxima segunda-feira, já anunciar o nome do novo treinador. Eu perguntei ainda na madrugada para o diretor de futebol Ivar Saraiva a respeito da comissão técnica, preparador físico, preparador de goleiros, auxiliar, se seriam mantidos, pois foram indicações do Gabriel. O que me informou Saraiva é que, a princípio, não. A princípio, eles vão estudar, porque o novo treinador que vem para o Glória pode trazer uma nova comissão técnica, auxiliar de empenho, preparador físico, treinador de goleiros. Mas tudo isso, a direção do Glória, através do presidente, através do vice-presidente de futebol, está conversando com o Beto Almeida, que é o diretor executivo. E Beto Almeida deve, juntamente com a direção do Glória, indicar e comunicar na segunda-feira quem será o novo treinador do Glória. Quem será o treinador do Glória na campanha da divisão de acesso 2026? Perguntei também a respeito dos jogadores que foram indicados pelo Gabriel. Um deles já foi contratado, que é o Jarro. E os demais? O Glória vai continuar mantendo contatos? Disse que sim, agora vai continuar mantendo contato com os demais jogadores, até para saber das propostas que já foram encaminhadas, e que o novo treinador que vai chegar é quem vai avaliar realmente, porque deve ter também uma lista. Mas vamos aguardar, nesse final de semana, na próxima segunda-feira, a direção do Glória deve anunciar o novo treinador do Glória para 2026. Estes os principais destaques esportivos desse pré-jogo, deste sábado bastante movimentado. Gente boa, um grande abraço, um ótimo final de semana a todos.
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7: 11:30.
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9: 18 graus.
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1: Paz e bem, celebramos neste domingo a festa da Santíssima Trindade, a grandeza de nosso Deus amor, que se revelou como tal na história da salvação, sobretudo na missão de Jesus. A comunhão trinitária, Pai, Filho e Espírito Santo, nos reúne em cada dia do Senhor para renovar em todos nós a condição de filhos e filhas. Programa da Paróquia Nossa Senhora de Fátima para o dia de hoje, missa no Refugiado, na Comunidade Santa Luzia, 14:30, missa na Comunidade das Irmãs, 15 horas, e na Matriz, 18 horas. Amanhã, domingo, na Matriz, às 9 horas, na Comunidade São Francisco do bairro Borges, 9 horas, missa da festa em honra a Nossa Senhora das Graças, na Comunidade São Sebastião do bairro Petrópolis, 10:30, e missa na Matriz, às 19 horas. Na quarta-feira, dia 3 de junho, missa na Igreja Matriz com bênção da saúde, às 16 horas, e no dia 4, quinta-feira, celebração de Corpus Christi, início da confecção dos tapetes pelas comunidades, pastorais, movimentos, entidades, às 6 horas da manhã, missa em frente à Catedral, 14 horas, procissão com o Santíssimo Sacramento na sequência da missa e bênção do Santíssimo. No dia 5, sexta-feira, missa na Matriz às 18 horas, na Comunidade Nossa Senhora da Luz às 19 horas. No sábado, dia 6, missa na Comunidade Nossa Senhora da Saúde pela parte da manhã, às 10 horas, e de tarde, às 14:30, missa na Comunidade São José, missa na Comunidade das Irmãs, 15 horas, missa na Igreja Matriz, 18 horas, missa na Comunidade São João Batista, às 19 horas. No dia 7, domingo, missa e batizados na Matriz, 9 horas, missa na Comunidade São Cristóvão, Jardim dos Pampas, 9 horas, missa da festa na Comunidade Nossa Senhora do Rosário, 10:30, missa da festa em honra a Santo Antônio, no Passo do Carmo, promoção da Comunidade Nossa Senhora de Lourdes, às 10:30, e missa na Matriz, às 19 horas, com o rito de entrada no catecumenato de 14 jovens e adultos, às 19 horas. Que Deus abençoe todo este novo mês que estamos iniciando, em nome do Pai, do Filho e do Espírito Santo. Amém.
0: As informações da paróquia Nossa Senhora da Glória.
2: Nossa fraterna saudação a você que nos acompanha aqui no programa Tempo de Ser Igreja, na tua Rádio Fátima. E agora nós iniciamos o espaço da paróquia Nossa Senhora da Glória, aqui de Vacaria, com a programação para hoje e para os próximos dias. Hoje, sábado, dia 30 de maio, está acontecendo no Centro de Formação aqui em Vacaria, mais uma etapa das formações da prioridade de formação aqui da nossa diocese, nesse encontro com o tema O Povo de Deus na Antiga Aliança. Na parte da tarde, nós temos missa às 15 horas na Comunidade Nossa Senhora da Saúde, no Capão da Herança. Às 18 horas, missa na Comunidade Santo Antônio, no bairro Vitória. E às 19 horas e 15 minutos, missa na Comunidade Santa Terezinha, no quilômetro 4. Amanhã, domingo, dia 31 de maio, celebrando a solenidade da Santíssima Trindade, nós teremos aqui às 9 horas, na Comunidade Matriz, missa. E nesta missa, com a presença do nosso bispo diocesano, Dom Silvio, nós teremos o sacramento da confirmação, da crisma, dos nossos catequizandos aqui da Comunidade Matriz e da Comunidade Santa Terezinha. Na parte da tarde, às 14 horas, às 2 horas da tarde, missa na Comunidade São Pedro. Às 18 horas, 6 horas da tarde, missa aqui na Matriz Nossa Senhora da Glória. E às 19 horas e 30 minutos, 7:30 da noite, missa na Comunidade Nossa Senhora Aparecida, no bairro Municipal. Na quarta-feira, dia 3 de junho, nós temos a Missa da Saúde às 16 horas, às 4 horas da tarde, e depois, das 17 às 19 horas, o horário de atendimento de confissões aqui na Matriz Nossa Senhora da Glória. Na próxima quinta-feira, dia 4 de junho, a igreja celebra a solenidade do Santíssimo Corpo e Sangue de Cristo, a solenidade de Corpus Christi. Aqui em Vacaria, nós teremos, como nos outros anos, a celebração com as três paróquias de Vacaria celebrando junto, se o tempo nos permitir, em frente à Catedral Nossa Senhora da Oliveira, ao redor da praça. Na parte da manhã, nós teremos a confecção dos tapetes de serragem em torno da praça. E no início da tarde, às 14 horas, às 2 horas da tarde, nós teremos a missa em frente à Catedral Nossa Senhora da Oliveira. Caso venha chover nesse dia, então a celebração será na Igreja Nossa Senhora de Fátima, aqui em Vacaria. Na próxima sexta-feira, dia 5 de junho, nós temos às 15 horas a missa aqui na Matriz, a missa da primeira sexta-feira do mês, e depois da missa também o momento de adoração ao Santíssimo Sacramento. E no próximo domingo, dia 7 de junho, nós temos a festa em honra à Nossa Senhora do Caravaggio, na comunidade Nossa Senhora do Caravaggio, Coxilha Grande, aqui da nossa paróquia. Essa então é a programação da paróquia Nossa Senhora da Glória para hoje e para os próximos dias. E que o bom Deus, por intercessão da Virgem Santíssima, abençoe a todos nós.
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3: Minha saudação fraterna a todos os irmãos e irmãs radiovintes que acompanham agora o programa Paróquia de Esmeralda e Pinhal da Serra. Quem fala aqui é o Padre Pablo Sequinato de Lima. Neste sábado, já pela manhã, nós iniciamos com uma importante formação, tanto no centro de formação em Vacaria, quanto no mesmo horário em Sananduva, para favorecer as duas grandes regiões da nossa diocese, a participação, a formação que leva o nome O Povo de Deus na Antiga Aliança, que vai lançar luzes certamente à nossa realidade. Estamos com uma participação na nossa paróquia de Esmeralda e Piau da Serra, com mais de 15 pessoas confirmadas. À tarde, às 18 horas, nós temos tradicional missa na área pastoral de Pinhal da Serra, na comunidade São José. No domingo, às 9 horas da manhã, também tradicional missa na Igreja Matriz, às 9 horas da manhã, e logo em seguida, festa na comunidade São Cristóvão, em Pinhal da Serra, às 10 horas e 30 minutos. Já estamos também nas proximidades da solenidade de Corpus Christi, que vai cair neste ano, no dia 4 de junho. Nós teremos duas missas em nossa paróquia, contemplando primeiramente a área pastoral de Pinhal da Serra, às 10 horas da manhã, aonde a elaboração dos tapetes também começa cedinho, para dar tempo de fazer a homenagem a Jesus, na qual nós faremos a procissão com o Santíssimo Sacramento, com o ostensório, e em Esmeralda, a procissão, a missa, acontece às 3 horas da tarde, também com os tapetes sendo elaborados de manhã e permanecendo até ao fim da missa, para quem quiser vir fazer suas orações, especialmente participar da Santa Missa. Mas lembramos, é um convite aos nossos catequizandos, aos pais, principalmente aos catequizandos, porque é um dia estritamente católico, de participarem e fazerem os tapetes de Corpus Christi. É feriado, não para passear, mas justamente para elaboração dos tapetes, para prestar homenagem a Jesus sacramentado na Eucaristia. Levem, pais, vossos filhos. Precisamos de vocês para conseguir conduzir e fazer com que vossos filhos cresçam compreendendo o que é essa igreja, apaixonados por este projeto que já há muitos séculos, há 2 milênios, tem encantado e formado as famílias. Que mais? Lembramos também que cada comunidade, né, neste ano ainda em fase de teste, o ano que vem provavelmente efetivamente, nós pedimos que cada comunidade se disponibilize para fazer um tapete homenageando ao Nosso Senhor Jesus Cristo. É o tapete de tema livre, pode ser feita a imagem do santo da comunidade ou algo que lembra a Eucaristia. Por favor, comunidades, tomem parte ou se reúnem em duas comunidades e elaborem um tapete. Em Esmeralda, entrem em contato com a Carla e a Josi. E em Pinhal da Serra, com a Marilei. Tá joia? Um abraço. Por hora são esses os avisos. Desejamos a todos um abençoado fim de semana e boa preparação também para a solenidade de Corpus Christi. Deus abençoe.
4: A paz de Jesus e o amor de Maria estejam em seu coração. E o Senhor os abençoe hoje e sempre, na abundância do amor, da saúde, da alegria, da paz e de todo o bem. Em nome do Pai, do Filho e do Espírito Santo. Amém.
5: Parabéns e felicidades a você, aniversariante do dia 30 de maio. Em Campos Novos, Antoninho Nardi recebe os parabéns da esposa e dos filhos. Em São Domingos do Sul, Delise Bordignon Capelari recebe os parabéns dos seus familiares. Em Campestre da Serra, Felipe Bresolim Ozemer recebe os parabéns dos pais Mauro e Edneia e do irmão Lucas. Em IP, Iraci Seron Slongo recebe os parabéns do esposo Geraldo, que é agente do Clube da Amizade, das filhas, dos netos Felipe e Ana Clara. Em Vacaria, irmã Donadelo Batistel recebe os parabéns dos filhos, netos e bisneta. Em Paraí, Nilva Graciosa Mocelin recebe os parabéns dos familiares. Em Nova Araçá, Terezinha Zampierão Matiolo recebe os parabéns do esposo Vili e dos filhos. Em Vacaria, Vilmar Alves de Faria recebe os parabéns da sua esposa e familiares. Felicidades a você, aniversariante, e receba o carinho da tua Rádio Fátima.
4: Nesta data tão importante, o nosso feliz aniversário a você do Clube da Amizade. Que bom celebrarmos a vida, este dom tão maravilhoso, tão precioso que Deus nos deu de presente. Receba o nosso abraço carinhoso neste dia de festa e alegria. Parabéns por mais este ano de vida.
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7: Louvado seja nosso Senhor Jesus Cristo, para sempre seja louvado. A minha cordial e tradicional saudação a todos os diocesanos da querida Diocese de Vacaria, a todos aqueles que passam aqui pela nossa região, nos acompanham por alguma das rádios distribuídas em nosso território e a todos aqueles e aquelas que nos acompanham pelas redes sociais. Aqui é Dom Silvio Guterres Dutra, bispo diocesano de Vacaria, que a cada sábado, com muita satisfação, compartilho com vocês experiências importantes da nossa vida de fé na Igreja Diocesana, no Brasil ou no mundo inteiro. Começo hoje lembrando da prioridade formação, que tem atividade nesse momento, nesse sábado, enquanto vocês me escutam, estamos realizando dois encontros de formação, essencialmente bíblica desta vez. O tema, o povo de Deus na antiga aliança. Nos dois setores tradicionais da nossa diocese, na casa de formação em Vacaria e na paróquia, junto à paróquia São João Batista de Sananduva. Já é o 14º encontro de formação da prioridade de formação. Alguns deles online, outros presenciais, como os deste dia. São dois encontros presenciais reunindo lideranças e as pessoas que vêm caminhando nesse processo de se deixar formar, amadurecer e crescer, dando razões da sua própria fé. Muito obrigado a todos que aderiram e aqueles que não conseguiram estar dessa vez, fiquem atentos para os próximos encontros esse ano, que todos trabalharão o tema da comunidade, da formação da igreja, agora no Antigo Testamento, depois no Novo Testamento, até chegarmos à reflexão da comunidade que nos é mais próxima, que é a nossa paróquia, a nossa comunidade, pequena comunidade interior. Temos mais um momento importante nessa semana, que é a composição de um diretório para as paróquias. Na verdade, esse processo vem acontecendo já há vários meses. Conjuntamente, o Conselho de Presbíteros e Colégio de Consultores está preparando um texto para apresentar às paróquias, dando as orientações básicas, as mais importantes, que são necessárias para o cotidiano das paróquias, seja no campo da pastoral, da evangelização, e seja no campo administrativo. Muitas vezes nos falta clareza e também nos falta um princípio comum, uma orientação comum que seja aplicada em todas as comunidades de forma igual, de forma equiparada. Por isso, fiquemos atentos, rezemos por essa tarefa difícil, nobre, exigente, que os dois grupos, o Conselho de Presbíteros e Colégio Consultores, assumiu. Está concluindo, estamos concluindo esse texto, esperamos concluir agora, no dia 2, na terça-feira, para entregar, então, aos outros setores da diocese e também aos párocos, e que oportunamente com as suas lideranças na paróquia farão seu estudo, sua revisão e ainda sua contribuição para melhorar o texto e orientar bem a vida das comunidades. Então, rezemos para que esse diretório das paróquias seja uma bênção para toda a nossa diocese, uma orientação concreta, objetiva e segura para a vida das nossas comunidades. Essa semana, todos sabemos, temos a grande solenidade de Corpus Christi. Cada paróquia, ao seu modo, no seu horário, vai celebrar. Algumas paróquias têm a graça de contar com o feriado municipal, outras não. Aqui em Vacaria, nós temos o feriado e já há alguns anos que não celebramos isoladamente o Corpus Christi nas paróquias, mas sim as três paróquias conjuntamente. Já tivemos duas reuniões das lideranças preparando Corpus Christi e teremos a alegria de celebrar juntos no dia 4 de junho, na próxima quinta-feira, começando já às 4h30 da manhã, a preparação dos tapetes para que no início da tarde possamos ter a grande missa solene de Corpus Christi aqui na cidade. Fiquem atentos nas suas paróquias para estarem presentes, engajados e também ajudar na preparação para que seja o mais digno possível o momento celebrativo de Corpus Christi deste ano. Temos a prioridade missão também com trabalhos em andamento. Quero lembrar aqui todos os multiplicadores, aqueles que nos reunimos no dia 11 de abril em Lagoa Vermelha, que temos até o dia 29 de junho para, junto com os parcos, os conselhos pastorais, ir recrutando os futuros animadores dos círculos bíblicos. Esse é o nosso caminho. Temos os multiplicadores que representam as paróquias e os multiplicadores, juntamente com seus parcos e conselho, vão identificando pessoas de boa vontade que queiram compor, organizar grupos de círculo bíblico na sua rua, no seu bairro, na sua comunidade do interior. O prazo inicial era 9 de junho, achamos que não era necessário ser nessa data e adiamos então com mais 20 dias aí possibilidade de trabalho para o dia 29 de junho, para termos ali o primeiro encontro online com todos os animadores de pequenos grupos, de círculos bíblicos, e continuar nosso trabalho rumo ao encontro presencial de julho, que vai ser de capacitação dos animadores dos círculos bíblicos. Digo uma palavra última, mas muito importante, sobre a bênção que recebemos essa semana do Papa Leão XIV. Na segunda-feira, dia 25 de maio, o Papa nos deu de presente a sua primeira encíclica, chamada Magnifica Humanitas, a Magnífica Humanidade. Um texto denso, riquíssimo, que merece ser lido. Aqui faço um apelo, uma exortação a todos que me escutam, que tenham esse texto. Hoje ele está disponível na internet, mas podemos comprar o livreto, que pode para muitos ser mais prático, para manusear, para ler. A recomendação é que todos os católicos e também as pessoas de boa vontade que leiam o texto, que aprofundem o texto, e se possível em grupo, reunindo o seu movimento, reunindo seus parentes, reunindo seus amigos de igreja. Ler o texto é fundamental. Não é possível ficarmos só nos comentários, seja os comentários de rede social, como os comentários das mídias. Os comentários naturalmente tendem a ser parciais, a refletir um modo de ver. Cada um ressalta aquilo que gostou no documento. Mas o importante é ver o documento no todo para ter um discernimento do conteúdo que o Papa nos propõe e não ficarmos com limitações e nem com preconceitos antes de conhecer de fato o texto. Dediquemos-nos a isso, que é um texto que vai nos conduzir por muitos anos no pontificado do Papa Leão. Muito obrigado pela escuta e, sobre todos, a bênção de Deus Pai, Filho e Espírito Santo. Amém.
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9: Estimados ouvintes da rede Tua Rádio,
4: nossa saudação franciscana de paz e bem. A festa da Santíssima Trindade faz-nos entrar no mistério e no coração de Deus, que é família e comunidade perfeita. Nele está o segredo de nossa dignidade e a fonte de nossa vida pessoal e comunitária, e o sentido de uma história que busca a unidade e comunhão dos povos, raças e culturas. Celebrando a Santíssima Trindade, não há como não nos comprometermos com o amor que aproxima, recria e renova a todos. Deus Trindade é comunhão no amor, na acolhida, no respeito. Cada uma das pessoas da Trindade tem sua vida e missão, que se complementa na vida e missão das outras pessoas da Trindade. O Pai é o Criador, a fonte da vida e do amor, e o horizonte primeiro e último para a nossa vida. O Filho é o Salvador, o caminho, a verdade e a vida que conduz ao Pai. O Espírito Santo é o Santificador, é a força, a luz e a alegria em nosso caminhar. Que a Trindade Santa seja nossa inspiração e nos ajude a construirmos verdadeiras comunidades alicerçadas no amor, na comunhão e na acolhida.

Ó Deus nosso Pai, fonte de vida e de todos os bens, vosso Filho Jesus revelou-nos vosso rosto, olhou-nos com vosso olhar, ergueu-nos com vossas mãos e amou-nos com vosso coração. Vosso Filho Jesus se fez um de nós para podermos chegar até vós. Enviastes o Espírito Santo para iluminar a nossa consciência e darmos-nos conta que somos o povo a caminho, chamado a viver a comunhão de amor que vós, Deus Trino, viveis desde a eternidade. Dai-nos a graça de superar o egoísmo e implantar no mundo a civilização do amor. Abençoai nossa família, nossa casa e o pão de cada dia, vós que sois família perfeita, Pai, Filho e Espírito Santo. Amém. Um forte abraço, paz e bem.

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1: 11 horas e 59 minutos.
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0: 18 graus.
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1: Alô, ouvintes, muito boa tarde. Sábado, 30 de maio, você está sintonizado na tua Rádio Fátima de Vacaria, a emissora de integração regional. E a partir de agora, acompanha mais um programa da Prefeitura Municipal de Campestre da Serra, administração 2025-2028. Um grande abraço ao prefeito Tairo, ao vice Juliano, aos demais secretários e também um abraço todo especial à nossa comunidade de Campestre da Serra, cidade interior, que sempre está em nossa companhia. Hoje, com privilégio, vamos contar aqui com a presença da médica clínica geral, doutora Júlia Bertoni Adames, que já atua há 2 anos no município de Campestre da Serra. Então, doutora Júlia, tudo bem com a senhora? Boa tarde.
2: Tudo bem, muito boa tarde. Boa tarde, Vladimir. Muito boa tarde a todos os ouvintes também da rádio, a comunidade de Campestre da Serra, que me acolheu também aqui no posto de saúde, com os meus atendimentos há tanto tempo.
1: Por gentileza, nos fala um pouquinho desse trabalho, do seu dia a dia, desses 2 anos já atendendo a comunidade de Campestre, então, doutora Júlia.
2: Isso, Vladimir, eu estou há 2 anos, um pouquinho mais até já aqui na comunidade de Campestre da Serra. Eu trabalho como médica da ESF, que a gente chama, que é a Estratégia de Saúde da Família. Então, a gente trabalha com os atendimentos dentro de consultório, né, nos postos de saúde, tá? Aqui na comunidade de Campestre da Serra, a gente tem 3 postos de saúde, porque como é um município grande, né, que a gente tem as comunidades do interior também, então a gente tem o nosso posto central, a gente tem o nosso posto de São Bernardo e a gente tem também o nosso posto de São Manuel. E a gente realiza os atendimentos, eu e o resto da equipe clínica, né, os outros médicos, os enfermeiros, os técnicos, dentro desses 3 ambientes. Desde que eu vim para cá, eu sou responsável pela estratégia da saúde da família, né, que compreende, então, essa parte dos atendimentos clínicos, mas também a parte que a gente faz aqui na comunidade de prevenção, né, prevenção de doenças, de organização da saúde, né, das famílias, mantendo aquela longitudinalidade sempre do SUS, então, com visitas domiciliares, palestras, cursos para a população. Inclusive, nesse mês, a gente estava fazendo as palestras sobre o grupo de hipertensão, o grupo de diabetes, agora mês que vem a gente vai estar começando o nosso grupo de saúde mental também, a gente tem grupo trabalhando nessa área da prevenção e também trabalhando na área do diagnóstico, do tratamento dos pacientes dentro dos nossos consultórios, né?
1: E quando se fala em saúde, prevenção sempre é a melhor solução, doutora Júlia.
2: Exatamente. Hoje em dia a gente sabe, né, que todos os países aí estão passando por uma transição demográfica, né, Vladimir, é bem interessante conversar isso com a população, eu sempre tento falar para meus pacientes, onde a gente vem deixando de ter aquela carga de doenças mais infecciosas, e a gente vem tendo doenças mais crônicas, que a gente chama, né? Então a gente está criando mais essa carga de doenças crônicas e sempre a prevenção nessas doenças auxiliam bastante. Então a gente conseguir trabalhar nesses grupos que a gente faz, a gente trabalha sempre com os hipertensos, os diabéticos já diagnosticados, mas a gente trabalha muito na prevenção também. Aquele paciente que está pré-hipertenso, aquele paciente que está pré-diabético, ou até em quem ainda não chegou nesses casos, mas que a gente pode trabalhar melhorando a alimentação, atividade física, orientando. Então, a gente sempre diz que a prevenção ela vem antes de tudo, porque depois a gente tem que correr atrás do prejuízo. Então, a prevenção é o principal. E é a principal atuação, né, da Unidade Básica de Saúde.
1: Bom, vamos falar agora, doutora Júlia Bertoni Adames, clínica geral, que atua em Campestre da Serra, sobre um assunto muito importante, principalmente para as mulheres. Me refiro ao Implanon. Inicialmente, explique então o que é o Implanon, doutora Júlia.
2: Então, Vladimir, o Implanon, ele é um método anticoncepcional que a gente diz de longa duração. Ele faz parte do rol desses métodos de longa duração. Ele é um método que tem vindo agora pra gente como uma opção dentro do Sistema Único de Saúde. Anteriormente, a gente não tinha esse método, né? Dentro do SUS, a gente tinha as pílulas anticoncepcionais. A gente já tinha a colocação de DIUs, tá? Que também são métodos de longa duração, né? E a gente não tinha ainda a disponibilidade do implante subdérmico, né? O Implanon. E agora a gente está muito feliz que o Ministério da Saúde vem disponibilizando para os municípios. Eles vêm há mais ou menos 1 ano e meio fazendo essas capacitações para os municípios começarem a colocação. E a gente está começando esse projeto aqui em Campestre da Serra. A gente participou da capacitação agora mês passado, tanto a equipe médica quanto a equipe de enfermagem, né? Porque o enfermeiro tem um papel muito essencial nessa parte também de prevenção, né? E de atuação na anticoncepção. Então, fizemos essa capacitação, já recebemos os implantes aqui em Campestre, já realizamos, inclusive, a colocação de 6 implantes, as consultas, o acompanhamento. Então, estamos muito felizes de iniciar, né, esse projeto junto com o Ministério da Saúde. O implante subdérmico, então explicando um pouquinho melhor assim para a população, ele é um implante que ele é um pequeno bastãozinho de plástico, tá? Ele é bem pequenininho, ele tem 4 centímetros de comprimento, 2 milímetros de diâmetro, tá? E ele contém 68 miligramas do etanogestrel. O que que é isso? Ele é um hormônio, um progestágeno, tá? Sintético, que vai fazer essa anticoncepção. No implante ocorre a liberação de uma pequena quantidade desse hormônio que é liberada continuamente na corrente sanguínea da mulher. Isso vai impedir, então, Ladmir e população, a ovulação e também vai espessar a secreção do colo do útero, dificultando a entrada dos espermatozoides no útero. A eficácia desse implante não depende da adesão da paciente, que é um ponto muito importante, muito legal, assim, que a gente conversa com as pacientes, porque hoje em dia a gente tem os anticoncepcionais, né, de pílulas, que são indicados em determinados casos, que são muito importantes também, mas esses anticoncepcionais de pílula, eles dependem da adesão da paciente. A gente sabe que o fato de não ter uma organização, às vezes, de tomar sempre no mesmo horário, às vezes para a mulher, né, acontece algum imprevisto, a mulher não está em casa, a mulher não está com a cartelinha, não consegue tomar, e a gente sabe que isso faz com que a eficácia diminua bastante, tá? Então, uma das tecnologias, né, que o implante está trazendo aí para a gente é justamente a questão de não depender dessa adesão e não depender de tu estar sempre com a cartelinha, andando para lá e para cá com a cartelinha para tomar no local certo, não depender de lembrar se tu vai viajar, de levar a cartelinha, ou às vezes perde a cartelinha, não consegue vir aqui no posto buscar outra, não toma certinho, fica alguns dias sem tomar. A gente sabe quanto essa eficácia diminui. E o implante não, ele já está ali no corpo da paciente, ele vai fazer essa liberação contínua. Então, hoje em dia, a gente sabe que ele é um dos contraceptivos que tem uma das menores taxas de falha. Então, a taxa de falha dele é mais ou menos 0,05%. É muito pequena, se assemelhando à taxa de falha da laqueadura tubária. Então, ele é uma tecnologia aí que está vindo para ficar, que a gente está muito feliz de ser incorporada no SUS.
1: Como é feita, então, a implantação do implanão e a sua durabilidade, por gentileza, doutora Júlia?
2: A implantação é muito legal a gente falar sobre isso, porque a gente, depois eu vou contar um pouquinho melhor como está sendo o protocolo aqui em Campestre, mas a gente vê que nas consultas pré-implantação, né, a gente vê que as pacientes elas têm bastante receio, assim, né, de colocar o dispositivo, por isso que eu já falo que ele é bem pequenininho, ele é maleável. E também o procedimento de colocação é um procedimento muito simples. Então, a gente faz somente uma anestesia local ali, tá? Não precisa de nenhum corte, nada. A agulha, ela já vem pronta dentro do implanon. A gente vai fazer a inserção somente com aquela agulha do implanon, tá? Que já vem dentro do implante. Ele vai ser inserido na face medial do braço não dominante. O que que significa isso? Que ele vai ser inserido na parte de dentro, tá? Do braço, que é aquele braço que a gente não usa para escrever, que não é o nosso braço preferencial para as atividades cotidianas, tá? Ele é bem pequenininho, não traz nenhum prejuízo estético, não fica aparente, tá? Ele é inserido, então, abaixo da pele, acima do tecido subcutâneo. Então, ele fica numa região bem externa e segura, tá? E a maior parte das pacientes, após a colocação do implanon, elas conseguem, inclusive, palpar o implanon e ver ali o local onde ficou o implanon certinho, se tá na localização correta, tá? A retirada também é super segura, super tranquila. A gente faz uma pequena incisão ali no local e a gente puxa o implanon, faz a retirada. Geralmente, na colocação e na retirada, a gente não precisa realizar nenhum ponto, nenhuma sutura. Óbvio, retirando em alguns casos, né, que às vezes a gente precisa, mas a maior parte dos casos a gente acaba nem precisando fazer essa colocação de pontos, tá? Então, é bem tranquilo. A durabilidade do implante, tá? Hoje em dia, os implantes que a gente está recebendo, que são aprovados pela Anvisa no Brasil, a gente tem a durabilidade de 3 anos. E essa durabilidade, eu sempre falo para minhas pacientes assim, ela é muito confiável, porque a gente já tem vários estudos que nos mostram que a taxa de liberação do hormônio, ela permanece constante durante esses 3 anos. Então, a gente tem certeza que a segurança e a eficácia, ela não reduz nesses 3 anos. Inclusive, em outros países, a gente já está tendo o desenvolvimento de estudos estudos para aumentar esse tempo de durabilidade do Implanon, tá? Nos Estados Unidos, alguns modelos já estão sendo liberados para 5 anos, mas por enquanto no Brasil... Os nossos modelos são para 3 anos, mas eu gosto de falar isso para as mulheres se sentirem seguras e saberem que, inclusive, a gente está tendo estudos para a liberação por mais tempo desse método. Então, nos 3 anos, elas com certeza estão seguras. Outra coisa que eu acho legal de falar, assim, sobre a questão da remoção também, do procedimento de remoção, muitas mulheres me perguntam assim, ah, doutora, mas e quando eu tiver a vontade de retirar o Implanon, ou quando eu retirar nesses 3 anos, se eu tiver o desejo de gestar, né, no meu planejamento familiar? E é muito legal a gente falar que não há atraso no retorno à fertilidade com esse tipo de método. Geralmente, em 15 dias, o ciclo já começa a se regularizar. Em 1 mês, a gente sabe que esse ciclo ele já vai estar regularizado. Então, não há atraso no retorno da fertilidade. As mulheres que desejam gestar não precisam ter, no futuro, né, depois da retirada, não precisam ter medo de colocar esse método, por depois ter uma demora muito grande para o retorno do seu ciclo.
1: Doutora Júlia, as mulheres de Campestre da Serra que estão nos ouvindo neste momento, que desejam implantar esse método do Implanon, como elas devem proceder?
2: Então, aqui em Campestre da Serra, a gente organizou o nosso protocolo de acordo com o Ministério da Saúde, as orientações. A gente tem em todos os postos de saúde, né, que aqui, como eu comentei, nós temos 3 postos de saúde, o central e os 2 postos do interior. A gente tem a nossa equipe já da administração preparada para receber vocês e coletar os nomes de todas as mulheres que tiverem interesse em estar colocando o Implanon ou que tiverem interesse em conhecer um pouquinho mais sobre esse dispositivo. A gente programou para sempre realizar uma consulta prévia, porque tem algumas mulheres que têm interesse, mas têm um pouco de dúvida, não têm certeza ainda se querem aderir a esse método. Vocês vão deixar o nome de vocês na recepção dos postos correspondentes e a gente vai estar marcando uma consulta clínica. Nessa consulta eu vou tirar todas as dúvidas, a gente vai conversar sobre o método, a gente vai conversar sobre o passado ginecológico, né, de cada uma das mulheres, para a gente entender se esse método é adequado, é indicado, não é, se é adequado para a realidade daquela mulher, para aquilo que ela deseja como método anticoncepcional, né? E aí, a partir dessa consulta, estando tudo certo, a mulher tendo desejo, tendo indicação, a gente vai sim agendar a colocação. E aí, a colocação é agendada em outra data, geralmente na semana posterior a gente já agenda, e aí a gente tem um horário específico para realizar essas colocações.
1: Tá certo. Muito obrigado pela sua participação neste sábado no programa da Prefeitura de Campestre da Serra. Parabéns pelo seu trabalho aí, doutora Júlia, e um ótimo final de semana.
2: Muito obrigada, a gente que agradece o espaço por poder estar falando sobre uma política assim de anticoncepção tão importante, né? Então, esperamos todas as mulheres que tiverem interesse, a gente vai estar de portas abertas para tirar todas as dúvidas de vocês, para a gente conversar e para quem tiver interesse, a gente está fazendo a colocação. A gente já tem a orientação do Ministério da Saúde de que todas as mulheres que tiverem interesse, que tiverem indicação clínica, vão conseguir fazer essa colocação. A gente, conforme vai colocando, já vai liberando pelo Ministério da Saúde novos Implanons para serem enviados aqui para o município. Então, a gente vai estar aguardando todos vocês. Agradeço também muito o espaço para a gente estar falando sobre isso, Ledmir, tá? Que é algo muito importante e agradeço muito a recepção também. Abraço, boa tarde a todos.
1: Esta foi doutora Júlia Bertoni Adames, clínica geral, que há mais de 2 anos atua no município de Campestre da Serra. Segue a nossa programação. Vem aí o programa Pense Verde com a colega Fábia Schiller. Eu retorno daqui a pouco com o programa da Prefeitura Municipal de Esmeralda. Hoje vou falar com o secretário de Agricultura e Meio Ambiente, Expedito Zoccoli. Muito obrigado a você que está em nossa companhia no 90.5, a tua Rádio Fátima de Vacaria.

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1: Meio-dia e 16 minutos.
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1: 19 graus.
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9: Olá, boa tarde para você. Chegamos aqui na tua Rádio Fátima com Pense Verde, trazendo informações, reflexões e iniciativas que mostram como a sustentabilidade está cada vez mais presente nas decisões que impactam o nosso futuro. Na edição de hoje, a gente vai falar sobre um importante evento climático que acontece em Porto Alegre, para conhecer também os planos do Brasil sobre as concessões de florestas. Vamos acompanhar uma campanha que começa mobilizando cidades em defesa do Rio São Francisco. 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Desde já, muito obrigada pela sua companhia e vamos construir conhecimento, fortalecer atitudes que fazem a diferença para o meio ambiente e para as próximas gerações. O Pense Verde de hoje começa com uma boa notícia. O Rio Grande do Sul segue entre as três unidades da federação com os menores índices de área desmatada do país, conforme dados do relatório anual do desmatamento no Brasil de 2025, divulgado nesta quarta-feira pelo MAP Biomas. Em 2025, foram registrados 1.089 hectares de vegetação nativa suprimida no território gaúcho, o que equivale a 0,1% da área total desmatada no Brasil, mantendo o estado fora das regiões com maior pressão sobre a cobertura vegetal, segundo a divulgação da Secretaria Estadual de Meio Ambiente e Infraestrutura. Na comparação com 2024, o resultado é ainda mais significativo. O Rio Grande do Sul apresentou uma redução de 73% na área desmatada, em um contexto de recuperação após os eventos meteorológicos extremos que impactaram o território gaúcho. O indicador reforça a retomada das condições ambientais e a efetividade das ações de controle adotadas neste período. A titular da SEMA, da Secretaria de Meio Ambiente, Marjorie Kaufmann, destacou que o resultado reflete o fortalecimento das políticas públicas ambientais e das ações de fiscalização e monitoramento, com ampliação das operações em campo, uso da tecnologia e a atuação integrada com os municípios.

0: e aplicados cerca de R$43 milhões em iniciativas técnicas de reposição florestal obrigatória. No mesmo período, foram 769 ações de plantio de mudas, realizadas 208 compensações por equivalência ecológica e desenvolvidos 270 projetos de certificação agroflorestal, além de 50 iniciativas de extrativismo sustentável e 1.220 ações voltadas ao cultivo de espécies nativas, reforçando a recuperação ambiental e o uso sustentável dos recursos naturais. Nesse contexto, ganha destaque o Programa Estadual de Recuperação da Vegetação Nativa, instituído para qualificar as políticas públicas de restauração ecológica no Rio Grande do Sul e alinhar estratégias estaduais às diretrizes nacionais do Plano Nacional de Recuperação da Vegetação Nativa. A iniciativa estrutura ações voltadas ao monitoramento da recuperação ambiental, a restauração em áreas prioritárias, a recuperação produtiva, a conservação da biodiversidade e o fortalecimento das cadeias da sociobiodiversidade, além de incentivar a pesquisa e a atuação em rede. Cabe destacar ainda que, claro, muito além dos investimentos, a gente tem uma fiscalização ambiental coordenada pela FEPAM, que também vem sendo aplicada. No bioma do Pampa, por exemplo, as atividades somaram 60 propriedades monitoradas em 21 municípios. Já na Mata Atlântica, uma das operações fiscalizou 55 alertas de desmatamento e 13 denúncias em 33 municípios, com o uso combinado do monitoramento de campo, análises remotas e atuação conjunta com órgãos municipais de meio ambiente, incluindo a verificação da regularidade das intervenções. O esforço foi evidenciado pela participação do Estado na Operação Nacional Mata Atlântica em Pé. A ação fiscalizou 53 alertas de desmatamento em 35 municípios, evidenciando aí o uso integrado da inteligência e a atuação coordenada no combate ao desmatamento ilegal. 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Seguindo aqui na nossa programação, nós vamos falar agora para você de um evento importante que vai acontecer em Porto Alegre, voltado às discussões sobre o clima e reunindo especialistas, gestores públicos, representantes de diversos setores para debater estratégias de enfrentamento dos desafios ambientais. Vamos com a informação de Christian Costa.
1: A previsão de um El Niño forte em 2026 volta a acender o alerta no Rio Grande do Sul, 2 anos após a maior tragédia climática da história do estado. Especialistas apontam que o fenômeno pode aumentar o risco de enchentes, mas evitam afirmar se teremos um novo desastre climático aqui no estado. Por isso, é cada vez mais necessário debatermos a questão do clima aqui no Rio Grande do Sul. Nesta quinta, tivemos o lançamento da primeira Semana do Clima de Porto Alegre. O evento vai ser realizado entre os dias 20 e 27 de julho. De acordo com a organização, ele vai promover atividades direcionadas à agenda de ação climática e também a implementação de soluções para adaptação, com foco em direitos humanos, igualdade de gênero, resiliência urbana, segurança alimentar, cooperativismo e cadeias de valor sustentáveis. O presidente da COP30 esteve na capital gaúcha e conversou com a imprensa durante evento no Multipalco São Pedro. O embaixador André Correia do Lago falou sobre a importância das cidades participarem do processo de construção de uma política ambiental.
2: A ideia é aproximar o tema da população e, de um modo geral, se são os governos que negociam as grandes decisões das COPs, são, na verdade, as cidades que são muito responsáveis para implementar aquilo que é decidido pelos governos centrais. Então, o tema de mudança do clima tem que ser abraçado pelas cidades também.
1: O embaixador André Correia do Lago respondeu também sobre o fato de Porto Alegre ser uma cidade simbólica na luta contra as mudanças climáticas.
2: É muito importante que essa cidade também seja uma cidade associada às soluções, uma cidade associada a essa resiliência que permitiu que a população, inclusive, criasse um elo de solidariedade.
1: Mais de 30 entidades da sociedade civil participam da organização da primeira Semana do Clima de Porto Alegre.

0: entre elas a Temis, Anistia Internacional, Instituto Preservar e Caritas Internacional. Agência Rádio Web, produção e reportagem, Christian Costa.
1: O Brasil está estudando ampliar o modelo de concessão de florestas públicas, buscando fortalecer a conservação ambiental aliada ao uso sustentável dos recursos naturais. A proposta pretende ampliar áreas sob manejo responsável, promovendo geração de renda e proteção dos ecossistemas. As informações são de Leno Falck.
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3: Hoje no Brasil, cerca de 1,6 milhão de hectares de florestas públicas já estão sob gestão sustentável no país. A área equivale a quase duas vezes o estado de Sergipe. Os resultados do projeto são importantes. As florestas concedidas geraram 240 milhões de reais em recursos públicos, aumentaram em 62% o número de empregos e contiveram o desmatamento das áreas. O governo federal está de olho em novas parcerias para ampliar o modelo. Estima-se que o potencial é de cerca de 3,7 milhões de hectares que possam integrar o novo projeto de manejo sustentável. Além de proteger, está nos planos a restauração de mais de 400 mil hectares degradados. O plano é em parceria com o BNDES e prevê investimentos de 14 bilhões de reais ao longo dos próximos 40 anos.
2: Produção e distribuição, Agência Rádio Web.
1: Obrigada ao Leno, trazendo por aqui destaques e informações. 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
4: Hoje vamos falar de um ingrediente simples, presente na cozinha de milhões de pessoas, mas que possui benefícios impressionantes para o nosso organismo: o alho. O alho é muito mais do que um tempero. Há séculos ele é utilizado tanto na culinária quanto na medicina popular. Ele é rico em compostos naturais, vitaminas e antioxidantes. Ele ajuda o corpo a funcionar melhor e pode contribuir para a prevenção de várias doenças. Você sabia que o alho pode fortalecer o sistema imunológico? Isso mesmo, ele possui substâncias que ajudam o organismo a combater vírus, bactérias e fungos. E além disso, o alho também pode auxiliar no controle da pressão arterial, ajudar na circulação sanguínea, contribuir para reduzir o colesterol, tem ação anti-inflamatória e ajuda na proteção do coração. Muitas pessoas costumam consumir o alho cru, especialmente pela manhã, mas ele também mantém propriedades importantes quando usado no preparo dos alimentos. O alho pode ser usado de diversas formas: picadinho no arroz e no feijão, em refogados de legumes, nas sopas, nas carnes e até mesmo em chás caseiros. Mas atenção, o consumo deve ser equilibrado. Em excesso, o alho pode causar desconforto no estômago de algumas pessoas. Quem utiliza medicamentos anticoagulantes também deve conversar com um profissional de saúde antes de consumir grandes quantidades. E uma curiosidade sobre o alho. Você sabia que as civilizações antigas já usavam o alho como alimento medicinal? No Antigo Egito, os trabalhadores consumiam alho para ganhar força e resistência física. E ao longo da história, ele ficou conhecido como um dos alimentos naturais mais valorizados do mundo. Enfim, o alho é pequeno no tamanho e gigante na saúde. 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
1: Obrigada, Aline, trazendo por aqui informações para a gente hoje sobre o alho no Pense Verde. Vamos agora trazendo mais destaques, informações, notícias para você. Uma campanha está mobilizando municípios e comunidades em defesa do Rio São Francisco. A iniciativa busca ampliar a conscientização sobre a importância da preservação do rio, incentivando ações de proteção ambiental e recuperando áreas degradadas, além do uso responsável da água. Quem traz os destaques é Janaína Oliveira.
5: O Comitê da Bacia Hidrográfica do Rio São Francisco lançou mais uma edição da campanha O Viro Carranca para defender o Velho Chico. A iniciativa, criada em 2014, já se consolidou como uma das maiores mobilizações de conscientização ambiental do país e reúne escolas, universidades, organizações sociais e comunidades de toda a Bacia do São Francisco. Neste ano, a campanha integra as comemorações pelos 25 anos do comitê e traz como tema Velho Chico, um rio, muitas mãos, destacando a importância da participação coletiva na preservação do rio. As ações acontecem no próximo dia 3 de junho, Dia Nacional de Defesa do Velho Chico, em cidades de Minas Gerais, Bahia, Sergipe e outros estados banhados pelo São Francisco. Como detalha, o presidente do Comitê da Bacia Hidrográfica do Rio São Francisco, Cláudio Ademar.
6: A campanha nasceu para despertar nas pessoas o sentimento de pertencimento e a consciência de que defender o rio é defender a vida, é defender a cultura, o meio ambiente, o futuro de milhões de brasileiros que dependem das águas do Rio São Francisco. Neste ano, a campanha traz o tema Velho Chico, um rio, muitas mãos, reforçando que preservação do rio é uma responsabilidade coletiva.
5: As atividades da campanha incluem ações culturais, educativas e ambientais, como apresentações artísticas, oficinas, exposições, distribuição de mudas nativas e atividades voltadas para crianças, jovens e comunidades locais. Em Juazeiro, na Bahia, a programação será realizada em diferentes pontos da cidade ao longo do dia.
6: Será um dia de celebração, conscientização, mobilização em defesa do nosso Velho Chico.
5: As programações completas da campanha O Viro Carranca para defender o Velho Chico estão disponíveis no site e nas redes sociais do Comitê da Bacia Hidrográfica do Rio São Francisco. Grupo Rádio Web, 25 anos, áudio que amplifica conexões, produção e reportagem, Janaína Oliveira.
1: Obrigada, Janaína, trazendo pra gente informações. E assim a gente chega ao final de mais uma edição do Pense Verde. Hoje falamos sobre a realização de um importante evento sobre o clima que acontece em Porto Alegre. Conhecemos planos de ampliação das concessões florestais no Brasil e destacamos a mobilização em defesa do Rio São Francisco, além de trazer a boa notícia de que o Rio Grande do Sul registrou uma das menores taxas de desmatamento do Brasil. São notícias boas e de suma importância. São exemplos que mostram como a preservação ambiental depende da participação de governos, de instituições, mas também de cada cidadão. 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Muito obrigada pela sua audiência e continue acompanhando com a gente as próximas edições e fazendo parte dessa corrente de conscientização e cuidado com o nosso planeta. A você um ótimo final de semana, de paz e bem.
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17: Funerária Sagrada Família, fone 54-3231-1002, informa. Nota de falecimento de Darvil Pereira da Silva, tio Darva. Esposa Maria Conceição Pereira em memória, companheira Helena, filhos Zeni, Isabel, Lauvir, Luciano, Dalva, Márcia, Zaferino em memória e Lorivã em memória. Noras, genros, netos, bisnetos, irmãos, cunhados, sobrinhos, amigos e demais familiares do inesquecível Darvil Pereira da Silva. Tio Darva, com 92 anos de idade, partiu para o seu falecimento hoje ocorrido. Homenagens a Darvil Pereira da Silva, tio Darva, estão sendo prestadas nas capelas da Funerária Sagrada Família, partindo amanhã às 8 horas da manhã, e seguindo para a Igreja da Capela São Pedro, às 10 horas da manhã, seguirá para o Cemitério Municipal da Lagoa São Pedro, onde será realizado seu sepultamento. Funerária Sagrada Família, companheira das horas difíceis. Noticiam o falecimento de Darvil Pereira da Silva, tio Darva. Antecipam agradecimentos. convite para a missa de primeiro ano de falecimento de Silvia Mara Cardoso Donadello. Tia Silvia, aqueles que amamos não partem, apenas caminham à nossa frente, iluminando as nossas memórias com a luz eterna do seu amor. Com o coração cheio de saudades, mas conformados pela certeza de que sua luz continua a guiar nossos caminhos. A família convida parentes e amigos para a missa de primeiro ano de falecimento de Silvia Mara Cardoso Donadello, a ser celebrada neste sábado, dia 30 de maio, às 6 horas da tarde, na Catedral Nossa Senhora da Oliveira. Antecipam agradecimentos.
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2: 1 hora e 1 minuto. 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
4: 20 graus.
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0: mesmo. Estamos chegando com o programa Vida Rural, o programa do STR de Vacaria e Muitos Capões. Hoje é sábado, dia 30 de maio de 2026. Que as coisas boas continuem acontecendo na sua vida. E é o seguinte, hoje é sábado, dia 30. Ontem, sexta-feira, teve uma festa que reuniu uma grande comunidade lá na casa do Sérgio Pongretti, comemorando o seu aniversário, né? Todo dia que se faz aí 25, 26 anos de idade. E a gente poderia fazer hoje aqui um programa falando um pouquinho da trajetória do presidente do STR de Vacaria e Muitos Capões, e aproveitando que eu estou participando aqui no finalzinho da reunião da diretoria e conselho fiscal, conversar com as pessoas, né, que convivem com o Sérgio Pongretti há bastante tempo, conversar aí com o Jaime, que nunca mais plantou melancia, né? Ele está devendo, quem sabe agora para a saída agora do inverno, primavera, o verão, ele resolva, né, fazer alguma coisa de plantio. É aniversário e casamento também. Jaime, o que você pode falar sobre a figura aí, Sérgio Pongretti? Seja bem-vindo, boa tarde.
1: Boa tarde, Bonese, boa tarde, nossos ouvintes. Pois é, o assunto que tu puxa ali é um assunto que mexe com a gente, porque a nossa caminhada é muito longa, sabe? Eu acho que a gente está falando de uma figura que merece ser destacada por tudo que tem feito, principalmente para nossos agricultores, familiares, hoje assalariado. Eu admiro muito essa pessoa e acho que Deus há de dar muita saúde, muita força para que ele possa continuar fazendo o trabalho que ele vem fazendo há muitos anos, e a gente percebe que ele tem a perseverança pelo aquilo que faz. Eu nunca vi ele, já digo assim, desanimado. É uma pessoa que ele segue sempre de braço firme, sabe? E procurando sempre servir a quem mais precisa, que hoje a nossa categoria está sendo uma categoria muito sofrida, como as outras também, mas eu acho que é uma pessoa que merece ser destacada.
0: É uma pessoa que defende de uma maneira muito, muita ênfase, né, os trabalhadores rurais, os assalariados rurais. Né?
1: Não é fácil você encontrar uma pessoa assim. Eu te garanto que a gente vive junto há muito tempo e tá escasso esse tipo de pessoa, sabe? Que tira o tempo, dispõe, às vezes deixa de conviver com a família, com os próprios interesses dele para servir o semelhante.
0: E é interessante que essa ação do Sérgio Pongretti, representando o sindicato, vai além de Vacaria, né? Vai a Porto Alegre, todo o estado do Rio Grande do Sul já percorreu, indo a Brasília também, aos estados aqui do Sul, e em muitos lugares acontece uma reunião que envolve assalariados rurais e os associados, é raro que o Sérgio não esteja presente.
1: Sim, e como sempre digo, o seu Poleto, ele defende a classe pequena, aquele que mais necessita. Porque não é a gente querer defender porque a gente também vem desse grupo, mas ele não mede esforço, é nível de município, de estado, de país. O Sérgio não, eu às vezes até digo para ele, Sérgio, você tem que
0: se descarregar, né?
1: Um pouquinho, porque é muita correria, é muita coisa, sabe? Então, dispensa comentário, viu? Nessa pessoa, para mim, é especial.
0: Uma mensagem, então, para o presidente?
1: Eu desejo a ele muita saúde, porque tendo saúde, a gente corre atrás do resto, sabe? E graças a Deus, ele tem tido. Pelo que eu sei, o Poleto velho, ele não frouxa.
0: Mas até doente o cara vai. Não, outro dia, fazendo contato, ele estava em Santana do Livramento, se não me engano. Rapaz, a voz do Sérgio Pongretti estava assim, tava difícil, carregada, sabe? E ele, mas eu acho que eu vou no hospital se eu não melhorar. Mas então vai, homem. Mas que nada, no dia seguinte, mesmo o manejo, veio embora para a Vacaria e estava aí trabalhando, todo mal, tipo aquela música, todo esgualepado, mas estava trabalhando.
1: Não, o Sérgio não, ele não, como os outros, ele, para defender aquilo que ele sempre batalhou, ele não mede esforço, sabe? Uma pessoa sempre disponível.
0: Tá certo, então. Obrigado, viu? Agora vamos conversar com mais pessoas aqui, integrantes da diretoria. E rapidamente a reunião, tranquila?
1: Tranquila. A gente aqui é rotineiro já, sabe? Sempre preocupado, né, com o andamento da entidade. Mas, graças a Deus, em vista de tudo que está se passando aí nesse nosso país, aí, estado e tal, está tudo tranquilo, sob controle.
0: Obrigado, Jaime.
1: Eu que te agradeço.
0: Sorte, sucesso, conversar também com o Lindomar de Lima Melo, que representa os assalariados rurais junto à diretoria do STR de Vacaria e Muitos Capões. Você acompanhou o Jaime, Lindomar, acerca do presidente. Qual é a tua visão, opinião, quando se fala de assalariado rural e a atuação do sindicato aí na figura do Sérgio? Seja bem-vindo. Boa tarde.
2: Boa tarde, Bonese, e a todos os ouvintes. É muito importante, né, ter um presidente, que nem o Sérgio, que representa a categoria, sempre defendendo o melhor para nós, né? É um orgulho ter uma pessoa assim.
0: Está sempre trabalhando, né?
2: Sempre trabalhando.
0: E tu já testemunhou algumas idas e vindas a Porto Alegre, especialmente, Brasília também? O que tu pode falar sobre isso?
2: Ah, sempre estamos procurando o melhor para os assalariados, sempre correndo atrás e por um salário digno também, né? É muito importante estar correndo atrás e a das lutas.
0: Mensagem de aniversário para o presidente?
2: Mensagem que Deus dê muita saúde para ele e que ele continue lutando por nós.
0: Tá certo, obrigado. E a reunião, como é que foi?
2: A reunião muito boa.
0: Excelente?
2: Excelente.
0: Tá bom. Presidente, vice-presidente, professora Francisca Inês Anela de Almeida. A senhora foi professora, a gente já comentou várias vezes sobre isso. A senhora foi uma das professoras do Sérgio, a primeira professora que ele teve, né? Boa tarde.
3: Boa tarde, Bonese, boa tarde, ouvinte. Sim, a minha convivência com o Sérgio foi desde a época dele ser aluno e eu a prof dele, né? O tempo que não existia professor e eu fui prof dele. Hoje ele serve para ser meu prof, né?
0: Sabe, hoje o que está acontecendo aqui, eu lembro que no passado existia um programa de televisão chamado, um quadro de um programa de televisão que dizia assim, esta é a sua vida, né? Então, aí homenageava as pessoas. Então, esse programa também, de uma maneira muito simples, dinâmica, faz essas pequenas intervenções para homenagear e reconhecer o trabalho do Sérgio Poletto, né? Como um ser humano, como profissional, como um dirigente sindical. E agora a senhora falando, né, que a senhora é a primeira professora, o que a senhora tem para compartilhar com essa audiência estrondosa acerca do Sérgio?
3: Eu faço das palavras do Jaime também as minhas, né? Porque acho que tudo que o Jaime falou não são suficientes para dizer tudo que tem que ser dito, né? Mas assim, ó, eu e o Sérgio, a gente, desde a família dele, a gente, né, ele sabe muito bem que hoje, se eu tenho uma aposentadoria, eu devo toda a família dele, né? Ao avô dele, aos pais dele. E assim, ó, e a nossa ligação com o Sérgio sempre foi assim de amigos mesmo, e nunca teve assim nada entre a gente, nunca teve assim, nunca foi escondido nada de um para outro. O Sérgio nunca faz nada sem me consultar. Hoje também a gente abriu uns parênteses aqui também que estava aguardando, né? De agora que ele disse que me cobrando da festa das mulheres, né? Que eu disse que eu estava com medo de não dar conta, né? Só agora eu fui dizer para ele, né? Uhum. Mas assim, eu acho que essa ligação que eu e o Sérgio temos e que acho que vai ser duradoura mesmo, que eu não esteja aqui no sindicato, mas ele, assim, é uma pessoa especial que não... Acho que não existe palavras para definir a ele, né? Definir a pessoa que ele é, tá?
0: Já esteve em vários ambientes, né? Várias andanças, viagens.
3: É, a gente já viajou bastante, a gente já fez várias coisas, a gente já assim, a gente confidenciou coisas tristes, coisas boas, né? Sempre foi assim, né? A nossa amizade sempre foi essa. Acho que não existe uma palavra que seja assim, que defina a pessoa dele.
0: Bom, a senhora disse
3: que todos os adjetivos que existem definem a pessoa dele.
0: Isso, a senhora falava sobre essa dificuldade de definição, né? Mas alguma ou duas características do Sérgio Poletto?
3: Amigo, companheiro e lutador.
0: Muito bem. Mensagem do aniversário antes?
3: Ah, eu quero assim que Deus também abençoe muito ele, a família dele. E que ele, assim, ainda, essa luta que ele tem, essa garra, que Deus sempre concede, porque nessas andanças da vida, ele está sempre viajando, Deus sempre o proteja e que a saúde dele também, né, que morra lá com 150 anos.
0: No mínimo, né?
3: No mínimo.
0: Obrigado,
3: porque
0: professor.
3: O que ele tem por fazer ainda e que ele continua fazendo, É incrível.
0: Muito bem, obrigado.
3: Professor. Gratidão, gratidão mesmo.
0: Deus abençoe. E também, né, que a sua vida também se prolongue para acompanhar essa trajetória do Sérgio. Eliane, seja bem-vinda, uma ótima tarde. Como é que a senhora está?
4: Tudo bem, Bonês, graças a Deus.
0: Bem pertinho o microfone, por favor, Eliane. Diante do que a senhora acabou de ouvir dos seus colegas aqui da diretoria, o que a senhora pode falar acerca de características do presidente no seu aniversário? Como a gente falava aqui, uma característica de um programa hoje diferenciado, né? Trazendo à tona um Isto É a Sua Vida, porque muitas vezes a gente pensa uma coisa, as outras pessoas pensam outras. Características acerca do aniversariante do dia.
4: Eu estava ouvindo a prof e acho que a prof falou tudo. Ele é amigo, é companheiro, é confidente. Ele e a família dele, graças a Deus, né, que uma família linda, unida. E só peço que Deus o abençoe sempre e o proteja nas estradas da vida aí, que ele sempre está correndo atrás, né, do que é preciso para os...
0: Está sempre na estrada, né?
4: Sempre na estrada. Esse é que eu penso e peço para Deus que proteja ele. Porque tendo saúde vai, né, mas a estrada é perigosa e Deus tem que proteger mesmo.
0: Verdade. Eliane, e a reunião, como é que foi?
4: A reunião foi boa, graças a Deus, deu tudo certo, né? Eu até estava na última, não pude vir, né? Motivo família, mas deu tudo certo hoje, graças a Deus. Estava tudo normal.
0: Recadinho, por favor, final.
4: Deixar o meu abraço, né? Minhas felicitações para o Sérgio e que Deus o abençoe sempre.
0: Muito obrigado, Eliane. Deus abençoe. E conversar também com o dono do cofre, o Giovanni, a respeito... Vamos começar primeiro falando da reunião. Você que fez fazer um apanhado geral aqui da reunião, das situações, afinal de contas, chegamos basicamente no meio do ano, né? Giovanni, o que a gente pode falar sobre as atividades desenvolvidas até agora?
5: Boa tarde, Bonesa. Boa tarde, os ouvintes. É, na verdade, dono do cofre, não, né? Só fizemos parte da diretoria, que não, na verdade, por ser tesoureiro, a gente não decide nada junto, né? Então, entra num comum acordo. Olha, acho que para definir, já 5 meses, se dizer, passando, estamos trabalhando, estamos empenhados, sempre no objetivo comum, que é o bem-estar do associado, do assalariado, tentando políticas, algumas questões que a gente tem que brigar, entre aspas, negociar em reuniões, mas sempre tentando trazer algum benefício pro assalariado e pro associado.
0: E de tudo que tu ouviu agora acerca do aniversariante do dia?
5: Olha, é difícil falar, né, Bonésio? Aí você falar de uma pessoa que nem o Sérgio, desejar os parabéns para eles, aí os colegas já colocaram tudo. Então, só acrescentar que sempre que quando a gente, eu principalmente, particularmente, precisei, ele estava lá com a mão para me apoiar e me amparar, vamos dizer assim. Então não tem palavras para definir.
0: Uma boa lembrança aí que tu viveram juntos, essa aí tem que registrar e guardar para sempre.
5: Que tem várias, a gente não consegue guardar nenhuma em especial, mas sempre as viagens que a gente faz.
0: Mas é um bom centroavante quando ia jogar futebol ou não?
5: Não dá para dizer.
0: Mas, sabe, outro dia...
5: Até nós teve uma, nós falando em futebol, nós jogamos acho que a primeira vez juntos em Barracão.
0: Barracão.
5: Barracão. Mas o meu centroavante não fez nenhum gol.
0: Não, outro não. Dia, Giovanni, olha só. Não. Outro dia eu fiz uma figurinha dele da Copa do Mundo e coloquei, no, meia esquerda, acho que foi que eu coloquei. Eu disse, não, meia esquerda não, me coloca lá de centroavante. Eu fiquei pensando, mas... Quando foi que fez gol? Mas tudo bem, vai lá, vai.
5: É, até ele pegava a 9 para jogar, recebia a bola, mas não fazia gol. Não...
0: Centroavante sem gol?
5: Não, não.
0: No futebol, centroavante sem gol, mas no, quando falamos de sindicalismo, de atuação, aí...
5: Bola na rede, né?
0: Aí é gol. Aí é camisa 10.
5: Aí ele,
0: né?
5: Não perde, né?
0: Aí não perde. Tá certo. Então, a mensagem final, por favor.
5: Não, acho que desejar os parabéns para ele. Um abraço. E... toda a felicidade do mundo, né, para ele, a família dele, todo junto, porque é uma baita pessoa, um parceirão, não como colega, mas como amigo. Ele é muito parceiro e família. Parabéns, Sérgio.
0: Muito bem. Obrigado, Jaime, toda a equipe diretiva do STR de Vacaria e Muitos Capões. Fazer o seguinte agora, vamos atualizar os comerciais e em seguida a gente volta conversando com o presidente Sérgio Pomer. Então, um instante só, a gente já volta.
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10: 1:19.
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10: 19 graus.
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Hoje é sábado, 30 de maio de 2026. Que as coisas boas continuem acontecendo na sua vida. A prof me fazia lembrança no intervalo de que, além do presidente estar de aniversário, Sérgio Pauleto, também é aniversário do casamento do Sérgio Pauleto com a dona Amable. Seja abençoada, parabéns por este aniversário. Sérgio, você estava aqui, você ouviu o que os teus colegas, amigos falaram a teu respeito.

0: assim, eu não. Eu preciso agradecer e muita gratidão a cada um deles, principalmente para a prof, que é a minha segunda mãe. A prof, ela foi quem me ensinou a escrever, foi quem me ensinou a ser aquilo que eu sou hoje. E por essa parceria que a gente tem desde pequeno, né? Ela me botou no castigo quando eu aprontava no colégio, mas ela, eu não tô...
1: No castigo?
0: Sim, eu lembro disso, uma vez ela
1: era
0: me botou...
1: Brava, então.
0: Ah, eu era meio danado.
1: Não, tô falando da prof, que era braba.
0: Sim, também. Mas depois ela foi, né, se amansando, né? Uma vez ela me botou ajoelhado com um monte de cesta de trança pendurada nos braços. Mas não tô arrependido. Só tenho que agradecer por isso, né?
1: Te deixou mais forte.
0: Sim, não, e a gente aprendeu com isso, né? E hoje a gente tá junto aqui no sindicato, vai continuar juntos. Então, assim, eu acho que tudo isso, gratidão a Deus, gratidão à família, gratidão a esses colegas, companheiros, enfim... É que a cada dia faz com que a gente possa crescer, melhorar e aprender também, né? Porque cada reunião que a gente vem aqui, a gente conversa, a gente desabafa, às vezes, como a prof disse também, né? Que hoje a gente, ontem, aliás, a gente desabafou aqui, se cobrou, enfim, né? Mas isso faz parte justamente para que o trabalho realmente do sindicato sempre, cada dia mais, a gente possa estar melhor, né, para o associado, enfim. Então, eu agradeço e agradeço a todos aqueles também que mandaram mensagem no dia de ontem. Aí foram muitas pessoas, né, que lembraram do aniversário da gente. E realmente, completar aí 66 anos não é fácil.
1: 66?
0: Ah, já velhinho. 33 cada perna, né? Então, agora está... Parei a coisa, né?
1: E Sérgio, a gente ouviu aqui a equipe diretiva, mas certamente que as mensagens seriam semelhantes também de toda a equipe de colaboradores, né?
0: Ah, com certeza. Eu acho que eu tenho tentado ser uma pessoa, desde o primeiro momento que eu vim aqui, de ouvir todo mundo, conversar com todo mundo e não deixar subir para a cabeça aquilo que a gente é ou aquilo que a gente conseguiu aprender durante essa trajetória do movimento sindical albonese. Por mais que a gente esteja aqui no sindicato, na direção da federação, na própria direção da confederação, né? E essa semana também, Bonese, recebi um convite da Fundacentro para estar agora em julho num encontro em São Paulo, né? Não para palestrar, não para ir lá, mas assim como convidado de um evento para estar lá acompanhando. Então, nunca a gente deve deixar subir para a cabeça essas funções que a gente tem e permanecer simples como a gente é, simples trabalhador. Quem me conhece sabe, Bonese, nos final de semana eu estou cuidando da minha propriedade e alguém que vai me enxergar lá vai dizer, pô, mas esse cara, né, tem que ser assim, simples.
1: Sérgio, qual é o teu maior sonho? Já hoje, 66 anos de idade, qual é o teu desejo ainda para frente?
0: Ter saúde e continuar trabalhando em prol daqueles que mais precisam. Eu acho que isso é o meu ideal, o meu sonho que eu tenho. Claro, eu tenho outros sonhos, outras vontades na vida, né? Eu sou bem realista. Eu ainda sonho em ser um dia alguém na política, né?
1: Eu tinha dito isso um tempo atrás,
0: gravado ainda. Isso, eu acho que chegou a vez, a vontade, né, de tentar concorrer a alguma coisa para fazer diferença, porque o que a gente tem visto, e eu tenho aqui, inclusive, da votação desse última semana aqui, da escala 6-1, então a gente se envergonha de alguns políticos que às vezes a gente deposita toda a confiança, e eu queria fazer a diferença em algum cargo que eu pudesse concorrer ou fazer parte aí para tentar mudar a realidade, mudar a situação muitas vezes das pessoas que mais precisam. Quem sabe, né, nas próximas

0: casamento do Sérgio Poleto com a dona Amable. Seja abençoada, parabéns por este aniversário. Sérgio, você estava aqui, você ouviu o que os teus colegas, amigos falaram a teu respeito aí. Primeiro, parabéns, feliz aniversário, né? Todo dia que se faz, quantos anos?
1: 35.
0: 35 anos de idade, mais 20 e quanto de sindicalismo? 20 e poucos?

0: ouvir todo mundo, conversar com todo mundo e não deixar subir para a cabeça aquilo que a gente é ou aquilo que a gente conseguiu aprender durante essa trajetória do movimento sindical albonese. É, por mais que a gente esteja aqui no sindicato, na direção da federação, na própria direção da confederação, né, e essa semana também, Bonese, recebi um convite da Fundacentro para estar agora em julho, num encontro em São Paulo, né, pra, não para palestrar, não para ir lá, mas assim como convidado de um evento para estar lá acompanhando. Então, nunca a gente deve deixar subir para a cabeça essas funções que a gente tem e permanecer simples como a gente é, simples trabalhador. Quem me conhece sabe, Bonese, nos final de semana eu estou cuidando da minha propriedade e alguém que vai me enxergar lá vai dizer, pô, mas esse cara... né? Tem que ser assim, simples.
1: Sérgio, qual é o teu maior sonho? Já hoje, 66 anos de idade, qual é o teu desejo ainda para frente?
0: Ter saúde e continuar trabalhando em prol daqueles que mais precisam. Eu acho que isso é o meu ideal, o meu sonho que eu tenho. Claro, eu tenho outros sonhos, outras vontades na vida, né? Eu sou bem realista, eu ainda sonho em ser um dia alguém na política, né?
1: Eu tinha dito isso um tempo atrás, gravado ainda.
0: Isso, eu acho que chegou a vez, a vontade, né, de tentar concorrer a alguma coisa para fazer diferença, porque o que a gente tem visto, e eu tenho aqui, inclusive, da votação desse última semana aqui, da escala 6-1, então a gente se envergonha de alguns políticos que às vezes a gente deposita toda a confiança, e eu queria fazer a diferença em algum cargo que eu pudesse concorrer ou fazer parte aí para tentar mudar a realidade, mudar a situação muitas vezes das pessoas que mais precisam. Quem sabe, né, nas próximas eleições aí a gente se arrisca para ver se as pessoas confiam na gente ou não. Claro que não depende
1: não
0: só da gente.
1: Não daria tempo, né?
0: Não, claro, daqui a pouco na outra eleição aí, quem sabe um vereador, alguma coisa aí que possa a gente ter coragem de enfrentar uma campanha aí, para ver se a gente faz diferença, poder realmente representar os trabalhadores da agricultura familiar, o pecuarista, o assalariado rural aí, em algum projeto, alguma coisa que a gente possa ajudar de fato, Bonese.
1: Então, que Deus te abençoe nesses projetos e, mais uma vez, feliz e abençoado aniversário.
0: Obrigado, Bonese. Então, assim, eu acho que depois da gente ouvir ali no primeiro bloco as homenagens, a diretoria aí falando da gente, a gente realmente se emociona, muita gratidão mais uma vez, né? Passar aqui a agenda, né, os nossos compromissos, as atividades, não é pelo fato da gente completar aniversário que a gente vai tirar o pé do acelerador, não.
1: Não é aí feriado, pelo menos.
0: A gente precisa acelerar cada vez mais, né?
1: Porque... Era bom que no nosso aniversário fosse feriado.
0: Pois é, quem sabe, né, a gente possa decretar isso um dia, mas não dá.
1: Não vai dar.
0: Não dá. Mesmo no dia do aniversário, a gente precisa estar trabalhando.
1: Era.
0: Bem, nessa semana, Bonese, que a gente teve aí várias atividades, então, na segunda-feira, nós tivemos uma reunião do núcleo de coordenação do Conselho de Saúde, alinhando aí várias coisas aqui em Vacaria. Ainda na segunda, participei lá em Nova Santa Rita de uma reunião do Fórum Gaúcho de Impacto dos Agrotóxicos, porque lá eles estão com aquele problema sério, lá da deriva dos agrotóxicos. Na terça-feira, uma reunião do Conselho da Habitação aqui em Vacaria, também deve estourar aí nos próximos dias vários imbróglios aí com relação à habitação rural aqui em Vacaria. Então, tem problema todo lugar. E a prof também participou na terça-feira da Conferência dos Direitos da Criança e do Adolescente, né? Inclusive, tu também participaste, né?
1: Foi um momento muito bom.
0: Com palestra muito importante, interessante mesmo. Na quarta-feira, reunião do Sereste. Na quinta-feira, reunião da CIST estadual, onde nós fizemos, inclusive, uma fala, Bonese, com relação aí aos adoecimentos, os acidentes com máquinas agrícolas, que esse ano vem crescendo, assim, assustadoramente aqui no Rio Grande do Sul, os acidentes com máquinas agrícolas e, principalmente, com tombamento de trator. Inclusive, está se pensando em fazer uma grande campanha aqui no Rio Grande do Sul de esclarecimento, de orientação para trabalhadores sobre o risco e os cuidados que a gente tem com as máquinas agrícolas. E ontem, então, a reunião da diretoria, conselho fiscal, aí como é feita sempre, todo o mês. Também, Bonese, para a próxima semana, nós teremos na segunda-feira a reunião da CIST municipal.

0: Normal aqui em Vacaria, e às 9h30 da manhã aqui no sindicato, uma reunião da comissão eleitoral aí, que vai dar continuidade então ao processo eleitoral. Falando do processo eleitoral, Bonese, é bom dizer que todos aqueles associados que gostariam de colocar suas mensalidades em dia para poder votar na eleição do dia 2 e 3 de agosto, tem que começar a colocar em dia, né? Porque senão depois vai chegar lá no dia da eleição e não podem votar, né? E na quinta-feira, dia 4, é Corpus Christi, né?
1: Quinta.
0: Na quinta-feira, então, feriado. Como nós temos aquele acordo aqui feito com a nossa equipe, que já vem há muitos anos negociado com a diretoria e aos funcionários, na quinta-feira, aliás, na quinta é feriado, na sexta não haverá atendimento. Então, feriadão aí, vamos mesmo com o frio, vamos pescar, né?
1: Sim.
0: Que daí os peixes estão congelados e fácil de pegar.
1: Tem os peixes que vêm no frio.
0: Tem, é congelado, né? Então, quinta e sexta, feriadão. Lembrar também, né, do pessoal aí que não fez o cadastro da uva ainda, por favor, ele é obrigatório e tem que ser feito também. E também, Bonese, começar a divulgar aí no dia 23 de junho, às 9h30 da manhã, vai ter a reunião de negociação do piso da categoria.
1: 23 de junho.
0: 23 de junho. Vai ser uma terça-feira de manhã, se não me falha a memória, aqui no sindicato, então vai ter a negociação, a reunião de negociação do piso aqui de Vacaria Muitos Capões, Bom Jesus e São José dos Ausentes, que a gente negocia junto. E eu gostaria também de comentar alguma coisa, Bonese, aqui com relação ao fim da escala 6x1 e a redução da jornada de trabalho que passou na Câmara dos Deputados, acho que foi na quarta-feira, né? E trazer algumas questões, porque o pessoal está perguntando se já entrou em vigor. Não, ela só foi aprovada lá na Câmara dos Deputados, mas ela precisa ainda passar pelo Senado Federal. Então o pessoal ligou essa semana perguntando, tá, mas as empresas já podem cumprir isso? Não, então a redução na Câmara dos Deputados das 44 horas por semana, ela foi aprovada para 40 horas, sem redução de salário, só que precisa ainda passar pelo Senado Federal. E vergonhosamente, Bonese, os 5 deputados federais aqui do Rio Grande do Sul que votaram contra, nós vamos a partir de agora divulgar, porque nós precisamos que os nossos trabalhadores não votem para esses traidores, que é o deputado Bibo Nunes, o vereador Lucas Redeck,
1: Deputado,
0: deputado Bibo Nunes, deputado federal Lucas Redeck, o deputado Marcel Van Hatten, Maurício Marcon, que é aqui de Caxias do Sul, um cara que fala muito mal, inclusive, de sindicatos, e o deputado Sérgio Tura. Então, esses 5 deputados federais aí foram os que votaram contra. Quem ouviu o discurso desse Maurício Marcon aqui de Caxias do Sul, é vergonhoso ouvir um cara chamar todos os trabalhadores e dirigentes sindicais de vagabundos. Então, eu acho que é bom que esses 5 deputados aí não ganhassem nenhum voto ou que nenhum trabalhador votasse para esses imbecis. E esses sim são vagabundos, né? Porque esses caras aí trabalham 1 ou 2 dias por semana, ganham 40 mil reais por mês e ainda chama o trabalhador que ganha o salário mínimo de vagabundo. Então, realmente, deixar bem claro isso, Bonese. Então, eram essas as informações desse final de semana. E voltamos no próximo programa já no mês de junho. Rapaz, que é isso?
1: Acabou.
0: A metade do ano.
1: Verdade. Sérgio Poleto, antes de finalizar o programa, nós temos aqui um recado muito importante. Jantar beneficente em prol da cirurgia da Tatiane Dondé. Dia 6/6, às 8 horas da noite, no Salão Paroquial, em Muitos Capões. Os ingressos estão espalhados aí com a comunidade de Muitos Capões. Então, jantar beneficente, dia 6 de junho, às 8 horas da noite, no Salão Paroquial em Muitos Capões. Participe, adquira o seu ingresso. Deu pros coco, acabou o que era doce, então.
0: Desejar a todos um bom final de semana e uma boa tarde a todos.
1: Deus abençoe a todos. Boa tarde.
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4: Funerária Sagrada Família, fone 54-3231-1002, informa. Nota de falecimento de Darvil Pereira da Silva, tio Darva. Esposa Maria Conceição Pereira em memória, companheira Helena, filhos Eni, Isabel, Lauvir, Luciano, Dalva, Márcia, Zaferino em memória e Lorivan em memória. Noras, genros, netos, bisnetos, irmãos, cunhados, sobrinhos, amigos e demais familiares do inesquecível Darvil Pereira da Silva. Tio Darva, com 92 anos de idade. Partiu para o seu falecimento hoje ocorrido. Homenagens a Darvil Pereira da Silva, tio Darva, estão sendo prestadas nas capelas da Funerária Sagrada Família, partindo amanhã às 8 horas da manhã, e seguindo para a Igreja da Capela São Pedro, às 10 horas da manhã, seguirá para o Cemitério Municipal da Lagoa São Pedro, onde será realizado seu sepultamento. Funerária Sagrada Família, companheira das horas difíceis. Noticiam o falecimento de Darvil Pereira da Silva, tio Darva. Antecipam agradecimentos.
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6: 1:45.
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3: 20 graus.
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10: A Secretaria de Agricultura e Meio Ambiente informa aos produtores rurais que já está disponível a emissão do CCIR 2026. O documento pode ser emitido pelo site do INCRA ou diretamente no setor responsável da Secretaria de Agricultura e Meio Ambiente. A Secretaria também informa aos produtores rurais a abertura das inscrições para pedidos de sementes de milho transgênicos da safra 2026-2027. O período de inscrição é de 27 de maio a 15 de junho na Secretaria de Agricultura e o atendimento é das 8h30 às 11h30 e da 1h30 às 4h30. As vagas são limitadas até o fim do estoque. Informamos também que já iniciou o prazo para a declaração anual de rebanho. A atualização é obrigatória e deve ser feita até o dia 30 de junho. A Secretaria também alerta aos produtores rurais que, a partir de maio de 2026, a emissão da nota fiscal de produtor deverá ser realizada exclusivamente em formato eletrônico por meio do aplicativo Nota Fiscal Fácil. O setor de tributos informa que o IPTU 2026 já está disponível para impressão. Os contribuintes que realizarem o pagamento em cota única até o dia 10 de junho terão 20% de desconto. A Secretaria de Turismo, Cultura, Esporte e Lazer convida toda a comunidade para prestigiar neste sábado, dia 30/5, mais uma rodada do 18º Campeonato Municipal de Futsal, a partir das 15 horas, no ginásio da Escola São Paulo de Tarso. De Pinhal da Serra, Emily Duarte, para a tua Rádio Fátima.
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6: 1h49.
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17: Alô, ouvintes, muito boa tarde. Sábado, 30 de maio, estamos retornando aqui na programação da tua Rádio Fátima, agora com o programa da Prefeitura Municipal de Esmeralda, administração 2025-2028. Grande abraço ao prefeito Ailton, ao vice Marcelo, aos secretários e também um grande abraço à comunidade de Esmeralda que sempre está em nossa companhia. Hoje, com privilégio, vamos ter a participação aqui no programa do atuante secretário da Agricultura e Meio Ambiente, Expedito Zócoli de Lima. Alô, secretário Expedito, satisfação, boa tarde.
18: Boa tarde, Vladimir, e boa tarde a todos os ouvintes da Rádio Fátima.
17: São muitos os assuntos que vamos abordar aí de interesse da comunidade de Esmeralda, especialmente do setor do agronegócio. Começamos, então, pelo plantio das lavouras de inverno. Praticamente concluído esse trabalho aí da Secretaria para este ano, Expedito?
18: Podemos dizer que sim. Acredito que 99% das inscrições já foram atendidas e foram atendidas em torno de 500 hectares, o total. Mas nesses 500 hectares teve muitas lavouras que foi feito o atendimento com 3 implementos. Seria a grade aradora, a grade niveladora e a lançadeira. Então acredito que num total aí de 1.000 hectares foram atendidas esse ano aí, só no plantio das culturas de inverno.
17: Uma procura aí dos senhores produtores pelo serviço da Patrulha Agrícola bem maior que o ano passado, Expedito?
18: Sim, cada vez mais o pessoal está solicitando esse atendimento pela Secretaria da Agricultura, até mesmo levando em conta o custo-benefício, né? Tendo um custo bem reduzido aos produtores aí que se enquadram nesse programa, que é da Patrulha Agrícola.
17: Qual é o custo que é hoje para ele, então, Expedito?
18: Ele fica em torno de 4 litros de óleo diesel, tratores até 100 HP. Esse custo é o valor que a prefeitura paga na licitação, né, pelo litro de óleo diesel. Então, é corrigido somente quando é feita nova licitação que tem readequação nos preços, horas máquinas.
17: Exatamente. Outro trabalho importante que é desenvolvido pela sua secretaria diz respeito à pastagem perene?
18: A questão da pastagem perene, nós estamos ainda algumas ações para a conclusão desse programa. Então, foi beneficiado em torno de 17 produtores, já foi realizada a análise de solo e a distribuição de 15 toneladas de calcário por produtor, totalizando aí 255 toneladas. A previsão da conclusão do programa é até final de setembro, com a realização do plantio das mudas e da adubação, né? No mês de setembro, a gente quer concluir essa etapa, esse primeiro passo desse programa, e após fazer algumas correções aí e publicar um novo edital, então, para novas inscrições aí para a realização de mais uma etapa desse programa. Pretendo todos os anos aí beneficiar em torno de 15 a 20 produtores com esse programa. Esse ano vamos ter aí um custo estimado de R$180 mil aí de recurso próprio que será utilizado nesse programa aí, beneficiando esses 17 produtores.
17: Excelente. Bom, outra preocupação sua, Expedito, e do prefeito Ailton, do vice Marcelo, tem sido com o problema aí de falta de água no interior, evidentemente, principalmente nos períodos de estiagem. Temos aí manutenção e dois novos poços artesianos sendo perfurados, já entrando em funcionamento em Esmeralda. Então, secretário?
18: Sim, nós temos ainda dois poços artesianos para ser instalado, né? Agora, recentemente, a gente instalou dois poços artesianos, a instalação, então, da rede trifásica, que é um custo para o município e uma demora pelo atendimento até mesmo da RGE, né, para a conclusão dessas obras. Tivemos a instalação de novas redes adutoras, de reservatórios também, torres para os reservatórios foi colocado, e atendendo-se também aí um prolongamento de redes em torno de 8 mil metros está sendo realizado, aí para melhor atender a população que necessita dessa água potável, né? Pois nós temos o nosso lençol freático aqui, a nossa água superficial, a maioria dela já está contaminada. Então, essa necessidade e esse esforço da administração municipal para a manutenção dos agricultores no meio rural. É um investimento, acredito eu, que ultrapassou 250 mil até o momento em novas estruturas e também na questão de manutenção. Também temos aí a instalação de torres reservatórias nas comunidades de Santa Terezinha e Fazenda da Agência. Até Fazenda da Agência, a título de informação, nós já instalamos a torre e estamos aguardando a garantia do reservatório que ele ofereceu alguns problemas aí, então o pessoal fornecedor está providenciando a troca desse reservatório para nós concluir a instalação lá naquela comunidade. Então peço aí que a população aí da Fazenda da Agência tenha um pouco de paciência. A gente sabe que está tem um pouco de vazamento lá, mas estamos aí tomando as iniciativas para a substituição. Claro que no poder público, muitas vezes, não é como a gente gostaria que fosse, um atendimento rápido. Então, tem algumas demoras, mas a gente não pode ultrapassar os limites aí das compras públicas. Então, o pessoal que tem essa paciência aí, que nós vamos solucionar esse problema lá e colocamos uma torre mais alta para atender melhor a população.
17: Outro trabalho importante, secretário de Agricultura de Esmeralda, Expedito Zócalo de Lima, que vem sendo feito aí, diz respeito à roçada das beiras das estradas.
18: Sim, nós estamos aí, adquirimos mais uma roçadeira articulada, nova, né, para atender essa demanda que tem do município. Nós agora, nesse período de inverno, onde diminui bastante os trabalhos da secretaria no atendimento à patrulha agrícola, nós vamos destinar 2 tratores para fazer esse atendimento. Então, nós já possuímos uma roçadeira e agora chegou mais uma, um investimento aí de mais de 60 mil com recursos próprios. Também foi feita essa aquisição para melhor atender. Não deixa de ser um trabalho da agricultura também essa roçada, e que auxilia os produtores na utilização das estradas vicinais do nosso município.
17: E atenção, produtores de Esmeralda! Na próxima segunda-feira, inicia o período de inscrições para o programa de inseminação artificial em bovinos de corte. É isso, secretário Expedito?
18: Agora, no dia 1º de junho, estaremos realizando as inscrições, em todo o mês de junho, as inscrições para o IATF, né, que é o Programa de Inseminação Artificial em Bovinos de Corte. Então, o pessoal que tiver interesse aí, que procure a secretaria para realizar essas inscrições. Também dentro desse programa, nós vamos colocar ali a questão do semi-sexado para atender os produtores de leite. Num primeiro momento, ainda a gente não sabe quantas doses vamos fornecer para cada produtor, mas queremos ampliar esse atendimento, então, para o produtor de leite, esse ano já colocar alguma coisa referente a melhoramento genético também no gado de leite.
17: E na próxima segunda-feira, secretário Expedito, também iniciou as inscrições para a campanha de vacinação contra a brucelose?
18: Sim, agora no dia 1º de junho até o dia 30, então todo o mês de junho é o período de inscrição da vacinação contra a brucelose em terneiras aí de 3 a 8 meses. Os produtores que possuírem terneiras para ser vacinada, que procure a Secretaria da Agricultura para realizar sua inscrição. Aí, em mês de julho, nós estaremos realizando essas vacinações agora para esses animais que se enquadram nessa idade aí para receber essa vacina, então, contra a brucelose. E também, só para salientar ali, que esse programa é para produtores que possuem até 50 animais na sua ficha de vacina.
17: Bom, Expedito, a secretaria também está recebendo inscrições já para o plantio das lavouras de verão?
18: É, nós montamos agora um calendário fixo das inscrições. Esse calendário é para facilitar, então, o produtor, ele já ter em mente que todo ano será as inscrições abertas no mesmo mês, vai ser o mesmo período, então ele vai ser fixo todos os anos. Então, no plantio de verão, nós vamos abrir as inscrições o dia 1º até o dia 30/8, será no mês de agosto, então. Todo o mês de agosto será o período de inscrições para o plantio de lavouras de verão. Também o plantio de culturas de inverno vai ser do dia 20/2 a 31/3. Então, será do dia 20 de fevereiro até dia 31 de março. E as inseminações artificial, então, IATF, será do dia 1º/7 a 30 de julho. Então, aí o pessoal já sabe também que esse período é o período fixo para as inscrições da Secretaria da Agricultura. E eu quero salientar até e pedir encarecidamente que o pessoal faça suas inscrições no tempo certo, para nós conseguirmos planejar e melhor atender a todos. O pessoal também, para título aí, então, de informação, foi um atendimento bem amplo aí na cultura de inverno. Nós atendemos em torno de 500 hectares, onde alguns atendimentos foi com 3 implementos, então, somando tudo, acredito que ultrapassou até as 1.000 hectares de plantio. É um atendimento grande para o município, pois tem deslocamento, tem dias de chuva, feriados, então, que dificulta um pouco o atendimento. E se é bem planejado, ele tem mais chance, vamos dizer, de ter sucesso, pois esse ano foi feito já nesse plantio de inverno, o pessoal que obedeceu o período de inscrição a gente fez uma lista primeiro. Então, foi largada a lista dos inscritos para o plantio de inverno, no primeiro momento, os que fizeram no período certo. Então, depois ficou os retardatários, o pessoal reclamou bastante, mas eu acho que seria a melhor alternativa. Então, nós dá prioridade para quem fez a inscrição no tempo correto. Então, agora o pessoal vai ter uma ampla divulgação, nós estaremos realizando, fazendo alguns folders e distribuindo nas propriedades para que o pessoal realize essas inscrições aí, então, no período correto.
17: Expedito, dentro da área ambiental, sua secretaria tem realizado aí alguns licenciamentos para o corte de árvores nativas e também para a implantação do sistema de irrigação?
18: É, nós estamos realizando algumas vistorias e orientação para os produtores para o licenciamento de reservatórios de águas aí para a finalidade de irrigações. E também vistorias para licenciamento de obras de alargamentos de estradas, obras em áreas de APP, no caso pontilhões, vistorias de árvores nativas que oferecem risco ao patrimônio e árvores plantadas também que o pessoal deseja fazer a retirada. Estamos também fazendo a questão de cadastramento de poços artesianos do município no CIOT e realizando algumas estruturas para o pedido de outorga, pois agora tem o programa do governo estadual, o Poço Legal. Nós temos um ano para realizarmos a legalização, a outorga, de no mínimo 20% dos poços que nós temos no município, os poços que não estão legal ainda. Então, nós estamos aí buscando até alguns orçamentos para tomar essas providências aí o quanto antes. Então, regularizando esses poços, pois é um programa do governo do estado, onde ele obriga os municípios, a todos os municípios. Procurei aí a Muxer para realizarmos a licitação para a contratação do profissional para a realização das outorgas, né, dos poços. Aí que tem a necessidade que seja um geólogo. Procurar diminuir custo, né? Veja bem que acredito que é uma necessidade de quase todos os municípios aqui da região realizarem essas outorgas nos poços artesianos.
17: Tá certo. Expedito, muito obrigado pela sua participação aqui no programa deste sábado da Prefeitura de Esmeralda. Parabéns mais uma vez pelo seu trabalho e toda a sua equipe e um ótimo final de semana.
18: Obrigado a todos os ouvintes aí. E mais uma vez a gente agradece a oportunidade de estar à frente da Secretaria da Agricultura. Um abraço a todos.
17: Este foi então Expedito Zócoli de Lima, secretário de Agricultura e Meio Ambiente de Esmeralda. Segue a nossa programação. Estamos desejando a todos um excelente final de semana e uma boa tarde.
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19: 2 horas e 8 minutos.
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3: 19 graus.
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Boa tarde, muito boa tarde, gente. 2:00 PM, 9 minutos a hora certa, 2:09, 19 graus a temperatura. Hoje é sábado, sábado, dia 30 de maio. Estamos juntos aqui na 90.5, a tua rádio Fátima de Vacaria. Eu sou o Luiz Barreto e fico aqui com vocês, então, até as 5:00 PM, fazendo a companhia, trazendo muita música boa, trazendo informação, tudo de melhor aqui, então, neste sabadão, junto aqui com a 90.5. Tradicionalmente, minha colega Júlia Rodrigues, que faz esse espaço aqui, é o sábado à tarde, mas hoje sou eu aqui fazendo a companhia pra vocês. E aproveita e participa com a gente, pede tua música, manda o teu abraço pra família, pros amigos, no WhatsApp 549-9993-4202 ou liga 3231-7500, que nós vamos ficar aqui, aliás, até as 5:00 PM, trazendo o melhor da nossa programação, especialmente pra você, ouvinte, que sintoniza junto com a gente neste sábado à tarde. 2:00 PM com 10 minutos, 19 graus a temperatura. Vamos começando com Ana Castela. Mamãe, não deixe o seu filho ser um cowboy.

Perfeito, então aí Ana Castela abrindo o nosso sábado à tarde aqui na tua Rádio Fátima de Vacaria. Vamos lá, gente, participa, pede tua música 549-9993-4202 ou liga no 3231-7500. Vamos continuando com Alma Latina, o bicho vai pegar.

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3: 2:19.
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0: 19 graus.
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0: 99934202 ou liga no 3231-7500. Participa da nossa programação. Vem chegando mais música, Antony Gabriel, Velhos Vícios, depois tem Barbarella, Menina, e ainda na sequência Bruno e Marrone, Que Pescar Que Nada.
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Tá, e também então na nossa programação, Bruno Marrone, participação do Leonardo Kipes Caquinada. 19 graus a temperatura, 2 horas da tarde com 32 minutos em teia. Informação chegando diretamente aqui da Guarda Municipal. Guarda Municipal apreende mais de 90 garrafas de bebidas falsificadas. Na noite dessa sexta-feira, dia 29 de maio, a Guarda Municipal foi informada de que um homem estaria em um veículo comercializando nas proximidades do centro bebidas possivelmente adulteradas. Ao realizar patrulhamento no local, o veículo foi localizado, abordado e durante busca veicular foram encontradas 10 caixas contendo 94 garrafas de bebidas alcoólicas sem nota fiscal e com indícios que comprovavam a falsidade do produto. Diante dos fatos, o homem foi conduzido à delegacia de polícia para os procedimentos legais. Feita então a informação chegando aqui diretamente pela Guarda Municipal de Vacaria, vamos lembrando que você pode participar com a gente pelo 549-9993-4202 ou liga no 3231-7500, participa aqui com a gente. Vamos chegando com mais música, André Renner, Castelo de Sonhos. Música.

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5: 2:39.
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1: 18 graus.
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2:41 a hora certa, 2:41, 19 para as 3, 18 graus a temperatura. Vamos seguindo o nosso programa aqui então pela 90.5 neste sábado, dia 30 de maio de 2026, o penúltimo dia do quinto mês de 2026, amanhã domingo, dia 31, depois de amanhã, segunda-feira, dia 1º de junho, começamos então o sexto mês de 2026, 18 graus, 19 para as 3. Um grande abraço a você, ouvinte, que está sintonizado junto com a gente. Vamos trazendo Céu e Cantos, Morena Misteriosa, depois tem Jorge Matheus, participação do Matheus e Cauã, Gaivota, e ainda a Passarela Fit Sétimo Sentido, Conta Pra Mim.

0: Tá, e Passarela Fit Sétimo Sentido, conta pra mim também, rodando aqui no nosso Sábado à Tarde, na 90.5, na tua Rádio Fátima de Vacaria. 8 minutinhos, faltando para as 3 horas da tarde, 18 graus a temperatura. Um grande abraço a você, ouvinte, que está sintonizado comigo desde as 2 horas da tarde. Um grande abraço a você, ouvinte, que vai ligando seu rádio e vai sintonizando também junto aqui com a nossa equipe. Lembrando que você pode participar no 549-9993-4202. Pede tua música, manda o teu abraço. Também no telefone 3231-7500. Nós vamos ficar juntos aqui até as 5 horas da tarde. E logo após, nós também transmitiremos o jogo do Brasileirão Série A, Grêmio contra Corinthians, que acontece hoje a partir das 5h30 lá na Arena do Grêmio. Mas a partir das 5 horas da tarde, nós já vamos entrar no ar aqui com todas as discussões do pré-jogo do Grêmio contra o Corinthians. Então fica sintonizado com a gente, que vale a pena escutar nossa programação e também conferir esse baita jogo do Grêmio contra o Corinthians. 7 para as 3, vamos trazendo Luan Pereira, 10 segundos, participação especial do Panda. Depois tem Grupo Carisma, Oi Bar.
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0: por falta de tempo não, viu? Só não tem prioridade.
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0: nota de falecimento e...
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2: Funerária Sagrada Família, fone 54-3231-1002, informa. Nota de falecimento de Darvil Pereira da Silva, tio Darva. Esposa Maria Conceição Pereira em memória, companheira Helena, filhos Zeni, Isabel, Lauvir, Luciano, Dalva, Márcia, Zaferino em memória e Lorivã em memória. Noras, genros, netos, bisnetos, irmãos, cunhados, sobrinhos, amigos e demais familiares do inesquecível Darvil Pereira da Silva. Tio Darva, com 92 anos de idade. Partiu para o seu falecimento hoje ocorrido. Homenagens a Darvil Pereira da Silva, tio Darva, estão sendo prestadas nas capelas da Funerária Sagrada Família, partindo amanhã às 8 horas da manhã e seguindo para a Igreja da Capela São Pedro, às 10 horas da manhã, seguirá para o Cemitério Municipal da Lagoa São Pedro, onde será realizado seu sepultamento. 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Noticiam o falecimento de Darvil Pereira da Silva, tio Darva. Antecipam agradecimentos.
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4: 3 horas.
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9: 18 graus.
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12: Três horas da tarde, 3 minutos, 13, 18 graus a temperatura. Vamos começando mais uma hora da nossa programação deste sábado à tarde, hoje dia 30 de junho de 2026. Estamos aqui na 90.5, todos juntos na nossa programação, trazendo muita música boa, muita informação. Lembrando que você, ouvinte, pode participar junto com a gente. O Whats é o 549-9993-4202. Whats 549-9993-4202. Ou liga no 3231-7500, 3231-7500. Participa na nossa programação com a sua música e com o teu abraço. Enfim, participa junto com a gente, que nós vamos até as 5 horas da tarde aqui na 90.5. Nós vamos trazendo mais informações agora a respeito do processo contra o ex-funcionário do Banco do Brasil por golpes milionários. Avançou, então, em Bom Jesus, o processo judicial que investiga o ex-funcionário do Banco do Brasil por estelionato e fraudes financeiras em Bom Jesus teve um novo avanço nesta semana. Na quarta-feira, foi realizada a primeira audiência de instrução do caso. O acusado permanece preso preventivamente e é investigado por um esquema que teria causado prejuízos superiores a 1 milhão. De acordo com o delegado titular da Delegacia de Polícia de Bom Jesus e responsável pelas investigações, o inquérito policial apontou a prática de pelo menos 603 crimes, tendo como vítimas no mínimo 32 pessoas já identificadas. Segundo as investigações, o suspeito direcionava suas ações principalmente a idosos, aposentados e pessoas com baixo grau de instrução. Ele atraía as vítimas até a agência bancária com a promessa de viabilizar empréstimos que haviam sido anteriormente negados. Então, os valores obtidos de forma fraudulenta teriam sido utilizados para sustentar um padrão de vida elevado, incluindo viagens internacionais e hospedagens em hotéis, de alto padrão na região das Hortências. Além da prisão preventiva, a justiça determinou o bloqueio de bens e contas bancárias do acusado. Essas as atualizações, então, que a gente traz aqui a respeito desse caso na 90.5. 13h05, a hora certa, 13h05, 18 graus a temperatura. Quero mandar um abraço para minha amiga Vera Lisboa, que está na sintonia junto com a gente. Grande abraço, Vera. Muito obrigado pela sintonia de sempre. Quer ouvir a música com César e Paulinho, Só Por Você. Um ótimo final de semana para ti, minha amiga. Um ótimo final de semana. Vamos trazer, sim, César e Paulinho, Só Por Você. Também tem Banda Nave Som, Beijo Bom. E na sequência, um abração também vai pro nosso amigo Juliano, que quer ouvir a rainha musical Fígado de Aço, nosso amigo lá do bairro Gaspareto. Grande abraço, pode ficar tranquilo que a tua também chega na nossa programação.

Tá aí, rainha musical Fígado de Aço, também rodando na nossa programação aqui da 90.5 da tua rádio Fátima de Vacaria. Vamos falando um pouquinho sobre tempo, previsão do tempo aí para amanhã, domingo, e também para segunda-feira. Vamos ver aqui então para amanhã, domingo, dia 31, último dia do quinto mês de 2026, dia 31 de maio. Mínima fica em torno aí dos 11 graus e a máxima é de 18 graus. Sol com algumas nuvens, chove rápido durante o dia e a noite, previsão de 0,5 milímetros. E para segunda-feira, dia 1º de maio, dia 1º de junho, aliás, começando o sexto mês de 2026, a mínima fica aí nos 9 graus e a máxima de 16 graus. Sol com muitas nuvens e períodos de céu nublado. À noite forma-se nevoeiro. Não tem previsão de chuva para segunda-feira. Então, falamos um pouquinho de tempo também aqui na nossa programação. Vamos seguindo, lembrando que você pode participar, pedir tua música e manda o teu abraço também no 549-9993-4202 ou liga no 3231-7500. Nós vamos ficar juntos aqui durante essa tarde até às 5 horas, trazendo muita música boa. Vem chegando o Talagaço com Rainha Musical e a Loira Tatuada.

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1: 3 horas e 19 minutos.
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1: 19 graus. 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

13h21, 19 graus a temperatura. Voltamos com a nossa programação deste sábado de tarde, aqui na 90.5, a tua Rádio Fátima de Vacaria. Vamos trazendo mais música. Vem chegando São Francisco, Vestido Azul, depois tem Breno e Matheus, Tinindo de Bom, e Nave Som, É Sério.

Navisom é sério, também tocando aqui então na 90.5 no nosso sábado à tarde, agora 3 da tarde com 29 minutos, 3 e 29, 31 minutinhos então faltando para as 4 horas da tarde. Temperatura de 19 graus aqui na Avenida Moreira Paz, nos estúdios da 90.5. Mandar um abração para minha amiga Deise, que está na sintonia junto com a gente, quer escutar a música Panda. Eu te seguro, nossa amiga lá do bairro Gaspareto. Grande abraço, nosso ouvinte Deise aí. Obrigado pela sintonia. Vamos trazendo sim Panda, Eu Te Seguro, na nossa programação. Depois tem banda Champion, I Love Cerveja. Música.

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4: 3:41. 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
7: 19 graus.
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2: Treze e 43, então a hora certa, 17:04, 19 graus a temperatura. Vamos voltando com o nosso programa neste sábado à tarde, pela 90.5, a tua Rádio Fátima de Vacaria. Ontem à noite, na sexta-feira, dia 29 de maio, aqui a equipe da tua Rádio Fátima realizou a transmissão dos jogos das finais do Citatino de Futsal, lá de Muitos Capões, e nós temos os resultados e vamos repassar agora então para você, ouvinte. Então, ontem, Muitos Capões conheceu os campeões de duas importantes competições de futsal realizadas no município. Na final do 5º Campeonato Regional Feminino de Futsal, a Ponte Preta de Vacaria venceu o União Futsal de Muitos Capões pelo placar de 6-2 e conquistou o título. Alice foi destaque da decisão ao marcar 5 gols, enquanto Andriele Abreu completou a goleada. Pelo União, Agatha balançou a rede 2 vezes. Com o resultado, a equipe comandada pelo técnico Jean Cavalheiro levantou a taça de campeã. Além do título, Alice encerrou a competição como artilheira com 14 gols marcados. Na sequência, ocorreu a final do Campeonato Citadino de Futsal Masculino, competição que homenageou o atleta João Paulo Santos, falecido em janeiro deste ano. Em uma partida equilibrada, o Atlético superou o Matonense por 4-2 e ficou com o troféu. Os gols do Atlético foram marcados por Marcelo, Éder, Gabriel e Fábio. Já o Matonense descontou com Daverson e Duda. As finais reuniram atletas, dirigentes e torcedores, encerrando mais uma edição das competições municipais de futsal em Muitos Capões. E esses, então, os resultados das finais do Citadino de Futsal Feminino e Masculino, que aconteceu ontem à noite lá em Muitos Capões, inclusive com transmissão aqui pelas ondas sonoras da 90.5 e também pelo Facebook e pelo YouTube da Tua Rádio Fátima. Vamos trazendo mais música, Bruna Viola, Apostei Minha Caminhonete e Modelo Se Eu Não Tivesse Bloqueado.

O Guilherme, oi Deus, também rodando aqui na nossa programação. Agora 7 para as 4, 7 minutinhos faltando para as 4, 19 graus a temperatura. E participa, gente, pede tua música, o teu abraço no 549-9999-34202 ou liga no 3231-7500. Nós ficamos juntos aqui até as 5 horas da tarde na nossa programação e depois a gente entra aqui com o jogo do Brasileirão Série A, Grêmio contra Corinthians, que acontece às 5h30 lá na Arena do Grêmio, mas a gente já estará ao vivo aqui a partir das 5 horas da tarde. Vou trazendo os atuais, Pirei por Você, depois tem Chitãozinho e Chororó e o Fio de Cabelo na sequência. Eu volto abrindo a nossa última hora. Música.

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1: 4 horas.
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1: Dezoito graus.
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4: Quatro e um, a hora certa, 4:01, 18 graus a temperatura. Vamos abrindo a última hora da nossa programação, então, neste sábado à tarde, aqui pela 90.5, a tua Rádio Fátima de Vacaria. Quero mandar um abraço todo especial pro nosso amigo Josimar, que tá na sintonia, quer ouvir os atuais, amada minha, pessoal, sempre no serviço, sempre na atividade, sempre sintonizado junto com a gente. Grande abraço, meu amigo, abração para todo o pessoal. Vamos trazer os atuais aí na sequência. Depois vem Felipe Rodrigo, podcast, e ainda Paulinho e Fábio no bailão. Pega uma.

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Tá aí, Paulinho e Fábio no bailão. Pega uma participação participação especial do Corpo e Alma também rodando aqui na nossa programação. Agora, 4 horas da tarde, 11 minutos, a hora certa, 4:11, 18 graus a temperatura aqui nos estúdios da 90.5. Tem informação chegando diretamente da Polícia Rodoviária Federal de Vacaria aqui pra gente, então a gente repassa. Na noite dessa sexta-feira, dia 29 de maio, a Polícia Rodoviária Federal apreendeu quase 20 mil maços de cigarros contrabandeados que eram transportados num automóvel. A ação ocorreu na BR-285 em Vacaria. Então, durante a ação de combate ao crime, os policiais rodoviários federais deram ordem de parada ao motorista de um Gol com placas de Campos Novos. O condutor desobedeceu a ordem de parada e fugiu em alta velocidade pela rodovia entre muitos capões e vacaria. Na fuga, o motorista perdeu o controle do veículo, saindo da pista e caindo num barranco. Após sair da pista, o motorista abandonou o veículo e fugiu para uma área de mata. No interior do veículo, os policiais localizaram 19.500 maços de cigarros contrabandeados, lotando completamente o compartimento de passageiros e o bagageiro do automóvel. As buscas estão sendo realizadas na região na tentativa de localizar o motorista. O veículo foi apreendido e a mercadoria encaminhada para a Receita Federal. Feito, então, a notícia aqui que a gente acabou de receber da Polícia Rodoviária Federal, nós vamos seguindo a nossa programação aqui, trazendo mais música. Guilherme Benuto, Eu Duvido. Depois tem Alemão do Forró. E, na sequência, Gian Giovanni, Pele de Maçã. Vamos lá!

0: marcado. Esse encontro não poderia deixar de existir.
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1: 19 graus.
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4: Quatro e vinte e cinco, a hora certa, 4:25, 19 graus a temperatura. Vamos voltando então para mais um bloco aqui do nosso programa de sábado à tarde aqui na 90.5 na tua Rádio Fátima de Vacaria. Agradecendo a você, ouvinte, que está na sintonia comigo. Um grande abraço a você que está comigo desde as 2 horas da tarde. Um abraço todo especial também para você que foi ligando o rádio, que foi sintonizando aqui na 90.5. Lembrando que você pode participar ainda da nossa programação pelo fone WhatsApp 549-9993-4202. Manda teu WhatsApp 549-9993-4202 ou liga 3231-7500. Porto do Som com o grupo Chocolate Perrenguinho, Clayton e Romário, Calma e Campeão. Depois tem Destaque Nacional por Te Amar Demais.

Destaque Nacional, Curte Amar Demais, também rodando aqui na 90.5. 19 graus a temperatura, agora 4 horas da tarde com 34 minutos. Vamos trazendo Ana Castela, a boiadeira. Depois tem Banda G10, a taça e o vinho.

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2: Funerária Sagrada Família, fone 54-3231-1002, informa. Nota de falecimento de Darvil Pereira da Silva, tio Darva. Esposa Maria Conceição Pereira em memória, companheira Helena, filhos Zeni, Isabel, Lauvir, Luciano, Dalva, Márcia, Zaferino em memória e Lorivan em memória. Noras, genros, netos, bisnetos, irmãos, cunhados, sobrinhos, amigos e demais familiares do inesquecível Darvil Pereira da Silva. Tio Darva, com 92 anos de idade, partiu para o seu falecimento hoje ocorrido. Homenagens a Darvil Pereira da Silva, tio Darva, estão sendo prestadas nas capelas da Funerária Sagrada Família, partindo amanhã às 8 horas da manhã, e seguindo para a Igreja da Capela São Pedro, às 10 horas da manhã, seguirá para o Cemitério Municipal da Lagoa São Pedro, onde será realizado seu sepultamento. Funerária Sagrada Família, companheira das horas difíceis. Noticiam o falecimento de Darvil Pereira da Silva, tio Darva. Antecipam agradecimentos.
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5: 4 horas e 45 minutos.
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1: 19 graus.
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14 minutinhos faltando para as 5 horas da tarde, 14 para as 5, 19 graus a temperatura. Vamos voltando então com a nossa programação desse sábado à tarde, já abrindo o nosso último bloco por aqui, porque logo, logo na sequência a gente já entra com a transmissão do jogo do Grêmio contra o Corinthians pelo Brasileirão Série A lá na Arena do Grêmio. O jogo começa às 5h30, mas a partir das 5 horas nós já estaremos transmitindo aqui pela 90.5 a tua Rádio Fátima de Vacaria. Então, sem mais delongas, vamos trazendo Gustavo Lima com Jorge Matheus, Tá Faltando Eu, depois os atuais, Sem Amor Ninguém Vive.

Tá aí, gente, os atuais Sem Amor Ninguém Vive também rodando aqui na nossa programação do sábado à tarde. 7 minutinhos faltando para as 5 horas da tarde, 19 graus a temperatura. Eu vou me despedindo de vocês, agradecendo a audiência, aí todas as mensagens, todo o carinho dos nossos queridos ouvintes. Na sequência, a gente fica então com a transmissão do Grêmio contra o Corinthians lá na Arena do Grêmio pelo Brasileirão Série A. Logo, logo, então, o jogo começa às 5h30, mas nós já vamos entrar ao vivo agora às 5 horas da tarde. O jogo começa às 5h30. Um grande abraço a você, ouvinte, que ficou sintonizado comigo. Eu encontro vocês amanhã, no domingo, dia 31, a partir das 5 horas da manhã, no nosso Tá Na Hora, e depois, às 10 horas da manhã, tradicionalmente, no nosso Rincão Brasileiro. Então, fica feito o convite. Grande abraço, amigos, obrigado pela sintonia de sempre. Claro, quero mandar um abraço todo especial para os nossos colegas que estão na sintonia aqui, especialmente a professora Jani Antunes, professor apresentador do Sesteando na Querência. Aquele abraço todo especial, meu amigo. Inclusive, o Jani agora entrou de férias e eu vou fazer a companhia para vocês aí a partir da 1 hora. Então, a partir da próxima segunda-feira, dia 1º de junho, já estarei com vocês a partir da 1 hora da tarde no Sesteando na Querência, enquanto o meu colega Jani Antunes aproveita das suas merecidas férias. Um grande abraço, professor. Obrigado pela sintonia também. Um grande abraço a todos os nossos ouvintes e até amanhã. Terminamos com Gustavo Mioto, DNA.

0: Ótima!
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3: 4:57.
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3: 19 graus.
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8: Uma dos Santos e Andrei Luiz de Freitas. O quarto árbitro é Yuri Elino da Cruz. Na cabine do VAR, Marco Aurélio Ferreira, Diogo Carvalho Silva e Jorge José Padovani de Andrade. 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Viva o natural.
9: Muito bem. Quer que o torcedor que está chegando aí, quer que...
10: Tá maravilhosa a esplanada, Debona. Tá maravilhosa. Quem nos acompanha aí em imagens, o Yuri está mostrando... Tá aquela coisa de final de campeonato, tá lindo, vai ter 40 mil empurrando o Grêmio pra uma vitória hoje. Deixa eu chegar num amigo aqui que tá com o boné Portaluppi, é Deus. Já tá batendo a saudade, já?
11: Não, Keke, é o seguinte, Portaluppi como jogador é inigualável, não existe, é o maior ídolo nosso, não se vendeu, nunca. É verdade, mas como treinador tem minhas restrições, como tu também tem, né? Só que na verdade eu uso esse boné, não é pra elogiar ele. É pra ter um amigo meu lá em Itaquari, o Cabrito, que é colorado, e eu uso pra irritar ele.
10: Ele machuca, né, o outro lado, né? Bastante, né?
11: Pessoal, mas ele nos deu tudo que nós temos de maiores títulos foi proporcionado por ele, né? Mas eu acho que essa questão de treinador é complexa, às vezes não dá certo, um bom treinador não dá certo, um mau treinador dá certo, e o Renato, acho que não é momento de voltar, mas se voltar, vamos estar juntos, nós estamos sempre junto com o Grêmio.
10: Sempre, e o sentimento pra hoje?
11: Sentimento para hoje eu coloquei lá porque no bar do Zé, eu já te falei, né? 4-2, né? 4-2, porque acho que é um resultado difícil, diferente, mas pode acontecer, né?
10: Hoje sem o Everton, né?
11: Sem goleiro, né? Mas eu acho que na verdade mesmo vai ser 1-0 para nós.
10: 1-0 e o gol de quem?
11: Apostei 4-2 só para 1-0, gol do nosso. Vai ser de um zagueiro hoje.
10: Vieri, tá merecendo, né?
11: Pode ser. Vieri, nossa. Nosso jogador que se destacou aí e vai nos ajudar muito na questão financeira também para nós manter o nosso time em alto nível, tá?
10: Como é que é o teu nome?
11: É, Catatá, um abraço ao pessoal de Taquari, especialmente aos gremistas, mas os secadores também.
10: Taquari é Grêmio.
11: Taquari é Grêmio.
10: Valeu, obrigado. E aí, meu amiguinho, tá sempre na arena aqui teu nome?
0: Meu nome é João, mas não, tô sempre na arena.
10: Mas eu te vejo direto aqui, vem.
0: Sim,
10: aqui falar comigo.
0: Vem bastante.
10: É? E qual o teu sentimento pra hoje?
0: Ah, eu acho que nós vamos ganhar de 1-0, que concordo com ele, mas o gol vai ser do Vieri. E eu tô bem confiante. Eu queria mandar um abraço aí pro meu amigo Guto, que é corintiano.
10: Mas hoje não vai dar pro Guto, né?
0: Não vai dar pro Guto.
10: Hoje o Guto vai ficar triste.
0: Vai.
10: Show de bola. Tem que... Gol do Vieri, então.
0: Vieri.
10: Maravilha. Tá aí, Deborah, o torcedor do Grêmio, pra Pão de Alho Santa Massa.
9: 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Fala muito em pausa para a Copa, em situação melhorar. Explica para a gente o que é melhorar a situação do Grêmio, claro que com um resultado positivo hoje, Bertoncelo.
12: Pois é, Marcelo Debona. Aliás, Grêmio e Corinthians têm campanhas muito parecidas, né? São 17 jogos até agora, com 5 vitórias, 6 empates e 6 derrotas. É o saldo que faz o Grêmio ficar na 14ª colocação e o Corinthians ser 15º colocado. O Grêmio tem saldo menos 1 e o Corinthians saldo menos 3. O Corinthians que tem o pior ataque da competição com apenas 15 gols marcados até agora. O ficar bem durante 50 dias por conta da parada para a Copa é uma vitória colocar o Grêmio, por exemplo, na 8ª colocação. E melhor ainda, ficar 6 pontos à frente da zona de rebaixamento. É o melhor cenário para o Grêmio neste sábado e ao final desta 18ª rodada, vencer o Corinthians. Algo, Marcelo Debona, que não acontece, independentemente se em São Paulo ou em Porto Alegre, desde 2018. 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
9: É, tem tempo. Leonardo Oliveira, o que esperar desse confronto, sobretudo a partir da escalação? O Grêmio tem Bright White, tem Gabriel Mac, não tem Amuso, Leonardo.
13: De um Grêmio ofensivo, de um Grêmio que vai atacar o Corinthians, de um Corinthians que também tem características ofensivas. Ah, o Corinthians não tem o Depay, mas o Corinthians tem o Garro, o Corinthians tem o Caio César, que é driblador, o Grêmio tem o Mac, o Grêmio tem Carlos Vinícius, o Grêmio tem Bright White. Vai ser um jogo franco, um jogo aberto. Ninguém quer ir, Debona, para a parada da Copa, para 2 meses de recesso, estando próximo da zona de rebaixamento ou com pontuação de zona de rebaixamento. Isso pesa muito, isso traz problemas. Então, dois times com vocação ofensiva. De um lado, um Luiz Castro que repete a ideia do segundo tempo do City Torque. Do outro lado, um Fernando Diniz que gosta da bola e que tenta impingir neste seu Corinthians aquela que é a sua grande marca. A marca de ter a bola, a marca de controlar o jogo. Vai ser um jogo bastante interessante, um jogo aberto, um jogo de boa, um jogo bom de se ver. O ambiente está muito favorável, o clima está favorável, a torcida está muito chegando, está muito entusiasmada. A torcida entende que daqui a 2 meses só vai ver o seu time e por isso ela está lotando a arena.
9: 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Quer que olha, o público dentro é bem interessante. Queria mais um panorama teu aí de como está a movimentação do lado de fora nesse instante, faltando agora 25 minutos para a bola rolar, hein, Keck?
10: Continua bombando a esplanada, Debona. Tá maravilhoso. O pessoal tá fazendo um churrasquinho ainda no entorno, tomando uma coisinha para depois, quando chegar mais perto, entrar e empurrar o Grêmio para esses 3 pontos. Eu tô aqui com uma figura, um ex-colega nosso, muito querido, Júlio César Santos, hoje identificado como gremista. Veio sofrer um pouquinho hoje, ô Júlio?
14: Vamos ganhar. Tomei um baile aqui com o Flamengo, né? Oi, pessoal, beleza? Tava dizendo ali para ele, como é o nome, Yuri, né? Yuri. Trabalha no melhor emprego do mundo. Firma maravilhosa, que é uma mãe.
10: É a número 1, né?
14: É a número 1, vamos ganhar deles. Ah.
10: Hoje não tem pro Corinthians, não tem pra Yuri aberto, não, hoje é Grêmio.
14: Vamos ganhar hoje, o Grêmio tá bem. Coisa linda, né? Isso aqui parece final de Copa, né? De
10: maravilhoso, né?
14: Maravilhoso.
10: Quer que... tá fazendo... Oi?
13: Pergunta pro Júlio se a tarde é pra bolinho de chuva, que não tá chovendo, e pra brincar de amor.
10: O Léo Oliveira tá perguntando se a tarde é pra bolinho de chuva, se é pra brincar de amor.
14: Não, hoje não, hoje é só Grêmio. Ele é um querido, eu gosto dele. Vibrei muito quando vi o pessoal da Copa, todo mundo, muito legal. Vamos arrebentar, não tem pra ninguém, hein? Vamos lá. Vamos,
10: Grêmio. Quanto vai ser o jogo hoje?
14: 2-0, Grêmio.
10: Tu tá gostando do Luiz Castro?
14: O meu amor é o Renato Portaluppi.
10: Como é que tu chama o Renato?
14: O Renato? O pai Nato, o pai delas.
10: Não, o Richard Gere.
14: Ah, é o Richard Gere. Tá bonito ele de novo, né?
10: Enxerguir nos pampas.
14: É, não, o Castro é um bom treinador, mas é uma outra cultura. Aqui não se espera duas derrotas, né? Um dia o Renato volta.
10: Valeu, Júlio. Bom jogo pra nós, viu?
14: Bom, vamos, Grêmio. Vamos firmar.
10: Vamos, tá aí. Júlio César Santos, que grande figura, um grande colega nosso. Pra Pão de Alho Santa Massa.
15: Baita repórter, baita jornalista e uma pessoa queridíssima, Júlio. Alto astral sempre, né, Keck?
10: Maravilhoso, sempre. Ele é, o Júlio é um dos melhores pessoas que eu já conheci na minha vida, um dos melhores colegas que eu já tive também. É risada certo com o Júlio. Vamos suar, como ele diz.
9: 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Bom, o Rodrigo Oliveira, o Grêmio ganhou um problema, né? Na terça-feira, quando empatou com o City Torque. O Bertoncello vai nos ajudar nisso também, em termos de tabela. Porque o Grêmio conheceu o seu caminho na Sul-Americana. Começa por ti, Bertoncello, e depois no Rodrigo também, para mais repercussões do Grêmio sobre essa dificuldade que passa a ser também para calendário. Dois jogos contra o Bolívar, a ver se esse jogo será em La Paz ou não, hein?
12: Perfeito, Marcelo De Bona. E esses jogos também a confirmar, né? Nos dias 22 de julho, na Bolívia, e dia 29 de julho aqui em Porto Alegre. Aliás, eram duas datas que a CBF contava para o Campeonato Brasileiro. O Grêmio enfrentaria o Mirassol e o Botafogo, ambos os jogos fora de casa, então vão ser remarcados. Então, Bolívar e Grêmio, dia 22 e 29 de julho, os playoffs, a repescagem da Copa Sul-Americana, se obtiver classificação, enfrenta o São Paulo nas oitavas.
9: Como é que foi essa repercussão no Grêmio, hein, sobre essa questão agora, volta da Copa com Sul-Americana, hein, Rodrigo?
16: É uma repercussão negativa por vários e vários aspectos. Primeiro, pelo calendário. Segundo, porque tem uma etapa desnecessária, né? Se o Grêmio tivesse feito o dever de casa, estaria uma fase adiante. Em termos de conquista de título, tem um desafio a mais. Terceiro, vai encarar a altitude de La Paz. Quarto, a Bolívia vive uma situação social complicada. O Grêmio arrumou um problema que não precisava. Em resumo, essa é a repercussão, Debon.
9: Pois é, Leonardo, era um golzinho a mais aí com o City Torque que evitaria tudo isso. Bom, mas aconteceu, né?
15: É, na verdade não foi um golzinho a mais, né? O Grêmio conseguiu a proeza de perder para o City Torque lá no Uruguai.
9: E empatar aqui.
15: E empatar dentro da arena. Então o Grêmio está pagando o preço de não ter sido competente. Pegou um grupo com equipes medianas do Uruguai, do Chile e uma equipe pequena da Argentina, uma equipe que é novata na primeira divisão. Não conseguiu ser primeiro colocado. E quem não é o primeiro colocado na Sul-Americana, e a Sul-Americana se submete a esses confrontos contra essas equipes de segundo e terceiro escalão, acaba pagando o preço da punição. E a punição é colocar dois jogos a mais no calendário. E no calendário brasileiro, uma punição bastante pesada, Debora.
9: 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São João, aqui no futebol da Gaúcha, que está mandando um abraço muito grande para toda a metade norte do Rio Grande do Sul, porque desde a quarta-feira está operando no 101.9. A Gaúcha Passo Fundo, Leonardo Oliveira. E eu, como um integrante da metade norte, da região norte, tenho essa alegria de dizer que agora a Gaúcha também está no norte, está pegando com o som local em Passo Fundo, em Marau, em Soledade, em Ibirubá, em Tiúgo, em toda aquela região do Planalto
15: Mato Castelhano,
9: Médio.
15: Onde mora meu tio Jorge, um abraço para ele, sempre lá. Na escuta. Ali na beira da barragem do Capingui, o pessoal vai poder ficar ali contemplando aquela vista e escutando a Gaúcha. Sabia que meu avô foi zagueiro do Rio Grandense?
9: Sabia, não. Não sabia.
15: É, ele era um cara, ele não era um zagueiro muito delicado. O apelido dele era Rasga-Diabo.
9: É. 101.9. Toda e qualquer dúvida sobre a audiência, sobre como encostar mais ali na rádio, sabe como é que é, né? Mauro Vanin é o nome do cara, hein? É só chegar nele. Onde tem torcida, tem Claro.
17: Debona,
9: diga.
17: Não quero zicar, longe disso, mas estava acompanhando o trabalho de finalizações dos jogadores do Corinthians. Pelo menos os chutes de longa distância, de fora da área. Olha, o Beltrame não vai ter tanto trabalho, tá? Nos chutes de fora da área, pelo menos, a pontaria corintiana não estava das melhores.
9: Ó, o carro esse joga demais, né? Não. Tem ausências importantes, mas ainda assim é um time interessante, o Corinthians.
17: Só para hoje não tem o Memphis Depay e também não conta com o Lingard. O Depay está servindo a seleção holandesa e o Lingard foi liberado para viajar à Inglaterra por questões familiares. Então, acaba mexendo aí na estrutura do time. E no banco de reservas, destaque para o marroquino de 33 anos de idade. Ele é meia atacante, o Zakaria Labiad. Ele não ganhou muitas oportunidades com o Dorival Júnior, mas com o Fernando Diniz, ele vem sendo mais aproveitado. No Corinthians, a ideia, pelo menos, é essa, de que ele ganhe mais minutos. Isso pode, por exemplo, acontecer logo mais contra o próprio Grêmio aqui na arena. E o Pedro Raul é centroavante, está no banco de reservas. O Alex Santana, ele passou há pouco tempo por Porto Alegre, né? Ano passado esteve no Grêmio. Ele está também no banco de reservas, num grupo assim que é bem desequilibrado, esse grupo do Corinthians, com jogadores da base e também reforços que não deram bons resultados ainda.
15: O Labiad foi indicado pelo Memphis Depay, os dois jogaram juntos no PSV, embora ele tenha o passaporte marroquino por origem, né? A família dele é marroquina, ele nasceu em Amsterdã. O Memphis disse: vem junto, vem pro Corinthians, vamos ser campeões juntos.
18: Quem é que disse vem junto? O Jory?
15: O Memphis Depay.
18: Ah, achei que fosse o Jory.
15: Não, o Jory diz: corre junto. E eu nunca vou com o Jory correr. Mas ano que vem eu vou correr a meia maratona na Maratona de Porto Alegre. Pode me cobrar, anota aí.
18: Tá. 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
15: Posso dar um abraço especial? Tá aqui na frente, acabam de chegar o meu sogro, a minha sogra e o meu sobrinho, o Fefe. Já me mandou um beijo aqui, vai torcer pelo Grêmio. O Fefe, um beijo pra ele.
18: Abraço eu quero mandar pra todo mundo que está nos vendo também em imagens no novo canal de esportes, né? 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Vai nos assistir, né? Imagina ver o que vocês... Tem três carecas aqui,
15: cadê? Venha para ver os nossos penteados. Temos novidades para mostrar para você.
19: Mas com inteligência, né? Com inteligência. Você
18: andou caindo numa escada essa semana, é verdade?
19: Semana passada. Olha a escalação do Grêmio. Precisamos saber agora quem é que vai ser o mais aplaudido. Escalômetro, quem vai ser?
18: Quem que eu dei meu palpite? Vai ser o Arthur e o Mac.
19: Tem aplaudido o Beltrano, não? Tem aplaudido. E agora?
20: Marcos Rocha.
19: Tá. É.
20: Número 3, Wagner Leonardo.
19: Era um misto
18: mais vai. Mais vaia.
19: É.
20: 44, Vieri.
19: Vieri, garoto Vieri, com moral pro torcedor.
18: Mais que o Beltrame, hein?
19: Muito mais.
20: 54, Pedro Gabriel.
19: Abaixo do Vieri, né?
18: Abaixo do Vieri.
19: Vieri tá ganhando com esse gol. Arthur. Toma a dianteira, Arthur.
20: 33, Leonel Pérez.
19: Muitas vaias para Leonel Pérez.
20: 37, Gabriel.
19: E aí tá com você, se ganhou ou não do Arthur.
18: Não, acho que não.
19: Não?
18: Não, o Arthur na dianteira.
20: Tete.
19: Misto.
18: É, misto, 22, misto.
20: 22, Bright White.
19: Mas atrás do Tete e do Arthur, né? E agora é.
20: 95, Carlos Vinícius.
19: E aí? Ganhou o torcidômetro? Olha o treinador.
20: Técnico Luiz Castro.
19: Vaias.
18: Mais vaias.
19: Vaias. Quem
18: acho
19: ganhou
18: que
19: pra vocês?
18: Vaiado, hein?
19: Quem ganhou o torcidômetro?
18: Arthur, né? Arthur.
19: Acho que Carlos Vinícius, hein?
21: Olha, eu apostaria no Arthur, mas empate técnico, tá?
19: Empate técnico.
21: Se tivesse aquele medidor de decibéis, eu iria checar no sistema, seria por unidades. à distância.
19: E o mais vaiado, acho que Luiz Castro, né?
21: Acho que o Arthur teve uma gargantinha a mais do que o...
19: Ah, é?
21: Do que o Carlos Vinícius.
19: Não, também ganha Arthur, então, na votação, porque a gente é democrático.
21: É que o Arthur carrega a idolatria do Tri da América, né?
19: Também.
21: O Carlos Vinícius tem o desempenho na temporada passada e nessa. O Arthur, além do desempenho, tem o histórico de ídolo num grande título.
19: Sem dúvida.
15: Mas essa vaia pro Luiz Castro no final, ela mostra a pressão que se estabelece no trabalho do técnico, embora o trabalho dele seja um trabalho de longo prazo, um trabalho de reconstrução, de reconfiguração, de lançamento de jovens jogadores. Hoje o Grêmio vai ter, por exemplo, na zaga, um Vieri, vai ter um Pedro Gabriel na lateral esquerda, ou seja, o Grêmio está lançando os jogadores. Porém, a torcida é imediatista, a torcida quer resultado. E por isso é importante o Grêmio ganhar do Corinthians e sair de férias, e sair para o recesso mais longe dessa zona de rebaixamento.
18: 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Jogue com responsabilidade. 5:17, a bola vai rolar às 5:30 aqui na Arena. Para Grêmio e Corinthians. Demais jogos deste sábado, Bertoncelo.
12: É um sábado de 5 partidas pelo Brasileirão. Tem segundo tempo rolando no Maracanã. Gol marcado por Samuel Lino. O Flamengo segue vencendo o Coritiba por 1-0. Pedro Rocha, ex-Grêmio, foi expulso por uma entrada dura em Vitão, ex-Inter. Então, Coritiba com 1 a menos e o Flamengo vencendo. Em Coritiba, 12 minutos do segundo tempo. Atlético Paranaense e Mirassol empatam em 0-0. E destaque ainda para hoje, 5:30 tem Bahia contra o Botafogo. E 8 horas o Santos encara o Vitória na Vila Belmiro.
18: Tumeleiro.
12: Luiz Castro.
18: Ninguém facilita tanto.
12: Vamos ouvi-lo pelo Premier, Luiz
1: Castro.
12: Aliás,
1: muito, com mais tem a idade do que eles, com 17 anos e 18 anos. Ele é um jogador muito tranquilo, é um jogador muito sereno, é um jogador muito confiante. Está a fazer o caminho dele. É natural que os guarda-redes cheguem às titularidades um pouco mais tarde do que outros jogadores de outras posições, fundamentalmente dos corredores, mas ele é um jogador que está pronto e vai dar uma boa resposta, porque a equipa confia nele, a equipa confia em todos, e eu também particularmente confio muito nele.
12: A palavra do Luiz Castro, agora o Carlos Vinícius.
2: É como eu falei aqui, nada mais interessa do que é os três pontos. Obviamente que a gente sabe que dentro desses três pontos é preciso a gente trabalhar bem ali para fazer o gol, porque o gol traz vitória. Mas como eu sempre falo, não entro lá para dentro focado só em mim, entro focado na equipe, porque eu sei que a equipe desempenha bem, os gols vão sair, os meus e dos outros atacantes, quem está lá dentro vai contribuir. E no fundo, todos nós, nossos torcedores, vai sair feliz daqui da nossa casa com os três pontos hoje.
12: A palavra do Carlos Vinícius, atacante do Grêmio. Em seguida eu chamo com o Diniz. Aproveito, Marcelo De Boni, e peço o like. Né? 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
18: Maravilha. Leonardo Oliveira, bate pronto contigo, tá? Bora. Qual é o esquema do Grêmio?
22: O esquema do Grêmio vai ser um 4-2-3-1 disfarçado.
18: Para ter 3-1, pressupõe 2 pontas, certo?
22: É, mas não vai ter 2 pontas, né? O Grêmio vai...
18: Segura um pouquinho, então.
22: Seguro.
18: TT ou enamorado?
22: Enamorado.
18: Enamorado ou Amuso?
22: Amuso.
18: Amuso ou TT?
22: Amuso.
18: E por que dos três o Amuso está fora?
22: Porque ele está deixando o flanco esquerdo para Pedro Gabriel, que é um lateral ofensivo, e está puxando para dentro o Gabriel Meck para jogar por dentro com mais jogadores. O TT que vai sair um pouquinho da sua característica e vai ter que fazer o lado externo. O 4-2-3-1 na distribuição de arrancada, mas o Grêmio vai atacar, e aí a sopa dos números, mas é bom para mostrar como é que se distribui em campo. O Grêmio vai num 3-2-4-1. 3 zagueiros na construção, 2 volantes, uma linha de 4 e o Carlos Vinícius lá na frente.
18: Tumeleiro, ninguém facilita tanto. Bom, os jogos de sábado já repassados. E amanhã tem o Inter em campo, hein, Bertoncelo?
12: São mais 5 partidas, começa pelo Inter, 11 horas da manhã em Bragança Paulista, tem Bragantino e Inter. 4 horas da tarde, o líder Palmeiras no Nubank Park, um novo estádio agora com o naming right mudado do Palmeiras contra a Chapecoense. 4 horas também, Vasco e Atlético Mineiro no Rio de Janeiro. 8:30, 2 partidas, o Cruzeiro recebe o Fluminense no Mineirão e tem o confronto entre Remo e São Paulo no Mangueirão. 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
22: O Palmeiras foi o primeiro caso de arena que surgiu com naming rights vendidos aqui no Brasil. E pegou o nome, né? Da Allianz. Tu imagina quanto o Palmeiras não colocou no bolso para que esse nome... O Palmeiras e a administradora do estádio, a parceira dele, não colocaram no bolso para mudar esse naming rights que estava tão consolidado, Debora.
18: 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Vamos ouvir o torcedor, vamos relatar mais a chegada dele aí, que é aqui.
10: Vamos sim, Debora. Como é que tá o público aí dentro?
18: Muito bom.
10: Aqui
18: muito
10: fora
18: bom.
10: Ainda tem bastante gente, tá? Tem gente subindo a rampa ainda, que tava fazendo aquele pré-jogo ali no Maitá. E tem bastante gente na esplanada também, pelo menos aqui no lado oeste. Vou falar com a minha amiga aqui que tá tomando uma coisinha.
3: Com a sogra.
10: Com a sogra? Vou falar com a sogra, então. Tudo bem, minha senhora? O seu nome?
3: Maria Isabel.
10: Maria, vai estar esperando o quê do jogo hoje?
3: Olha, acho que 1-0 tá ótimo.
10: 1-0 tá lindo, né? 3 pontos, a gente vai mais tranquilo pra Copa do Mundo.
3: Vai mais tranquilo, sim.
10: Quem que vai fazer o gol?
3: Olha, não sei.
10: Qualquer um, que importa, até contra a gente tá aceitando hoje, né?
3: Eu não sei escolher a escalação hoje pra mim.
10: Hoje vai jogar o Carlos Vinícius, vai jogar o Bright White, vai jogar o Arthur... Bright White. Vai ter dancinha do Bright White hoje.
3: Sim, sim.
10: Valeu, muito obrigada. Bom jogo pra nós. Deixa eu falar com o torcedor aqui também. Vem aqui, meu amigo. Tudo bem? Teu nome?
4: Francisco.
10: Francisco, sentimento pra hoje. Vai dar pra ganhar?
4: Oh, se não ganhar em 3-0, acabou o jogo, né?
10: 3-0, exigência, sim?
4: Foi, né? É o mínimo que a gente espera, né, no final pra começar a Copa, né?
10: Como é que o Grêmio pode ganhar desse Corinthians?
4: Oh, o Grêmio tem que pegar pela esquerda, pela direita ali, como o TT, pelo menos tendo namorado ali no segundo tempo. Espero que o TT faça 2 gols, pelo menos, hoje.
10: O TT fez contra o Santos, jogou um pouquinho melhor também no meio da semana. Tá confiante no TT?
4: Tô confiante. O Grêmio tá vindo numa escala bem boa aí. O Grêmio vai brilhar hoje.
10: 3-0 hoje, a gente vai tranquilo pra Copa.
4: Daí eu choro e Hexa Brasil.
10: Hexa do Brasil e Hexa da Copa do Brasil também.
4: Por favor, né? O que a gente precisa, né?
10: Valeu, muito obrigada. Tá aí, Debona, o torcedor na arena pra Pão de Alho Santa Massa.
18: Maravilha, é um grande público pra este Grêmio Corinthians aqui na arena nesse final de tarde de sábado. No dia dos namorados, surpreenda com pegada. Pegada é a marca da conquista.
5: Debona,
18: diga.
5: O Diniz passou rapidamente ali na conversa com o Premier. E o Diniz tem uma estatística interessante, né? O Grêmio contra times do Diniz. E aí inclui Vasco, São Paulo, Santos, Fluminense. O Votorantim até eles se enfrentaram em 2010. O Diniz tem apenas 1 vitória contra o Grêmio. Uma vitória em 2019 com o Fluminense. Também aqui em Porto Alegre, Grêmio 4, Fluminense 5. De resto, são 7 vitórias do Grêmio e 6 empates. 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

0: É fundamental sair de férias longe da zona de rebaixamento. O Grêmio já tem esse peso de ter ficado em segundo no grupo da Sul-Americana e foi um constrangimento, mas é fundamental vencer até para fazer as mudanças necessárias com mais tranquilidade no recesso, Débora.
1: Quem lidera, quem está no G5 e quem está na zona do rebaixamento, Bertoncello?
2: Palmeiras líder com 38 pontos, o Flamengo diminui a distância, aliás tem mais um gol marcado pelo Flamengo, passe do Samuel Lino, gol do Pedro. Décimo gol dele deste Brasileirão, artilheiro ao lado do Viveiros do Atlético Paranaense. Flamengo 2, Coritiba 0. Flamengo segundo colocado com 34, Fluminense terceiro com 30, Atlético Paranaense quarto com 28 e Bragantino na quinta colocação soma 26 pontos.
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0: minutos nos separam das 5:30 da tarde. 5:30, bola rola. Arena Porto Alegre, última rodada antes da pausa para a Copa do Mundo. É, e aí a regressiva para a Copa, Bertoncello.
1: São 12 dias e na segunda-feira vão faltar apenas 10 dias para a Copa. Hoje pela manhã o Ancelotti confirmou o Marquinhos como capitão e amanhã a equipe que enfrenta o Panamá na despedida no Maracanã vai ter Alisson, Wesley, Bremer, Léo Pereira e Alexandro, Luiz Henrique, Casemiro, Bruno Guimarães e Vini Júnior, Rafinha e Matheus Cunha. Eu dei nesta ordem porque o Ancelotti deu esta ordem. Luiz Henrique, Casemiro, Bruno Guimarães e Vini Júnior, uma linha, e na frente, segundo o Ancelotti, Rafinha e Matheus Cunha.
2: Com os dois alternando, né? O Vini Júnior e o Rafinha, sendo que na fase defensiva todo mundo volta e é bola no Vini Júnior para o contra-ataque.
0: Aliás, amanhã quero fazer esse convite, né? 11 da manhã, Bragantino e Inter com Gustavo Manhago. Jogo, Vaguinha, Simon, Leonardo e Lucas Katsurayama. E à tarde o Pedro comanda Brasil e Panamá com Maurício Felipe e o Arruda. Diga.
3: Acaba de sair a numeração da seleção brasileira para a Copa do Mundo.
0: Vamos lá.
3: Neymar é o 10. 1, Alisson. 2, Wesley. 3, Gabriel Magalhães. 4, Marquinhos. 5, Casemiro. 6, Alexandro. 7, Vini Júnior. 8, Bruno Guimarães. O 9 é Matheus Cunha. 10, Neymar. 11, Rafinha. 12, o Everton do Grêmio. 13, Danilo, lateral. 14, Bremer. 15, Léo Pereira. 16, Douglas Santos. 17, Fabinho. 18, Danilo Santos, o do Botafogo. 19, Endrick. 20, Lucas Paquetá. 21, Luiz Henrique. 22, Gabriel Martinelli. 23, Ederson. 24, Ibanez. 25, Igor Thiago. E 26, Rayan. Portanto, Neymar é o 10 do Brasil no rumo, no caminho do hexacampeonato.
0: Eu não vou te perguntar se o 10 é titular, porque ele está fora da estreia, por exemplo, ou dos primeiros jogos. Quem será o titular, o 2 ou o 13?
2: O 2
0: ou o 13? O Wesley é o 2, Danilo é o 13.
2: Wesley. Ele vai segurar mais o Alexandre pelo lado esquerdo e vai botar o Wesley na lateral direita. E para grandes jogos ele tem Danilo e Ibanez para fazer o corredor pela direita ou para fechar o corredor pela direita. Quando o Brasil tiver que ser propositivo, um lateral direito. Quando o Brasil precisar se defender mais, um zagueiro. Porque o Danilo, vamos combinar, né? Desde a Copa de 22, ele anunciou que ele ia ser zagueiro na Juventus. O Danilo não é mais lateral, Debora.
3: Ele reza 3 vezes o sinal da cruz, toma água, bate nas 3 traves. Thiago Beltrame, 2 metros e 1, camisa 24 do Grêmio, fazendo sua estreia profissional pelo clube nesse jogo contra o Corinthians.
0: Ué, alto ele, hein? Mais alto que tu, Jason.
3: Pô, bem mais alto e magro, né? 2 e 1.
0: Poxa, mas que é isso, cara?
3: O quê? Mas ele é alto. 2 e 1.
2: Mas o Thiago Beltrame faz parte de uma nova linhagem de goleiros. E a gente que viu, por exemplo, o Taffarel ser um grande goleiro, como diz o narrador, com 1,84m. Ah.

0: Hoje, goleiro com menos de 1,93m, 94m, não tem tão.
1: O Rodrigo é daquela assim. O Rodrigo Oliveira é um goleiro e é daquela geração, não é tão alto.
0: Mas é que o Rodrigo é muito técnico, né?
2: Eu gostaria do peso. A altura não precisa, mas do peso dele eu gostaria.
1: Vamos lá, 5:30, vai começar o jogo aqui na Arena, a saída será do Corinthians. Tomara que esse cara que tá na bola aí, CCD, não esteja numa tarde e noite inspirada, porque o ano passado lá em São Paulo ele colocou o jogo no bolso, o Garro. Apita o árbitro, bola rolando, vai Grêmio de Lite, Virta-se, te liga no futebol da Gaúcha. É lateral para o Grêmio fazer a cobrança, lado esquerdo do campo de defesa. Pedro Gabriel está na bola. Instantes iniciais, 15 segundos de bola rolando. O dia vai indo embora, a noite logo chega no outono gaúcho. E ainda com muita fumaça aqui na arena, daquela da entrada dos jogadores em campo. Gustavo Henrique domina para o time do Corinthians, abre aqui na esquerda para Matheus Bidu. Bidu tocando no meio para o André, André abrindo aqui do lado esquerdo, quem domina é Matheus Bidu, tenta o passe à frente para Garro, chegou a marcação forte em cima dele, cometendo falta o Léo Pérez, a primeira falta do jogo, tá parado aí, Rodrigo.
2: O Léo Pérez chegou atrasado na dividida, pegou só a perna do Ranieri, o árbitro viu que não houve vantagem e deu a falta, o placar é 0-0, informando o Grupo IESA.
1: 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Falta para o Corinthians cobrar, lado esquerdo, Garro na bola, de perna canhota, inverte lá do outro lado para Mateuzinho, furou em bola, hein? Mac foi lá, Mac ganhou, Mac escorregou, Mac foi puxado, Mac falta nele, Rodrigo.
2: Puxado pelo Mateuzinho, Mateuzinho com o braço direito, puxou e jogou o Mac no chão, o árbitro viu, 0-0, trilegal.
1: 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Começou.
3: Tem bola rolando na Fonte Nova em Salvador, muita chuva para Bahia e Botafogo, é o outro jogo das 5:30, bola rolando, Unimed Porto Alegre
1: lá
3: na informação.
1: Vai o Grêmio, Carlos Vinícius, posição legal, ajeitou de calcanhar para Bright White, caiu na área. Ele disse que não foi nada, mas a bandeirinha subiu com um delay de um minutinho aí, Rodrigo.
2: Na visão do campo, não foi desarme limpo na bola. Agora, que passe de calcanhar preciso do Carlos Vinícius. Estava bem marcado, de calcanhar, mandou para o Bright White, que foi desarmado na bola, só que estava em posição de impedimento. O placar é 0-0, informação Sicredi.
3: É, bem marcado o impedimento do Carlos Vinícius na origem da jogada, acertou a assistência.
1: Troca! 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Lá vai o Corinthians, lançamento para Yuri Alberto. Deu para trás ali o Wagner Leonardo, Thiago Beltrame, o jovem goleiro do Grêmio, saiu para pegar. Placar é 0-0, Beltrame está jogando com o Vieira, abrindo na esquerda para Pedro Gabriel, engana a marcação que chega na frente dele ali do Caio César, recua outra vez para Vieira, troca passes dentro da área, o Grêmio numa zona perigosa. Wagner Leonardo devolve para Vieira, que de perna esquerda dá um chutão para frente. Mac vai atrás dela, mas Mateuzinho escora de cabeça para Ranieri. Foi lá, brigou Bright White. Mac ajeitando de cabeça para trás, tentou no Bright White. Divide com ele Mateuzinho, ela sobra no meio para o capitão Arthur. Arthur vira o jogo aqui na direita para Marcos Rocha. 3 minutos do primeiro tempo na arena, 0-0.
0: Percebe, Debona, TT bem aberto na direita, Pedro Gabriel dando amplitude, olha o Mac ali no grande círculo, ó, se juntando como meia.
1: É um meia, Mac, TT dominou de costas, Bidu fez falta nele, a falta tá marcada, a falta é pro Grêmio. 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Tá todo mundo dentro da arena ou ainda não, Keke?
4: Acho que ainda não, Debora. Eu tô na arquibancada, mas ainda tinha uma galera subindo a rampa. Acho que ainda o público não é definitivo.
1: Falta pro Grêmio, falta pra Marcos Rocha cobrar. Ele rolou ali curtinha pra Arthur. Arthur escapa do Yuri Alberto, fez bom giro na frente dele. Abertura de bola pra TT. TT arranca pela linha direita, deu pra Arthur. O tapa na frente pra Mac. Gustavo Henrique, grande, tirou mal. Mac, é só fazer, bateu pro gol pra fora. Tirou mal Gustavo Henrique, quase o gol do TT, Rodrigo.
2: Faltou um pouquinho mais de capricho do TT, mas valeu pela tentativa. Aproveitou o erro da zaga do Corinthians, a bola passou uns 4 palmos acima do travessão. O placar é 0-0, informando o Grupo IESA. Só dá Grêmio, hein, Debona?
1: É, e aumenta o volume o torcedor aqui na arena. É o último jogo antes da parada para a Copa do Mundo. Uma vitória aí fundamental pro Grêmio. Errou o passe Ranieri, TT ganhou, fez grande abertura de bola lá do outro lado pra Mac, lá do canhoto, bico da grande área, Mateuzinho tá em cima dele, Mac pedalou pra lá, pra cá, corta parcialmente Mateuzinho, Mac é forte, Mac briga, Mac cai, Mac segue o jogo, interpreta ali o Torezinho. E o lateral está sendo marcado para o time do Corinthians.
3: Tem gol.
1: Gol de quem?
3: Tem mais um gol marcado pelo Flamengo no Maracanã. 25 minutos, segundo tempo. Mais um gol de Samuel Lino, segundo dele. Flamengo 3, Coritiba 0, Unimed Porto Alegre.
1: 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Yuri Alberto tentando de calcanhar, sobra a bola para Garro, briga contra dois, melhor para Arthur. Ele solta a bola lá na esquerda para Vieri, lançou no Carlos Vinícius, dominou o bico da chuteira, ponta canhota. Levou para o fundo, porta fechada para ele. Impedimento está marcado de novo, Rodrigo. Não vale.
2: Não valia nada. Bem marcado pelo Gustavo Henrique. O cruzamento foi prensado, mas no momento do lançamento, o Carlos Vinícius estava na posição irregular. Placar 0-0, Grupo IESA.
1: Começa bem o Grêmio, hein, CCD?
5: É, dedicado ao jogo, interessado, roubou bolas já teve oportunidade. É, futebol, para ganhar, quando tu não tem um grande time, tu precisa competir. O Grêmio parece estar competindo.
1: Pedro Gabriel subiu duas vezes, ganhou do primeiro, ganhou do segundo, cai a bola para Arthur, se desequilibrou, foi pro chão, levantou, mas falta. Há uma falta, né? Na origem aí, Jason.
2: Falta, e o Corinthians que quis cobrar para ele, mas não, a falta é pro Grêmio, em cima do Arthur no campo de defesa, 0-0 na informação Sicred.
1: 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Falta para o Grêmio, bola cobrada ali pelo Vieri. Vieri voltando para Leonardo, de Wagner Leonardo, a bola aberta aqui na direita para Marcos Rocha, passou Bright White. O Marcos Rocha segurou, pediu desculpas para ele. Bright White vira a opção de passe de novo. E prende a bola Marcos Rocha, agora o passe é por dentro para Mac. Deu um tapa na bola, deu na canela ali do Arthur, escapuliu a bola dele. Garro domina para o Corinthians. Leonardo,
6: olha a lua, Leonardo. Olha a lua lá na tua frente.
7: É, hoje tá bonita a lua, né?
6: Bonita, né?
7: Bonita. Lua cheia.
6: Lua cheia.
7: Tu tá muito poético hoje, Debon.
6: Romântico, né?
7: Romântico. O dia 12 de junho se aproximando, tu fica assim. Todo ano é a mesma coisa.
1: Matheus Bidu jogando ali no meio pra Ranieri. Bright White tá em cima dele. Ranieri escapou bem dele. Dá falta também. Levou pra meia direita. Fez grande lançamento pra Mateuzinho. Passou do Pedro Gabriel. Perigo no lance. Aí tem, senhoras e senhores. Vieri, que desarme. No bote ele já armou o contra-ataque. Lá vai Mac. Mac enveredou pelo meio para Carlos Vinícius. Vai sair. Olha o gol! Mac! Gol! Gol do Grêmio. Grêmio que começa forte. Grêmio que começa incisivo. Grêmio que quer deixar esta última impressão antes da Copa melhor possível. Grêmio de Vieri. Grêmio de Mac. Grêmio de Vinícius. Não entrou na primeira tentativa. Acho que não. Mas Mac estava lá para completar para o gol. É um começo forte. É um começo alucinante do Grêmio. Se o zagueiro tirou em cima da linha, por via das dúvidas, Mac empurrou para a rede. Batam palmas para Vieri. Tudo começa no desarme dele. Gol do Grêmio, gol de Mac, Rodrigo.
2: Começa no desarme do Vieri, na construção do Mac. O Carlos Vinícius, quando ia chutar, ele foi desarmado. Foi desarmado pelo zagueiro Gabriel Paulista. A bola ia entrar, só que aí o Garro afastou. Afastou no pé de quem? Gabriel Mac, que estava no lugar certo na pequena área com gol vazio. Teve só o trabalho de botar pra dentro. Gabriel Mac faz Grêmio 1-0, Léo.
7: Gabriel Mac, mas 40% ou até 50% desse gol é de Vieri. Ele desarma e já arma o contra-ataque. Aí o Gabriel Mac tenta a jogada, a bola sobra no Vinícius e o Gabriel Mac tem o grande mérito de acompanhar e colocar a CCD pra dentro da rede.
5: É, e o Grêmio faz o gol merecidamente, porque tá dedicado ao jogo. Tá correndo, tá lutando e abre o placar, o que é muito bom, não é, Bertoncelo?
3: É isso, César. Terceiro gol marcado por Gabriel Merck pelo Grêmio, segundo dele neste Brasileirão. O tricolor volta a vencer o Corinthians quase 8 anos depois, pega o elevador e na tabela de classificação agora é o 8º colocado com 24 pontos.
1: Caio César para o time do Corinthians, abriu para Mateuzinho, lado direito, meteu para a área, Bidu tá por ali, subiu, cabeceou, Beltrame pegou no meio do gol, Jason.
2: Nas costas do TT, Matheus Bidu conseguiu o desvio de cabeça, bateu nas costas do TT e parou nas mãos do Thiago Beltrame. Grêmio 1 a 0 aqui na Arena, na informação, claro.
1: Saiu o gol do Grêmio, bem cedinho, que é que...
4: E a atmosfera na Arena tá espetacular, Debona, eu vou falar com o Maicon aqui. O jogo não podia ter começado melhor pra gente, né, Maicon?
8: Ah, não tem coisa melhor. O último jogo antes da Copa do Mundo. Não tem coisa melhor, uma vitória. Tomara que a gente faça mais pra segurar o placar, né?
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1: 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Arthur domina para o time do Grêmio, abre aqui na direita para Marcos Rocha. Ele recebe a marcação do Garro, Marcos Rocha tocando para TT, TT domina no meio de dois, tenta passar, ganha a lateral. O lateral é para o Grêmio. 1 a 0, gol cedo, 10 minutos, 1 a 0, Grêmio, lateral do Marcos Rocha, que força, hein? Na ponta direita, lateral não tem impedimento, Carlos Vinícius veio na frente, dominou, Gustavo Henrique tá na marcação, volta a bola Carlos Vinícius para TT, que volta ainda mais para Marcos Rocha, que volta ainda mais para Wagner Leonardo, que joga lá do outro lado.
9: Pergunta? Pergunta se o Gabriel Meck levou cartão amarelo depois do gol marcado? Não, né?
1: Não vi. A máscara que ele colocou,
9: é,
1: né?
9: Não pode colocar a máscara, né? Só pra gente registrar e não deixar passar, provavelmente alguém agora tá me chamando de chato do rolê, né? Porque o cara fez o gol, comemorou, botou uma máscara, fez a alegria, e eu tô pedindo cartão amarelo pra ele, mas é só uma questão de regra, né? E a gente tá aqui pra alertar esses casos. Não tem discussão, botou máscara, tem que levar amarelo.
1: É. Tá
2: não
1: aí.
2: Tomou.
1: Hã?
2: Não tomou cartão.
9: Então errou.
1: É, eu não vi.
9: E eu coloco esse erro, Debona, porque vai acontecer um dia que o cara vai tomar um segundo amarelo por tirar a camiseta para comemorar o gol, vai acontecer de tomar um segundo amarelo por subir no alambrado, vai acontecer alguma coisa assim nesse sentido e não tem negociação, tem que dar.
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3: Tem gol.
1: Gol de quem?
3: Tem gol marcado pelo Botafogo na Fonte Nova. O Guinho faz Bahia 0, Botafogo 1, pressão para cima do técnico Rogério Ceni, que não vence há bastante tempo.
1: É, pois é, pressão no Rogério Ceni. A bola aqui é dominada pelo time do Corinthians, tentou André, foi desarmado, o Grêmio tá atropelando ali no meio, hein? Chegou, ganhou Pérez, falta no Bright White. Que Grêmio é esse, CCD?
5: É, o Grêmio com mais jogadores no meio campo acaba diminuindo o poder do bom time do Corinthians. E até o momento, ganhando as divididas, chega com um número de jogadores importante para atacar a defesa adversária. Se fizer o segundo gol, acho que pode caminhar para uma tranquilidade nesse jogo.
1: 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Falta para o Grêmio cobrar no meio do campo. Pedro Gabriel está por ali. Vai todo mundo na entrada da área, ele vai jogar a bola lá para a entrada. Carlos Vinícius, Bright White, Vieri, Léo Pérez... Wagner Leonardo levantou, tentativa do Wagner Leonardo, ajeitou para o meio da área, afasta a Ranieri, tem falta do Wagner Leonardo. Por falar em Leonardo, Leonardo Oliveira é um começo bem diferente do Grêmio em relação aos últimos jogos, hein?
7: De um Grêmio aceso, de um Grêmio que tira os espaços do Corinthians, o Fernando Diniz gosta de ter a bola e o Luiz Castro não permite porque ele coloca muitos jogadores na saída de bola como agora. Na zona da bola tem 6 jogadores do Grêmio e o Corinthians não consegue articular. O Corinthians dá o chutão, o Grêmio recupera a bola e vem jogar. Um Grêmio dinâmico, Debona.
1: 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Mac... Nossa, Mac, rolinho do cara! Uma janelinha linda ali em cima do Gabriel Paulista. A bola foi aberta lá do lado esquerdo para Pedro Gabriel. Pedro Gabriel recebe a marcação do Caio César. Volta então a jogada para Pedro Gabriel. Leonardo CCD. O Grêmio vai ter que fazer um esforço, não para ganhar o jogo hoje, para segurar os caras que fizeram o gol, hein? O Vieri, estou falando na janela, né? O Vieri e o Mac, hein? Nossa!
7: São os dois principais jogadores do Grêmio neste momento. O Mac, a cada jogo que ele entra, ele joga um pouco mais. Eu não sei o limite que tem esse jogador.
1: Chegou forte ali o Léo Pérez, dividiu com o André. A bola foi tirada para frente pelo Gabriel Mac e está saindo em lateral para o time do Corinthians.
7: Aliás, aqui tem uma definição. O titular da camisa 5 é esse menino, o Léo Pérez, que o Grêmio buscou na Argentina. Ainda tem pontos a serem ajustados? Sim. Mas ele é muito mais veloz e ele encurta muito mais o espaço que o Noriega.
1: É, tá ali como um cão de guarda, mordendo de todos os lados. Domina Matheus Bitu para o time do Corinthians, lado esquerdo. E é ele, Léo Pérez, cortou o passe, ganhou. Meteu no Vinícius, lá vai ele, de canhota, bateu, desviou. Opa! passa à direita do gol e sai pela linha de fundo, Rodrigo.
2: Velocidade do Léo Pérez para dar esse passe para o Carlos Vinícius. O chute do Carlos Vinícius foi ruim, tá? Ele pegou mal na bola, chute fraco. Mas o desvio quase traiu o goleiro Hugo Souza. Escanteio para o Grêmio, 1-0 tricolor, trilegal.
1: Escanteio, escanteio para o Grêmio. No bom desarme feito pelo Léo Pérez, o chute do Carlos Vinícius. Quem chega para a bola é Pedro Gabriel para cobrar. 14:30 do primeiro tempo, 1-0 Grêmio. Gol do Mac, gol do Mac. Atenção, a força aérea do Grêmio está colocando lá 5 jogadores, 6, né? Se contarmos o Arthur que está ali também. Não para tentar o lance de cabeça, né? Para tentar uma sobra, tá dentro da área. Aliás, o Arthur vai lá para receber. Pedro Gabriel vai levantar. Pé canhoto, levantou, afasta de cabeça. Caio César tira para o Corinthians. A sobra de bola do Garro, ele vai lá na linha de fundo. Toca no meio, toca errado. Quase que o Grêmio se aproveita. Volta a bola no Vieri. Vieri para Bright White, dominou de costas, girou, ganhou. Tentou o cruzamento rasteiro, bateu no Ranieri. Voltou no Bright White, abrindo na esquerda lá para Arthur. Arthur voltando para Vieri. Também de armador, tentou passe forçado, acabou errando. Tem que se ligar no contra-ataque do Corinthians. Matou o contra-ataque na hora certa, né? Falta tática cometida ali pelo Grêmio. Falta para o Corinthians, eu lembro, para a Flu. 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
7: O jogo é totalmente favorável para o Grêmio. O Grêmio ocupa o campo do Corinthians. E o Corinthians me parece no meio do caminho do trabalho do Diniz. O Diniz não consegue botar aquela ideia de trocar passes. Eles tentam trocar passes e erram. O Grêmio tem até a chance de abrir, de ampliar e começar a encaminhar a vitória. O momento é total do Grêmio.
1: Caio César tentou colocar na frente. Corte feito pelo Pedro Gabriel. A Pedro Gabriel, a bola está na linha de lado. Arremesso feito. Outra vez chegou Léo Pérez, firme na bola. Dividiu, ganhou na força ali do jogador corintiano. Ela vai sobrar para o zagueiro Gabriel Paulista. Subiu quase e foi enganado pelo kick da bola. Sobra de bola do André. André tocando lá na direita para Mateuzinho. Mateuzinho invertendo a jogada. Domínio de bola ali do camisa 7, que é Breno Bidon. Breno Bidon carrega no meio do campo, marcado, vigiado ali pelos dois atacantes. O Bright White também, o Carlos Vinícius, ele volta para Gustavo Henrique. Atenção, tempo e placar no futebol da Gaúcha. 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Aqui na arena eu confirmo, 16 minutos e meio, 1-0, Grêmio, gol do Mac Bertoncello.
9: E neste sábado em Budapeste ocorreu a final da Champions League entre PSG e Arsenal e deu PSG. Empate em 1-1 com gols de Havertz para o Arsenal, Dembélé para o PSG. Nos pênaltis, os franceses venceram pelo placar de 4-3 e pelo segundo ano seguido levantaram a taça.
1: Falta perigosa contra o Grêmio, Jason.
2: Quase no bico da grande área, lado direito, campo de ataque, pertence ao Corinthians. Dois jogadores na bola, com a esquerda, tá o Garro, com a direita, Mateuzinho, todo mundo na área do Beltrame, Grêmio 1-0, na informação, Tumeleiro.
1: Garro e Mateuzinho, falta para o Corinthians, lado direito, barreira sendo montada, formada ali pelo Thiago Beltrame. Atenção, será o Garro na bola, é perigosa, hein? Garro mandou direto, Beltrame. Tava lá 2-1 para tirar, hein, Jason?
2: Bola de segurança, o Garro bateu por baixo, ao lado da barreira, no canto esquerdo, Beltrame caiu, deu um tapa na bola, linha de fundo, Garro cobra.
1: Garro na cobrança do escanteio, levantou, bola bem fechada, outra vez Beltrame tira de soco, vai sobrar para Mateuzinho, de cabeça empurrou na ponta direita, pro Garro, devolveu a bola pro cruzamento no Yuri Alberto, meteu torto pela linha de fundo, conta, Jason.
2: É, o cruzamento que veio da direita, o Yuri Alberto longe do gol, ele conseguiu o cabeceio, mas também mandou longe do gol, defendido pelo Beltrame. O Grêmio agora calma, vai sair jogando curto, vence por 1-0 aqui na arena, na informação KTO.
1: Quer que aqui, quer que ali, quer que lá.
4: Quer que aqui na arquibancada, vou falar com o Thiago. Thiago, o Grêmio tá muito bem no jogo, né?
10: Não, o Grêmio tá bem. Eu só acho que o Luiz Castro, ele pode começar a jogar com 4 meio. 4 meio-campo e 2 atacantes. Não existe jogar com 2 no meio e 2 pontos. Só isso. Mas o Grêmio hoje está muito bem e tal. Tá... Hoje é pelo menos uns 3-0.
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1: Caio César faz grande jogada para o time do Corinthians. Tomou rapa. Chegou outra vez firme na bola. Senhoras e senhores, o Léo Pérez tem um começo de jogo hoje de 100% de acertos, hein? É, e agora na sequência, o que, que ele deu aí? Ele não deu nada, né, Jason?
2: Não, o André fez falta em cima do Arthur, depois ficou bravo, empurrou o jogador do Grêmio, o Arthur chega ali e pede calma aos jogadores. Do Grêmio também do Corinthians. O Arthur tá na bronca, a falta é pro Grêmio, na frente da sua grande área.
3: Tem gol.
2: Gol.
3: Tem gol marcado pelo Atlético Paranaense e adivinha, né? Gol dele, Kevin Viveiros, fedendo a gol. 11º dele neste Brasileirão, Atlético Paranaense 1, Mirassol 0. 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
1: Qual é o tempo do jogo aí?
3: 44 minutos, segundo tempo.
1: 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A bola é do Bidu para o Corinthians. Bidu arranca da esquerda para o meio, marcado pelo TT, falta. Uma puxadinha ali, deu falta, o torcedor deu uma chiada aqui na arena. Grêmio 1-0, 19 minutos do primeiro tempo, gol do Mac, desarme, lançamento precisos do Vieri, arrancada do Mac, chute do Vinícius, bola não entrou e Mac aproveitou. Lá vai o Corinthians de novo pela meia direita, cruzamento do Garro na entrada da área, corta de cabeça Wagner, Leonardo complementa Vieri, cai a bola para Mac, Mac ajeitando para o Bright White, deu um tapa na bola de primeira, abriu aqui na direita, a bola é para o TT, TT colocou na frente, Ranieri veio com o braço, com a perna na frente, com tudo que tinha direito, jogou o TT para fora do campo, Arthur mandou seguir, Garro domina mais uma vez, ele abre aqui na esquerda para Matheus Bidon, Matheus Bidu, né? Não, esse é o Breno Bidon.
7: Bidon. Matheus Bidu, né? E o Breno Bidon.
1: Isso aí. Bidon abriu lá para Caio César, entrou na área, ganhou do Pedro Gabriel, que não desistiu da jogada e fez o desarme. Sobra de bola do Corinthians, Mateuzinho, Mateuzinho para Garro, passou Mateuzinho para receber. Curta bola, quem tira por ali é Gabriel Mac. São 20 jogados aqui na arena, placar é 1-0. Como é que tá ficando a vida do Grêmio na tabela, Bertoncelo?
3: Bom, o Botafogo está vencendo e com isso o Grêmio chega para a nona colocação com 24 pontos. Ele sai do 15º, pula para o nono lugar, 24 pontos o Grêmio na tabela de classificação.
1: Errou o Corinthians, é, agora é contra-ataque do Grêmio. Sempre puxado pelo Gabriel Mac, passou lá do outro lado, agora ele tentou atravessar, a bola não foi legal nessa, o Mac errou. É o Corinthians quem devolve o ataque, Yuri Alberto clareou para a direita, bateu, ela desviou. Pega Beltrame, pega de novo! Que chute perigoso, desviado, hein, Jason?
2: Exatamente, chute rasteiro do Yuri Alberto, desviou no companheiro gremista do Thiago Beltrame. Em dois tempos, ele segurou para o Grêmio, o Corinthians volta a carga, Grêmio 1 a 0 aqui na arena, na informação KTO.
1: E vem de novo o Corinthians, jogo é bom, jogo é acelerado, o domínio de bola do Caio César, entrou a dribles, a entrada da área, tentou ajeitar, é liso, tentou o passe no meio de dois, curta a bola, não chega para Yuri Alberto, recupera a TT, mas sai jogando errado, recupera então o Matheus Bidu, de Bidu para Garro, ele fez o passe ali por dentro para Bidon, bateu cruzado, bateu à esquerda do gol, ela vai embora, Jason.
2: É uma chegada do Corinthians pelo meio, Bidon, ele girou o corpo e com a perna esquerda bateu rasteiro, mas longe do gol, defendido pelo Beltrame, que só acompanhou. O Grêmio tem tiro de meta, vence o Corinthians pelo placar de 1-0 na informação Sicred.
7: O que o Grêmio não pode fazer, CCD, é deixar o Corinthians sair de trás com a bola trabalhada. Aí o Corinthians vai encontrar espaços. O Grêmio estava marcando lá na frente o Corinthians. O Debono, inclusive, ressaltou a boa atuação do Léo Pérez, porque a bola já chegava mastigada ali, o jogador já chegava mastigado para ele. O Grêmio tem que marcar alto, seguir com a postura dos primeiros 15 minutos.
11: É difícil, né, Léo? É difícil tu montar uma estratégia todo o tempo pressionando, sobretudo quando tu tem Arthur e de característica de marcação, só Arthur e Pérez. Então, tá ficando difícil, o Grêmio precisa, quando tiver a bola, respirar um pouco. Tá respirando aí com o Arthur.
1: Arthur segurou legal a bola, foi aplaudido aqui na arena, tocou atrás para Marcos Rocha. Do passe dele é pra frente, é pra TT, TT limpou legal, deu pra Bright White, demorou pra largar. O jogo tá forte, né? Com marcação fortíssima. Com pouco espaço para jogar, perdeu a bola Bright White. E aí quem domina é Breno Bidon. Breno Bidon tenta passar, foi agarrado pelo Bright White. Falta. 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Lá vai o time do Corinthians pela direita, Mateuzinho para Caio César. Caio César tentou uma bola aberta lá para Yuri Alberto. Oh, deu um bico para fora. Direto pela linha de fundo, hein, Jason?
2: É, ele tomou a frente na jogada, mas o Vieri apertou na hora certa e o Yuri Alberto esticou a perna e com o biquinho da chuteira mandou a bola para a linha de fundo. É tiro de meta, já cobrado curto pelo Beltrame, Grêmio 1 a 0 na informação, claro.
1: 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E à tarde, final da tarde, tem o amistoso do Brasil contra o Panamá. 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Falta no MEC, falta para o Grêmio, 24 jogados do primeiro tempo. Como é que tá o jogo do Flamengo, Bertoncello?
9: 46 minutos no segundo tempo, são 51 mil pessoas no Maracanã que assistem a Flamengo 3, Coritiba 0, Debona.
1: E o jogo do Bahia?
9: Temos 23 minutos, etapa inicial na Fonte Nova, gol marcado pelo Huguinho, 19 anos, Botafogo 1, Bahia 0.
1: O Atlético Paranaense.
9: Instantes finais na Baixada, 49 minutos, segundo tempo, gol de Viveiros, o artilheiro do Brasileirão, Atlético Paranaense 1, Mirassol 0.
1: Vieri domina para o Grêmio, ele toca ali lateralmente para Wagner Leonardo, que está abrindo aqui na direita para Marcos Rocha, recebe a marcação do Garro, consegue tocar tudo pertinho da linha lateral aqui para Bright White, está correndo para trás perigosamente, foi derrubado, falta. 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E aí, depois do jogo, né? Pausa para a Copa do Mundo. Quando e onde o Grêmio vai voltar a jogar depois da Copa, Bertoncello?
9: Dia 22, a confirmar pela Comebol, jogando na Bolívia, também a confirmar a partida contra o Bolívar pelos playoffs da Copa Sul-Americana.
1: Ajeitou pro Mack, um pouco atrás demais a bola dele, deu errado. Mateuzinho tá esticando uma bola longa lá para o Yuri Alberto no domínio, ele tá tentando tirar do Pedro Gabriel. Que zagueiro é o Vieira, hein? Que loucura! Que imposição do Vieri para ganhar mais uma, Jason.
2: E tá ganhando falta. O Yuri Alberto tá pedindo falta pro Corinthians. Tava atrás tentando roubar a bola. O Vieri fechou a porta e foi braço para um lado, braço para o outro. Pior pro gremista. O árbitro confirma a falta para o Grêmio, que vence por 1 a 0 o gol do Mack na informação do Meneiro.
1: É Vieri. Esse é o teu grande zagueiro, hein, CCD?
11: E ele é um jogador que serve de aprendizado para análise de jovens jogadores, porque ele está um ano e pouco aqui, e a ideia que se tinha do Vieira é que ele não conseguiria virar. Hoje ele não só virou o grande jogador, como ele é a referência do time pela força, pela garra, um jogador que não tem vergonha de tomar um drible e volta para brigar pela bola todo o tempo. Ele tem a cara do Grêmio. É um jogador que dá muito orgulho ver esse menino vestir a camisa do Grêmio.
7: E ele está muito forte fisicamente, muito, né? Ele tá forte, sobrando fisicamente. Muito forte.
1: 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Conheça essa incrível novidade. 26,5, a bola é do Grêmio, a bola é do Marcos Rocha. Marcos Rocha no passe à frente ali para TT, chegam dois em cima dele. Bidon recuperou, tentou tocar na frente para Garro, antecipa legal ali. Wagner Leonardo dá um chutão para frente, ela cai aqui na defesa para Gustavo Henrique. Demora. Ele recua até o goleiro Hugo Souza. Fale, Jason.
2: Tem um outro detalhe sobre o Vieri. É ele que comanda a linha de zaga do Grêmio. É ele que aponta pro Pedrinho, é ele que aponta pro Wagner Leonardo para subir e para descer.
1: É, além de tudo, tá orientando ali na defesa. Mateuzinho. Vem o Corinthians pela direita, ele faz abertura para Caio César, dominou. O ponta direita do Corinthians toca no meio para o meia clássico, que é Garro. Domina o argentino, pensa a jogada, para na frente do Arthur, abre na direita, outra vez a bola para Mateuzinho por dentro. Tá dentro da área, levou pro fundo, para ponta direita, para cruzar, cruzou no Yuri Alberto, meteu de cabeça. Thiago Beltrame! 2,01 metros de comprimento, o braço dele deve ter uns 88 centímetros, ele esticou o bração e pegou no canto, Jason!
2: E tá aí o batismo do Beltrame, Yuri Alberto como centroavante, cabeçou embaixo, ele deu um tapa pra linha de fundo, escanteio pro Corinthians!
1: Uma defesaça do Beltrame, atenção para o escanteio do Corinthians, Garro tá na bola, o jogo é muito bom na arena, 28 do primeiro tempo, o Corinthians tá colocando 7 jogadores na área, hein? Atenção, Garro na bola, pé canhoto, levantou na marca penal, subiu ali, tentou de cabeça o Gustavo e a defesa do Grêmio está tirando, volta a bola para Garro, Garro aqui do lado esquerdo, vem novo levantamento, ele é feito o toque de cabeça, ela vai para fora do Ranieri, em tiro de meta, Jason.
2: Corinthians pede desvio, até fiquei com a impressão no lance com o Vieri, desvio para a linha de fundo, seria escanteio, mas a arbitragem confirma, tiro de meta, Thiago Beltrame cobra, no lance anterior, defesaça no cabeceio do Yuri Alberto, Grêmio 1 a 0 aqui na arena, na informação KTO.
1: E a Keke está ouvindo o torcedor, quem chamou?
12: O banco de reservas do Grêmio comemorou como se fosse um gol. A bela defesa há pouco do Thiago Beltrame, informando o Sicred, o Grêmio 1-0.
1: Mão, bola e trave, lado a lado, as três coisas, né? Vamos ouvir o torcedor que é aqui.
4: Vou falar com o Ayrton aqui, que tá ligado na gaúcha. Ayrton, o Grêmio podia fazer esse segundo gol logo, né?
13: Lógico que é, que nós precisamos disso. Eu vim de Balneário Camboriú aqui com uma galera para torcer pro Grêmio. O meu nome é por causa do Ayrton Pavilhão.
4: Sensacional, torcedor para Pão de Alho Santa Massa.
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7: Esse torcedor que a Kek entrevistou, ele tem tudo que o clube precisa prestar atenção no seu torcedor. Um ídolo, o nome dele é por causa do Ayrton Pavilhão, e ele está vindo de Balneário Camboriú com amigos para ver o jogo do Grêmio. Ou seja, é o combo completo.
1: É isso, é isso. Grêmio 1-0. Vamos chegando à marca de 30 minutos do primeiro tempo. Domina Arthur. Arthur tocando no Mac. Foi atropelado. Chegou mais rápido ali Mateuzinho. Sobrou André. André empurrando na ponta direita para Yuri Alberto. Tentou colocar na frente. Tá ali o Vieri. Dessa vez o Yuri Alberto tenta colocar na frente. Vieri tira. Reclama da falta ali. Mas é escanteio, Jason.
12: E o Bandeirinha tá falando. Os dois. Os dois. Tu puxou. Ele puxou. Tu puxou. Ele puxou. Mas eu fui puxado, diz o Vieri. O Bandeira confirma. Escanteio. Escanteio para o Corinthians. Carro cobra 1-0 Grêmio na informação secreta.
1: 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Reclamou bastante ali o Vieri. Escanteio para o time do Corinthians. Garro está colocado para cobrança. São 30 minutos do primeiro tempo. Atenção com o Gustavo Henrique ali dentro da área, né? O 13, o grandalhão, ele é muito alto. Garro na bola, levantou, não, é baixa pro Yuri, bateu alto pela linha de fundo, Jason.
12: É, mas essa bola rasteira, essa cobrança ensaiada não pode entrar. E entrou bola do Garro rasteira na área, o Yuri Alberto livre. Ele girou o corpo e bateu com a perna direita, longe do gol, defendido pelo Beltrão. E o Grêmio sai jogando curto, 1-0, tricolor, gol do Mac na informação, Tumelero.
7: Desde os 14 minutos, o Grêmio não chega mais. O Grêmio para de fazer aquela marcação mais alta. Permite. Vai lá de novo, ó.
1: Vem o Corinthians, bola para Yuri Alberto. Wagner Leonardo chega tirando, tira, mas a bola não sai de uma zona perigosa. Domina Ranieri, Ranieri na direita para Mateuzinho, Mateuzinho para Caio César. No domínio ele já tirou do Pedro Gabriel, tirou também do Arthur. Ainda Caio César arriscou pro gol, bateu Beltrame, pegou firme, Jason.
12: A perna esquerda recebe aplausos no estádio, Thiago Beltrame firme embaixo. Segura para o Grêmio que tenta o campo de ataque na informação KTO.
7: E o Grêmio não consegue chegar mais ao campo de ataque. O Grêmio marca muito lá atrás, o Corinthians sai para o jogo. É difícil manter a marcação alta? É, mas o Grêmio não pode permitir que o Corinthians trabalhe tanto a bola assim, com tanto espaço.
1: Aqui Wagner Leonardo está tirando a bola para frente, para TT, ele não domina. E o lateral é do Corinthians, que começa a gostar do jogo. O time do Fernando Diniz. Garro leva a bola da meia esquerda ali para o meio, passe para André, Mateuzinho espeta lá na direita, passa para receber o zagueiro Gabriel Paulista. Agora sim ele viu o Mateuzinho na ponta direita, é um lateral que apoia demais o Mateuzinho. Para Gabriel Paulista, o zagueiro bateu, que perigo, ela vai à esquerda do gol.
12: Desviou.
1: Desviou.
12: Desviou, foi escanteio. O juiz está confirmando o tiro de meta, o Bandeira não viu. Claramente o Bandeira não viu. Agora o juiz está confirmando, aqui de trás do gol, no jogo do campo, eu vi o desvio, passou perto da trave esquerda, o Beltrame voou, escanteio, Garro cobra.
1: Pode isso, Diori?
9: É, foi muito claro o desvio, né? Muito claro, pegou ali no...
1: Mas ele deu tiro de meta, né? E o Bandeira também.
9: É.
12: O Bandeira não viu.
9: É, alguém sinalizou, talvez o quarto árbitro, sei lá, alguém ajudou ali.
12: Eu acho que foi na reclamação dos corintianos.
1: Garro é mais um escanteio pro Corinthians. Lado direito no pé canhoto do Garro, atenção. Levantou fechado ali a área de Beltrame. Ele tem pressa para fazer a reposição, já partiu lá na esquerda o Mac. Deu uma segurada agora o Beltrame para dar uma respirada. Atenção, te liga aí. Tempo e placar no futebol da Gaúcha. 33 minutos na arena, primeiro tempo, Grêmio Corinthians, Mac, Grêmio 1-0, Bertoncello.
9: E estão finalizados os jogos das 4 horas, vitórias dos mandantes. O Flamengo fez 3-0 no Coritiba, no Maracanã, e em Curitiba o Atlético Paranaense venceu o Mirassol pelo placar de 1-0.
1: Tira a bola para frente, Hugo Souza, Yuri Alberto vem aqui para brigar, ele contra Marcos Rocha, melhor para Yuri Alberto, colocou na frente para o Bidon, deu uma meia lua no Wagner Leonardo, caiu, levantou, ficou em pé, ainda Bidon ganhou de mais um, lá vai ele fazendo fila, abriu na direita para Mateuzinho, é perigo no lance, no Caio César, tentou cruzar de direita, quem tirou, Jason?
12: Vieri, camisa 40, olha o Corinthians.
1: Carro dominou, cavou na área, bola ajeitada pro André. E o Corinthians perde o gol, passou dele, Jason.
12: Agora o Grêmio teve sorte, porque saiu jogando errado. O camisa 21, Matheus Bidu, conseguiu desvio de cabeça dentro da área, mas buscando a infiltração do 49. O André, que por muito pouco não consegue colocar essa bola para o fundo da rede. Ela foi para a linha de fundo. Léo Pérez, mão na coxa direita, preocupa o volante do Grêmio. O Grêmio 1-0 na informação Sicred.
7: Dois equívocos nesse lance, César. O primeiro equívoco, o Breno Bidon, com dribles de futsal, saiu de trás, criou toda a jogada. O Vieira saiu para dar o combate e ele ficou um buraco às costas dele. Ou seja, o Vieira está tendo de ir cobrir o lado do Pedro Gabriel e o lado esquerdo onde está o Arthur, e ficou um buraco dentro da área.
11: É, e está faltando jogador para armar, né? O Grêmio não está conseguindo armar o jogo, o Grêmio está perdendo toda a segunda bola, mais uma vez.
1: Vem Corinthians de novo, vinha o Corinthians, briga Yuri Alberto, ele Marcos Rocha, a arbitragem está dando tiro de meta para o Grêmio cobrar 35 CCD.
11: Um jogo como esse tu precisa saber sofrer, tu não vai dominar sempre o jogo, mas o Grêmio acabou cedendo muito espaço no meio campo, tem só dois jogadores ali e a hora é de tentar pelo menos ficar um pouco com a bola, respirar um pouco. Quando o adversário encaixa, como encaixou o Corinthians, precisa respirar. O Grêmio não estava conseguindo respirar e quando tiver qualquer oportunidade precisa fazer isso.
1: 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Vamos ouvir o torcedor 35, quer que...
4: Vou falar com o Denis aqui. Denis, o Grêmio não pode deixar o Corinthians gostar do jogo, né?
14: Claro que não, o Grêmio tem que se impor, ir pra cima, já fez um gol. Tava um jogo bom pra nós, agora vamos lá. Mas a melhor defesa é o ataque, sempre. Tá? Um abraço pra todo mundo do Grêmio aí. Campo Bom, Balneário Camboriú.
4: Boa, tá aí o torcedor Debonar pra Pão de Alho Santa Massa.
1: Lá vai Mac, escapou do marcador, André chegou em cima dele, Mac agarrado, falta, pode escolher a falta pra contar aí, Rodrigo.
12: O André puxou o Mac e o Mac foi esperto, viu que ele tava de costas, bem marcado, esperou a falta e cavou a falta, né? Acabou sofrendo essa falta, o placar é 1-0 o Grêmio, informação Sicredi.
1: Falta pro Grêmio, é uma falta frontal, falta em cima do Mac. 36 jogados do primeiro tempo aqui na arena. Último jogo antes da pausa para a Copa do Mundo. Quantos dias sem o Grêmio, hein, Bertoncello?
9: 50 dias, tá? Contando do dia 1º na segunda-feira, né? Com o fechamento desta 18ª rodada, até o dia 21 de julho, que é a véspera do jogo contra o Bolívar pela Sul-Americana. 50 dias, Debona.
1: É bastante tempo, falta cobrada lá na área, tentativa do Vieira, a bola foi tirada pelo time do Corinthians, não domina Mac. Agora o Corinthians vai puxar o contra-ataque com o Garro, tomou uma pegada forte ali do TT, falta Rodrigo.
12: Falta tática, o Garro ligava o contra-ataque com a defesa do Grêmio desprotegida, o TT derrubou de propósito para matar a jogada, 1-0 Grêmio, Grupo IESA.
9: Debona, se bem que está marcado um amistoso contra o Cascavel no dia 27 de junho, né? Vamos colocar como compromisso oficial dia 22 de julho, daqui 50 dias.
1: Muito bem.
12: Vai ter cartão para alguém do Corinthians, ali vermelho.
1: Fernando Diniz. É para alguém do banco do
12: Corinthians. É o auxiliar, não é o Diniz.
1: É, não é o Diniz, mas é para alguém do banco de reservas do Corinthians.
12: O cara
1: está
12: de bonezinho aí. Isolou a bola. É. Ele ficou bravo, isolou a bola para dentro do campo. Aí o quarto árbitro caguetou e na hora o árbitro veio com o cartão vermelho. Eu só não identifiquei quem é.
2: É, daqui também não identifico o profissional, mas é alguém ali da comissão técnica do Fernando Diniz que está recebendo cartão vermelho aqui na arena.
7: É que ele tentou pegar a bola daquele suporte e não pode ter participação. Aquela bola tem que ser o jogador para pegar, nem o Gandula, né, Diori? Pode entregar na mão do jogador.
9: É, o Gandula tem que deixar no suporte para que o jogador pegue, né? Isso é algo acordado e combinado também no regulamento.
1: Carlos Vinícius ajeitou para Arthur, Arthur tenta levar à frente, foi desarmado, perde a bola, Garro domina para o Corinthians, Arthur vem atrás dele, Garro desce pela meia esquerda, fez o passe no Bidon, Bidon abrindo na esquerda no Bidu, Bidu na ponta canhota, deu para trás para André, dominou de frente para o gol, arriscou, bate no Vieri, sobra no Mateuzinho, de cabeça ajeitou para a área, tentativa do Corinthians, Vieri tira mais uma, um monstro. Parou. Na defesa do Grêmio, Jason.
12: Já não valia mais na jogada de cabeça pelo alto do Corinthians, mas o Vieri estava ali para conferir o lance. Impedimento marcado, o Grêmio vence 1-0 aqui na arena para 40 mil torcedores da informação Sicredi. Raoni Tadeu, auxiliar do Corinthians, foi analista de desempenho do Brasil na última Copa do Mundo. Ele que foi expulso agora pelo árbitro por isolar a bola.
1: Muito bem. 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De cabeça, Gustavo Henrique está tirando para o time do Corinthians. Ajeitou a bola para Bidon. Bidon tenta, dois em cima dele. Falta do Léo Pérez. Falta para o Corinthians cobrar 39. E aí, Leonardo? Situação do Grêmio no jogo começou daquele ritmo. Diminuiu, o Corinthians cresceu. Qual é a situação, o panorama do jogo agora?
7: Neste momento o Grêmio tenta bloquear as ações do Corinthians, o Grêmio sai um pouquinho mais de trás, mas o Grêmio precisa marcar esse que está com a bola, o Garro, tudo passa por ele, e o Breno Bidon, são os caras que levam o Corinthians de trás para frente. O Grêmio está baixando demais as linhas e deixa o Corinthians jogar. Gustavo Henrique, por exemplo, agora está no meio campo dando passe.
1: Bidon domina na meia canhota, Bright White para na frente dele, Bidon não tem com quem tocar. Volta então para Ranieri. Ranieri vai levando para o meio. TT não desgruda dele. Ranieri no passe lá na direita para o zagueiro, que é o Gabriel Paulista. Fez o passe na frente, errou o Corinthians. Pedro Gabriel é quem domina. Tenta passar, dois em cima dele. Perde também. Vem Caio César. É habilidoso, é rápido, é veloz, é driblador. Caiu. Falta do Leonardo em cima dele. Wagner, Leonardo, Jason.
12: É, até pelo fato de o camisa 37, o Caio César, estar invadindo o campo de ataque do Grêmio a dribles. O Wagner Leonardo para com falta e toma cartão amarelo para o camisa 3 do Grêmio, falta frontal, é de longe, mas é frontal ao gol defendido pelo Beltrame. Grêmio 1 a 0, cartão para Wagner Leonardo na informação, claro.
9: É, o Wagner Leonardo tentou dar uma de malandro, né? Dá o tapa, esconde a mão, mas ele fez a falta, matou a jogada e impediu o ataque promissor.
1: Falta para o Corinthians. Olha, tudo bem que ela não está tão próxima da área, mas para longe assim ela não serve também, e ela é frontal. O Thiago Beltrame vai lá na trave, pede a formação da barreira e está colocando ali cinco homens na barreira, né? Cinco homens na barreira do Grêmio.
12: Protegendo o canto direito dele.
1: É, Mateuzinho está na bola, Garro também, 41 jogados aqui na arena. O Grêmio está ganhando do Corinthians, fez o gol bem cedo com o Mac. Tem que cuidar aí, porque o Garro está colocando a bola um pouquinho mais para frente. Mas ela está marcada ali, o gramado está marcadinho, né? Atenção! Ou mais para trás, no caso, né? Para ele ter mais ângulo, né? Para tentar tirar da barreira. Mais para trás, é isso, é. E o Garro está reclamando da posição, da distância da barreira. E aí, não temos a cobrança ainda aqui na arena. Falta para o Corinthians. Qual é a reclamação? É a posição da barreira, né, Jason?
12: Adiantou um pouquinho.
1: Andou. Andou a barreira do Grêmio.
12: E reforça o spray agora ali, o árbitro. E o Arthur está deitado atrás da barreira.
1: Garro! Garro na cobrança, Mateuzinho também, 41, 42, um minuto já ali de espera para a cobrança da falta. Lá vai Mateuzinho para a bola, Garro fica pertinho dela. Atenção, Mateuzinho bateu, eles ficaram um tempão para fazer isso aí, Jason.
12: E que defesa do torcedor do Grêmio na geral aqui, o cara segurou firme com as duas mãos no alto. Foi longe do gol defendido pelo Beltrame na arquibancada. O Grêmio está vencendo o Corinthians pelo placar de 1 a 0 na informação Tumeleiro.
1: 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Vai bater na bola, Beltrame. Só que o cara que pegou a bola aqui, o Jesus, jogou a bola dentro do campo agora.
12: Né? É, jogou. Não pode, né?
1: Não pode.
12: Mas também não é culpa do Beltrame essa, né?
1: Não. 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Batendo a bola, Beltrame para frente, subiu o André, escorou de cabeça, Caio César tenta dominar, evitou a saída, não evitou, lateral é para o Grêmio, nós estamos aproveitando, atenção. 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Borrússia em forma, 43, primeiro tempo na arena, 1 a 0 Grêmio, Bertoncello.
9: Ainda hoje, às 8 horas da noite, na Vila Belmiro.
1: Bertoncello, Bright White deu a bola para TT, balançou na frente da marcação, tirou dele, grande jogada do TT, cruzou, tentou Bright White, girou, preparou para trás, ninguém ali para chutar. Léo Pérez vem, na imposição física, ganhou da marcação, deu para TT, tentou passar, vem Marcos Rocha, estoura tudo, bate na marcação, 44, 1 a 0 Grêmio, Bertoncello.
9: E eu confirmo, logo mais 8 horas da noite na Vila Belmiro tem Santos contra o Vitória. Pela Série C do Brasileirão, o Caxias do Centenário às 7h30 encara o Ituano. Ontem pela Série B, o Juventude goleou o América Mineiro no Jacone por 3 a 0.
1: Caxias, Caxias. 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Gostou do primeiro tempo, César Cidade Dias?
11: Ah, um primeiro tempo, primeiro muito difícil, né? Um primeiro tempo de um adversário que sabe jogar, que tem bons jogadores no meio, que o Grêmio em determinado momento não conseguiu encaixar. Tem que aproveitar essas chances. Agora teve uma chance clara, acabou não gerando conclusão, mas chegou a ficar 3 contra 3 ali e a chance de concluir com perigo seria ótima. Então o Grêmio precisa aproveitar. Jogos como esse, não dá para errar e na chance que tiver, tem que fazer.
1: Bom, o jogo tá parado porque o Garro foi amarelado por reclamação e ele reclama, ele, Garro, de ter sido atingido naquela bola tirada forte ali pelo Marcos Rocha. É isso, né, Rodrigo? O Jori.
9: Isso. Ele baixa a meia ali e reclama ter sido atingido no garrão, né? O árbitro está em volta, mas por enquanto é amarelo pro Garro.
1: Foi no garrão dele ali? Do Garro? Do
9: Leonardo? Isso, no garrão.
7: No garrão do Garro. O Marcos Rocha agarrou o garrão do Garro.
1: O Garro tá valorizando pra vá que o VAR chame, não é pra isso, né, Jorge?
9: Ele tá dando tempo ali, né? Ele tá dando tempo, mas assim...
2: Ô, Debona, repara na tua direita o Noriega, que tá aquecendo atrás do gol no banco. Ele foi até a linha de fundo e chamou o Carlos Vinícius e o DT e deu alguma instrução sobre o jogo. Eu não sei se é algo tático que o Noriega, por conta própria, observou e alertou os companheiros... Ou se foi algum recado que a comissão técnica mandou ele dar. 4 de acréscimo.
1: 4!
9: E eu não vi nada em cima do Garro que justifique um cartão pro jogador do Grêmio. Ele reclamou demais, tomou um amarelo e segue o jogo.
1: Vamos até 49, 45 e meio. Agora aqui na Arena vai terminar o primeiro tempo de vitória do Grêmio 1-0. 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Gustavo Henrique sai jogando para o Corinthians, abre aqui na esquerda para Bidu. Matheus Bidu toca no meio para Ranieri. Carlos Vinícius vai dar combate. Ranieri toca para Garro. Garro domina aqui, junto à linha lateral, faz o lançamento longo para Caio César. Thiago Beltrame sai da área, vai na intermediária, dá uma de canela para a linha lateral. Tem pressa na cobrança ali do arremesso, Yuri Alberto, ele vai movimentar para o time do Corinthians. Trabalha mais atrás para Bidu, Matheus Bidu engana a marcação do TT, leva ela para o meio. Solta ali na meia canhota para o Garro, Garro de perna esquerda, vira do outro lado para Gabriel Paulista. Outra vez Garro, sempre se apresentando. Tudo passa por ele. Garro traz aqui para o outro lado. Ele tem aberto aqui o Bidu. Domina Matheus Bidu. TT na marcação. Ainda Bidu. Volta para Ranieri. Vai terminar o primeiro tempo. O Grêmio faz 1-0 no Corinthians. O gol foi cedo do Mac. Bidu cruzou. Vieri dessa vez não tirou. Vem chute. Golaço do André. Gol do Corinthians. 46,5. Tijolo, hein? Míssel. André pegou no meio da bola. E seu passeio, o primeiro tempo todo elogiando o Vieri. Essa ele afastou mal, essa ele afastou curto. André, sem dó nem piedade. Que paulada de fora da área. 1-1, empata o Corinthians, Jason.
2: Muito forte o chute do André. Jogada pela esquerda, levantamento na área. A bola veio meio baixa. O Vieri me pareceu surpreendido para tentar fazer o corte. E aí fez um corte parcial, deixou ela na frente da área. O camisa 49, o André chegou com a perna direita, batendo com força a meia altura no canto esquerdo. Mas foi muito forte, um balaço que passa pelo Beltrame e entra no gol do Grêmio. Empata o Corinthians. André, tudo igual aqui na Arena. 1-1, Léo.
7: Tem o erro técnico do Vieri, claro que tem. O zagueiro se agacha para cabecear e erra o cabeceio. Mas tem a articulação do Breno Bidon, tem o Garro, o Corinthians trocando passes até chegar ao cruzamento. O Grêmio concedeu espaços e está levando o gol, CCD.
11: Esse jogo não pode errar. Tu errou, tu pagou. O Grêmio pagou, acabou de pagar e o empate já não é grande coisa, não é, Bertão Senna?
9: Segundo gol marcado pelo André para o Corinthians na temporada, segue a sina, né? São quase 8 anos, 15 jogos que o Corinthians não perde para o Grêmio, independentemente se em São Paulo ou Porto Alegre. Grêmio e Corinthians, 12º, 13º colocados, ambos com 22 pontos.
1: E quase que sai o gol do Corinthians. Wagner Leonardo errou na origem, salva no encerramento da jogada, Jason.
2: Era gol do Bidon. Eu digo era gol porque ele ia colocar para dentro do gol. O Wagner Leonardo salvou esticando a perna dentro da pequena área. Escanteio, Garro cobra 1-1.
1: Último lance do primeiro tempo, 48,5. Garro na cobrança do escanteio, pé canhoto na bola, levantou, toque para trás. Que perigo ali do Vieri. Escanteio do outro lado e o Garro vem para cobrar, ele vai atravessar o campo. 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Mac fez pro Grêmio no começo do primeiro tempo, André empatou pro Corinthians no final da primeira etapa e o Garro vai cobrar mais um escanteio. Atenção, daqui a pouquinho no Bola Parada os nossos comentaristas Leonardo Oliveira e CCD vão falar porque o Grêmio deu uma parada, né, no ritmo. Garro, porque o Corinthians cresceu, Garro levantou o toque de cabeça pela linha de fundo, vai terminar. Tiro de meta pro Grêmio, o Torezinho já colocou apito na boca e tá terminando. Fim de papo, fim do primeiro tempo, um Grêmio, um Corinthians, Diori Vasconcelos, Bola Parada.
9: Intervalo de jogo na Arena, 18ª rodada do Campeonato Brasileiro, o Grêmio vai empatando com o Corinthians. 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Uma manchete CCD sobre o primeiro tempo.
11: É um jogo duríssimo, que o Grêmio fez um gol numa jogada individual e que sofreu um gol num erro individual, curiosamente do mesmo jogador. Isso é um pouco a cara do jogo. Bons momentos e péssimos momentos de um jogo onde o adversário é muito bom, talvez melhor tecnicamente que o Grêmio, e que o Grêmio precisa se superar.
9: Manchete, Leonardo Oliveira.
7: Começou um novo Grêmio, terminou o velho Grêmio.
9: Bom, reportagem da Gaúcha, Rodrigo e Jason, saída de campo.
2: Fernando Diniz foi até a arbitragem, Mac. O quarto árbitro não queria que ele fosse. Vai falar o Mac.
9: Vamos lá, o Mac Jason pelo Premier, autor do gol gremista.
15: A gente começou o primeiro tempo bem, né, como você falou, começamos pressionando bem, depois do gol a gente deu uma baixada, não era isso que a gente queria, a gente vai voltar do segundo tempo mais forte, continuar pressionando para fazer o gol da vitória.
16: E é Spider Mac agora, é isso?
15: É o Spider, tava vendo desde do primeiro gol, então vou continuar fazendo que tá dando certo.
9: Tá aí, o Gabriel Mac, né, a Valéria deu uma provocada porque ele imita um Homem-Aranha quando faz o gol, né, então o Spider Mac, gol marcado pelo Grêmio do Gabriel Mac, agora o André, autor do gol do Corinthians, também tá posicionado pelo Premier, vamos ouvi-lo.
16: Também para marcar tua posição aí no time titular e ganhar mais oportunidade.
17: Primeiramente, só tenho a agradecer a Deus por esse gol, acredito que veio no momento que eu estava precisando. E agora estamos bem, começamos um pouquinho desligado ali no jogo, mas a gente já se encontrou na partida. Acredito que o gol veio no momento muito certo da partida. E a gente está bem na partida. O último lance aqui, o Breno quase teve a chance de ampliar o placar para a gente já sair bem para o segundo tempo. Mas acredito que o empate agora foi muito bom. Agora vamos ver o que o professor tem para falar para buscar essa virada aqui na casa deles.
16: Bastante reclamação com a arbitragem, acha que atrapalhou nesse primeiro tempo?
17: Não, acredito que é normal, erro faz parte e todo mundo é sujeito a erro.
9: Muito bem, a palavra do André, volante do Corinthians, pelo Premier aqui no Bola Parada, Diori Vasconcelos.
2: Bom, Jason, Rodrigo, todo mundo nos vestiários por aí. Todos nos vestiários, semblante de abatimento dos jogadores do Grêmio. Os reservas foram quase todos para o vestiário, à exceção de 4 que estão aquecendo aqui no campo. Amuso, Enamorado, Noriega e André Henrique. São os 4 que ficam aquecendo no campo de jogo. Será que algum deles vai entrar, hein?
9: É uma questão para a gente ver nesse intervalo.
11: Normalmente entra, né?
9: É, né?
11: Normalmente ele mexe. Os 4 não, mas 3 ele bota.
9: É, alguma coisa ele tem feito nos últimos jogos.
11: Sem dúvida.
9: 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Bertoncello, empate, deixa o Grêmio com quantos pontos e em que situação na tabela?
18: Nesse momento, Diori, o Grêmio é o 12º colocado com 22 pontos, passa o Atlético Mineiro, passa o Inter e no momento também vai abrindo 4 pontos em relação à zona de rebaixamento que tem o Santos, que é o 17º colocado.
9: 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Bom, Leonardo e CCD, a gente teve duas entrevistas na saída de campo. O Mac disse assim: nós começamos muito bem o primeiro tempo e depois do gol demos uma baixada. O André, por outro lado, disse o seguinte: nós começamos desligados, mas já nos encontramos no jogo. Dá para dizer que eles jogaram a mesma partida, né?
7: Jogaram a mesma partida de um Grêmio que começou com altíssima intensidade, marcando muito. O Corinthians, pela ideia do Diniz, tenta sair jogando de trás com a bola dominada. O Grêmio tirou os espaços do Corinthians e passou a recuperar bolas. E o Grêmio teve chance, inclusive, de encaminhar a vitória nesses 15 minutos. O Grêmio teve chance por isso. O Grêmio teve 4 chegadas nos 15 minutos e todas proporcionadas em roubadas de bola. A partir do momento em que o Grêmio dá 2, 3 passos atrás e permite que o Corinthians saia de trás trocando passes, o Corinthians começa a encontrar espaço. E aí, a partir dos 15 minutos, só deu o Corinthians. A exceção foi um erro de saída de bola aqui atrás que o Grêmio aproveitou. O Bright White faz a parede e não chega ninguém para arrematar. Foi a única ocasião do Grêmio depois dos 15 minutos. O Corinthians não. O Corinthians pressionou, o Corinthians articulou, o Garro vinha buscar a bola, começava as jogadas, o Breno Bidon também articulando muito, construindo. E em determinado momento do jogo estava Gustavo Henrique e Gabriel Paulista, os dois zagueiros, jogando a intermediária de ataque do Grêmio. Porque o Grêmio se

0: termina em boa hora para o Grêmio, porque o Corinthians tinha criado, inclusive, para fazer o segundo.
1: É, o Grêmio, ele, eu tenho uma ideia sobre intensidade, tá? Em determinado momento do primeiro tempo, o time estava ainda empolgado pelo início do jogo e trabalhou fortemente. A partir dos 10, 15 minutos, o Grêmio diminuiu a intensidade, o Arthur sobretudo. E aí os volantes do Corinthians começam a jogar. Criou espaço entre o Bright White e o Arthur e o jogo começou a caminhar para o Corinthians todo ele. Por que não se resolveu antes esse jogo? Porque tu também tem bons defensores ali, o Grêmio hoje se defendeu bem, tanto é que o Corinthians, as conclusões dentro da área não são muitas. Assim, chances claras de gol, são chutes, cabeçadas e tal, mas nada muito claro. Então, o jogo caminhou até que o jogador que é o grande nome do time erra e o empate acontece. Nós não podemos dizer aqui que é injusto o resultado, tá, gente? É justíssimo o resultado. O Corinthians foi melhor que o Grêmio no primeiro tempo e ganha o jogo. Agora, saindo do banco de reservas, mais uma vez a oportunidade do Grêmio tentar virar. Neste instante, o jogo caminha mais pro Corinthians do que pro Grêmio. O Grêmio vai ter que reverter essa tendência.
2: 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Vamos para a Granja Comari. Amanhã tem Brasil em campo e a numeração da Copa está definida, Felipe Duarte. Boa noite.
3: Boa noite, Jorge. Pois é, depois de ser garantido pelo Carlo Ancelotti, numa entrevista coletiva nessa manhã, vem a confirmação de que Neymar vai ser o camisa 10 da seleção brasileira mais uma vez na quarta Copa do Mundo consecutiva. CBF divulgou nessa tarde a numeração que vai ser utilizada pelos atletas, inclusive nos amistosos, contra o Panamá amanhã aqui no Rio e contra o Egito no dia 6 de junho, lá em Cleveland, nos Estados Unidos. De hora, entre os 26 atletas convocados, tem três gaúchos. O goleiro Alisson, formado na base do Inter e que hoje é jogador do Liverpool, vai voltar a vestir a camisa 1, que já foi utilizada nas duas últimas edições. O meio-atacante Rafinha, do Barcelona, vai ser o camisa 11. E o zagueiro Ibanez, que hoje atua no Al-Ahli da Arábia Saudita, vai utilizar a camisa 24. Já o goleiro Everton, do Grêmio, não é gaúcho, mas é jogador do Grêmio, vai usar a camisa 12. A lista completa já está publicada no site da Zero Hora, em GZH. Depois de 4 treinos na Granja Comari, em Teresópolis, a delegação brasileira vem para o Rio de Janeiro, onde amanhã enfrenta o Panamá, em partida amistosa, 6:30 PM, com transmissão da Gaúcha. 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
2: Valeu, obrigado. Felipe Duarte, direto do Rio de Janeiro, acompanhando a seleção brasileira. Kek, e o torcedor gremista na arena começou empolgado e depois deu uma preocupada.
4: Pois é, Jory, não poderia ter começado melhor o jogo, né? Mas depois o Grêmio acabou baixando bastante o ritmo e viu o Corinthians empatar. Vou falar com o Alan aqui. Alan, aquele golzinho do Corinthians de empate não estava no script, né?
5: Nosso treinador não povoou o meio campo, nós fizemos um gol antes dos 10 minutos do primeiro tempo e tivemos, eu acho que, 8 escanteios contra, 1 a favor. Marcos Rocha sem condições, sem fôlego. Bright White é um baita jogador, mas está escalado numa posição errada. Inventa em colocar o TT para deixar o Amuso no banco. Então eu não sei o que ainda querem esperar para fazer uma mudança drástica no comando da equipe.
4: Para curtir já mudaria hoje.
5: Sim, sim, com certeza. Com certeza. Tem que mudar, tem que tirar o TT, tem que colocar o Amuso, tem que mudar o Bright White. Como eu falei, o Bright White é um baita de um jogador. Só que não tem como ele fazer a mágica, que não é o lugar que ele está jogando. O nosso treinador inventou a posição dele. Inventou uma posição que não existe. E quer que o cara faça uma mágica. Aí a gente copia um jogador com uma posição que ele nunca jogou. E o jogador fica queimado por isso.
4: Valeu, muito obrigada. Deixa eu ouvir mais um torcedor aqui. Teu nome, meu amigo?
6: Leandro.
4: Leandro, o que achou desse primeiro tempo?
6: Jogou bem o primeiro tempo, mas na metade do primeiro tempo o Grêmio morreu, né? Infelizmente. Então acho que agora na... Tem que entrar o Amuso, né, no lugar do TT, para dar uma correria maior.
4: Só o Amuso ali já nesse intervalo ou colocaria mais gente?
6: Acho que só o Amuso.

0: E de repente deu o... mudar o meio campo também. Mas por enquanto o Musso para dar uma... vai dar um suporte no ataque ali, né?
1: Vamos virar, né? O torcedor tá fazendo a parte dele.
0: Tem que virar, tem que virar. Quero mandar um beijo pra minha esposa, Catiane, e meu filho, Pedro.
1: Valeu, muito obrigada. Tá aí, Jory, o torcedor confiante nessa... confiante num golzinho do Grêmio aí pra gente sair com os 3 pontos nesse segundo tempo.
2: Keck, ouvindo o torcedor gremista na Arena, 300, sempre parceiros, o ecossistema mais completo do agronegócio brasileiro. Bertoncello, que mais já rolou neste sábado e o que mais tem pra rolar?
3: Foram 2 partidas de hora mais cedo. O Flamengo venceu o Coritiba no Maracanã pelo placar de 3-0. 2 gols do Samuel Lino, outro do Pedro. E na baixada, gol marcado pelo Viveiros, o colombiano do Atlético Paranaense. São 12 gols marcados neste Brasileirão. O artilheiro, 11 gols. Atlético Paranaense 1, Mirassol 0. Intervalo de partida na Fonte Nova. O Botafogo está vencendo o Bahia por 1-0. Gol do Huguinho. Porém, o goleiro Neto do Botafogo foi expulso. Então, o Bahia tenta a reação no segundo tempo. E ainda hoje, 8 horas. Tem Santos e Vitória na Vila Belmiro.
2: Bom, agora são 6 horas e 31 minutos. CCD e Leonardo Oliveira, tem alguma mudança imediata que a gente pode ver nesse segundo tempo?
4: Só se precisa ser uma mudança de postura. O Grêmio precisa voltar com aquele volume, com aquela aplicação dos primeiros 15 minutos. Porque o time estava se portando bem. Eu não mexeria num primeiro momento. Eu esperaria uma mudança de comportamento do time para resgatar aqueles primeiros 15 minutos.
5: É, eu acho que passa por mais meio-campistas. O time joga muito distante, aí o Arthur ele precisa encurtar muito o espaço. O Pérez fez um bom primeiro tempo, encurtou os espaços. Quando faltou intensidade nos dois volantes, o espaço aumentou muito, e aí não tem condição. O que, que eu acho que ele deve fazer agora? Ele vai voltar a jogar com 2 extremas, 1 por dentro, e vai tentar jogar com um pouco mais de velocidade para tirar a zona de conforto do time do Corinthians. Mas é preciso o torcedor do Grêmio entender que nesse momento o Corinthians tem mais time que o Grêmio, mais jogadores. Então também pode ser da arquibancada a chance do Grêmio no jogo, tá? Torcendo, vibrando, mudando o tom, pressionando o adversário para que não fique esse jogo tão fácil como ficou em determinado momento na primeira etapa.
4: Foram 16 finalizações do Corinthians contra 4 do Grêmio. Todas do Grêmio naqueles primeiros 15 minutos. O Beltrame fez 4 defesas.
5: Eu acho que o Grêmio se defendeu bem, tá, Léo? Eu acho que o Grêmio se defendeu bem, porque não foram chances claras do Corinthians, né?
4: Mas teve chegadas à área nessa CD, teve boas defesas do Beltrame. O ponto é que o Grêmio, depois dos 15 minutos, o Grêmio não conseguiu sair de trás. E aí que o Grêmio precisa mudar a postura. Ou o Grêmio avança um pouquinho mais as suas linhas, começa a ser mais agressivo na marcação, porque se o Grêmio deixar o Corinthians jogar, o Grêmio vai repetir os problemas de outros jogos, como repetiu nos 30 minutos finais.
2: 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E os recados da galera, Bertoncello.
3: Aproveitando para pedir o like no @ Gaúcha Esportes no YouTube, pessoal do chat participando em peso e mandando recados aqui pro Bola Parada. Quem manda aqui, por exemplo, é o Marco Assunção, de Barra das Graças, Mato Grosso. O Grêmio se apequena na sua própria casa, isso não se admite. Fez o gol e foi para trás. E a outra mensagem do Bruno Zimpel, de Ivoti. Luiz Castro ainda não percebeu que o Bright White não sabe jogar na meia, precisa colocar o Amuso e puxar o Mac para o meio campo. A mensagem do Bruno de Ivoti pelo WhatsApp, Jory.
2: É, são os recados chegando na nossa live. Alguma movimentação de volta por aí? Rodrigo Oliveira, Jason Lisboa.
6: Os jogadores do Corinthians e do Grêmio já os reservas também, Jory. Os dois estão já, os reservas posicionados, os bancos já lotados. E não sei se teremos
2: pois
6: trocas.
2: É, eu ia te perguntar sobre os reservas do Grêmio que voltaram, se tem alguém faltando ali.
6: É, daqui a minha visão é um pouco prejudicada.
2: Ah, tá
6: mas
2: longe, né?
6: Eu tô do outro lado. Mas, olha, tá voltando todo mundo ali. Não consigo agora ter a noção se o Grêmio mexe ou não. Os jogadores do... agora começam. Os do Corinthians começam agora a passar.
2: Sim.
6: Então tá o Hugo, o Alberto, o Gustavo. O Corinthians me parece retornar sem alterações para a segunda etapa.
2: Tá voltando o Grêmio também ali, já vai aparecer no túnel e vocês vão poder ter um visual melhor junto com o pessoal da cabine aí, Debona, CCD e Leonardo Oliveira. 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Vai ter troca, hein? João Pedro vai entrar, gente.
6: E não voltou o Marcos Rocha. O Marcos Rocha, então, vai ser um lateral pelo outro. Depois de muito tempo, João Pedro, camisa 18, reaparece no time do Grêmio.
2: É, João Pedro tá entrando, sai Marcos Rocha. O retorno de João Pedro à lateral direita gremista. Vamos para o segundo tempo para conferir. Por enquanto, 1-1 na Arena, Debona.
7: Maravilha, Jory, maravilha. A gente precisa falar do Marcos Rocha e do William, né?
4: Eu já falei bastante do Marcos Rocha. Essa eu vou passar. Eu avisei lá atrás.
7: Ah, não conseguem os dois jogar, não conseguem, né? Consegue completar um jogo. Apita o árbitro, bola rolando, saída do Grêmio. Mexe na bola Carlos Vinícius. 45 minutos pela frente para o Grêmio. Passar à frente do marcador, vencer o Corinthians. João Pedro na primeira dele não dominou, ela está saindo em lateral para o time do Corinthians. 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André toca a bola no meio para Raniele, devolução é de calcanhar para o André, acelera o passo, meteu a jogada lá na esquerda, chegou perigosamente o Corinthians, cruzamento, ela passa por todo mundo e vai embora, Rodrigo.
6: Jogada pela esquerda, o Corinthians chega de forma perigosa, um chute cruzado, Beltrame deixou passar. Ela foi para a linha de fundo, tiro de meta, cobra o goleiro do Grêmio, ou vai sair jogando curto. Deixou para o Vieri, 1-1 aqui na Arena, na Informação Sicredi.
7: 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A bola foi dominada pelo Léo Pérez, Léo Pérez tocando para Mac, Mac não domina, vem Mateuzinho, Mateuzinho abre aqui na direita para Caio César. Esse é um sabonete, né? Esse é driblador, parou, ganhou do Pedro Gabriel, deu atrás no carro, que perigo, bateu Beltrame, pega Jason.
6: No canto esquerdo, embaixo, chute forte do camisa 8, corintiano, o Garro, perigoso, mas pro Beltrame foi fácil essa, 1-1 na Informação Sicredi.
7: É, tenta sair de trás o Grêmio, agora é a pressão do Corinthians, marcação alta, Léo Pérez deu de cabeça para trás. Dominou, Yuri Alberto colocou na frente, aí tem um caminhão estacionado, o nome dele é Vieri, caminhão Vieri, completa Pedro Gabriel, mas tira mal de novo, Garro domina de costas para a marcação, chega estourando tudo ali, Léo Pérez, volta o Corinthians, Mateuzinho ajeita de cabeça no peito do André, falta nele, não, ele deu toque do André. O Bright White estava na disputa, a posse de bola é do Grêmio. São jogados agora 2 minutos do segundo tempo. 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TT é quem trabalha lá pela direita. Parece que está mais encaixada a marcação e mais alta, hein, Leonardo, a marcação do Corinthians nesse momento.
4: Exatamente, e tudo que eu cobrava do Grêmio é o Corinthians que está fazendo. O Corinthians está jogando de trás com jogada de rachão. O volante dando passe de calcanhar para o outro, entrando na área do Grêmio, e o Grêmio agora tenta sair de trás e não consegue. O Arthur vem fazer a construção e está todo mundo marcado.
7: Pois é, Arthur tocando para Wagner, Leonardo deixa ali curtinho na direita para João Pedro, traz ela para o meio, são dois em cima dele, ele é obrigado a voltar a jogar para Thiago Beltrame.
8: Na área de novo, Debona.
7: Hein? Boa.
8: Na área de novo.
7: É o Rodrigo, meu amigo?
8: Sou eu.
7: Boa. Gustavo Henrique tira para o time do Corinthians, joga a bola para Caio César, lá vai ele no meio de três, tentou passar. Aí o corpo é habitado na plenitude, né, pelo Vieri. Falta na jogada, falta para o Grêmio cobrar 3 minutos. 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Tu está se assistindo em Gaúcha Esportes, Bertoncelo?
3: Claro, no arroba, né? Gaúcha Esportes, tô ali, já dei o like.
7: Como é que tu tá lá?
3: Tô bem.
7: Tá bem.
3: Tô bem, ó.
7: Claro, né? Pergunta óbvia, junto, né, que eu fiz, né? Gaúcha Esportes é o novo canal para você nos assistir mais completo, mais moderno, mais interativo, mais tudo, né?
4: Meu amigo Fabiano Vargas mandou uma foto que ele tá trabalhando, ele é contador, lá em Farroupilha. Sabe onde é que ele tá com o notebook dele?
7: É, em Farroupilha. Tá trabalhando?
4: Trabalhando. Tá em Gaúcha Esportes.
7: Ah,
4: ele
7: sim?
4: Trabalha. Entendi. E assiste Gaúcha Esportes.
7: Tá nos assistindo, claro. Wagner Leonardo abriu aqui na esquerda para Pedro Gabriel. Ele recebe a marcação do Caio César, volta então para Vieri. Tocou para frente, tocou torto, ali, tocou errado.
3: Ali perto tem Carlos Barbosa, né? Sim. E ali em Carlos Barbosa, o Magnus venceu o Boca Juniors por 3-1, é finalista. E em seguida tem a CBF contra os Centauros da Venezuela.
7: Como final brasileira, uma... né?
3: É. Vai ser, né?
4: Vai ser. Como diria um amigo meu, que lindo.
7: É, final brasileira. 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Bola recuada do Corinthians, lá para o goleiro Hugo Souza. Sai jogando curtinha para Gustavo Henrique, o passe à frente para Piton. Bom jogador, hein? Falta nele, falta cometida pelo Léo Pérez. 4:30 do segundo tempo aqui na arena. 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Futebol da Gaúcha anunciando para amanhã, 11 da manhã, Bragança Paulista, Bragantino Inter. Gustavo Manhago dá o recado. O Manhago, o Diogo, o Vaguinha, o Simon, o Lucas Katsurayama e ele. Ele, que já está em Bragança, Leonardo Acosta. E à tarde tem Amistoso do Brasil, último antes da Copa Brasil e Panamá. 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E aqui tem falta em cima do Caio César, falta para o Corinthians, campo de ataque, bem pertinho da linha que divide o gramado. O segundo tempo começa mais xoxo, né, em relação ao primeiro. André domina para o time do Corinthians, volta para Gabriel Paulista. Ele está abrindo aqui para Caio César, passou Mateuzinho, Caio César prendeu, enganou a marcação ali do TT, do MEC, levou a bola para o meio, entregou para o Bidon. Bidon domina, passa pelo Arthur, grande drible, uma linda abertura na direita para Mateuzinho, que perigo, ele isolou! Sorte do Grêmio que o Mateuzinho nem chutou, nem cruzou, Rodrigo!
9: Mas o Grêmio não pode deixar o Mateuzinho livre desse jeito dentro da área na ponta direita. Sorte que ele mandou muito mal. 1-1 é o placar, informando o tri legal.
7: João Pedro veio no pé de ferro duas vezes, ganhou na força, serviu para White White, tentou uma virada de bola na ponta direita para TT, corre atrás dela antes, chega ali Matheus Bidu para recuar e para Gustavo Henrique sair jogando no meio com Garro. O talento do argentino é namorado, vem aí, anuncia Rodrigo. A bola foi aberta para Mateuzinho, Mateuzinho deixou o Arthur para trás de calcanhar. Serviu ali para Garro, Garro no meio, no André, lá do outro lado, tá passando livre. Bidon dominou, engatilhou, pé canhoto, bateu, amortece no caminho. E Beltrame pega, Rodrigo.
9: Chute prensado em cima do João Pedro, facilitou a defesa do Thiago Beltrame. Enamorado vem aí no Grêmio, 1-1, Sicredi.
4: Esse lance expôs toda a dificuldade do Grêmio de fazer a marcação. O Arthur e o TT estavam...
7: TT, lançado na ponta, ganhou do Bidu, vai TT, invadiu a área e o Bidu chegou na recuperação, conta Jason.
9: Bom lançamento do João Pedro, lá afundado no campo de defesa do Grêmio, ele fez o passe rente à linha lateral, quase na linha de fundo do Corinthians, e o TT em velocidade invadiu a área pela direita, tentou a conclusão, e aí o jogador do Corinthians fechou a porta, o último a tocar na bola, foi o gremista, troca no Grêmio, Rodrigo. Enamorado, camisa 99, está entrando no lugar do camisa 21, TT, sob vaias. Vaias para o TT, 1-1, informação, Grupo IESA.
4: O TT no lance anterior, ele voltou trotando. E o Corinthians trocando passes na frente da área do Grêmio, como se fosse treino. Ele e o Arthur estavam trotando, o Grêmio não pode ter essa frouxidão na marcação.
7: Pois é, CCD, esse segundo tempo até aqui, 8 jogados.
5: Agora o treinador muda uma peça de característica diferente. Até o intervalo tinha feito nada, né? Trocado um pelo outro lá e um lateral que está muito mal fisicamente também. É preocupante, né? O início é preocupante e o Grêmio trotando mesmo, o Léo tem razão. A última jogada foi constrangedora, o Bright White olhando, o TT olhando. É, futebol não aceita, a gente repete sempre isso, futebol não aceita desaforo. Nesse momento o jogo é todo do Corinthians. Ou o Grêmio acerta o contra-ataque e muda a tendência do jogo, ou perde de virada em Porto Alegre.
7: Bom, os comentaristas não estão aprovando o segundo tempo e o torcedor tá achando o que aqui?
1: Vou perguntar pro Juliano aqui. Juliano, o que dá para dizer desse segundo tempo aí?
10: Olha, eu tenho para mim que o Grêmio joga com um a menos. Não é só hoje, é sempre, porque os adversários tocam a bola com uma facilidade, a gente não troca dois passes. Não tem como, não existe. O Bright White não toca na bola, dele tira o TT, que pelo menos estava errando, mas estava participando. O Bright White nem participa.
1: Torcedor tá na bronca também, Debona, para Pão de Alho Santa Massa.
7: 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Tem pressa o Grêmio ali na cobrança da falta. Campo de defesa de Beltrame. A bola para Wagner. Leonardo abre na direita. Ele voltou. João Pedro chutando a bola para frente. Tentando ali o enamorado. Corta Bidu. Sai jogando pelo lado errado. O Grêmio recupera. Com o Mac. Na direita tem o enamorado. No meio tem Vinícius. Mac prendeu. Driblou. Vai fazer um golaço. A bola desvia e vai embora. Gabriel Paulista, Mac tava ali pra fazer um lindo gol, Jason.
9: Uma arrancada da intermediária, driblando os corintianos, o Mac invade a área, bate rasteira, ela desvia no corintiano, não sei se iria direto pro gol, mas o Carlos Vinícius estava por ali pra conferir. Escanteio, Pedro Gabriel cobra.
7: Escanteio é curto, Arthur na direita, levantou a bola boa, toque de cabeça, não sai do gol, Hugo Souza, chegou o chute, Bright White, Hugo Souza pegou, largou Mac no rebote, de novo o goleiro pegou, outra vez Gustavo Henrique de cabeça, um bombardeio do Grêmio, 6-7, conta Jeizão.
9: Explosões defendidas por Hugo, que não foi para a seleção brasileira, mas hoje foi importante, está sendo para o Corinthians, o chute do Mac, ele defende, dá o rebote na marca do pênalti, o Carlos Vinícius pega de cabeça e manda de novo, mais uma intervenção da defesa corintiana, seria gol do Grêmio, depois tem irregularidade marcada, o jogo para, tem corintiano caído no gramado, veio forte o Grêmio, 1-1 na informação Sicred.
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9: Me parece o Matheus Bidu. Ele mesmo, camisa 21.
7: 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O Grêmio chegou agora, Leonardo, nesse segundo tempo aqui na arena.
4: Voltou pro jogo, Grêmio. Uma troca, né? E o tudo começa numa recuperada de bola do enamorado. O TT não estava conseguindo fazer isso. Aliás, o TT não consegue fazer isso. O TT é uma grande interrogação que a gente tem aqui na arena. Mas o enamorado roubou a bola, criou a jogada, o Mac chuta desviado, tem o escanteio e o Grêmio cria duas situações, o que não fez nos 30 minutos finais do primeiro tempo.
7: 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A bola é dominada pelo Ranieri. Ranieri abre aqui na direita, livre de marcação, domina Mateuzinho, volta para marcar ali o Mac. Mateuzinho toca na ponta direita, tá por ali colocado o Caio César, chegou no bico da grande área, volta para Mateuzinho, devolução para Caio César, encarou a marcação do Pedro Gabriel, ainda ele, tabelou com o Mateuzinho, mexe, chegou por ali o Pedro Gabriel para cortar, tenta rapidamente sair para o ataque ali o Carlos Vinícius, reclamou do toque, levou. A bola é do Grêmio, são 12 jogados do segundo tempo. Aqui na arena, um para o Grêmio, um também para o Corinthians. Último jogo antes da pausa para a Copa do Mundo. Vamos lembrar, Bertoncello, que na volta o bicho vai pegar. Tem Sul-Americana, tem repescagem na vida do Grêmio, né?
3: É isso, a esperar pelas datas confirmadas pela Conmebol, mas as datas bases são 22 e 29 de julho. A final da Copa é um domingo, dia 19, e dia 22, quarta-feira subsequente, partida na Bolívia contra o Bolívar pela Sul-Americana. 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
7: 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Neste momento, né, Bertoncello, não temos ideia onde será o jogo fora de casa do Grêmio, se na altitude
3: Verdade.
7: Ou não, né?
3: Verdade, o último jogo do Bolívar foi em Santa Cruz de la Sierra, porque em La Paz há muitos protestos, né? Vamos ver se daqui a 50 dias a Conmebol vai poder colocar o jogo no Hernando Siles em La Paz.
4: E o Always Ready jogou em Assunção.
3: Verdade. Sim. Acho que eu tenho o Blooming também, jogou em Assunção.
7: Veio ali em El Baixo, né?
4: Yeah. Contra o Mirassol, né?
7: Mirassol. Enamorado, com as perninhas curtas dele, tentou a jogada, passou do primeiro, não passa pelo segundo, a bola é recuperada ali pelo Bidon, que está recuando até o goleiro Hugo Souza. Hugo Souza domina, vai até o limite da grande área, pressionado pelo Carlos Vinícius, toca na esquerda então para Gustavo Henrique sair jogando. 13 do segundo tempo aqui na arena, de Gustavo Henrique para Bidon. Domina ali, Breno Bidon, traz a jogada aqui para o lado direito, para Gabriel Paulista, tem campo para jogar o zagueiro corintiano, solta no meio para o autor do gol de empate, o André, uma bomba no primeiro tempo, jogando ali curtinha para Bidon, passou fácil ali pelo enamorado, abriu o lado esquerdo, tá por ali o Bidu, Matheus Bidu traz ela para o meio, cercado ali pelo Léo Pérez, tentou passe no meio para o Garro, corta Vieri, e agora é a hora do Grêmio sair para o campo de frente, mas o passe do Mac é para trás, quem domina então é Pedro Gabriel, pega o campo de frente, solta aqui na esquerda, para Arthur, Arthur vai levando a jogada ali para dentro da área, pede aproximação de alguém, o Léo Pérez não passou para receber, ele voltou no Wagner Leonardo, tudo isso com 14 minutos do segundo tempo. 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Ainda o Grêmio com a bola, trocando passes na defesa. Cadê o meio campo? Cadê? Tô vendo um buraco ali no meio, Leonardo.
4: Que o Grêmio não consegue preencher esse espaço. O Arthur tá aqui atrás armando o jogo e o Leonel Pérez não aparece, como não apareceu naquela bola que o Arthur sai de trás. Agora o Arthur desesperadamente pede pro Wagner Leonardo se posicionar para receber a bola e para sair jogando. Olha o desespero do Arthur, ele coloca as mãos na cintura, reclama, conversa, mas é que o Grêmio não tá na mesma frequência dele, de trabalhar mais a bola.
7: Pois é. 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Agora, se tem time mais pressionado ou técnico mais pressionado que o Rogério Ceni, eu desconheço, hein, Bertoncello?
3: Pois é, temos 9 minutos do segundo tempo na Fonte Nova. O Bahia vai para cima porque o goleiro Neto do Botafogo foi expulso. Então, o Botafogo com 1 a menos, jogando contra o Bahia, mas o placar é do Botafogo. Gol marcado pelo Huguinho, Bahia 0, Botafogo 1. E pressão para cima do Rogério Ceni.
8: Amuso, chamado por Luiz Castro, vem aí o ganês no Grêmio.
7: Deve tirar o Bright White, Leonardo?
4: Acredito que sim, para ter mais agressividade. O Mateuzinho tá passando livre o tempo todo aqui. E aí ele puxa o Mac pro meio, para ter essa articulação.
7: É. Garro recebeu ali do André, trabalha a bola o time do Corinthians pelo meio. Tenta uma jogada mais centralizada agora. Desta vez, a abertura de bola aqui na direita para Mateuzinho. Mateuzinho empurrando para Caio César, leva para o meio, 2 em cima dele. Escapa do Mac, do Pedro Gabriel também. Ainda Caio César tocou no Garro, ele é perigoso, arriscou, bateu na entrada da área. Perna esquerda do Wagner, Leonardo salvou. Voltou para o Bidu, Bidu na meia canhota, deu para Garro, tentou empurrar a bola na devolução. João Pedro, o homem de ferro, estava ali para tirar. João Pedro está tocando a bola para aí, Namorado, lá vai ele, arrancando pela ponta direita, lá vai Namorado contra Gustavo Henrique. Um tem 2 metros, o outro tem 1,50 m, só que tem falta, Jason.
8: É, mas na rasteira eles têm a mesma altura, e aí o biquinho da chuteira derrubou o Namorado, que avançava, tem troca no Grêmio. Sai Bright White, 22, olha a pressa do Bright White. 9, Amuso, entra no Grêmio, aplaudido o Bright White, também aplaudido o Amuso, 1 a 1, informação
5: White,
8: do Cuesa.
5: Bright White teve mais velocidade para sair nesse lance do que na marcação no último lance, tá? Inclusive constrangedor a maneira como ele marcou na entrada da área o jogador que passou nas costas dele. Espero que o Grêmio melhore, pelo menos correndo com mais jogadores tem mais chance.
4: O Grêmio vai ter Gabriel Mac no meio campo e Amuso na ponta. O Grêmio vai ter aquele espaço no meio campo preenchido. O Arthur vai pegar a bola e vai ter com quem dialogar na faixa central.
7: Zezet, atenção, Pedro Gabriel na falta, direto nas mãos do Hugo Souza. 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Domina Caio César para o time do Corinthians, colocou na frente, passou pelo Pedro Gabriel, trouxe aqui para a ponta direita, Vieri está em cima dele, Caio César, escapa também do Vieri, preparou, deixou mais atrás para Ranieri, deu uma segurada no ritmo agora o time do Corinthians, a bola do Mateuzinho por dentro é para André, Bidu está aberto na esquerda, chega a bola nele, Enamorado vem na marcação, Bidu tocou no Bidon arrancando, tocou no árbitro para tudo. Mal colocado ele aí, Rodrigo.
8: O Bidon tá bravo com o árbitro. Mas aí eu vou defender o árbitro, não sei o que o Jory acha. O Bidon, ele passou pro juiz. Ele deu o passe bem onde estava o árbitro. Bola ao chão e posse do Corinthians.
3: É, o árbitro tem que ter o cuidado com o posicionamento ali, mas pareceu até que o Bidon quis dar uma morcegada no jogo, né?
7: Caio César, de novo o Corinthians aqui pela direita, ele segura um pouquinho, Mateuzinho tá passando, Caio César tenta levar pro meio, Arthur tá em cima dele, de Caio César a bola recuada ali na intermediária para o Ranieri, volta para o zagueiro Gustavo Henrique, é o mais recuado, ele tá no círculo central do gramado, é o Corinthians todo no campo de frente, o Grêmio se defende, tenta Bidon, toma um rapa ali do Arthur, falta nele, o jogo tá parado. Atenção, tempo e placar no futebol da Gaúcha. 18 na arena, segundo tempo, 1 para o Corinthians, 1 para o Grêmio, 1 para o Grêmio, 1 para o Corinthians, Bertoncello.
3: E na Liga dos Campeões deu Paris Saint-Germain, empate com o Arsenal em Budapeste 1 a 1, nos pênaltis venceu pelo placar de 4 a 3, o capitão Marquinhos, também capitão da seleção brasileira, ergueu a taça da Champions League.
7: 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Assando, né? 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
4: O Matambrito.
7: Matambrito.
6: dos dois ladinhos, né? Rapidinho para assar.
4: Limãozinho, sal e tá feito.
6: Sim, sim. E a bola tá saindo em lateral para o time do Grêmio cobrar. Mudou um pouco o panorama do povo, do torcedor, hein, que é aqui ou nem?
1: Vou perguntar pro Wagner aqui. Wagner, o que tá achando desse segundo tempo do Grêmio? Tá um pouquinho melhor ou não?
11: Tá burocrático ainda, né? Agora pra mim o Castro consertou o time, tirou o Bright. Bright tava batendo cabeça ali com o Carlos Vinícius. Vamos lá que dá pra vencer.
1: Vamos virar pra Pão de Alho Santa Massa.
3: Tem gol.
6: Gol de quem?
3: Tem gol marcado pelo Bahia, mas numa lambança, viu? O Ferrarese, zagueiro do Botafogo, foi recuar. O Raul, ex-goleiro do São Luís, não dominou e a bola entrou.
6: E Yuri Alberto pra André, ficou na cara do gol, bateu o gol do Corinthians. Gol do Corinthians, de novo André. Contra-ataque mortal, fatal, letal. Yuri Alberto, como é que diz, né? Pifou, cara. Deu passe pra ele e disse, faz e me abraça. André entrou como um foguete. E na saída do Beltrame, coloca na rede o Corinthians. Vira aqui na arena, Rodrigo.
8: Falha grave de marcação da defesa do Grêmio. O Yuri Alberto é perigoso. Quando ele ia invadir a área, a defesa do Grêmio pressionou em bloco o Yuri Alberto. Wagner Leonardo, Vieri, foi todo mundo em cima do atacante do Corinthians. E aí o André partiu como elemento surpresa de trás. E aí nas costas da zaga, o Yuri deu o passe. Encontrando o André livre, o André teve facilidade para tocar na saída do Thiago de virada. O Corinthians faz 2-1, Léo.
4: O detalhe desse gol, o André começa o gol lá atrás. Aí ele desgruda de trás, ele passa pelo Arthur, o Arthur não consegue nem chegar perto dele. E ele passa pelo Leonel Pérez, que na hora do gol, estava perseguindo. O Garro livre, aciona o Yuri Alberto, que faz o pivô, e o André, aquele que saiu lá da intermediária, pela faixa central, sem ser acossado pelos volantes, nem pelo meio de marcação do Grêmio, que deveria ser o Gabriel Meck, entra a área dentro e está fazendo 2-1, César.
5: É, injusto o resultado para um time muito melhor. O Grêmio é um arremedo de time, tem um jeito de fim de festa isso aqui, Bertoncello.
3: Terceiro gol marcado pelo André, o artilheiro do Corinthians no Brasileiro. Incrível, o Corinthians não perde para o Grêmio há quase 8 anos. São 15 partidas de invencibilidade. Grêmio, 15º colocado com 21 pontos, pode ingressar na zona de rebaixamento. O Corinthians é 9º colocado.
6: Pois é, mais um volante que faz gol no Grêmio, né? Todos os times, eu tenho a impressão, tem volantes que fazem gol no Grêmio, né?
4: Os volantes
6: que vêm de trás. Exato.
4: Jogam livres.
6: É fácil jogar contra esse, o meio-campo do Grêmio.
4: Esse,
6: né,
4: lance é de recortar e esse lance resume muito das dificuldades do Grêmio de marcação, que não são de agora, elas são de anos anteriores. Porque o André arranca da intermediária, ele entra na área sem que ninguém dê um encontrão nele. Ninguém consegue chegar perto dele. Vai lá,
6: e vem de novo o Corinthians, Yuri Alberto para Caio César, cortou a marcação, vai fazer o terceiro. Gol do Corinthians! Caio César, agora ele deu um drible desconcertante no grande Vieri. Ele driblou assim, ó, em cima de um tijolinho, né? Parecia que tava dançando numa reunião dançante no interior do estado. Cortou pra canhota, bateu no canto e o Corinthians faz 3-1 num segundo tempo de supremacia corintiana aqui na arena. Caio César é o nome do gol, Rodrigo.
8: A impressão aqui do gramado de Bona, a poucos metros dos jogadores do Grêmio, é de um time emocionalmente destroçado, abatido. O Vieri foi driblado com muita facilidade pelo Caio César, após o Yuri Alberto inexplicavelmente receber a bola na marca do pênalti sozinho, dá o passe para o Caio. O Caio driblou o Vieri como quem dribla num baile infantil, com muita facilidade, e colocou no canto direito do Thiago. O abatimento impera no semblante de todos os jogadores do Grêmio, e o Corinthians faz 3-1, Léo.
4: Festival do DVD de volante, agora foi o Ranieri que fez o DVD dele, porque ele armou essa jogada desde trás, livre, o Caio César pede a bola no entrelinhas, gira, ninguém toca nele, o Arthur tá correndo atrás do Caio César de maneira até constrangedora. O Yuri faz o pivô e o Caio César livre, entra na área, dripla o Vieri, algo que não é tão fácil, mas com tanto espaço vindo em velocidade. E ele com tranquilidade desloca do Beltrame 3-1 para o Corinthians.
5: E se alguém tinha alguma dúvida de que tem algo muito errado por aqui, isso está terminado, né? A dúvida é gigante e é difícil tu segurar um trabalho que os próprios jogadores, quando tomam um gol, baixam a cabeça. Repito, cara de fim de festa isso aqui, Bertoncelo.
3: E o Grêmio leva 3 gols do pior ataque do Campeonato Brasileiro. Caio César marca seu primeiro gol neste Brasileirão. O Corinthians não perde para o Grêmio há 15 partidas, quase 8 anos. O Grêmio é 15º colocado com 21 pontos e se o Vasco vencer e o Santos vencer por 3 gols, o Grêmio acaba antes da Copa do Mundo na zona de rebaixamento.
8: Amarelo para enamorado.
7: Qual é o peso dessa derrota a se confirmar, Leonardo Oliveira, depois daquele empate, que foi uma derrota na terça-feira? O resultado lá final foi um empate, mas foi uma derrota para o Grêmio, para o City Torque na Sul-Americana. A confirmar essa derrota, porque tem o peso agora de uma pausa. E pausa é tempo de reflexão, de rever trabalho, de rever conceitos, hein, Leonardo?
4: O Grêmio está muito convicto na ideia do Luiz Castro, no projeto do Luiz Castro de lançar garotos, e muitos deles já estão no time e alguns deles serão vendidos porque o clube está endividado, encalacrado. O projeto é esse. Só que esse projeto também precisa se sustentar por resultados. É péssima a imagem que o Grêmio está deixando na ida para o recesso. Os primeiros 15 minutos do Grêmio foram espetaculares, de um Grêmio que a gente não tinha visto, ou poucas vezes visto neste ano, mas o restante do jogo é de um Grêmio apático, de um Grêmio que não marca e de um Grêmio perdido. O Grêmio está de cabeça baixa, caminhando em campo, o Grêmio está deixando espaços e é um peso, sim, que o Luiz Castro vai levar, e um questionamento muito forte, porque o projeto a gente entende. Mas esse projeto precisa de um alicerce. O alicerce é o resultado e ele não está conseguindo.
8: 37, Caio, tomou cartão amarelo no Corinthians.
7: Termômetro da arquibancada na arena, hein, Keke?
1: Todo mundo estarrecido, Debona. Vou falar com o Jean aqui. Que péssimo segundo tempo do Grêmio, hein, Jean? O Grêmio parou de jogar.
12: É, o problema do Grêmio é que o Grêmio é um time previsível. Ele é estanque. Não há uma aproximação entre os jogadores. O único jogador que se aproxima numa jogada é o Arthur. Que ele toca, corre para receber, aparece, ele dá oportunidade e movimentação no meio campo. Tirando isso, o Grêmio vive de jogadas pelas linhas laterais, com profundidade, mas sem uma perspectiva de continuidade da jogada. E isso é uma questão de técnico, de treinamento, treinador. E tem que perceber a qualidade do jogador que possa realmente evoluir dentro do campo uma jogada. E o Grêmio, infelizmente, não tem. E nós estamos contando os 45 pontos. Infelizmente é isso.
1: Aí o torcedor para pão de alho Santa Massa.
7: O torcedor tem razão, CCD, Leonardo, quando ele fala esse ponto do Arthur. O Arthur está entregando isso.
5: O que acontece aqui hoje, os jogadores largaram o trabalho, tá? É só olhar. E isso começa pelo Arthur. Os jogadores claramente largaram o trabalho.
8: A sensação aqui do campo é de mandrake, CCD.
5: Mas não, total.
7: O terceiro gol, tô vendo aqui, é constrangedor o que o Arthur faz.
5: Não,
7: aí.
5: Nos dois gols, tá? Trotando nos dois gols, trotando em campo. O Bright White estava trotando em campo, só não vê quem não quer. Espero que o Grêmio esteja vendo o que aconteceu aqui. Olha o que está acontecendo dentro do campo, gente. Olha
7: e aí. Vem Corinthians de novo, Yuri Alberto. Chega Pedro Gabriel, corta parcialmente. A sobra de bola ainda do Corinthians. Caio César, 27 jogados. 3-1 para o Corinthians de virada. Dois gols, o segundo e o terceiro, no intervalo de 2 minutos. Agora falta no Arthur, falta cometida pelo Bidon.
1: Público.
7: Vamos lá.
1: Público total, Debona, 42.359 torcedores. A renda é de R$2.611.781,30 para pão de alho Santa Massa.
7: É um grande público, é um extraordinário público neste sábado à noite aqui na Arena. Mais de 42 mil gremistas. 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
3: E naquela sequência de 4 partidas em casa, né? Palestino, Santos, City Torque e Corinthians, o Grêmio colocou mais de 112 mil pessoas na sua casa. 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
7: Os dois jogos do brasileiro com grandes públicos, né, Bertoncelo?
3: Isso.
7: Santos e Corinthians.
3: Santos 37 mil, Corinthians hoje 42 mil, o Palestino deu 13 mil e o City Torque 19 mil.
4: Estamos falando aí de pelo menos 5 milhões de renda, né, Bertoncelo?
3: Uma soma sim.
4: É isso. Uma boa grana.
7: Tumeleiro, ninguém facilita tanto. Algo a fazer de diferente? Já entrou o Amuso, já entrou o enamorado. O que mais pode ser feito? Ou a postura para mudar está dentro de campo já, Leonardo?
4: A postura é dentro de campo. O Grêmio precisa que alguns jogadores, como o Arthur, por exemplo, que está jogando, voltando de lesão e não tem condições de jogar o tempo todo, entre mais no jogo, que o Grêmio coloque mais energia, vai lá.
7: Amuso cruzou, Carlos Vinícius bateu, explode ali no Gustavo Henrique, volta a bola para João Pedro tocando, deixou de lado ali para Arthur domina, são dois em cima dele, faz o giro, prende a jogada, devolve a bola aqui na esquerda para Gabriel Mac, bem aberto ele tem Amuso, Mac viu, soltou agora pro Amuso, devolução no Mac, tá livre, hein? Caio César não acompanhou, lá vai Mac, ingressou na área, caiu!
8: Na bola.
7: Dando escanteio, Jason.
8: Na bola, o carrinho do zagueiro do Corinthians, pega primeiro na bola, na sequência, derruba o Mac, linha de fundo, escanteio para o Grêmio.
2: Perfeita a decisão da arbitragem, pega a bola, o Mac vai pela linha de fundo, o jogador do Corinthians pega a bola e depois o escanteio é marcado.
7: Tumeleiro, ninguém facilita tanto, 29 do segundo tempo, 3-1 para o Corinthians de virada aqui na arena. É, o Grêmio saiu na frente no comecinho do jogo. Pedro Gabriel, escanteio cobrado, ela viaja, Arthur dominou, tá lá ele dentro da grande área, marcado pelo Bidu, Arthur protege, sai da grande área, balança para lá, para cá, volta a jogada, quem domina agora é João Pedro, de perna canhota, vai daí de muito longe, né? Carimbou a marcação, e agora o Corinthians vai sair para o campo de ataque com Caio César, chega Vieira em cima dele, vem também Léo Pérez, dá uma pegadinha ali no jogador do Corinthians, lançamento é na frente, tá fora do gol, Thiago Beltrame, chegou, derrubou. Ele deu a falta aí, Rodrigo, e vai dar cartão pro goleiro, né, claro.
8: Cartão vermelho. Tá na rua o Thiago Beltrame.
7: Ah, que prejuízo.
8: O Jory vai falar, mas é que o Thiago Beltrame, ou ele faz essa falta, ou ele ia tomar o gol, porque ele abandonou a área. Ele não chegou, ele chegou depois do Caio César e atingiu só o corpo do jogador. Não foi pênalti, né, Jory? O árbitro expulsou o Thiago.
2: É isso aí, porque ele impede uma chance clara, ele faz a falta. Se o jogador do Corinthians estava em posição legal, e a gente não teve a imagem em linha até agora, está correta a decisão do árbitro, porque o Thiago Beltrame abre a perna e dá um pontapé no jogador do Corinthians para matar a jogada. Ele ia perder a disputa ali e o cartão vermelho é bem aplicado.
8: E agora vai entrar o goleiro Gabriel Menegon, que é outro estreante, mais jovem, e alguém de linha terá que ser sacrificado numa substituição.
7: O curioso é que o Grêmio quase fez um gol num escanteio em que o Arthur tinha a bola para chutar no gol, mas como o Arthur é inimigo do passe para frente, ele deu para trás e a consequência disso é uma falta do goleiro para expulsão.
4: Aí a sequência é um chute de pé esquerdo da intermediária do senhor João Pedro, que estava arquivado no Grêmio, que a notícia é de que está fora dos planos do Grêmio, mas que entrou no segundo tempo. O João Pedro tentou chutar de pé esquerdo, a bola inclusive bate no Garro, no rosto do Garro, o Garro cai, tem o contra-ataque do Caio César e acontece a saída do Thiago Beltrame, que fez a falta, saiu um pouco atabalhoado, mas não é na conta dele. Esse lance não é na conta dele, embora ele pudesse ter tirado de outra forma, mas o João Pedro chutar de pé canhoto, César, da intermediária, é de alguma pretensão.
5: Hoje é varziano, né? Hoje é varziano. Eu preciso saber qual é a responsabilidade dos jogadores nesse negócio, mas não me venham passar a ideia de que o trabalho está garantido. Depois do que aconteceu aqui hoje, acabou o trabalho do Luiz Castro, tá? Termina o trabalho do Luiz Castro ou se mexe na metade dos jogadores que estão aí, porque muitos deles estão caminhando em campo. Então escolham. Ou o Grêmio vai tirar 6, 7, 8, 9, 10 jogadores, ou o Grêmio vai tirar Luiz Castro. Das duas, uma. O resultado aqui hoje, o banho de bola, a roda que o Grêmio tomou de uma equipe que não ganha de ninguém, é preciso dizer, parece o melhor time do Brasil jogando em Porto Alegre. Torcida do Grêmio, que vem em grande número, já está deixando o estádio envergonhada com isso. A diretoria do Grêmio pode ter a convicção que tiver, mas tem o dever de hoje, ou tira 5, 6 jogadores que estão aí em campo, porque eles não têm condição nenhuma, ou tira o treinador. Podem escolher.
8: Gabriel Menegon, 17 anos, vai entrar. E o Thiago Beltrame está sendo aplaudido. Ele está deixando o campo porque foi expulso, está sendo aplaudido. O Gabriel Menegon está uns 5 minutos ouvindo instruções do Luiz Castro. E daqui a pouco eu informo qual jogador de linha será sacrificado para a entrada do goleiro reserva. Se o titular estava estreando no time principal, agora é outro mais jovem estreando, de 17, Debona.
4: E assim o Grêmio vai ficar com uma substituição a fazer.
7: Não
4: pode mais mexer. O Grêmio já fez, essa é a terceira parada, e o Grêmio já fez fez 4 trocas.
8: Uma foi no intervalo, Léo.
4: Sim, mas teve a Musa e a namorado, né?
8: Mas chamou mais um jogador ali, Rodrigo.
4: É que o João Pedro entrou no intervalo, Rodrigo. Depois entrou o enamorado aos 7.
7: Vai fazer as duas agora, né? Vai fazer as duas agora porque é a última. Ele vai tirar o. Não tocou na bola o centroavante, né?
13: Me parece o André Henrique. É o André
14: Henrique. Sai Gabriel Meck. Sai Gabriel Meck para a entrada do Gabriel Menegon. Ah. E aí o Léo tem razão, é a terceira parada, ele vai aproveitar.
7: Ele vai tirar o Carlos Vinícius, vai tirar. Vai tocou na bola, né?
14: André Henrique, 77, na vaga do Carlos Vinícius, 95. Vaias nesse momento. Certamente não para o Carlos Vinícius, provavelmente pela saída do Gabriel Meck. São as duas trocas confirmadas até aqui.
7: Bom, o negócio é o seguinte, hein? 3-1 para o Corinthians. Expulso o goleiro do Grêmio, o jovem Thiago Beltrame, e entra um mais jovem ainda, agora o Gabriel Menegon. O Grêmio com um a menos.
4: Neste momento o Grêmio está com o quarto goleiro em campo.
7: Quarto goleiro, Everton na seleção, Grando lesionado, Beltrame expulso, Menegon está em campo.
4: Embora o que se diga na arena sobre o Menegon é de que é o goleiro titular do Grêmio no futuro, ali logo depois de o Everton encerrar o ciclo.
14: É de seleção brasileira sub-17. Não chegou nem aí para 20, porque não, é muito novo.
7: 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Falta para o Corinthians. E é uma posição que o Garro costuma pegar bem na bola, hein? Barreira do Grêmio está formada, está dentro da área, com 5 jogadores. Garro na cobrança. A situação é muito complicada para o Grêmio. O Arthur vai lá dar uma deitadinha lá atrás da barreira também. Então são 5 em pé. Mais o Arthur deitado. Vai o sexto agora. Vai também o Amuso ali próximo da barreira. Atenção! Vai ser autorizado o Garro para a cobrança da falta para o time do Corinthians. Ganhando o time corintiano por 3-1 aqui na arena. Nesta que é a última partida antes da pausa para a Copa do Mundo. Autorizado para a bola. Garro. Atenção! Bateu! Menegon espalma pela linha de fundo, Rodrigo.
14: Boa cobrança do Garro, mas melhor ainda a defesa do Gabriel Menegon. Aplaudido na primeira participação dele no jogo. 3-1 Corinthians, Grêmio com um a menos, Sicredi.
7: Escanteio para o Corinthians, não tem nenhuma pressa o Garro para cobrar. 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Vai lentamente chegando lá Garro para a cobrança do escanteio. 36 jogados da etapa final. Escanteio para o time do Corinthians, que está ganhando do Grêmio de 3-1 aqui na arena. Luiz Castro, claro, está na pauta, vai ser o assunto do balanço final. Garro levantou, Gustavo Henrique de cabeça. E a bola está indo embora pela linha de fundo. Kek 36, 3-1.
1: Vou falar com o Maicon aqui. Maicon, é uma derrota para cair o treinador?
15: Olha, Kek, infelizmente o Grêmio foi amplamente dominado pelo Corinthians. Assim como vem sendo dominado por adversários até mais frágeis. Me parece que o trabalho do Luiz Castro não está evoluindo. Infelizmente, me parece um caminho sem volta, né?
1: Saiu o torcedor, Debora, para Pão de Alho Santa Massa.
13: Saiu Ranieri, número 14, entrou outro volante. Ezinho, interesse Flamengo, Alan, camisa número 29.
7: Alan, de cabeça, Léo Pérez está torneando ali pelo meio. Veio o André, André fez o passe, tentativa ali do enamorado, recuando a bola para João Pedro, também de cabeça. Léo Pérez mata a bola na coxa esquerda, tenta avançar. Parece já bastante desgastado, cansado ali o Léo Pérez, perde na velocidade, lá vai cair o César, o autor do terceiro gol, abrindo a bola para Bidu, Bidu coloca na frente, falta do João Pedro em cima dele. Chega ao fim o trabalho do Luiz Castro hoje, CCD?
5: Chega ao fim o trabalho do Luiz Castro, ou as pessoas que estão no Grêmio não estão entendendo o tamanho do problema, né? E acho que junto com o trabalho do Luiz Castro tem que sair muito jogador também, tá? É, realmente o resultado nesse momento, e eu digo muito antes dos gols até, porque o time caminhou hoje, gente. É o último jogo, era o jogo da diferença, 42 mil gremistas no estádio, e o Grêmio caminhou vergonhosamente. Eu tô tão incomodado com o treinador como tô com alguns jogadores, tá? O que fez o Arthur aqui hoje, o que fez o Bright White aqui hoje, são jogadores que ganham muito dinheiro e que estão caminhando, não estão nem aí para o torcedor e para o Grêmio. O Grêmio precisa muito de modificar essa rotina, e isso passa obrigatoriamente por cair o treinador, e se não cair o treinador, cai o Grêmio, hein?
7: Garro, Time do Corinthians vem de novo, ele inverte a jogada aqui no pé do Caio César, tentou colocar na frente, chega dividindo com ele Pedro Gabriel, ela sai em lateral. 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É, vai parar, vem aí a Copa do Mundo, é a última rodada antes da pausa, 18ª, e na volta da Copa, para além dos compromissos de Sul-Americana, qual é o jogo do Grêmio para fechar o turno, hein, Bertoncelo?
3: Vai ser, seria, né? O Mirassol fora. Seria, né? Agora só que esse jogo foi... Exatamente, vai ter que fazer a estreia contra o Fluminense em casa. A estreia, eu digo, do segundo turno. Naquele final de semana, dia 25 de julho, recebe o Fluminense. É a volta do Grêmio ao Brasileirão.
5: Gente, o que, é preciso que o Grêmio dizer, tá? Arrumou, hein? É preciso dizer, a gente viu jogos ruins do Grêmio aqui. Mas o jogo de hoje não é ruim, tá? O jogo de hoje... é um jogo de uma equipe que nunca quis.
7: Até os 30 não foi bem no primeiro tempo?
5: Não, até os 12, 13 do primeiro tempo.
16: Até os 15. Você mais... até os 14, CD. Aos 14. Que é quando o Corinthians consegue sair de trás a primeira vez.
5: O Grêmio caminhou. E o que aconteceu no segundo tempo é caso de olhar o vestiário e dizer o seguinte: vem cá, quem é que tá de sacanagem aqui? Vamos começar a tratar o Grêmio com seriedade.
16: O buraco ali,
5: vai mais.
7: O Arthur estava fora do lugar de novo. Vem Caio César, lado direito, passe para o Mateuzinho no fundo, cruzou, afasta Léo Pérez. Caio César briga, ele e Amuso, falta no Amuso, falta para o Grêmio. 39 minutos e meio.
5: Isso aqui que está acontecendo aqui não é normal. E se o Grêmio tratar com normalidade o que aconteceu aqui, parece um time amador jogando contra um time profissional. E o curioso é que o time profissional... tava mal até agora.
7: João Pedro veio na força, inverteu a jogada aqui do outro lado para André Henrique. Ele volta para Muso na entrada da área, lado esquerdo, soltando no meio para João Pedro, caindo pelo meio como armador. Mais atrás, bola para Arthur. Ele inverte a jogada, abre bem lá no lado direito. Bola para Enamorado. Enamorado contra Bidu. Lá vai Enamorado, tentativa de jogada. Vai tentar levar para o fundo, não consegue o drible na primeira. Insiste ainda Enamorado, volta a bola para ele. Recua a bola para Arthur, que está tocando aqui atrás. Para Wagner Leonardo. 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Domínio de bola de Vieri. O Grêmio já não consegue, né? Não tem forças, tem um jogador a menos. Wagner Leonardo domina. Thiago Beltrame, o goleiro, foi expulso. O goleiro do Grêmio agora é o quarto. É Gabriel Menegon. A bola é do Vieri. Vieri no lançamento longo, tentando lá na frente o André Henrique. Corte feito de cabeça pelo time do Corinthians. Ela cai a bola para Bidu, Bidu para André. E é em André que eu volto para craque do jogo. 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É, tudo passa pelo garro, né? Tudo passa. Mas o André, um foguete no primeiro tempo e depois... volante que vai à frente para fazer o segundo.
4: Chega
7: do
4: à frente, né? Muita força física. O Breno Bidon também é muito bom jogador. Aliás, o Corinthians, assim como o Grêmio, o Corinthians espera a janela para fazer grandes vendas. Talvez a gente esteja vendo a última partida do Breno Bidon e do menino esse, o André, pelo Corinthians. O Corinthians precisa buscar 140 milhões de reais na janela.
7: Atenção, tempo e placar no futebol da Gaúcha. 41 e meio, 3 a 1 para o Corinthians aqui na arena. Bertoncelo, e o Corinthians vem para o ataque com Caio César, sobrou a bola para Garro, desvia no caminho, escanteio no pique, 41 e meio, 3 a 1, Bertoncelo.
3: Em seguida, às 8 horas, na Vila Belmiro, tem Santos e Vitória. Se o Santos vencer por 2 gols, passa o Grêmio. E aí, amanhã, se o Vasco obtiver vitória diante do Atlético Mineiro, o Grêmio vai para a parada na Copa do Mundo, na zona de rebaixamento.
4: A gente precisa discutir profundamente, Arthur. Faz tempo que eu venho batendo nessa tecla de que o Arthur tem uma participação pequena em assistências, pequena em gols. O Arthur é um jogador que é vistoso de ver jogar. Ele está voltando de lesão e ele, inclusive, voltou no sacrifício. E a ideia era nem de que jogasse a partida toda hoje. Mas o Arthur, no segundo tempo, ele caminhou em campo. O Arthur não consegue dar a consistência que o Grêmio precisa e o Arthur não está conseguindo preencher o espaço, que é essa ideia que o Luiz Castro quer implantar no meio-campo do Grêmio. O Arthur é um tema que o Grêmio precisa discutir profundamente, porque o Arthur ficando é um jogador que vai bater acima de 2 milhões.
14: Troca no Corinthians, está saindo 37 o Caio, está entrando o Marroquino. O 52, Zacaria Labias, que é meio atacante, e também... tá entrando o Carrijo, volante, camisa 19. Só que o quarto, o árbitro não virou a placa aqui para a linha de fundo. Saiu o 49, André.
7: Labiá e Carrijo.
14: Labiá e André Carrijo.
4: Saiu o Caio César também aqui, para estar tá passando Caio, na frente do Luiz Castro.
14: O Caio saiu e também saiu
8: o... É, isso aí, o André.
7: Tudo certo, tudo certo.
8: O André. Olé. A torcida do Corinthians canta, grita, né? Olé, aqui na arena.
7: Pois é, 43,5, Arthur tá dando de bico a bola para a linha lateral, bola sai em arremesso para o Corinthians. Onde tem torcida,
5: me lembro,
7: tem, claro, multi.
5: Não me lembro a última vez que eu vi o que está acontecendo aqui hoje. Um time medíocre em campo, caminhando, tomando um vareio histórico de um Corinthians que veio aqui passear em Porto Alegre, está fazendo goleada no Grêmio. É um negócio vergonhoso. Se os dirigentes do Grêmio não tiverem vergonha na cara hoje, vão ter quando? Vão ter quando? Isso serve porque a contribuição dos dirigentes às vezes é em contratação, mas às vezes é em tomada de decisão. E hoje está uma vergonha o que a gente está vendo aqui.
7: Garro tentou, Arthur toma a frente dele, recupera, faz o lançamento lá na frente, tentando enamorado, subiu, ganhou na disputa aérea, João Pedro vem, briga por ela também, a arbitragem tá parando e vai,
8: falta de ataque,
7: né? Levantou o braço ali, porque parece ter sido atingido na cabeça ali o João Pedro.
8: Pelo Ira Alberto.
7: 44,5, quer que tem bastante gente aqui na minha frente indo embora, quer que...
1: Aqui também, Debona, tem bastante gente que já foi embora, inclusive diminuiu bastante o público aqui na arena. Vou falar com o Paulo. Paulo, 42 mil pessoas hoje, não mereciam, né?
17: É, hoje deve se encerrar um ciclo no escasso no Grêmio. Para o bem do Grêmio, para o bem da instituição, acho que tem que dar um jeito de se aquecer. Eu não gostaria de trocar o treinador, mas acho que agora. E eu gostaria que fosse revisado o estatuto do Grêmio, que deve ter uma coisa que diz que a gente não pode jogar com quatro meio-campo, né? Tem que botar quatro atacantes, dois volantes, e aí vem o São Luís de Juiz, da terra do meu amigo Diniz aqui, e ganha do Grêmio. Então, enquanto nós tivermos essa instituição que não tem meio-campo, um time completamente sem nenhum esquema, e qualquer time que vem aqui ganha, eu acho que então é hora e acabou para o Luiz Castro.
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8: Seis de acréscimo, Debona.
7: Seis para o Corinthians girar a bola e para o torcedor gritar olé aqui na arena, né? Torcedor do Corinthians, claro. Aliás, tá toda ocupada, todo ocupado o espaço do torcedor corintiano aqui na arena. Garro abre na esquerda para Bidu, passou para receber lá o Labiato, marroquino domina, tenta a jogada pelo meio, João Pedro corta na interceptação da bola feita ali pelo enamorado. João Pedro recuando, a bola foi dominada pelo goleiro, o Menegon, ele chuta a bola para frente, não há ninguém no Grêmio. Claro que o Grêmio quer que acabe o jogo, né? O Grêmio tá tomando 3-1 e se o Corinthians acelerar, faz mais, né? O Grêmio tem um a menos, como disse o CCT, o Grêmio caminha em campo, é uma atuação constrangedora do Grêmio. Yuri Alberto dominou, dividiu ali com o Vieri, cai o centroavante e tem falta, a falta do Vieri, Rodrigo.
8: Vieri chegou atrasado, tomou amarelo pela falta, foi só no corpo do Yuri Alberto. 3-1 Corinthians, informação trilegal.
7: Pois é, falta pro Corinthians. Reta final de jogo aqui na arena e o Corinthians vai mexer mais vezes aí, mais duas, né?
8: Vão ser duas trocas, o 61 Dieguinho, meia de 18 anos, e o 23 Matheus Pereira, também jogador meia atacante, 23 Matheus Pereira, 61 Dieguinho na equipe do Fernando Diniz.
7: É falta para o Corinthians, já temos 46,5, vamos até 51. Tá mancando ali o Yuri Alberto no encontrão ali com o Vieri. E o Garro vai cobrar mais uma falta para o Corinthians. Leonardo Oliveira, é para mudança no comando do Grêmio?
4: O Grêmio precisa agora analisar profundamente, porque o que a gente está vendo em campo é assustador. É de um Grêmio que caminha, de um Grêmio desconectado com a própria história, com a própria tradição do Grêmio. Quando chega nesse ponto, é de perceber se vale a pena manter o projeto e olhar a longo prazo, ou se vai bancar o projeto, mas para bancar o projeto precisa de mudanças muito profundas, se não no técnico, no grupo de jogadores.
7: Falta, 42 mil gremistas que vieram na arena, estão muitos deles já deixando o estádio, muitos já deixaram decepcionados com a atuação do Grêmio, hein? Arthur domina, volta a jogada, o passe ali para trás para Wagner Leonardo, pede aceleração na jogada, abre na direita para receber, então João Pedro vai tentar numa bola comprida, longa e curta. Longa na tentativa, mas curta no, na finalização da jogada, na tentativa de bola longa lá para enamorado, não funcionou, não deu certo. Troca!
8: Oito, saiu oito, Garro, entra o Dieguinho, camisa 61, sai. Não, ele está com a placa desligada e levantando ela, agora vai sair. Esse quarto árbitro é o do Neymar, hein?
6: Ah, é?
8: É o
6: Matheus.
8: Yuri Cruz, não é? Esse quarto árbitro. Tá saindo 7, o Breno Bidon. E tá entrando 23, Matheus Pereira. Exato. Matheus Pereira, 23. Esse quarto árbitro aí, se eu não me engano, Yuri Cruz, é o do Neymar.
18: Tem que agradecer a ele pro Neymar ter chance de ir à Copa, hein?
6: Ele sentiu.
7: Trocas no Corinthians. Vamos para os minutos finais aqui na arena. Olha, o balanço final promete, hein? Balanço final promete. A entrevista do Luiz Castro. Vai parar para a Copa do Mundo. Que consequências essa derrota? Numa semana em que o Grêmio empatou. E é um empate que eu repito, muito mais de derrota, com gosto de derrota na terça-feira para o City Torque. O Grêmio arrumou um problema para si. E vai jogar a repescagem da Sul-Americana.
4: E uma classificação com sabor de eliminação, né? Segundo no grupo da Sul-Americana.
5: Mas nada igual a esse jogo aqui. Por pior que tenha sido o jogo da quarta e foi...

0: João Pedro domina para o Grêmio. Enamorado tá passando, a posição dele é legal, hein? Lá vai ele, ponta direita, Enamorado, quem sabe o golzinho do Grêmio, cruzou para trás, afasta Gabriel Paulista. Vai sobrar a bola lá do outro lado para o Labiá. Labiá voltando a jogada ali atrás, chuta a bola para frente então, Matheus Bidu, cai a bola ali no meio, Wagner Leonardo domina, ganha no corpo do Yuri Alberto, 50 minutos, entramos no último minuto do jogo. Vieri é quem domina, toca para Léo Pérez, Léo Pérez na meia direita, deixa ela passar ali João Pedro, ela cai para Enamorado, Enamorado tenta levar a jogada para a direita, tá sozinho, não tem com quem tabelar. Traz a bola, Enamorado, bico da grande área, tentou a jogada, fez o cruzamento para Muso e a bola tá na linha de fundo, em escanteio para o Grêmio.
1: Bola de segurança, o Mateuzinho não deixou ela chegar no Muso e de cabeça mandou para linha de fundo. Pedro Gabriel cobra 3-1 pro Corinthians, na informação Sicredi.
0: É, escanteio, Pedro Gabriel na bola, pode ser o último lance, pode ser o último ato, pode ser o último momento do jogo, e vai parar para a Copa do Mundo, e a situação do Grêmio não é legal, é ruim, o Grêmio perde na arena, e o som é esse. Muitas vaias, torcedor tá xingando bastante o Luiz Cássio, tá mostrando aquele dedo, tá fazendo sinal para ele, o gesto claramente, CCD, é no Luiz Castro.
2: É, o Luiz Castro é o emblema do problema do Grêmio, mas não é o único problema, tá? Não é o único problema. O problema do Grêmio hoje é gigantesco, porque o Grêmio não construiu o time em 6 meses, o Grêmio não conseguiu confirmar jogadores que contratou, o Grêmio termina o primeiro semestre pior do que começou. E isso tem um risco gigante, porque a gente sabe que a partir de agora a briga é por não cair, única e tão somente, de um trabalho que não andou. Os jogadores hoje derrubaram o treinador. Só não vê quem não quer. Tem gente que às vezes não gosta de ver, mas só não vê quem não quer. Se imaginou que poderíamos ir com o treinador, e eu até imaginei muito isso, mas hoje os jogadores que mandam no negócio disseram o seguinte: não, vamos parar com isso. Está fora o treinador do Grêmio, e se não estiver fora o treinador do Grêmio, torcedor do Grêmio pode ficar muito, muito desconfiado de que quem pode estar fora é o próprio Grêmio no ano que vem da Série A mais uma vez. O trabalho é sofrível, mas eu só peço que, junto com o treinador, que se encha também uma van de jogadores que não têm capacidade moral de estar aqui. Capacidade moral de estar aqui. Jogadores que caminharam no campo hoje e que parecem terem deixado acontecer. O que deixa pior ainda um ambiente que já é difícil, que é esse ambiente competitivo do futebol. Luiz Carlos sai do campo sozinho e demonstra claramente que, para ele, acabou. Resta saber se, junto com ele, outros jogadores também vão sair.
3: Uma cena curiosa agora, CCD, que os jogadores foram aplaudir o torcedor e a retribuição do torcedor foi vaias.
4: É, e o CCD pegou bem aí a questão do Luiz Castro. Terminou o jogo, ele veio para dentro do campo, aí cumprimentou todos os jogadores do Grêmio e também a arbitragem. Ele não saiu ainda, ele segue ali, ele vai sair junto com alguns jogadores, está esperando a arbitragem, já falou com a arbitragem, ele vai ser o último a sair. Acho que o último do Grêmio a sair vai ser o Luiz Castro. Agora ele está indo lá para o lado corintiano e cumprimenta, cumprimentou o Menegon, goleiro jovem que entrou. Vai ser o último a sair o Luiz Castro, hein? Tá deixando todo mundo ir na frente, os árbitros estão na frente dele. Ele vai ser um dos últimos. Fernando Diniz está no campo ainda. Daqui a pouco ele está esperando também o Fernando Diniz, técnico do Corinthians. Mas não, olha, Luiz Castro está saindo por último. Os jogadores do Grêmio já no vestiário.
0: Pois é, sinal da Gaúcha está marcando 7:30. Situação do Grêmio na tabela. Dá um panorama aí, Bertoncelo.
5: Deixa eu dizer que teve gol marcado pelo Bahia. Está nos acréscimos. O zagueiro David Duarte vira. Bahia 2, Botafogo 1. Alivia a pressão do Rogério Ceni. Bom, o Grêmio é o 15º colocado com 21 pontos. E aí fica um asterisco, né? Não vence o Corinthians desde 2018. São 15 partidas de invencibilidade do Corinthians. Para o Grêmio entrar na zona de rebaixamento nesta rodada, logo mais, o Santos precisa vencer o Vitória na Vila Belmiro por pelo menos 2 gols. Passaria o Grêmio nos gols pró e, se vencer por mais, passa no salto. E amanhã, se o Vasco vencer o Atlético Mineiro, independentemente do placar, o Grêmio vai para a parada para a Copa do Mundo dentro da zona de rebaixamento. Debona.
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5: Vamos, Arthur.
0: Vamos ouvir.
5: Vamos lá, Arthur pela RBS TV.
6: Melhorar, não estamos no...

0: ritmo que gostaríamos de estar. Eu acho que esse momento é assumir a responsabilidade. Sabemos que não acabou nada. Estamos vivos na Sul-Americana. Campeonato Brasileiro ainda falta muito. Mas realmente, estamos numa situação que não é confortável, não estamos felizes. Acho que o mais importante é ter a humildade, reconhecer aquilo que tem que melhorar e trabalhar. Não vai ter outro caminho, não vai ser por um passe de mágica que as coisas vão mudar. Vai ser através do trabalho, da humildade, reconhecer isso e trabalhar.
1: Então se despede hoje, sim ou não?
0: Eu já falei sobre. Minha vontade é de permanecer, mas não depende só de mim, né? Se dependesse só de mim, eu ficaria com certeza. Mas envolve muitas coisas. Da minha parte, eu fiz tudo possível, estou fazendo tudo possível para isso. Eu acho que ainda eu tenho muito, muito o que fazer no Grêmio. É minha casa, onde eu me sinto feliz. Nunca vai faltar entrega, verdade e dedicação por esse escudo, por essa camisa, até mesmo por respeito a essa torcida que eu amo. Sempre foi minha casa, então eu não posso dar menos que o meu 100%, eu não posso falar nada que não seja a verdade, porque eles merecem esse respeito, merecem esse carinho, mas saibam que é recíproco esse carinho. Mas agora vamos ver o que Grêmio e Juventus resolvem.
2: Muito bem, a palavra do Arthur, capitão do Grêmio, após a derrota para o Corinthians por 3-1, Marcelo De Bona.
3: E aí, Léo?
4: Situação pavorosa, assustadora, de um Grêmio que se repete, só que hoje foi com requintes de crueldade com os mais de 42 mil torcedores que vieram à arena, que vieram apoiar o time, que vieram fechar a temporada do Grêmio antes da Copa, porque foi um Grêmio opaco, um Grêmio sem a alma que o torcedor do Grêmio está acostumado. Por 15 minutos o torcedor viu um Grêmio empolgado, aceso, e no restante do tempo, nos outros 85 minutos, um Grêmio totalmente entregue, um Grêmio que não está de acordo nem com o DNA do Grêmio. O Grêmio precisa fazer uma revisão profunda interna, o Grêmio precisa entender até quando o Grêmio pode levar esse projeto, e o projeto ele está sendo conduzido, ele está colocando os garotos para jogar. Hoje, por exemplo, jogaram um goleiro que nunca tinha jogado e entrou reserva de 18 anos, que também fez a sua estreia. O lateral esquerdo tem 18 anos, o zagueiro estava indo para o Botafogo e o Grêmio o segurou, e hoje ele é a promessa de uma grande venda. O Grêmio vai passar por muitas reformulações no meio do ano. Agora o Grêmio precisa entender que caminho vai tomar nessa reformulação. É a troca do comando técnico? É a mais simples. O grupo não está aceitando? O grupo não está entendendo? Mas precisa também mexer muito no grupo. O Grêmio precisa escolher entre o seu projeto, entre bancar o trabalho de Castro ou fazer o que é mais previsível, de trocar o técnico e tentar, com outro técnico, mobilizar, energizar. Mas um novo técnico não vai fazer milagre na lateral direita. Um novo técnico não vai fazer o Arthur marcar no meio campo. Um novo técnico não vai fazer com que jogadores de qualidade mediana ou que não deram a resposta esperada como o TT resolvam a vida. O Grêmio precisa entender. O Grêmio está numa encruzilhada. Ou aposta no seu projeto, que é um projeto de salvação do clube, porque é um clube que deve 1 bilhão, ou repete o que vem sendo feito ano a ano. Troca o técnico, paga a multa e vai empilhando dívidas. É a encruzilhada do Grêmio. O que não pode se repetir é uma atuação tão opaca, tão sem alma, como a gente viu aqui na arena.
3: Vamos ouvir esse torcedor que sai da arena bastante machucado, né? Ferido, sentido, triste, hein, Keke?
5: Vamos sim, Debona. Se tem uma certeza é que o torcedor não merecia se despedir do Grêmio para a parada da Copa do Mundo com uma derrota como essa. Teu nome, meu amigo?
6: Vanderlei.
5: Vanderlei, o que falar sobre a derrota do Grêmio hoje?
6: Olha, Keke, o nosso técnico tem que mandar embora hoje, porque não tem condições. O cara não... 6 meses aí, não tem condições. O que o cara fez hoje, fez nos outros jogos. Eu sou sócio, venho todos os jogos aqui. Não tem comparação, não tem condições.
5: Hoje acabou o trabalho do Luiz Castro, então?
6: Pra mim, acabou. Hoje é o fim. Eu não aguento mais sofrer.
5: Obrigado, bom retorno pra ti. O Luciano, que me encontrou no início do jogo aqui, falou que ia falar comigo no final. Sim, a gente falar. Não imaginava, né, Luciano, que seria uma derrota assim, né?
7: Cara, olha só. Tem que, ó, primeiro, esse Portuga tem que ser mandado embora. Vai comer o pastelzinho de Belém dele lá em Portugal, pelo amor de Deus, cara. cara não tem um padrão de jogo, cara. 6 meses de trabalho, fez o quê? Não fez nada. Cara, e ele não vem, ele não, não, ele que não vem a se comparar a Abel Ferreira e Jorge Jesus, tá? Que os dois, esses dois técnicos aí ganharam tudo que tinha por Palmeiras e Flamengo, tá? Então, ó, tem que mandar embora agora. E essa diretoria omissa e amadora, covarde, tem que mandar embora. Paga a multa, dane-se. Não tô nem aí.
5: Valeu, querido. Bom retorno pra ti. Até teu aí, nome?
8: Maria Letícia.
5: Letícia, o que falar dessa derrota, Letícia?
8: Bah, é que tô muito, muito decepcionada. A gente não entende as trocas, a gente não entende as escolhas. 42 mil torcedores e a gente passar por isso que a gente passou.
5: Torcedor não merecia, né?
8: Não merecia. Ouvir a torcida do Corinthians fazer olé pra gente. E a geral, onde é que tava a geral hoje? Tava lá batendo palma agora, será que tava certo aquilo? Não, é hora do torcedor dizer que não tá, não deu, deu, chegou.
5: Acabou o trabalho do Luiz Castro?
8: A gente não tem mais paciência pra isso. A parada da Copa vai resolver alguma coisa? A gente já teve outras paradas e o negócio não evoluiu.
5: Pra ti acabou então o trabalho?
8: Eu acho que deu. Quem é que vai trazer, quem é que vai vir? Não sei. Não sei se vai melhorar, se vai piorar. Mas eu acho que a direção ainda vai manter, para fazer a gente sofrer um pouco mais.
5: Valeu, obrigado. Bom retorno para ti. E aí, meu amigo?
9: Sou Josemir de Estância Velha. Realmente, em primeiro lugar, eu sou um torcedor nato. Não perco um jogo, mas eu tinha uma convicção que o Luiz Castro ainda poderia fazer alguma coisa, mas acho que ele está perdido completamente. No meio do intervalo ainda, vai me tirar Marcos Rocha, que é lateral, para botar o João Pedro. Eu acho que ele nem estava mais no Grêmio para botar. E aí, ele não tem convicção, bota o Vila Sante no banco, deixa o Léo Pérez sempre ali, tá perdido, o Grêmio tá perdido. E já era, Luiz, tem que ir embora, e o que vamos fazer? Vamos ver quem vamos trazer. Essa parada aí tem que fazer uma limpa também. Tem mais gente que eu acho que tem que ir embora. E vamos trazer, ou vamos só jogar com a gurizada. Vamos ver o que dá, então. Daí nós não vamos gastar nada, né? Valeu, um abraço, e vamos dar ali Grêmio, né? Vamos torcer que dê certo.
5: Valeu, muito obrigada. Tá aí, Debora.
3: Deixa o teu voto, que é aqui?
5: Eu vou votar no André.
3: André, dois votos pro André. O voto da reportagem do Rodrigo e do Jason.
10: Eu vou de André, craque Calçados Pegada.
11: Ah, o meu craque Calçados Pegada também. O jogador do Corinthians, autor de 2 gols, André.
3: Os comentaristas Leonardo e CCD.
4: Eu vou votar no André. Se ele chegou aqui com proposta de 22 milhões do Milan, quase foi pro Milan em março, depois da atuação de hoje, livre para jogar, bota mais 8 aí na conta. O Corinthians só comemora. Todo volante joga bem contra o Grêmio, né?
3: Todo volante. Queria jogar contra o Grêmio também.
4: Eu não era volante.
3: É. CCD.
12: André.
3: Diori Vasconcelos.
13: André, o craque pegada.
3: Torcedor votou em quem, Bertoncelo?
13: Acho que foi o cara que se escapou, né? O Mac fez o gol e depois não conseguiu mais. Então o Mac, 60% dos votos pelo aplicativo de GZH, o craque da galera, craque Calçados Pegada.
3: Bom, então o craque André, craque do jogo Rádio Gaúcha Calçados Pegada. Repete aí, Bertoncelo, quando o Grêmio volta a jogar e contra quem?
13: Bom, na Sul-Americana, ainda a confirmar, no dia 22 de julho, pós-Copa, vai enfrentar o Bolívar fora de casa pelos playoffs da competição. E pelo Brasileirão, volta a campo, provavelmente no dia 25 de julho, em casa contra o Fluminense, abrindo o segundo turno do Campeonato Brasileiro. E repito, o Grêmio ingressa na zona de rebaixamento e fica por lá 50 dias por conta da Copa, se o Santos vencer logo mais o Vitória por pelo menos 2 gols e amanhã o Vasco em casa superar o Atlético Mineiro, Debona.
3: Muito bem, eu faço um convite para que você acesse o nosso novo canal no YouTube, Gaúcha Esportes, porque vem aí um balanço final muito forte, muito forte. O CCD já está pedindo a saída aqui do técnico Luiz Castro. É fim de ciclo, é fim de trabalho, e o Rodrigo Oliveira vai comandar este importante programa a partir de agora. Rodrigo.
10: Marcelo Debona, será o fim da linha para Luiz Castro. O balanço final vai projetar o futuro. O que há com o Grêmio? Qual a possibilidade de o atual técnico gremista cair depois dessa derrota constrangedora 3-1 para o Corinthians na Arena? E os jogadores? Um time que caminha em campo, por que o Grêmio foi tão dominado na segunda etapa e jogou apenas 15 minutos? O balanço final vai fazer um raio-x do trabalho de Luiz Castro até agora, das causas para o Grêmio chegar nessa pausa pré-Copa do Mundo sem identidade. A gente não sabe o time que vai começar, não sabe a escalação do próximo jogo, não sabe como joga o Grêmio e nem qual o modelo de jogo do treinador. E o que fazer? Pagar uma multa caríssima e trocar o comando técnico? Ou há caminhos para o Grêmio voltar a jogar futebol, mantendo o comandante nessa pausa para a Copa do Mundo? E o risco do Z4? O Grêmio pode terminar essa primeira etapa do Brasileirão na zona do rebaixamento? Tudo isso será passado a limpo agora, aqui no Balanço Final.
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10: 7 horas e 41 minutos, 18 graus a temperatura em Porto Alegre. O Balanço Final está no ar na Gaúcha e no YouTube de Gaúcha Esportes, em imagens ao vivo, direto aqui da zona mista da Arena, para repercutir uma derrota constrangedora do Grêmio por 3-1 para o Corinthians. 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Eu quero ouvir em instantes César Cidade Dias e Leonardo Oliveira para a gente entender o que está acontecendo com o Grêmio, mas mais do que isso, o que aconteceu com o Grêmio hoje. Mas antes eu quero saber do Marcos Bertoncello, como ficou o Grêmio na tabela de classificação com essa derrota e como pode ficar o Grêmio ao final da rodada? Existe risco, Bertoncello, de o Grêmio passar a Copa do Mundo no Z4?
13: Existe, Rodrigo. Até aproveito para dizer que no nosso YouTube, né, no Gaúcho Esportes, tem uma enquete ali perguntando se Luiz Castro deve permanecer no Grêmio durante a Copa. Sim, 40%, não 60%. São 3.500 votos até o momento lá no nosso YouTube Gaúcho Esportes. E sim, Rodrigo, ele pode acabar na zona de rebaixamento ao final dessa rodada. Não é hoje, tá? Pode ser hoje ultrapassado pelo Santos. O Santos entra em campo às 8 horas contra o Vitória na Vila Belmiro. E se o Santos vencer por pelo menos 2 gols, ele empata em pontos com o Grêmio e já nos gols pró supera o Tricolor. E amanhã, se o Vasco, às 16h, vencer o Atlético Mineiro, independentemente do placar, aí pronto, o Vasco passa o Grêmio e o Grêmio acaba a 18ª rodada na zona de rebaixamento.
10: Com o investimento que o Grêmio fez, com a expectativa que havia no trabalho do Luiz Castro, que foi primeiro lugar do Brasileirão com o Botafogo, até ele pedir para sair, é constrangedor. No mínimo, o Grêmio chegar nessa situação de, antes da pausa para a Copa, ter que ficar secando o adversário para não ficar na zona de rebaixamento.
13: Torcedor, vai ter que Grêmio, secar o gente, Renato César. Né?
14: Gente, torcedor do Grêmio sabe disso já. Não é esse o problema do Grêmio. O problema do Grêmio hoje é que qual é o caminho do Grêmio? Se o Grêmio vai dormir na zona de rebaixamento ou não vai, é um outro caminho. É uma outra história. O que o torcedor do Grêmio precisa hoje é sair daqui com a tranquilidade que esse trabalho acabou. O trabalho acabou. Quando é que vão entender que o trabalho acabou? O trabalho do Luiz Castro terminou aqui. Ou porque ele terminou, que não conseguiu melhorar o time, ou porque o Grêmio não conseguiu apresentar ferramentas mínimas para evoluir. O Pérez é melhor ou pior do que qualquer volante que o Grêmio tenha? Por que que no ano passado o Grêmio vendeu o Kaique e esse ano contratou um jogador que tinha 1 ano de profissional? Por que que o Grêmio foi contratar o TT se o TT não tem condição de competir? Por que que o Grêmio gastou o que gastou e não conseguiu agregar nada além do goleiro que veio por uma outra maneira? Isso é que tem que ser explicado. Isso é que hoje o Dutra, vice-presidente de futebol, precisa explicar. Por que que o Grêmio gastou 100 milhões em contratações e chegou em junho pior do que começou? É isso. Se o Grêmio vai estar na zona de rebaixamento ou não, por uma contingência de tabela, é fruto disso. O trabalho acabou, gente. Entendam isso. O trabalho acabou. Se o Grêmio vai, se o Santos vai fazer 2 gols, não vai fazer, é um outro caminho, gente. É um outro caminho. O torcedor do Grêmio hoje, sabe o que que ele quer, Rodrigo? Ele quer que o treinador do Grêmio não apareça na coletiva. É isso que o treinador quer. o torcedor quer. O torcedor quer. O que é que vai dar entrevista? O presidente do clube, que está na hora de mostrar a cara também. Está na hora de mostrar a cara também. Porque até agora fez um discurso muito bonito, mas na prática o Grêmio deve mais, o Grêmio gasta mais e o time piorou. O time piorou. A gente apoia o trabalho, os jovens estão sendo utilizados aqui, mas hoje o Gabriel Meck, na hora de falar no intervalo, falou da máscara dele. Da máscara do, como é que é? Do super-homem, não sei qual é a máscara.
15: Spider-Man.
14: O Spider-Man. Que Spider-Man? Torcedor do Grêmio veio de tudo que foi lugar do Brasil pra ver o Grêmio ganhar do Corinthians e o Grêmio nem competiu. E veio falar em Spider-Man. 18 anos, tá pensando na proposta da Europa porque não caminhou no segundo tempo. O seu Arthur, estamos preocupados todos nós. O seu Arthur não competiu no segundo tempo. Só competia quando tinha a bola. Vamos parar de onda. O Grêmio precisa é de gente com coragem. O presidente do Grêmio tem o dever de dar a entrevista hoje e o presidente do Grêmio tem que derrubar todo mundo.
15: Não irá. O presidente Odorico Román me foi informado antes do jogo. Ele não veio à partida por uma questão de saúde, uma recomendação médica.
14: Esquece então se não veio por uma questão de saúde, indiscutível isso. Agora, o Grêmio, então, o representante, o presidente em exercício, que faça isso. A diretoria do Grêmio não pode ser passiva dessa maneira.
15: Agora, César, no momento em que tu diz o trabalho do Luiz Castro acabou, para mim está claro que tu defende a demissão do Luiz Castro.
14: Eu defendo mudanças radicais aqui. Eu quero só dizer o seguinte, o trabalho de Castro acabou. Castro precisa cair, mas não fecha ponto aí. Não fecha ponto aí. O Grêmio precisa obrigatoriamente, de que outros jogadores aqui, ou jogadores, saiam com ele. E os dirigentes do Grêmio precisam explicar por quê? Que em março o Grêmio caminhava para um lugar e em maio, final de maio, início de junho, piorou. Ou ninguém viu que hoje o time caminhou. Por que que não caminhou contra o Santos semana passada? E hoje caminhou. O que que mudou em uma semana aqui? Tinham 37 mil contra o Santos e o time correu até o último minuto. E hoje, por que que caminhou desse jeito? O que que aconteceu nessa semana? Por que que não se prepararam para esse jogo aqui, assim como não haviam se preparado para aquele primeiro tempo do jogo contra o Torque? Isso é culpa do treinador? Sim. É culpa dos dirigentes também. E é culpa, obviamente, dos jogadores. O tipo de jogador que o Grêmio está criando ao longo dos anos está levando o Grêmio para um buraco que o Grêmio não vai sair. Terceiro ano consecutivo que o Grêmio joga, pelos números do Bertoncello, joga para, não dá para fazer dois gols, não dá para fazer um gol, se empatar ou se vencer. Terceiro ano consecutivo. Então, vamos parar de onda. O Grêmio, ou o Grêmio bota para valer, acabou essa história aqui. Por que que o TT não corre depois de 6 meses aqui? Hoje tem a última bola dele no jogo, ele não caminhava. Por quê? É difícil. João Pedro. Vocês viram o João Pedro hoje, né? Vocês viram o João Pedro hoje. Eu preciso falar? Alguém que viu o jogo do Grêmio estava vendo um jogador que não é um jogador competitivo profissionalmente. E aí? Ele é que jogou. O Vitor Ramon lá, o menino da base, não sei onde está. Mas será que não tem mais perna do que o João Pedro? Então, por favor, desculpa o desabafo, mas olha, É difícil, porque a gente vai, a gente apoia, torcedor do Grêmio entende, abraça, mas chega uma hora que acabou. Eu só quero vergonha na cara hoje. Eu só quero vergonha na cara. Hoje não dá para acabar assim. O Grêmio não merece 42 mil torcedores, sendo que 10 mil saíram aos 25 do segundo tempo, porque viram que estavam caminhando aqui dentro. Torcedor do Grêmio não merece esse tipo de descaso. Do jogador, do treinador e dos dirigentes. Acabou a paciência. Acabou o trabalho do Castro. Acabou muito do que alguns jogadores estão fazendo aqui. É hora de tratar o Grêmio com respeito.
15: Leonardo Oliveira, você vê condições de Luiz Castro seguir no comando do Grêmio, tirar mais desse time e fazer o Grêmio jogar futebol, Léo?
4: O Luiz Castro veio para fazer um trabalho de longo prazo, um trabalho de reconstrução, de colocar jovens para jogar, de colocar jovens para se valorizarem no campo e o Grêmio poder vender e começar a sua recuperação financeira. A parte de colocar os jovens para jogar ele fez. Porém, o que se vê no campo é um Grêmio sem identidade. Eu tenho batido muito nessa tecla. Como é que joga o Grêmio? Ninguém sabe responder. Nem o Grêmio sabe responder. O Grêmio é reativo, o Grêmio é ativo, o Grêmio marca agressivo, o Grêmio ocupa espaço, o Grêmio controla jogo. Ele vai mudando, mudando, ele muda, coloca três volantes, coloca dois, coloca meia, tira o meia, coloca dois atacantes e o Grêmio, tu não sabe como é que o Grêmio joga. E aí é culpa do Castro. Ele colocou os garotos, colocou. O Grêmio vai vender o Vieri, vai vender o Mac, vai vender vários jogadores. O Grêmio vai recuperar parte do que já gastou nessa temporada e não foi pouco. E aí tem a parte da direção, porque o TT é uma contratação até agora inexplicável. O Leonel Pérez é um jogador jovem, que ainda está em processo de formação, e o Grêmio não pagou pouco. O Arthur é uma discussão que precisa ser muito bem feita no Grêmio, porque o Arthur está voltando de lesão e não tinha condições de jogar o tempo todo. Mas no segundo tempo o Arthur foi um meio campo que contemplou o que o Corinthians fez. Então o Grêmio tem muitas pontas para fechar. E a discussão do Grêmio agora... O Grêmio já sabia que esse ano, e quando se falava em ano de travessia, é de que não seria um ano fácil, de que seria um ano de sobrevivência, um ano de começar a recuperar o clube, de reorganizar o clube. Mas o Grêmio precisa entender e precisa discutir internamente se há condições de o Luiz Castro ser o capitão desse processo todo dentro do vestiário. O segundo tempo do Grêmio foi, no mínimo, esquisito. Porque não pode, Rodrigo, um time jogar 15 minutos... marcando de forma agressiva, marcando na área do adversário, roubando bola, entrando, criando. E em determinado momento eu disse, olha, o Grêmio pode resolver o jogo na largada. E o Debora, na narração, disse isso, e o César também disse, porque o Grêmio estava criando para isso. E depois dos 14, foi no 14º minuto, o Corinthians chega à frente, o Corinthians começa a sair de trás, e o Grêmio recua e não marca mais. E aí o Grêmio assiste ao Corinthians jogar. O que se viu na arena é um Grêmio longe do seu DNA. E o Grêmio precisa agora analisar nesse período, na arrancada dessa parada, se o Luiz Castro tem, sim, condições de continuar esse projeto. Que é um projeto que está muito claro. É colocar o jogador jovem para jogar e vender, pagar dívida e reformular o grupo. Só que reformular esse grupo significa, se foram 21 mandados embora ou emprestados ou com contrato rescindido em janeiro, tu aumenta essa conta para 10 agora.
14: Mas vai ter que acertar, né?
4: O Grêmio precisa, César, reformular e não tem margem de erro, hein? No ano passado, o Grêmio montou um grupo em janeiro, fevereiro. Esses jogadores aí, Wagner Leonardo, Lucas Esteves, vieram em janeiro pro Gauchão. Alguns em fevereiro. E o Grêmio montou outro grupo com 6 ou 7 jogadores no meio do ano e esses jogadores salvaram do rebaixamento. O Grêmio tem um risco enorme pela frente, porque ele precisa... escolher um caminho na encruzilhada. Vai trocar o técnico e manter esse grupo não dá resposta. O técnico, pelo menos, está colocando os jogadores para atuar, os jovens, e está encontrando soluções. E está seguindo o projeto. Vai seguir o projeto ou vai trocar o técnico? E se vai seguir o projeto com esses jogadores, não vai adiantar nada. Porque tem jogador que não está capacitado para jogar no Grêmio. E a gente sabe bem claro... quem são esses jogadores e a direção precisa saber. Então o Grêmio precisa de uma reformulação completa e precisa trocar bastante o grupo e precisa contratar, César. Só que precisa ser assertivo. Porque senão o Grêmio outra vez vai lutar contra o rebaixamento como está neste momento, César.
14: E isso é preciso sempre dizer. O Grêmio está na zona de rebaixamento por escolhas do Grêmio, né? Ninguém colocou o Grêmio porque o Grêmio, por alguma situação... Por isso é que eu cobro, e eu queria saber até da reportagem aí, Rodrigo, se já tem algum movimento.
3: Nada.
14: Não me vem com historinha sobre o jogo hoje.
15: Tô contando aqui, tá? 27 minutos já que acabou o jogo.
14: Não me venham com historinha.
15: E nada de movimentação.
14: Com historinha do treinador falando do jogo e do cansaço. Acabou, gente.
11: O Marco Souza está em pé na porta que dá acesso também aos vestiários aqui da arena e já me faz o sinal que alguns jogadores já começaram a sair do vestiário, mas nada ainda do Luiz Castro.
14: Sabe que a única coisa que me incomoda em queda de treinador...
11: Luiz Castro.
14: Vamos ver.
15: Opa! Tudo contigo, Jason.
11: Ele tá apontando no corredor, vai chegar aqui o técnico do Grêmio para a entrevista coletiva.
16: até não demorou tanto, né? Chegou o Luiz Castro, ainda com o abrigo que ele utilizou no jogo. Vamos ter início aqui com a manifestação do técnico do Grêmio após a derrota de 3-1 para o Corinthians. O jogo em que o Grêmio perdeu de virada. Vamos para o som da coletiva. Vamos lá. Está posicionado o Luiz Castro.
17: Castro, boa noite, tudo bem? Queria do senhor primeiro uma avaliação do jogo, né? Mas também queria ouvir o senhor em relação a esse período que vem pela frente, se o senhor está confiante que dá para reverter a situação no seu trabalho, seja tática, seja mental, junto com o grupo de jogadores, porque é um período importante que vem pela frente e hoje a gente ouviu o torcedor vaiando o time mais uma vez aqui no estádio, a gente percebe, né, por um todo que o ambiente ele não está legal. Bruno Oliveira, Rádio Guaíba.
18: Boa noite. Eu vou já comentar o jogo e falou da torcida, das vaias da torcida. Agradecer à torcida a forma como apoiou a equipa ao longo de todo o jogo. No fim não gostou e vaiou, como é normal acontecer quando não se gosta daquilo que nos acontece. Nós temos também esse sentimento de tristeza, porque queríamos retribuir e não conseguimos. E quando não conseguimos retribuir, deixa-nos extremamente tristes e muito, muito desiludidos. Sobre o jogo é uma entrada muito forte da nossa parte. Chegámos a golo, continuámos ali até aos 20, 25 minutos. A partir daí começou a haver um ascendente do Corinthians. Começámos a ter dificuldade em controlar, em ter o bloco junto. Conseguimos a ter dificuldade em chegar à frente e depois juntarmos atrás. E a partir daí, esse ascendente deles deu resultado ali aos 45 da primeira parte. Fizeram um golo, alimentou-os e a nós atirou-nos para baixo. Não conseguimos na segunda parte responder àquilo que o jogo exigia. Fomos uma equipa muito desgastada, fomos uma equipa muito, quer fisicamente, quer mentalmente, não fomos uma equipa capaz de aguentar aquele momento do jogo. Isso atirou-nos para dois golos de uma forma muito, muito curto de espaço de tempo. Se nós não estávamos muito bem, aí atirou-nos ainda mais para baixo. E a expulsão veio acabar com aquilo que poderia ser alguma reação da nossa parte.
19: Boa noite, professor. Leonardo Oberherr, Rádio Grenal. Professor, são 149 dias de trabalho desde que o senhor chegou aqui, 37 jogos e 15 vitórias no total, sendo 5 no Campeonato Brasileiro. Mesmo nas vitórias, o Grêmio não consegue apresentar um bom futebol em dois tempos. Invariavelmente faz um bom começo, um bom segundo tempo, mas não tem uma partida completa que o torcedor se agrade. Eu gostaria de saber da visão do senhor, qual é a evolução do Grêmio nesses quase 150 dias de trabalho? O que o senhor vê de diferente que o torcedor, que hoje vaiu mais uma vez, não consegue enxergar?
18: Nestes 150 dias de trabalho, eu primeiro assumo a responsabilidade total desses 150 dias de trabalho e tudo aquilo que nos aconteceu. Tem razão que nós não temos essa constância, nós sabíamos que ia ser uma época difícil, uma temporada muito difícil, e ela está a sê-la. O que é que nós podemos avaliar desta nova construção de um clube, como o Grêmio? Vamos aos factos. Um gauchão ganho, verdade. Uma sul-americana apurada não em primeiro lugar, mas em segundo lugar. Queríamos que fosse em primeiro. Uma Copa do Brasil apurados e uma dificuldade no campeonato. Os últimos 11 jogos temos 2 derrotas, gostávamos que tivéssemos 11 vitórias. Não temos, temos 2 derrotas, temos alguns empates pelo meio, o que demonstra a irregularidade da nossa equipa ao longo do tempo. Não conseguimos estabilizar, é muito difícil essa estabilização da equipa. Hoje muitos castigos, muitas lesões, muitos condicionamentos. Hoje de manhã ainda não tinha a equipa definida e estava em conversas com o departamento médico e com alguns jogadores devido àquilo que era o desgaste dele e as limitações deles. Tudo feito muito em cima. Isso provoca essa instabilidade. A avaliação é uma avaliação de ter tido muito trabalho ao longo destes 4 meses e gostaria que os resultados desse trabalho tivessem sido melhores fundamentalmente no campeonato.
20: Luiz Castro, boa noite. Leonardo Boff, Bandeirantes. Você fala, né, também, Luiz, sobre o calendário, que é muito difícil ter uma sequência de treinamentos, mas agora o Grêmio vai ter a parada para a Copa do Mundo, vai conseguir esses treinos, só que logo após a Copa o calendário retorna As lesões também retornam, a dificuldade também retorna. É possível prometer para o torcedor que o Grêmio do segundo semestre ele será melhor do que o Grêmio vem apresentando nesse primeiro?
18: Aquilo que eu sempre prometi ao longo da minha carreira foi trabalho. Não sei prometer mais nada. Não sei prometer passes de mágica, não sei nada. Eu quero muito entregar ao torcedor aquilo que ele mais quer. Porque eles são muito dedicados em todos os jogos, entregam-se por completo. A simpatia do torcedor nas ruas de Porto Alegre, quando saio, quando vou ao super, quando vou a uma farmácia, quando ando na rua, é algo que eu gostava e quero muito retribuir. Não estou a conseguir na plenitude, temos tido momentos em que entregamos, outros momentos em que não conseguimos entregar, essa estabilidade que eu procuro. Agora, se ela vai ser conseguida e quando vai ser conseguida, só o trabalho é que vai determinar quando é que ela vai ser conseguida ou não e o tempo vai determinar quando ela vai ser conseguida ou não. Não lhe consigo dizer quando é que vai ser conseguida uma equipa, nem eu nem nenhum treinador consegue dizer isso acerca daquilo que é o futuro da sua equipa.
16: Professor, sobre isso, Jason Lisboa, Rádio Gaúcha, chamou atenção antes do jogo, na hora da divulgação da escalação, o seu nome foi o mais vaiado pelo torcedor que já estava em grande número na arena. Depois do jogo, todo mundo, claro, por óbvio, foi vaiado. Eu lhe pergunto, nessa situação de futuro, o senhor vê hoje o trabalho que está em andamento com futuro? O senhor ficaria surpreso se a direção resolvesse mudar os planos, o planejamento e até uma troca, uma mudança na comissão técnica ocorresse? Porque no futebol brasileiro isso é algo corriqueiro, se muda muito. O senhor ficaria surpreso com uma demissão?
18: Eu não tenho que fazer avaliação sobre isso. Quem tem que fazer a avaliação sobre o meu trabalho é a administração e o torcedor manifestar-se da forma que entender manifestar-se. Aquilo que eu tenho dito, que eu lhe quero dizer é que eu dedico-me por completo ao meu trabalho e não sei fazer outra coisa que não essa dedicação ao meu trabalho. Dedico-me com entusiasmo, abracei o projeto do Grêmio e trabalho com ele desde que cheguei, em janeiro, até hoje, sempre da mesma forma, sempre da forma muito esperançosa e que as coisas vão dar bem. Agora, como sabe, não vou dizer, não me vai, ou não. As pessoas manifestam, sentem, e quando sentem, manifestam-se. Eu tenho que aceitar essas manifestações.
1: Professor, boa noite. Marcos Souza, repórter do Jornal Zero Hora. A gente estava aqui, Castro, há uma semana, né, com um clima muito mais positivo, depois daquela vitória sobre o Santos de virada. E a semana ela teve a primeira decepção no meio, na Copa Sul-Americana, com um empate. E hoje com uma atuação que também fugiu do desejado de vocês. Queria entender como é que se trabalha agora a partir desses próximos dias. Obviamente temos o período de férias dos jogadores agora, que eles vão aparecer, enfim, conseguir recuperar um pouco o fôlego depois de uma temporada que começou sem tempo de preparação, foi tudo muito atropelado no ano. E o senhor sempre falou que queria tentar chegar a esse período do ano numa outra posição na tabela para exatamente não ter esse desconforto de ter que conviver com daqui a pouco estar na zona do rebaixamento no período de intertemporada. Como é que se trabalha agora? Como é que foi a conversa no vestiário para tentar levar daqui para frente algo que possa construir também e ajudar nesse projeto de reconstrução, como o senhor fala?
18: Aquilo que é conversado internamente é sempre de uma forma positiva, não fugindo àquilo que são os momentos que nós vivemos e esses momentos mais negativos. Aquilo que eu lhes pedi muito foi para descansarem fundamentalmente, mentalmente, para deixarem um pouco aquilo que é o futebol de lado, porque foi o nosso caminho até hoje, foi um caminho muito duro em termos mentais, fundamentalmente em termos mentais. Se fisicamente nós tivemos muito desgaste e tivemos muitos jogos, então esses jogos têm uma incidência mental e desgaste muito grande. E a equipa apresenta claramente níveis. Quando há alguma coisa ao longo do jogo, apresenta sempre alguma oscilação mental e que se traduz também através daquilo que é o seu prestação física. Portanto, aquilo que eu disse aos jogadores foi descansarem, tenho um responsável aqui que dá a cara pelo aquilo que acontece com a equipa, e esse responsável sou eu. Estou aqui para dar a cara por eles, pela equipa. Acho que a equipa se entregou por completo. Não, os jogadores não devem ser beliscados minimamente. Todos eles se entregam da melhor forma possível em treino e em jogo. Tenho muito orgulho naquilo que são os meus jogadores e a forma como trabalham. E eles não merecem realmente aquilo que lhes aconteceu hoje. Mas pronto, aconteceu. Temos que assumir e agora descansar para voltar forte.
0: Professor Luiz Carlos, tudo bem? Gustavo Berton, ESPN. A gente já conversou ao longo desses meses sobre evolução, instabilidade, enfim, a gente já falou várias vezes sobre isso. Mas à medida que o Grêmio não se classifica em primeiro num grupo fraco de Sul-Americana, apresenta um jogo como hoje, onde o time praticamente para aos 15 minutos do segundo tempo, né? O senhor falou agora há pouco numa resposta que a avaliação do seu trabalho é feita pela diretoria, mas o senhor é muito experiente no futebol. Quando o senhor vê que acabou o trabalho, ou quando o senhor... O que precisa acontecer para o senhor dizer assim, bom, daqui eu não consigo mais tirar? O que mais precisa acontecer para que você mesmo, para que o senhor mesmo diga assim, olha, daqui não dá mais?
18: Sabe, o senhor está a olhar para mim e não conhece a minha história. Eu estou a olhar para si e não conheço a sua história. Mas todos nós temos uma história atrás de nós. E quando nós vamos baixo fundo à nossa história, muitas vezes nós percebemos porque é que somos assim. Não vou desistir nunca. Não vou desistir nunca porque aquilo que eu passei ao longo da minha vida enquanto criança, enquanto jovem, enquanto treinador, enquanto jogador, mesmo enquanto jogador dos 11 aos 35, passei por muitos momentos difíceis. Nunca desisti. Em 24 anos de carreira como jogador, nunca desisti. E depois em 30 anos de carreira como treinador, nunca desisti. E essa marca é uma marca que eu vou levar comigo até ao último segundo da minha vida. Não desisto. Não desisto, sou determinado, vou atrás do meu trabalho. Não, eu sei aceitar as vaias, sei aceitar os elogios. Não desisto nunca. Não é preciso... Podem aqui estar um coro à minha volta de pôr em dúvida aquele que é o trabalho. Não desisto nunca. E não é uma questão... Não é uma questão de vida. É uma questão de vida. Não é uma questão... É uma questão de nós... Nós ao longo da vida atravessamos a vida com valores. E eu defendo esses valores até o final da minha vida. Eu não sei ser de outra forma. Eu só sei trabalhar de forma digna e honesta. Nunca me pendurei em nada. Não sou alpinista de nada. Eu agarrei-me ao meu trabalho, dei o braço ao meu trabalho, desde novo. Estou aqui porque comecei na quarta divisão e fui crescendo ao longo daquilo que é a minha vida profissional, porque nunca desisti. Momentos como estes aconteceram tantos, muito piores ainda do que estes. E revertemos e seguimos em frente, portanto, não contem comigo para desistir.
21: Professor, aqui, Vinícius Malman, da Rádio Independente. Eu queria que você explicasse a estrutura de meio de campo que você manteve, né, no primeiro tempo quando se titular, que você mesmo disse que não funcionou, depois no segundo tempo você muda com o Mac na oportunidade como meio, e hoje você volta, né, a atuar com o Mac aberto e outro ponta, o TT também aberto, sem um meia central. E no segundo tempo, especialmente, o Corinthians encontrou uma certa facilidade em encontrar aquela bola no Yuri Alberto, e que acabou rendendo dois gols dessa forma, com o Yuri Alberto conseguindo fazer, segurar a bola, virar e encontrar esse passe. Existe a chance? O que você pensa sobre essa estrutura de meio de campo? Se você vai manter ela ao longo desse trabalho que você vai ter, ou a partir de agora vai mudar?
18: Desculpe, mas eu não... Deixe estar o micro, porque desculpe, mas eu não entendi.
21: A estrutura
18: de meio... A primeira parte da pergunta, porque está-me a dizer que o Meco jogou ontem?
21: Não. Na partida contra o Torque, você coloca, ele até faz o gol, né? Bem centralizado. Hoje ele atua mais meia pela ponta, certo? Não?
18: Não.
21: Tá. Então, pelo que eu observei do jogo, ele atuou mais como meia do que como ponta. Mas se você pensa em mudar
18: atuou
21: isso...
18: Atuou mais hoje como meia do que como ponta, é
21: não,
18: isso
21: mais
18: que está a dizer?
21: Ponta como meia. Ponta, mais como ponta.
18: Quem dava largura era o Pedro.
21: Oi?
18: Quem dava largura ao jogo era o Pedro. E o Mac vinha para dentro e jogava na posição de meia.
21: Perfeito, mas, enfim, aí o que eu vi, de repente, foi diferente do senhor, mas tudo certo. A minha dúvida é sobre essa estrutura...
18: Depois, quando passámos a 4-3-3, ele passou a jogar à frente dos dois médios.
21: Perfeito.
18: Mais centralizado.
21: A minha dúvida é em relação a essa estrutura de meio de campo...
18: Só estou a perguntar porque quero lhe responder aquilo, entende? Não, tem que ter claro o seu pensamento para lhe poder responder.
21: Perfeito, tudo certo. Okay. Sobre essa estrutura de meio de campo que gostaria que você comentasse e também esse espaço que o Yuri Alberto conseguiu encontrar no segundo tempo, que gerou os dois gols do Corinthians.
18: O Yuri Alberto conseguiu encontrar um espaço dos nossos dois volantes.
21: Isso.
18: Um espaço dos nossos dois volantes, não é?
21: Isso.
18: Sim, conseguiu encontrar no espaço dos dois volantes, está dada a resposta. E a estrutura do meio campo, na primeira parte tivemos a dinâmica de dar largura com o Pedro, na esquerda com o TT, e tínhamos o Bright White por dentro com o Mac como dois meias a apoiar o Vini, no momento de posse de bola. quando nós não tínhamos a bola, passávamos a uma linha de quatro do linha defensiva, uma linha de quatro da linha de meio, com o Bright White e o Vini a fazerem a primeira pressão. Algo que deu muito resultado ao longo, ao longo dos primeiros 20, 25 minutos de jogo e que criou ali alguma estabilidade no nosso jogo Corinthians, com aquilo que foi a posse de bola deles a partir dos 20, 25 minutos. Deixámos de poder chegar tão à frente. Eles tiveram durante mais tempo a bola e isso fez recuar as nossas linhas e depois-nos mais longe da baliza. Na segunda parte passámos a ter 2 mais 1, os dois volantes mais o Mac, com o Amuso e o Enamorado nos corredores laterais. Mas depois com a expulsão e com aqueles dois golos, deitou tudo a perder e não nos deixou reagir.
2: Boa noite, Luiz Castro.
18: Desculpa por não ter entendido no início, está bem?
2: Boa noite, Luiz Castro, Daniel Vidal, do canal do Farid Germano Filho. Luiz Castro, uma coisa que vem preocupando muito a torcida é que parece que o Grêmio não tem uma identidade de time, uma característica marcante, assim, que nos faça crer que o time sempre vai jogar da mesma forma. Parece que o Grêmio, às vezes, muda muito a forma de jogar, não taticamente, mas mentalmente ou na questão até técnica. E, às vezes, parece que o Grêmio não demonstra quase nada, assim, né? Dá uns brancos, como no jogo de hoje. Eu gostaria de lhe perguntar se você já chegou a uma conclusão do porquê isso, se é falta de reforço, se a culpa é do senhor. E também projetando já, depois da parada da Copa, porque o Grêmio pode perder jogadores como o Mac, como o Vieri, que são jogadores muito importantes. Isso lhe preocupa porque o elenco pode ser enfraquecido e aí ser mais difícil ainda de encontrar essa identidade? Obrigado.
18: Num processo de construção, sempre que nós perdemos muitos jogadores ao longo e nos limitam as escolhas, é normal essas oscilações. E claro que me preocupa. Preocupa muito. Preocupa-me a ausência do Pavão, a ausência do Balbuena, a ausência do Gustavo, do Luís. Claro que sim. Preocupa porquê? Porque nós ficamos cada vez mais limitados naquilo que são as nossas escolhas e ficamos com os jogadores muito desgastados a terem que jogar. E muitas vezes jogadores que não estão em condições. Hoje de manhã não tínhamos em condições o Amuso, não tínhamos em condições o William, não estavam. Só iríamos a recorrer a eles no limite. Não porque eles apresentavam, para além de apresentarem alguns sintomas gripais, também apresentavam algum desconforto. E isso limita-nos, claro que sim, essas oscilações, porque não somos uma equipa que transitou de um ano para o outro por completa, foi uma equipa que houve muita saída de jogadores, houve muita entrada de jogadores, e está a ser extremamente difícil estabilizá-la. Confesso que sim. Agora temos dedicado muito à gestão. O treino, como vocês sabem, não existe tanto. Temos dedicado muito à gestão daquilo que são os jogadores, mas é uma gestão difícil, claro que é, por causa disso que lhe acabei de dizer. É uma equipa que não vem do ano passado para este ano com um número alargado de jogadores. É uma construção nova e todas as construções são muito, muito, muito, muito difíceis e muito perigosas. Sempre o disse, não o escondo. Luiz. Passei por isso várias vezes. Vou passar por isso outra vez.
6: Luiz, Lucas Pilar, Bagé TV aqui. Você falou sobre os 4 meses de trabalho também, que é difícil ter uma construção em meio à reformulação. Só que a gente, por outro lado, tinha um adversário que tinha menos tempo de trabalho de outro treinador, que é o Fernando Diniz. Chegou ao meio da temporada e conseguiu ser superior ao Grêmio. Claro, muito por conta de uma expulsão que aconteceu no segundo tempo, mas começa o segundo tempo melhor e consegue fazer o placar positivo para a equipe paulista. Mas por qual motivo o lado de lá conseguiu ser superior, o Grêmio não conseguiu corresponder dentro da sua casa? São só de jogadores, essa reformulação? Qual que seria o motivo de o Grêmio não conseguir ser superior ao Corinthians em toda a casa hoje?
18: Eu assumo as minhas responsabilidades de termos sido uma equipa inferior à do Corinthians durante a segunda parte. Assumo por completo, ok? Isso não há... Nunca haverá problemas alguns em assumir aquilo que eu faço no meu trabalho. Sou responsável pelo meu trabalho sempre. E olho sempre de frente aquilo que faço. Não fujo às coisas, estou sempre no campo de batalha exposto. E agora aquilo que eu disse não foi isso. Eu lhe disse não foi o meu tempo de trabalho. Nunca falei no meu tempo de trabalho. Eu falei numa equipa que vem de um ano para o outro ano, mais em termos de números, com jogadores que já estão mais habituados a jogar entre eles do que nós. Foi isso que eu falei. Não falei no meu tempo de trabalho. Mérito ao Diniz porque ganhou o jogo, mérito ao Diniz porque conseguiu em tão pouco tempo pôr a equipa a jogar como ele quer, mérito ao Corinthians porque nos ganhou na segunda parte fundamentalmente foi melhor que nós, embora eu acho que a primeira parte nós estivemos bem. Ao longo de 25 minutos, como eu disse.
7: Mister, boa noite. Bruno Abichecker, Rádio Imortal. O Grêmio, com o resultado da partida de hoje, e dependendo do jogo do Vasco e do Santos, pode passar esse período de parada da Copa do Mundo na zona do rebaixamento. O quanto isso muda no planejamento do Grêmio? O senhor disse já que o planejamento existe para o ano inteiro e as pequenas alterações vão sendo feitas conforme a situação da equipe. Quanto isso muda o planejamento e preocupa o senhor poder passar esse período na zona do rebaixamento?
18: Preocupa porque não é uma zona onde nós queremos estar, e quando nós não queremos uma coisa, preocupa-nos estarmos lá. Claro que preocupa. Aquilo que eu tinha como objetivo a médio prazo, quando falei há duas semanas atrás, era chegarmos nesta altura fora da zona de rebaixamento. Se lá estivermos, preocupamos muito. Agora, a verdade é que estamos ali perto, mesmo que tivéssemos mais um ponto, que tivéssemos empatado o jogo, continuaríamos ali por perto e continuaríamos preocupados. É algo que vai ser motivo de reflexão internamente. O projeto tem sido avaliado de forma sucessiva ao longo deste tempo. Temos várias vezes avaliado aquilo que é a direção do projeto e irá ser avaliada mais uma vez, e iremos reagir a tudo aquilo que tivemos de reagir e todas as decisões que tivemos que tomar.
8: Aqui, Luiz, Nicole Ovick, do canal Nicole Ovick e Diogo Rossi Repórter. O senhor falou na coletiva lá do Clássico Grenal, né, que o técnico comprava o seu tempo com resultados. Finalizando esse primeiro turno, o senhor acredita que comprou esse tempo aqui no Grêmio? Obrigado.
18: Acredito que comprei o tempo, que compro o meu tempo com resultados e com o meu trabalho. Acho que é preciso melhorar os resultados para continuar a comprar esse tempo que fala.
22: Obrigado, mister. Pessoal, o vice-futebol Antônio Dutra Júnior vai atender vocês aqui no auditório. Tá bem?
16: Entrevista de Luiz Castro. O Marco Souza tem uma informação. Fala, Marco.
1: Chegou uma mensagem, Jason. A gente ficou nesse período sem a coletiva perguntando, e aí o que pode acontecer? Não terá mudanças. Acredito que esse vai ser o tom da entrevista agora do Antônio Dutra Júnior, mas pelo que eu apurei, sem perspectiva de mudança de comissão técnica nesse momento.
14: O Grêmio obrigatoriamente ele precisa de sangue. Esse aqui é um clube sanguíneo. Esse aqui não é um clube feito sem pimenta. O treinador do Grêmio não, hoje mostrou, para mim a entrevista é pior ainda. Foi um jogo para ele. Foi um jogo. Ah, a culpa é minha do segundo tempo. Não, não foi. A culpa foi dele durante todo o tempo, e mais do que isso, a vergonha que o Grêmio passou aqui tem que ser tratada com vergonha. E não com a passividade absurda acadêmica do treinador. Pelo amor de Deus. Eu tô curioso, eu acho até que o tá Dutra falando. É mais importante.
16: Vai falar agora o Dutra?
15: Vamos ouvir, tá falando já, né, Jason?
16: Tá falando.
15: Deu um show na arquibancada, o Grêmio hoje não conseguiu superar o seu adversário. Avaliação do semestre, embora o turno não tenha terminado, ela é mediana, né? Nós não estamos contentes com as posições, principalmente aqui nós estamos no Brasileirão, né? Mas eu quero aproveitar também para deixar absolutamente claro que não existe nenhuma perspectiva de mudança da nossa comissão técnica, do Luiz Castro. O Luiz tem um apoio e um respaldo institucional. Quando eu digo institucional, eu estou falando do presidente, dos seus 6 vice-presidentes, dos homens do futebol. Nós sabemos das dificuldades, mas acreditamos no poder de recuperação do trabalho que é feito, da parada que vai ser muito importante para nós, da janela, e vamos seguir nesse trabalho até lá passar essa fase difícil e esse momento de reestruturação que estamos fazendo.
23: Eu volto aqui rapidinho, o meu colega da Guaíba aqui ia fazer
13: a pergunta. Durante essa pergunta, eu informo que teve gol marcado pelo Santos, Santos 1, Vitória 0.
23: E aí, como Grêmio TV, eu fico muito à vontade para fazer isso. Um torcedor que eu não consegui identificar de qual lugar do mundo, porque não estava em Porto Alegre, não estava aqui no Brasil, estava em outro lugar, ele, na mensagem, pediu para que desse o apoio à direção, que ele acredita na direção, e que ele está com o Grêmio onde o Grêmio estiver, reconhecendo as dificuldades. E acho importante passar isso para ti, porque tu está num momento que é delicado, mas é um momento que todos nós do clube sabemos dar a cara para bater. E eu acho que é fundamental que tu escute isso de um torcedor que está do teu lado.
5: A gente escuta todos os torcedores, desde os torcedores que apresentam uma manifestação positiva como essa, e também aqueles torcedores que entendem que está tudo errado, que tem que mudar. Eu, particularmente, já passei alguns momentos nesse primeiro semestre aqui em entrevistas que nós não gostaríamos de ter passado. Tanto eu quanto o Rafael e todos aqui que estão no Grêmio hoje gostariam de estar numa situação melhor, de ter assumido o futebol do Grêmio já com uma situação diferente, mas nos coube fazer essa reestruturação e superar essas dificuldades. Então, eu peço ao torcedor que tenha um pouco mais de paciência para que a gente possa chegar nessa pré-temporada, dar 30 dias de trabalho, de treinamento, de experimentação de jogadas, elenco, mudanças, esquemas táticos, e aí sim fazer um bom segundo semestre, fazer esse ano de transição como nós sempre dissemos.
17: Dutra, Bruno Oliveira, Rádio Guaíba. A partir do respaldo para o Luiz Castro, o que é possível fazer e o que já tem sido feito em relação a cobranças para que esse trabalho ele seja alinhado e para que o Luiz Castro ele consiga dar essa volta por cima, né? Acho que o torcedor mais quer saber nesse momento em relação à cobrança da direção, em relação ao trabalho do treinador que, como tu mesmo disse, até aqui na temporada está fazendo um trabalho médio, e imagino que longe da expectativa que vocês tinham no começo da temporada.
5: Bom, eu também sempre me manifestei dizendo que haveriam oscilações, né? Não são desejadas, mas são esperadas. Existe uma cobrança interna de todos nós, já tinha também falado sobre isso, né? Cobrança da direção em cima do trabalho da comissão dos jogadores, os jogadores entre si. Não é por falta de cobrança que as coisas não estão acontecendo, né? A cobrança ela já foi forte, as mudanças que aconteceram são também resultados de cobrança, né? A própria saída de um grande número de jogadores do Grêmio é resultado de cobranças e de avaliações. Então, esse é algo que está dentro do dia a dia do departamento de futebol.
19: Presidente, boa noite. Leonardo Oberer, Rádio Grenal. Todos sabemos que o Grêmio precisa vender jogadores para sanar as questões financeiras e deve fazer vendas agora na janela do meio de ano. Eu gostaria de te perguntar, presidente, se essas reposições acontecerão, se o Grêmio vai reforçar o elenco, se isso pode fazer o Grêmio melhorar no segundo semestre, haja vista que em 5 meses de trabalho o torcedor pelo menos não viu uma evolução e não acredita que somente com o treinamento nessa parada o time vai melhorar. O Grêmio vai reforçar o elenco e onde?
5: É parte do nosso trabalho buscar jogadores. Nós sabemos que a janela pode ocasionar a saída de alguns jogadores, mas assim como sairão jogadores, nós também temos expectativa de fazer as reposições.
20: Dutra, boa noite. Leonardo Boff, Bandeirantes. O Grêmio ficou em segundo lugar num grupo fraco da Sul-Americana, o Torque como primeiro. Passou as oitavas da Copa do Brasil, mas o adversário foi um Confiança, um adversário inferior ao Grêmio. No Brasileirão, teve times que vieram aqui na Arena, como Corinthians, como Flamengo, que constrangeram a atuação do Grêmio e uma atuação muito ruim, né, do time comandado pelo Luiz Castro. Nessa parada para a Copa do Mundo, o Luiz Castro terá trabalho para fazer e todo mundo acredita que o Grêmio vai voltar melhor dessa parada. É possível que isso aconteça? Como a direção acredita no trabalho do Luiz Castro nessas melhoras, se nesse começo, né, do trabalho essas melhoras não aconteceram?
5: Bom, já mais ou menos respondi isso nas minhas respostas anteriores, na questão da oscilação, na falta de tempo para fazer o treinamento, né? Sabemos que enfrentamos adversários melhores estruturados, com plantéis mais bem montados, que não passaram por uma reestruturação tão profunda quanto o Grêmio passou. Essas dificuldades, elas não desaparecem por mágica, mas acreditamos que ainda tem muito a tirar do que o Grêmio pode fazer nesse grupo, nessa parada, com a chegada de jogadores, com as reestruturações que nós pretendemos fazer.
9: Então, pegando, Dutra, essa resposta, e você fala que dá para tirar mais desse grupo, na análise do departamento de futebol, sua análise, Paulo Pelaipe, executivo, o Rafael Lima, diretor de futebol, a análise de vocês é de que já poderia estar dando um melhor resultado agora, nesse momento, antes da parada? Vocês entendem que sim, era possível?
5: Bom, quando a gente fala que existe um respaldo institucional ao trabalho, não quer dizer que a gente esteja satisfeito com todos os resultados. Tá? Nós não estamos satisfeitos, nem nós, nem certamente o nosso torcedor. Nós escutamos muito o que o torcedor nos entrega em termos de comentários e sabemos que

0: passa essa convicção no rumo de fazer essa reestruturação tão grande que foi feita, né? Vocês apostaram em mudanças, vocês procuraram um técnico para dar um rumo para esse grupo novo que está sendo montado. E por onde que passa a confiança de manter nessa rota, de tentar apostar novamente na convicção de que esse é o caminho que vocês precisavam enfrentar, sabendo que seria exatamente esse período de oscilação poderia acontecer? A gente sabe que o calendário desse ano ele é muito atípico de outros momentos, né? Com um acúmulo grande de jogos, vai ter esse período agora de intertemporada que vocês vão poder contratar jogadores, vai poder sair, vai poder fazer trabalhos que não aconteceram na pré-temporada. Mas por onde que passa a convicção de que esse é o rumo certo para o que o clube precisa apostar agora?
1: Olha, mais que uma convicção, o que o Grêmio está passando hoje era uma necessidade, né? Nós dispensamos 20 atletas, com todo respeito a cada um que vestiu a camisa do Grêmio, né? Não vejo ninguém com saudade de nenhum jogador que foi dispensado, tá? Isso demonstrou, por si só, o acerto nessas mudanças, a necessidade que o Grêmio tinha de fazer essa reformulação de elenco profunda, a mudança em métodos, a promoção de jovens talentos da nossa base para o grupo principal. Alguns jogadores que saíram da sub-17 nem passaram pela sub-20, estão hoje no elenco principal. Então, tivemos que fazer mudanças profundas, por muito mais por necessidade do que propriamente, eu te diria, por uma convicção, tá? O Grêmio precisa passar por isso que está passando. E com muito trabalho, com muita dedicação, com o apoio do nosso torcedor, nós vamos superar essa dificuldade.
2: Dutra, aqui. Rafael Copetti, estou na área de dois toques. Dutra, historicamente, você sabe, ou sei, a maioria dos repórteres sabe, que quando a diretoria diz que há respaldo em cima do treinador, isso pode mudar em 24 até 48 horas. Ele faz uma outra pergunta. Nessa parada serão quantos dias de folga e se o Grêmio vai ter amistosos?
1: Os jogadores terão férias. As férias têm que ser divididas em dois, agora por causa da questão do calendário. Na volta, eles terão aproximadamente 35 a 37 dias de trabalho.
3: Aqui, Dutra, Nicole Ovick do canal Nicole Ovick, Diogo Rossi Repórter. Queria falar com o Dutra lá do início do ano. Ele está satisfeito com o Dutra que chega agora no mês de julho, olhando como vice de futebol do Grêmio, o trabalho feito até aqui, com o que era planejado lá no início da gestão?
1: Bom, o trabalho do futebol, não só o meu, mas qualquer pessoa que atua hoje no futebol, Rafael, próprio Paulo Pelaip, ele não permite muito que a gente consiga fazer esse tipo de análise, assim, se chegamos lá, se estamos bem. Até mesmo nas conquistas dos títulos, a gente festeja 24 horas e depois a gente já tem mais jogos, mais compromissos. O que a gente sabe é consciência tranquila de que estamos fazendo aquilo que é a política de futebol do Grêmio, que cabe ao departamento de futebol implementar, tá? Estamos hoje a serviço do clube, buscando fazer uma reestruturação, que eu já disse, que acho que o Grêmio não tinha passado ainda nos últimos anos.
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1: Oito horas e 32 minutos.
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4: 15 graus.
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1: 8:59.
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5: 14 graus.
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